0: Opa! Mandar uma saudação aqui para minha querida amiga Zuleide Santos, ex-prefeita da cidade de Pacajá, no estado do Pará. Tive o prazer de conhecê-la, de fazer show na sua cidade, a convite dela, e foi uma emoção muito grande. Hoje ela mora em Belém do Pará. Ela está ora em Pacajá, ora em Belém. Zuleide Santos, um abraço. Ela é amiga da minha amiga Marli Batista, também lá do Pará. Marli Batista no Pará e a Zuleide Santos lá em Belém. Alô, Zuleide! Saudade lá da Serra do Morro da Velha, Pacajá, inauguração da energia. Muita saudade, minha amiga. Um abraço do seu amigo Maurício Rabelo. Tem mais aqui. Fala comigo, não esqueça nada, né? Nesse momento, deixa eu dar uma olhada aqui, rapaz. Homem, vem cá. É o Negão do Japão, Geroni, falou assim: alô, Negão do Japão!
1: José Maurício Rabelo, tudo bem, tranquilo? Bom, beleza, bom, rapaz, bom. Deus firme. Aqui está tudo bem.
0: Deixa eu ver se está baixo demais aqui.
1: Boa noite, José Maurício Rabelo, tudo bem, tranquilo, beleza, tudo rapaz, Deus firme. Aqui está tudo bem com nós, graças a Deus. Como está você aí por aí? Está tudo tranquilo? Tudo
0: está bem, Negão do Japão? Firme.
1: Que maravilha, né, rapaz? Daqui a pouco nós vamos ouvir o programa seu aí, né? Eu estou viajando, mas eu estou aqui ligadinho,
0: Internacional. Tá ligado,
1: estou,
0: né,
1: assistindo o jornal agora, meu amigo.
0: Opa!
1: Tranquilo.
0: Bom demais.
1: Eu queria que você tocasse essa música, se você puder, do Valdir Costa, de Maranhão para o Mundo. Tá bom?
0: Valdir Costa, uai, mas eu não tenho ela aqui, deixa eu ver se eu acho aqui. Acho que ele falou um montrem aqui, deixa eu ver. Opa!
1: Boa noite, Maurício Rabelo, como é que tá você? Tudo bem, tranquilo, beleza, toda paz de Deus, firme?
0: Bom.
1: Aqui está tudo bem, graças a Deus, tudo a bênção de Deus, e você por aí? Rapaz, eu tô sem saber se eu ouvo você aqui, se eu assisto aqui pelo TikTok. Ou se eu vou no rádio, mas estou ouvindo rádio.
0: Aê,
1: rapaz,
0: acabou.
1: Aí, qualquer hora eu assisto. Aí, descobri você aqui no TikTok, né? Rapaz, você me manda o link para mim.
0: Você disse que isso, né? Descobriu, né?
1: Tá divulgado aqui. Mas eu vou espalhar. Tô com o link aqui na mão, vou espalhar.
0: Vou espalhar, né, rapaz? Gostei, você espalha mesmo.
1: Tô com 600 e tanto contato aqui. Vou dar uma compartilhada aqui, manda esse link para todo lado aí.
0: Rapaz,
1: esse
0: é o Negão do Japão. Aí.
1: Um abraço, fica com Deus, Deus proteja você.
0: Amém, muito obrigado. Muito obrigado, meu amigo Negão do Japão, né? E ele mandou aqui. Esse é o Valdir Costa do Maranhão para o Mundo.

0: Opa, essa moda é boa toda. Obrigado, obrigado, negão do Japão. Mandou aqui o Valdir Costa cantando, virando o mundo de pé a cabeça com, pela moça, né? Fala, Maria do Rosário.
1: E a Maria José Coelho Pereira, que mora em Santa Maria do Tocantins, procura pelo filho José Coelho Pereira, que está desaparecido desde 2017. Ele nasceu dia 14 de abril de 1988. Ele tem cor branca. Uhum. E quem souber do paradeiro de José Coelho Pereira, gente, por favor, entrar em contato com a mãe Maria José Coelho Pereira. O telefone da Maria José Coelho Pereira, que é a mãe do José, é 63, que é do Tocantins, 992-36-2178. Repetindo, 63-992-36-2178.
0: Bom demais, obrigado, obrigado. Quero mandar uma saudação pro meu Geraldo. Bom, oh, é o Geraldo.
2: Bom
0: Geraldo
2: dia, Maurício, tudo bem?
0: Bom.
2: Pois é, eu vi a música que você mandou aqui. Eu tinha um CD seu, eu tenho um CD seu, não sei onde eu pus ele lá em casa.
0: Ah, rapaz.
2: Mas não... só que meu carro agora não toca CD, não,
0: toca
2: só o outro
0: CD,
2: que tocava.
0: Né?
2: Pois é. Aham. Você não costuma de separar, não, mas vocês cantam bem, moço.
0: Pois é.
2: É assim mesmo.
0: Não,
2: a vida é
0: deixa não tá separado, não.
2: Então,
0: ele
2: tá
0: que
2: bom.
0: Não vem
2: pois
0: aqui,
2: você,
0: né? Tá
2: você bom. Faz muito sucesso e nós vamos ganhar a política.
0: Opa! Ô, rapaz! Olha, gostei demais. Obrigado, obrigado, Geraldo Moreira, na cidade de Palmerópolis, no Tocantins. Obrigado, obrigado, Geraldo Moreira. Gostei da sua conversa. Falou do lado que eu escuto, viu, Cabocão? Muito obrigado. Um abraço e dê um abraço na bolsa do pão de queijo aí pra nós, tá? Muito obrigado. É a Selma, né? Manda um abraço pra ela.
1: E o Josivaldo, lá do Córrego São Fidélis, Atalaia, Minas Gerais, também está ouvindo o programa, Maurício, está mandando um abraço e pedindo a música Distante de Meu Bem com os Federais. Já ouviu falar, os Federais?
0: Já, essa música foi...
1: Distante de Meu Bem.
0: Distante do Meu Bem, os Federais e o Voninho, né? Mas essa música Distante do Meu Bem é com os Filhos de Goiás, eu acho. Os Filhos de Goiás.
1: É,
0: né?
1: Será? Então vamos procurar aí pra ele.
0: Vamos ver
1: se a gente acha
0: com os Federais. É o Arthur e Aurélio e Voninho, né?
1: Tá, então.
0: Chorei. Chorei de saudade. Chorei.
1: Tá, com os Federais. É aqui de Brasília esse Federal? Não.
0: É de Goiás.
1: De Goiás, né?
0: Hoje mora em Rondônia. Hoje mora em Rondônia.
1: Né? E ele oferece essa música para todos os ouvintes. E ele também deseja fazer amizade com as ouvintes do Eu de Cá, Você de Lá. O telefone do Josivaldo é o 33, o DDD de Minas Gerais, 999-23-5525. Ele diz que está se sentindo muito sozinho, precisando de uma companheira. Que ele mora lá no sítio, durante o dia tem uns empregados, mas à noite ele fica sozinho, viu? Então, tem que ter um companheiro para conversar, né? Trocar ideia, ouvir Eu de Cá, Você de Lá, né? Aqui da Rádio Nacional, essas músicas gostosas, tomando um cafezinho quente. Que maravilha, vontade tá lá na, vontade tá lá na serra, tá o Tiago aí lá na Serra da Mesa, tranquilo, descansando, pescando, bom demais. Então, gente, o Josivaldo é lá do Córrego São Fidélis, Atalaia, Minas Gerais. Precisando de uma companheira, viu? Liguem para ele, repetindo o telefone, é o 3333-DDD de Minas, 999-23-5525.
0: A música que ele pediu, Celso, me ajuda aí.
1: Distante
0: segura
1: de
0: aí.
1: Meu bem.
0: Distante de quem eu amo. O Celso já tocou mil vezes essa música, eu mais ele. No Eu de Cá, Você de Lá. Distante de quem eu amo. Os Federais e o Voninho toca pra nós aí. Segura!

0: passeia
1: no. Pois é, gente, agora 21 horas e 15 minutos do Eu de Cá, você de lá, Cecília da Silva Oliveira, mandou a mensagem assim: alô, Cecília, boa noite.
2: Oi, meu amigo, boa noite. Aqui é Cecília. Quanto tempo eu não falo com você, meu amigo?
1: Pois é, minha amiga.
2: Vai me desculpando aí, tá? Não, confesso que esse ano 2026 começou diferente pra gente aqui.
1: Ah, que foi, moço.
2: A vida meio que deu uma revirada 360 graus. Ixi, mas estamos conseguindo pôr em ordem tudo.
1: Graças a Deus, né?
2: Eu tô te devendo parabéns pra você, mas nunca é tarde pra te desejar coisas maravilhosas. E eu quero te desejar, assim, tudo de bom na sua vida, muitos anos de vida.
1: Obrigado.
2: Mesmo atrasado,
1: Campo Novo do Parecis.
2: Eu quero te dar os parabéns pelo seu aniversário, tá?
1: Obrigado.
2: Que Deus lhe cubra de bênçãos, tá? Que você merece, você é uma pessoa maravilhosa.
1: Obrigado.
2: Um locutor único no nosso Brasil.
1: Opa!
2: Obrigado. E eu quero também te dizer que eu tô, a partir de agora, tá mais calma a situação. Eu comecei a ouvir você de novo, mas eu te confesso que esses 2 meses para trás aí eu quase não pude te ouvir. Quero mandar abraço a todos, a Fatinha, ao Celso, para você.
3: Obrigada.
2: Cada pouco eu tava seguindo tudo pelo Instagram, que você tava postando, vi que a festa do seu aniversário foi maravilhosa.
1: Foi, graças a Deus.
2: Mas, parabéns, tá? Feliz aniversário.

0: para você.
1: Obrigado,
0: E
1: Cecília.
0: tudo de bom. E
1: Obrigado,
0: que
1: estava
0: muitas e
1: sentindo
0: muitas
1: muito sua
0: alegrias vêm por
1: falta.
0: aí, tá bom?
1: Tá ótimo.
0: Um beijo, fica com
1: Tranquilo.
0: Deus. Deus abençoe muito a sua vida, a sua família.
1: Amém.
0: E vamos que vamos, né, Maurício?
1: É, com
0: Deus
1: certeza,
0: em
1: né?
0: primeiro lugar, é o nosso suporte, é o nosso esteio e vamos na fé.
1: Tá
0: Um
1: certo.
0: beijo, fica com Deus.
1: Obrigado,
0: E
1: minha
0: quando puder,
1: amiga.
0: toca João de Souza e Bonifácio pra gente,
1: Tá,
0: tá?
1: vamos tocar hoje, tá?
0: Luiz,
1: Nome
0: manda
1: desse.
0: abraço também, tá
1: Tá, o
0: bom? Fica
1: Escarpa,
0: com
1: né?
0: Deus.
1: Tá joia. É, tá ótimo. Muito obrigado, querida amiga Cecília da Silva Oliveira. Eu estava sentindo sua falta, você estava sumida, não dava sinal. Falei, meu Deus, será o que está acontecendo com minha amiga? Mas graças a Deus você já está superando aí. Eu não sei, o que aconteceu, eu vou te ligar para saber direitinho. Parece que você perdeu um ente muito querido aí, né? Uma pessoa muito querida. Eu acho que é isso. Parece que eu fiquei, não sei se eu estou lembrando. Eu não sei se é sua mãe ou seu pai, não sei. Mas, olha, meus sentimentos aí, e eu espero que Deus abençoe muito o seu caminho, a sua vida, o Luiz Carlos também, seus netos, né? Os filhos, as filhas. Um abraço especial, minha amiga. Força e fé, viu? As dificuldades que aparecem em nosso caminho é para o nosso crescimento, né? Para nós aproximarmos mais do nosso Criador. Eu penso assim, né? Todo momento que vem uma dor infinita, um machucado grande, eu até agradeço a Deus. Obrigado, Deus, por esse momento tão difícil, mas é para que eu possa entender que essa vida aqui é uma vida que passa rápido, né? E que nós devemos sempre estar perto de Deus. E a gente, às vezes, na dificuldade, a gente lembra mais dele, né? E a gente tem que lembrar todo dia para agradecer pela vida, por mais um dia. A gente acaba esquecendo. E na dor você lembra dele na hora. Um abraço, minha amiga Cecília. Que Deus abençoe muito você.
2: Força, viu, Cecília? Tudo de bom para você, que Deus te cubra aí de bênção e muita força para você e a família. E o Antônio Nundes, aqui do setor Pessoa, no DF, também está ligadinho no programa, Maurício. Ele é dona. Eu. O que é? Esqueci o nome da dona Eunice, né?
1: De onde?
2: Do Antônio Nundes.
1: Cleonice,
2: Cleonice. Eu
1: Cleonice.
2: disse, Maurício, me faz confusão na minha cabeça.
1: Eu não estou fazendo nada, eu estou te ajudando aí, eu estou fazendo confusão. Ela,
2: Eu
1: como é que é,
2: preocupado com
1: Eunina
2: ele aqui, né? Falando
1: Cleonice?
2: demais, mas daqui a pouco. É dona Cleonice, viu? Antônio Nunes e dona Cleonice estão lá ligadinho no programa, gostando muito, mandando um abração para você.
1: Obrigado.
2: Desejo melhoras
1: Obrigado.
2: e avisar o povo, né, gente? Tá chegando o próximo encontro, é agora dia 17, passando esse domingo no outro, lá no Parque da Cidade, no pavimento, no pavilhão 3. Viu, gente?
1: Estacionamento 3.
2: Estacionamento 3 no Parque da Cidade, dia 17. Passando esse domingo que vem, agora no próximo. Porque esse domingo agora é dia das mães, né? No outro. E tá esperando lá todo mundo, cada um levar um pratinho, né? Uma coisinha, uma carninha. O Maurício vai levar a
1: Vou
2: carne, o
1: levar a
2: Celso que
1: boca,
2: vai
1: vou levar a
2: levar.
1: boca
2: O Celso
1: também,
2: vai
1: né?
2: levar o carvão.
1: É,
2: O
1: tá
2: Celso que vai levar
1: certo.
2: o carvão, Antônio.
1: Ele tem facilidade, madeira é com ele mesmo, né, rapaz? Celso Ribeiro, pode ser carvão, pode ser seca, pode ser todo
2: E
1: jeito ele
2: vai
1: vai.
2: dar tudo certo. Vou levar uma água, água de coco, né, para refrescar, né?
1: Água de coco,
2: Água
1: é?
2: de coco, é, Maurício.
1: Tá certo.
2: Então tá, gente. Olha, no próximo domingo 17, o encontro dos amigos do rádio. Vai ser no Parque da Cidade, no estacionamento 3. Passando esse domingo no próximo.
1: E o telefone do Antônio Nunes, para quem quiser saber mais informações, é o 61 DDD 61 98526-2668. 98526-2668.
2: E o Manuel Messias, aqui do setor Pessoa, também está ouvindo o programa, está mandando um abraço para a equipe. Abraço também para o Benício, lá em Tabatinga, para a Valéria, para a Geralda. Abraço para a Joia, aqui no Paranoá, para a Milena, Alberina em Teresina, Lutz Costa e Nildinha em Porangatu.
1: Beleza pura. Meu amigo doutor Isaac de Souza Almada, lá de Buriti, no Tocantins, mandou uma mensagem assim. Alô, doutor Isaac, boa noite.
3: Alô, Maurício Rabelo, boa noite.
1: Boa noite.
3: Professor Isaac, aqui de Buriti, do Tocantins, na escuta do programa. Quero mandar, doutor Maurício, um abraço especial a todos os ouvintes do Eu de Cá, Você de Lá. que amam esse programa, os apresentadores, as histórias que nossos ouvintes contam, os recados e a felicidade, Maurício, que esse programa proporciona a nós. Por fim, doutor Maurício Rabelo, quero dizer também que doutor Riquelme manda um abraço para você. Estamos aqui cuidando do direito das pessoas.
1: Que coisa boa.
3: E procurando exercer o direito da melhor maneira.
1: Tá certo.
3: Forte abraço, doutor Maurício. Aqui no Tocantins está uma noite linda. E eu sei que os tocantinenses estão felizes com esse clima maravilhoso que está no Tocantins. Boa noite, meu amigo. Felicidades.
1: Obrigado. E ele mandou mais um áudio.
3: Maurício, também não posso esquecer de te parabenizar, meu amigo. Parabéns pelo seu aniversário. Felicidades. Desejo tudo de bom para você, para sua família.
1: Obrigado.
3: Que o Senhor Jesus te abençoe, que a tua vida possa ir bem, viu? E eu te digo de certeza, esse é o desejo meu e de todos os ouvintes do Eu de Cá, você de lá, que assim como amam o programa, também amam o apresentador e a equipe. Felicidade, meu amigo.
1: Obrigado, meu amigo. Esse é meu amigo, ele diz, professor Isaac, ele é professor mesmo do Colégio Militar, lá de Buriti, no Tocantins, mas ele é advogado e um dos melhores, né? Apesar da jovem advocacia, mas é muito dedicado, e ele disse que vai passar no concurso de juiz, né? Eu vou passar no concurso de juiz, eu quero ser um juiz justo, né? Dedicado, né? Um grande abraço, meu amigo doutor Isaac de Souza Almada, aí em Buriti, no Tocantins, e o doutor Riquelme, que é um jovem advogado também, mas já com muita experiência nos tribunais. Um grande abraço ao doutor Riquelme. Muito obrigado, doutor Isaac.
2: Isso que é um homem feliz, né, Maurício? Muito querido. Aniversário foi um mês inteiro, né? Mandando os parabéns para ele. Nossa. É um mês inteiro, né, Celso?
1: Mas é porque não teve oportunidade, meu amigo, ele, né?
2: Todo dia ganha um bolo. Todo dia ganha um bolo. Acabou de falar, né?
1: Hoje eu ganhei, foi muita anestesia na boca, viu,
2: que
1: minha
2: coisa
1: amiga?
2: Coisa boa, hein? Faz o bem, né? Recebe o bem. Graças a Deus.
1: Graças a Deus, né, Fatih?
2: Melhoras. Eles é do Rio Grande do Norte também, está na escuta, está desejando melhoras para você. Ela até queria participar hoje, mas que você estava meio devagar. Ela falou, não, deixa para o próximo dia, para a próxima vez aí, que não está legal hoje.
1: Elisete Arrascaeta,
2: doida para falar do Flamengo. Falei, não, deixa para outro dia. Hoje ele não está em condição de falar muito, não.
1: Eu estou falando muito aqui, eu estou achando que
2: pois
1: eu não estava falando.
2: Pois é, eu estou achando que tu está
1: mas
2: vai devagar.
1: Vamos devagar, né?
2: E ela manda abraço para todos os ouvintes.
1: Beleza, obrigado, querida amiga Elisete Arrascaeta. E o dia que o Arrascaeta se machucou, eu me lembrei de você, viu, Elisete? Lembrei, falei, ixi, minha amiga deve estar chorosa. Ele caiu de mau jeito numa jogada simples e quebrou a clavícula, fraturou a clavícula, fez a cirurgia no outro dia, vai ficar alguns meses parado, é um dos melhores jogadores que tem no futebol brasileiro, é o uruguaio da seleção uruguaia. Eu espero que ele se recupere para participar da Copa do Mundo. Antes da Copa ele não participa, né? Mas força e fé aí, minha querida amiga Elisete Arrascaeta do Rio Grande do Norte. Tem mais aqui conosco, Paulo Vitor de Telêmaco Borba, no estado do Paraná. Quem nasce em Telêmaco Borba?
2: Telêmaco Borba, né?
1: Obrigado, Paulo Vitor. Estamos trabalhando no transporte, no container e na escuta do melhor programa de rádio do Brasil. Obrigado, Paulo Vitor. Mando um alusão para todo o pessoal da rodagem. Ofereço uma música bonita chamada Parada no Acostamento com o compositor Marques, né? Obrigado. Tudo de bom. Oh, eu gostei do bom, viu? Obrigado, Paulo Vitor, Telêmaco Borba, aí no estado do Paraná. Muito obrigado. E a música é Parado no Acostamento com o compositor Marques.
2: E um abração para dona Geralda, que está nos ouvindo lá também, desejando melhoras para você, Maurício.
1: Obrigado, dona Geralda. Muito obrigado, muito obrigado. Deixa eu ver se eu acho aqui. Parada no acostamento. Eu sei que você não vai ter aí, Celso. No acostamento, você é um menino bom, Marques, né? Será que tem aqui? Vamos ver, o Celso está procurando aqui. Celso, você é um menino competente, viu, rapaz? Deixa eu ver aqui um pedacinho só para ver se... Ô, rapaz, você é demais, Celso Ribeiro. Como é que você é gente boa desse tanto, rapaz? Meu Deus do céu, mas é, são 21 horas e 27 minutos, eu de cá, você de lá, da Nacional para todo o Brasil. A moda é essa aí, Celso Ribeiro. Parado no acostamento é o Marques cantando. A pedida é do Paulo Vitor.

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0: Pois é, gente, agora 21h33, eu de cá, você de lá. 95 é de Roraima, falou assim, boa noite.
1: Meu grande amigo Maurício Rabelo, beleza, estou aqui sintonizado no seu programa, ouvindo seu programa, abençoado por Deus, né? Esse programa maravilhoso.
0: Ah, obrigado.
1: Estou aqui sempre na escuta, deixando boa noite para você, toda a sua equipe.
0: É o Marconi.
1: Estou deitado aqui na rede, escutando seu programa, você de cá, você de lá.
0: Aham.
1: É isso aí, é só que o Marconi. Cunha aqui de Boa Vista, do bairro 31 de Março, curtindo seu programa maravilhoso. É isso aí, meu amigo. Um forte abraço aí e tudo de bom.
0: Tranquilo. Você falou, tá falado. Obrigado, Marconi, no bairro 31 de março, na querida cidade de Boa Vista, no estado de Roraima. Muito obrigado, Marconi. Uma excelente noite para você. Qual a música que ele pediu, Celsão, você lembra? Oh, pediu não? Pediu não? Deixa eu ver aqui. Pediu não, né?
1: Estou aqui sempre na escuta, deixando boa noite para você, toda a sua equipe. Estou deitado aqui na rede, escutando seu programa. Você de cá, você de lá.
0: Beleza.
1: É isso aí, é só que uma cunha aqui de Boa Vista.
0: Roraima, né?
1: Ah, esqueci de pedir a música da Sula Miranda, A Estrada Fora.
0: É. Pé na estrada. Não, a música dela é Estrada Fora, é? É Sula Miranda. Estrada Fora, boa, né? Muito obrigado, amigão Marconi, aí no bairro 31 de Março, em Roraima. Muito obrigado em Boa Vista, um abraço grande. Tem mais aqui o Washington Carvalho. Alô, Washington, boa noite.
2: Boa noite, meu grande comunicador, Maurício. Tudo bem, Maurício?
0: Tudo e você, rapaz?
2: Maurício, aqui quem fala é o Washington Carvalho. Da cidade de Sorriso de Niterói, rapaz.
0: Aham.
2: Todo dia eu tô na sua escuta. Eu sou irmão, sabe de quem? De Jonas, rapaz.
0: Jonas?
2: Amigo de Paulão lá, que foi segurança da câmera lá com você também.
0: Paulo,
2: deputado federal.
0: Paulo Marques.
2: Meu irmão Jonas hoje mora lá na cidade de Jordânia, rapaz.
0: Minas Gerais.
2: Que fica ali no interior de Minas, ali no Vale do Jequitinhonha.
0: Lembro demais.
2: Ele tá no escuto
0: irmã.
2: Também lá, mano. Pedi pra você mandar um abraço pra ele.
0: Aham.
2: Que tá com muita saudade de você também.
0: Aham.
2: Então, Paulo Maurício, Marques. Se possível aí, você toca aquela música de Rick Renner, do Vagalume lá, Escoto de Vagalume.
0: Vagalumes, né?
2: Entendeu?
0: Entendi.
2: E um abraço para todos os ouvintes do Brasil e do mundo
0: que
2: também,
0: coisa
2: né?
0: Coisa boa.
2: E todos os meus conterrâneos lá do Vale de Jequitinhonha, principalmente da cidade de Jordânia.
0: Minas Gerais,
2: que fica exatamente lá na divisa de Minas com Bahia.
0: Uhum.
2: Tá bom, Maurício?
0: Tá bom demais.
2: Forte abraço. Se possível, você manda o áudio de volta aí que eu vou mandar pros meus amigos.
0: Na hora.
2: Tudo de bom?
0: Beleza,
2: eu aguardo, meu camarada.
0: Falou, meu amigão Washington Carvalho, na querida cidade de Niterói, no Rio de Janeiro. Linda cidade, Abiramar. Obrigado, Washington Carvalho. Ele é irmão do meu amigo Jonas, trabalhou junto conosco lá na Câmara dos Deputados, né? O Jonas é o amigo do Paulão, Paulo Marques, é o filho do João Compratudo e da dona Deja lá de Itaguatinga, no Tocantins, é o irmão do Caçula, né? Muito obrigado, meu amigo Washington Carvalho, que alegria receber a sua mensagem, abraçar o Jonas, através das ondas do rádio, lá em Jordânia, Minas Gerais. Alô, Jonas! Vindo a Brasília, venha nos visitar, que saudade de você. Dê um abraço do Paulo Max também. Jonas em Jordânia, Minas Gerais. Washington Carvalho, em Niterói, no Rio de Janeiro. Um grande abraço! Também tem aqui do estado do Pará. Boa noite! Boa noite.

0: Silvio Oliveira está dizendo assim, Maurício Rabelo, obrigado pelo seu carinho, você é um amigo único, viu? João de Souza e Bonifácio com Ataíde Alexandre, Deus me deu este lugar, é o nome da música. Eu vou achar aqui, vou mandar para você já já, viu? Obrigado, Cecília da Silva Oliveira, Campo Novo do Parecis, no Mato Grosso. Obrigado, obrigado, meu querido amigo Luiz Carlos. Um abraço grande, viu? Deus me deu esse lugar, que coisa boa. Também quero aqui mandar uma saudação. É o Washington Carvalho dizendo show, obrigado, Washington. Valdo Costa. Alô, Valdo Costa, a palavra é sua. Boa noite.
1: Boa noite, Maurício Rabelo. Boa Quem noite. Fala aqui é o Valdo Costa, aqui de Barra do Corda, Maranhão. Muito obrigado por mandar o meu alô todas as noites, viu? Quero dizer para você que eu também gosto muito do seu programa, rapaz.
0: Né?
1: Quero pedir uma música para você aí. Se você puder colocar aí. Canarinho Prisioneiro.
0: Chico Rei Paraná.
1: Oferecer para minha esposa que tá aqui comigo, a Cláudia, né? A minha filha Maria, a minha mãe na Duizilha, meu pai no Gogó da Ema.
0: Como é que é o nome da sua mãe?
1: A minha filha Maria, a minha mãe na Duizilha. Meu pai no Gogó da Ema, pra toda essa galera que tá ali ouvindo aí, também, rapaz, em Águas Claras, né? Rio Verde, Mato Grosso, pessoal aqui do Maranhão, todo mundo ali ouvindo aí, o pessoal mais velho aí, né? Quero aí mandar um alôzão pra toda essa galera aí que ouve aí, Maurício Rabelo, rapaz.
0: Valeu, Valdo Costa. Beleza pura, muito obrigado, amigão Valdo Costa, em Barra do Corda, no estado do Maranhão, na beira do rio, do Mearim e e o Corda e o Mearim, né? Muito obrigado, Valdo Costa! Mandando um abraço para a esposa Cláudia, a filha Maria, para sua mamãe, eu não entendi bem o nome da sua mãe, o seu pai lá no Gogó da Ema, e o pessoal de Rio Verde, Mato Grosso, para todos nós aqui, pediu Chico Rei Paraná, Canarinho Prisioneiro. Muito obrigado, Valdo Costa! Um grande abraço, bom demais! Tem a Marioneide dizendo assim, boa noite, meu querido amigo Maurício Rabelo, boa noite a todos do Eu de Cá, Você de Lá. Manda um alô, um cheiro para sua mãe, Dona Gasparina Rabelo, lá na cidade de Formoso do Araguaia, no estado do Tocantins. Alô, minha mãe, Dona Gasparina. Um beijo, minha mãe, a sua bênção. A Marioneide, lá de Esperantina, no Tocantins. Tá mandando um beijão e um cheiro para a senhora, para Marlene também, né? Muito obrigado, Marioneide. Um beijão para você também, viu? Sebastião Malta, dizendo assim, boa noite. Amigo Maurício Rabelo mandou alusão para a Claudene, para o Anderson Sebastião, de São João da Aliança, no estado de Goiás. Obrigado, Claudene. Obrigado, Anderson. O Anderson Sebastião, de São João da Aliança, no estado de Goiás. Obrigado, Sebastião. Um grande abraço. Tem mais outra aqui. Vem cá, 86 é do Piauí, terra querida. É o Haroldo José. Alô, alô, Haroldo José, como vai você? Tudo bom? Grande abraço. Muito obrigado, muito obrigado. Tem mais outra aqui falando comigo. Boa noite, é do Tocantins. Ivan Rodrigues de Rio Sono, do Tocantins, mandando alusão para o cunhado Carlos Roni. E o Carlos Roni, pode ser, né? Lá na Fazenda Brejão, quem manda é Ivan Rodrigues de Rio Sono, Tocantins. Alô, alô, Carlos Roni na Fazenda Brejão. Bom demais, tranquilo? Receba o abraço do seu cunhado Ivan Rodrigues de Rio Sono, viu? Lá na beira do perdido e do sono. Muito obrigado, muito obrigado. O Carlos de Quijingue, Bahia, falando boa noite, meu querido amigo Maurício Rabelo. Sou o radialista Carlos de Quijingue, Bahia, o ferinha do rádio. E ele mandou um áudio assim. Fala, Carlos, boa noite.
2: Boa noite, meu amigo Maurício Rabelo e todos os ouvintes do seu programa, Rádio Nacional do Brasil, estou lhe ouvindo. Sou o radialista Carlos, da cidade de Quijingue, Bahia, o ferinha do rádio. Aproveitei e mandar um alô para o Domingos. Domingos, no estado do Maranhão, lhe ouvindo. Mandar um alô para Inês Cabral, no Ceará. Também ouvindo o programa, né? E mandar um alô pro Dadá, em Salvador, Poção do Coité, Bahia, e todos os seus ouvintes. Se possível, passa a música de Camargo e Luciano, Carlos de Quijingue, Bahia, o ferinho do rádio.
0: Valeu, muito obrigado, amigão Carlos de Quijing, Bahia, Ferinha do Rádio. Ouvindo eu de cá, você de lá, pedindo Zezé de Camargo e Luciano. Muito obrigado, muito obrigado. Tem também aqui conosco...

direto de Bragança Paulista, no estado de São Paulo. É o meu amigo Alexandre e a sua esposa, a dona Isabel, na escuta do Eu de Cá, Você de Lá, dizendo que ele gosta muito do nosso programa. Obrigado, Alexandre. Obrigado, Isabel. Uma excelente noite para esse casal apaixonado aí em Bragança Paulista, no querido estado de São Paulo. Muito obrigado. Celção, qual é a música, Celso Ribeiro? Fala pra mim. Hã? Estrada Fora, quem canta? Sula Miranda. Depois, Escolta de Vagalume, Rick Renner. E De Amor Para Quem Te Ama, Milionário e José Rico. Já, já, Cecília, vou achar sua música aqui do João de Souza e Bonifácio, viu, Cecília? Aguarde aí.

Pois é, agora são 21h54. Eu estou devendo a música aqui para minha querida amiga Cecília da Silva Oliveira, o Luiz Carlos também, é João de Souza e Bonifácio, com Altair e Alexandre. Deus me deu esse lugar. Toca Celso Ribeiro.

0: a gente. Agora 21h57. A Ellen está dizendo assim: boa noite. Boa noite, caro amigo Maurício Rabelo, tudo bem? Tudo jóia. Ô Ellen, só um segundinho, porque senão sai do lugar aqui, já eu atendo você, viu? Só mandar um abraço aqui para o Luiz Alberto de Dois Irmãos lá no Tocantins, pedindo Zezé de Camargo e Luciano. A música linda, linda. Obrigado, Luiz Alberto, em Dois Irmãos, Tocantins. Muito obrigado. Agora a Ellen, vamos lá, Ellen, agora é você, viu? Ela está dizendo assim: Maurício, manda um abraço aí para todos, né? Um alô para Carminha, para Dona Geralda, nossa princesa linda e maravilhosa Robertinha, e a minha princesa Cananda Santos, para Dona Geralda e a família. É a Ellen que está falando, né? Deixa-me ver onde é que a Ellen está, em Goiás, né? Muito obrigado, Ellen, em Goiás, mandando um abraço para Dona Geralda, para Carminha, a princesinha Robertinha, a princesa Cananda Santos, né? Muito obrigado, Ellen, beijão para você, viu? Tem mais aqui de Brasília, Maurício Rabelo, boa noite, né? Boa noite. Está dizendo, manda um alô para nós aqui na beira do Rio Palmas, no estado do Tocantins, município de Arraias, né? Rio Palmas fica entre Arraias e Conceição do Tocantins, né? Já passei 1.050 vezes aí, né? Na ponte. O nome dela é Maria, um nome bonito, mas tem apelido de Maria Capeta, mas é porque ela é braba, braba demais, mas é gente boa, né? Bem na beira do rio, no bairro, na ponta da ponte, né? Do lado de Conceição. Então, quem está mandando aqui, manda um alô para todos na beira do Rio Palmas, município de Arraias, estamos aqui pescando, né? Pescando e lembrando os velhos tempos da Rádio Nacional com o Peruca e Luiz Alberto. Se der, toca Jeitão do Meu Velho. Quem tá pedindo é de Brasília, viu, Celção? André Melo. Obrigado, obrigado, André Melo. Dando uma pescada aí no Rio Palmas, entre Arraias e Conceição. E lembrando do Peruque do Luiz Alberto. Eles deixaram muita saudade, né? Né, André? Pedindo Jeitão do Meu Velho. Moda bonita. Quem canta será? André Melo é o nome do pescador. Obrigado, André! Nem que se eu gosto do Celso, gosta mais da cabeça do peixe. Eu sou chegar no rabo, viu? Um abraço! Muito obrigado! Tem mais aqui o Valdo Costa. Alô, Valdo Costa. Cadê você, rapaz? Oi! Valdo! O trem não quer sair? Mas não sai o som. Valdo! Vê se eu consigo colocar seu áudio por aqui, vai. Opa!
1: Maurício, o nome da minha mãe é Felizmina. A dona Felizmina, aqui da Duas Ilhas. Beleza? Quero que você mande o alô dela aí todas as noites, meu amigo aí. Beleza?
0: Tá. É dona Felizmina na Cruzilha, será isso? Acho que sim.
1: Né? Felizmina. A dona Felizmina, aqui da Duas Ilhas.
0: Duas Ilhas.
1: Beleza? Quero que você mande o alô dela aí todas as noites, meu amigo aí.
0: Beleza? Obrigado, Valdo Costa, abraçando a sua querida mamãe, a dona Felizmina, nas Duas Ilhas. Alô, dona Felizmina, um abraço do seu filho Valdo Costa e também do seu amigo de longe aqui, um dia posso ser de perto também, o Maurício Rabelo, da Fatinha e do Celção, viu? Obrigado, obrigado, Felizmina, nas Duas Ilhas, um grande abraço. Tem mais aqui, 63 é do Tocantins. Boa noite. Boa noite, Maurício Rabelo aqui, Daniel Fernandes em Arraias do Tocantins. Daniel Fernandes, gostaria que você passasse um recado para minha mãe, Deuseni, também para o meu pai, o Luiz, na Fazenda Marragato. Dizer que viemos bem de viagem, graças a Deus. Mando áudio de volta, já tá aí, viu? Muito obrigado, Daniel Fernandes em Arraias do Tocantins. Um abraço para sua mamãe, Deuseni, o papai, o Luiz, da Fazenda Marragato, dizendo que chegaram bem de viagem, graças a Deus. E lá perto de Arraias, eu quero mandar um abraço para... Como é que chama, rapaz? Meu Deus do céu. Ah, eu vou lembrar, eu esqueci. É a mulher do Luiz Felipe Araújo Cardoso. É o Felipe Araújo Cardoso, né? É a dona... Como é que é? Umbelina, será? Pera aqui. Felipe Araújo Cardoso. É... Uhum. É, não. Como é que é o nome dela, rapaz? Eu tô ficando é doido. Felipe Araújo Cardoso, né? Vou ter que achar aqui. Você é demais, viu, Celso? Você é demais. Que foi, Celso? Você que manda aí, rapaz. Você é um menino bom. Não sei, não apareceu aqui. Dona... É, tá bom. Obrigado, um abraço. Já sabe que eu tô falando aí na Fazenda... Fazenda... Pinheira. Fazenda Pinheira. É, Felipe Araújo Cardoso e a sua esposa, muito obrigado. Um abraço grande, muito obrigado. Tem o Raimundo falando assim também. Ô Raimundo, cadê você, rapaz? Fala comigo aí. Boa noite.
2: Boa noite, Maurício Abelha.
0: Boa noite.
2: Rapaz, passa aí a música da... Uma música boa aí do Barreirito, qualquer um aí.
0: Ah, Barreirito.
2: Feliz pra você. Pra dona Gasparina.
0: Obrigado.
2: O Celso, pro... Pra Fadinha.
0: Pra
2: Maria do Rosário, pro Murilo, pro Adriano.
0: Aham.
2: E todos que estiver ligado, viu? Mas passa mesmo, minha música.
0: Menino da Canoa.
2: Se não, olha meus áudios.
0: Aham. Não, tô
2: tá acabando de falar com o Murilo.
0: Beleza pura, muito obrigado, Raimundo. Um grande abraço. Pedindo a moda bonita do Barreirito, cantor das andorinhas. Obrigado, Raimundo. Aí no estado do Maranhão. Obrigado, Raimundo. Aí no estado do Maranhão. Barreirito, cantor das andorinhas. Já, já, viu? Muito obrigado. Tem o Joaquim falando conosco também. Alô, Joaquim, cadê você? Boa noite.
3: Boa noite, Maurício Abel. Joaquim falando da comunidade Calunga Engenho 2. Mandar um alô para todos os ouvintes aí do programa. Toca aí para nós com Chico Rei, Paraná, Canarim, Prisioneiro Oferecida, para toda a galera que não perde o programa. Boa noite.
0: Beleza pura. Qual a música que pediu? Canarim, Prisioneiro. Vamos tocar ela já, já. É, muito obrigado, Joaquim. Cavalcante Goiás, muito obrigado, Joaquim. Olha, eu falei Umbelina, tô errado, é Abelina. Abelina Lourenço, na Fazenda, Fazenda Pinheira. Hélio Felipe Araújo Cardoso, muito obrigado, Abelina Lourenço. Um grande abraço, uma excelente noite, muito obrigado, muito obrigado. Tem mais outra aqui, 89 é do Piauí. Olá, boa noite. Boa noite, Maurício Rabelo. Esse é o meu zap. Sabe aí, Evan de Cleia. É no interior de Queimada Nova, no Piauí. Evan de Cleia, muito obrigado. Evan de Cleia, uma excelente noite. Muito obrigado, muito obrigado. Muito bom receber a sua mensagem aqui, direto do Piauí. Terra querida, Evan de Cleia. Tem mais outra aqui. Fala comigo. A Ellen está dizendo, reagiu com um abraço, um coração. Obrigado, Ellen. Cumprimentando a Carminha, a Dona Geralda, a Princesinha Robertinha e a Princesa Cananda Santos. Obrigado, Ellen. Um grande abraço. Tem a Márcia Ferreira de Braslândia. Alô, Márcia Ferreira de Braslândia. Cadê você? Fala comigo aí. Boa noite, Márcia Ferreira de Braslândia. Boa noite.
4: Boa noite, meu amigo Maurício Rabelo.
0: Boa noite.
4: Uma ótima noite para você e todos da Nacional.
0: Obrigado.
4: Ligada no seu programa.
0: Aham.
4: Seu programa é bom demais.
0: Opa.
4: Manda um alô para mim aqui em Braslândia. Gostaria de ouvir uma música com Leonardo. Noite maravilhosa. Ofereço para você e todos os ouvintes, todos da Nacional. Todos da EBC, todos caminhoneiros.
0: Menina,
4: um abraço, Maurício Rabelo.
0: Obrigado.
4: Programa maravilhoso, seu programa.
0: Obrigado, Márcia Ferreira.
4: Eu de cá e você de lá. Eu, Márcia Ferreira.
0: Braslândia.
4: Aqui em Braslândia.
0: Que coisa boa.
4: Cidade maravilhosa, Braslândia, Maurício.
0: Obrigado, obrigado, querida amiga Márcia Ferreira, na cidade de Braslândia, no Distrito Federal. Muito obrigado. Primeira vez que eu vim em Brasília me alistar, há muitos anos atrás, né? Foi em 1978, para ser mais preciso. Eu fiquei duas noites em Braslândia, aí, na casa dos parentes do meu amigo Fernando. Nós viemos, a gente veio se alistar aqui no Exército Brasileiro. Depois acabou que a gente não serviu o Exército, passou do dia de se apresentar, deu excesso de contingente, né? Mas é porque a gente estava preocupado, com medo de atrapalhar os estudos, mas foi muito bom, gostei. Vi aquele lago bonito, rapaz. Tinha um rapaz mesmo que veio o Didi aí, dos Trapalhões, tinha um senhor aí que era a cara do Didi. Muito obrigado, Márcia Ferreira. Márcia Ferreira de Braslândia, muito obrigado. Depois eu fui aí no restaurante, agora há pouco tempo, há uns anos atrás, acho que é do Nino, onde tem um frango caipira muito bom, parece até que ele faleceu. Muito obrigado. Washington Carvalho, lá de Niterói, no Rio de Janeiro, falou. Obrigado, Maurício Rabelo, pela essa linda canção. Que Deus te abençoe sempre. Obrigado, Washington Carvalho, aí em Niterói, no Rio de Janeiro. Muito obrigado, muito obrigado. Opa! Lá de Roraima, Nazaré, falando comigo. Oi, meu amigo Maurício, aqui. Tô te ouvindo, não perco o seu programa. Quero ouvir Borboleta Azul, do Amado Batista. Sou Nazaré Gaia de Roraima. Obrigado, Nazaré Gaia. Você falou do lado que eu escuto. Eu gosto muito dessa música, Borboleta Azul, do Amado Batista. Obrigado, Nazaré Gaia. O que que tá no ponto aí, Celso, para tocar para nós aí, Celso? Ah, linda, linda. Zezé de Camargo e Luciano. Depois, o Menino da Canoa, é o Barreirito. E pode ser a Borboleta Azul. Canarinho Prisioneiro, Chico Rei, Paraná.

Pois é, gente boa do Brasil, são 22 horas e 12 minutos. Tem dois caboclos na parada obrigatória lá em Palmas do Tocantins. Só jogando uma conversa fora boa, ouvindo eu de cá, você de lá, tomando um trem. Alô, meu amigo Aparecido dos Santos. Alô, meu amigão Andrezão da Saúde, muito obrigado. Toma minha aí pra mim, já que não posso estar, faça a minha vez aí, viu, Andrezão? Viu, Aparecido? Um abraço grande pra vocês dois aí. Na querida cidade de Palmas do Tocantins. Olha como é que tá a qualidade do som lá que eles estão ouvindo. Mandaram pra mim aqui. Olha a música do Zezé, ó. Sonzão bonito demais. Um abraço. Obrigado, Cido Santos. Obrigado, Andrezão da Saúde. Na querida cidade de Palmas, Tocantins. Mete moda aí, cantando bonito, Barreirito, cantor das andorinhas, o menino da canoa. Depois, Chico Rei, Paraná, Canarinho Prisioneiro.

0: Pois é, gente, agora 22 horas e 20, eu de cá, você de lá. O Raimundo ainda falou um trem aqui. Alô, Raimundo, cadê você, rapaz?
1: Rapaz, eu acho interessante que a Rafaelinha tá falando, rapaz.
0: Ah, é verdade.
1: Será que ela não vai falar hoje, a Rafaela?
0: Vou ver se eu acho uma fala dela aqui. Quer ver? Deixa eu ver se eu acho. Deixa eu atender a... Já, já eu vou achar ela. A Milena Caroline de Brasília tá na escuta. Ela dizendo, Maurício Rabelo, a conversa do Candiru saiu meio atravessada, né? Não, é só é a reza do caboclo aqui, o cinegrafista, gente boa lá do Rio de Janeiro, para entrar nos rios da Amazônia. Eu fico com medo de Candiru. É, o ataque do Candiru entra em orifícios, rapaz, em orifícios, né? Na orelha, em outros lugares, né? Aí ele... Aí... Milena, Carolina aí do Recanto, ela diz, essa conversa do Candiru saiu meio atravessada. Candiru, nem na boca, nem no zóio, né, rapaz? E assim vai. Obrigado, Milena Carolina. E ela diz, olha, eu quero ouvir uma moda, o barulho do foguete do Zé Neto e Cristiano, viu, Celção? Barulho do foguete, mandando para todos que estão na escuta do Eu de Cá, Você de Lá. Obrigado, Milena Caroline de Brasília. Ela diz, é nóis, obrigado. Deixa eu ver aqui. Homem, pera aqui. Euclides está dizendo, boa noite. Euclides, lá da Bahia. Boa noite,
2: boa noite, Maurício Rabelo. Aqui é Euclides, da Lagoa de Serrões. Sou de Ricaça, na Bahia. Seu ouvinte todos à noite. Estou aqui ouvindo o programa. Eu quero você lá, com o radinho ligado na cabeceira. Sou meu eleitor número um. Ô, meu amigo, manda um alô aí para Eleodoro, Pucatelha, Vagalume Pai e Filho, seu Miguel, Diego em Portugal, Alemão, Alissa, Rio Grande do Sul, Edileza, Maria José.
3: Alô, Juarez, você?
2: Também Zélia Morrinhas Piauí, minha irmã, meus conterrâneos Santa Ritense, em geral, Mocidão, Bahia. E assim, todos os ouvintes do programa aí que é você lá do nosso Brasil.
0: Opa, continue falando aí, meu amigo.
3: Aqui também que não tem fone de
2: ouvido. Ô, meu amigo, mano, roda uma música pra nós aí com Roberto Carlos. A cara da Nossa Senhora Aparecida, mais ou menos o título da música. Eu ofereço pra todos os ouvintes, pro senhor e sua equipe, e quem gostaram da música. Uma boa noite, manda áudio de volta pra nós. Tô aqui na escuta. Deus quer você de lá.
0: Beleza pura, muito obrigado, amigão Euclides, aí em Santa Rita de Cássia, Bahia. Ouvindo a Rádio Nacional, Eu de Cá, Você de Lá, pedindo o rei Roberto Carlos, Nossa Senhora, deve ser Nossa Senhora, né? Muito obrigado. A Vilma Branquinho vai falar agora, minha querida amiga Vilma Branquinho, cadê você? Boa noite!
4: Boa noite, Maurício, meu amigo, boa noite aí pra Fatinha, boa noite aí pro Celso, boa noite aí pra todos os ouvintes, e boa noite também pro pessoal aí do grupo, né? Sim. O amigo do Amanhecer, o amigo da Amazônia, família nacional. Sim. E quero oferecer a próxima música, pode ser Vitor e Léo,
0: Rios de Amor.
4: Eu ofereço para todos os ouvintes, pessoal do grupo, viu, seu Chechel, Dona Maria, Lorival, a esposa dele, pro seu Rocha, esposa, pro Anísio lá de Goiânia, né, Anísio Moraes, pro Luiz Carlos lá de Minas Gerais. E para todo o pessoal do grupo, viu?
0: Beleza,
4: uma boa noite para vocês, tudo de bom. Ah, para a Celídia também, para o seu Antônio, para a dona Cleonice, para o Leozinho, para a Helen Couto e para a Mercedite e para todo o pessoal, nossos amigos, né?
0: Tranquilo.
4: Então tá bom, uma boa noite para todos. Boa noite. Chegar agora da escola, estou estudando, né?
0: Legal.
4: Aí eu cheguei agora, tô fazendo EJA, e a gente vai umas 6:30, né? Começa 7 horas e termina agora 10 horas.
0: Olha que legal.
4: Ainda dá de eu pegar um pouquinho no seu programa. E é isso.
0: Parabéns,
4: tudo de bom para vocês. Boa noite.
0: Boa noite. Que coisa boa, parabéns. Todo dia é dia de estudar, de aprender coisas novas, né? Minha amiga Vilma Branquinho, que está com a vida arrumada, tranquila, mas está sempre procurando viver, né? Lutar, trabalhar. Ela já lutou bastante, venceu muitas e deve ter tido algumas decepções. Eu sei que ela teve algumas, né? É, perda de gente que ela... que está dentro do coração dela sempre, estará sempre, e ela está sempre se reinventando, dura, né? Passeando, andando a cavalo, andando nos rios, no Jalapão, no Nordeste, agora também está estudando, fazendo EJA. Parabéns, minha amiga Vilma Branquinho, o céu é o limite, né, minha amiga? Um grande abraço. Tem mais aqui, fala comigo aqui, meu amigo Celso Ribeiro, é o meu amigo Aparecido dos Santos, lá de Palmas, no Tocantins, lá na parada obrigatória. Alô, meu amigo Cido, boa noite. Opa, fala aí, caboclo. Oh, a moda do menino da canoa aqui. Ah, pô, o somzão chegando limpinho lá em Palmas, né? Bom demais! Obrigado, parada obrigatória! Obrigado, meus irmãos, meus amigos! Aparecido!
5: Grande abraço, fica com Deus.
0: Amém, você também. Obrigado, meu irmão, meu amigo Aparecido dos Santos. Andrezão da Saúde, muito obrigado, Andrezão da Saúde. Excelente noite, beba um trem aí pra mim, pra pendurar, viu? Mandar também uma saudação pra Neuraci, lá no estado do Maranhão. Neuraci, boa noite.
6: Eita, mas é complicado falar com o Maurício quando tá no ar mesmo.
0: O trem aqui é
6: Maurício, hoje é o dia do comunicador.
0: Hoje? É.
6: E a melhor pessoa para receber essa premiação chama-se Maurício Rabelo.
0: Que isso?
6: Que ele ama, ele gosta.
0: Eu gosto.
6: Quando ele tá no microfone. Ele não consegue pensar mais em outra coisa.
0: É verdade.
6: E a gente adora isso.
0: Ah, que coisa.
6: Tá, meu amigo.
0: Boa.
6: Você representa todos os comunicadores de rádio, TV.
0: Opa.
6: De auditório,
0: obrigado.
6: De tudo. A sua voz é marcante.
0: Obrigado, Neuraci.
6: É uma profissão
0: Rodrigues.
6: Que combina muito com você mesmo, realmente. Então,
0: obrigado.
6: Um abraço, que Deus concede.
0: Amém.
6: Essa sua. Pode, a sua garganta, esse dom seu.
0: Amém.
6: Tá bom?
0: Tá ótimo.
6: Muito obrigado. Bom ter você todos os dias comunicando com a gente, batendo esse papo.
0: Rodrigues.
6: Tá lá. Com a dona aí do Mato Grosso e Matias, tá bom?
0: Tô tá
6: aqui
0: bom.
6: Curtindo.
0: Ô, rapaz, Mato Grosso e Matias.
6: Até o fim do programa.
0: Como é que chama
6: grande
0: aquela...
6: abraço pra essa amiga, Neura.
0: Isso! São João... dos Patos do Maranhão, querida amiga Neuraci Rodrigues, São João dos Patos do estado do Maranhão, você sempre muito carinhosa e generosa com seus amigos, obrigado pela homenagem, dia do comunicador, eu não sabia disso, né? Muito obrigado, você, eu vou te contar sempre com uma carta na manga, na cartola, né? Muito obrigado, em nome dos comunicadores, daqueles que você admira, que eu conheço alguns, né? Principalmente um. Ela diz que eu sou uma pessoa que mereço essa homenagem. Eu agradeço muito, mas eu tenho certeza que você está homenageando também o José Nery, por quem você tem tanta admiração. Grande abraço, minha querida amiga Neuraci Rodrigues, São João dos Patos, no estado do Maranhão. Muito obrigado, muito obrigado. Tem mais aqui, é o Viana falando, deve ser de Roraima. Alô, Viana!
7: Maurício Rabelo, meu amigo. Viana de Boa Vista, Roraima. Não sou posto de gasolina, mas vivo cheirando a diesel, gasolina e graça. Eu trabalho de mecânico, graças a Deus, minha profissão, um dom que Deus me deu. Já sustentei gerações e sustento até hoje, graças a Deus. Estou aqui curtindo o seu programa, eu de cá e você de lá. Com a sua equipe, a Fatinha, o Celso, se não for o Celso, me desculpe. Mas tem alguém por aí que te ajuda.
0: Uhum.
7: E tem que ajudar e aprender cada vez mais. Um grande profissional da Rádio Nacional de Brasília. Eu de cá e você de lá. Viana de Boa Vista, Roraima. Manda abraço para todos nós aqui. Estou com meu amigo Bogueira, lá no São João do Bariza. João Moreno, Zé Pinto, um abraço para todos nós aqui. Estou com meu amigo Bogueira, lá no São João do Bariza. João Moreno, Zé Pinto, Erivan, Paulo Tasso. Nesse momento, Bogueira está de plantão na Roraima Energia. São João da Baliza, subestado, 325 quilômetros de Boa Vista.
0: Bobeira, não dá bobeira de rede.
7: Que programaço é esse, hein, meu irmão? Ai, se não fosse você.
0: Obrigado, ele ainda falou bom trem, ainda fala, meu amigo Viana.
7: Que seria da gente?
0: E
7: já pensou?
0: Rapaz!
7: Ei, Maurício!
0: Vai rasgando,
7: Viana. Deus abençoe a todos vocês.
0: Amém!
7: E a todos os ouvintes também da nossa Rádio Nacional de Brasília. Eu de cá,
0: coisa boa.
7: Sei lá.
0: Que coisa boa! Obrigado, obrigado, meu querido amigo Viana, aí em Boa Vista, no estado de Roraima, pelas palavras de apoio elogiosas ao nosso trabalho. Muito obrigado, querido amigo Viana. Ele cumprimentando o Bobeira, que não dá bobeira de jeito nenhum, tá lá em São João da Baliza, no estado de Roraima. Alô, Bobeira! Beleza pura, bom demais, tem o Zé Pinto, tem o João Moreira, né? Deixa eu ver, recordar o nome de alguns que ele falou aqui. Fala aí.
7: Profissional da Rádio Nacional de Brasília. Opa. Eu de cá e você de lá. Diana de Boa Vista, Roraima, manda abraço para todos nós aqui.
0: É o Bobeira.
7: Estou com meu amigo Bogueira, lá no São João do Bariza. João Moreno, Zé Pinto, Erivan, Paulo Tasso. Nesse momento, Bogueira está de plantão na Roraima Energia. São João da Baliza, subestado, 325 quilômetros de Boa Vista, Roraima.
0: Ser bom desse tanto. Obrigado, obrigado, obrigado, meu querido amigo. É o Viana, no estado de Roraima, cumprimentando os seus amigos, o Paulo Tarso, Elivan, o Zé Pinto, o João Moreno, o Bobeira, na Roraima Energia, lá em São João da Baliza de plantão. Alô, Bobeira, não dê bobeira não, ainda mais que você mexe com energia. Cuidado aí, meu amigo. Obrigado por ouvir o Eu de Cá, Você de Lá, muito obrigado. Tem mais aqui conosco, direto lá dos Estados Unidos da América, tomando um vinhozinho tranquilo e calmo, meu amigo Murilo, lá nos Estados Unidos. Alô, Murilo, tomando um vinho aí na boa. Quem pode, pode, né? Manda um áudio bonito aí pra nós, Murilo, falando, mandando um alô pra quem você quiser. Manda um alô, manda um áudio bonito aí pra nós. Um grande abraço, falando onde você está aí nos Estados Unidos. Mensagem aqui, vem cá. Deixa eu ver aqui, rapaz, vem cá, nesse momento, boa noite.
5: Fala, Maurício Rabelo, beleza, meu amigo?
0: Beleza, e você?
5: É aqui de Rio Verde, o Carlos, fala pra gambiarra aí, mais a velha que eu tô passando aí com a carreta aí carregada de preaca, vou deixar uma carreta carregada pra ele aí.
0: Ah.
5: Aí Rio Grande do Norte, aí no Pau dos Ferros.
0: Pau dos Ferros. Quem é, como é seu nome, rapaz, você não falou? Falou, mas não entendi, parece que eu tomei moco, né, não sei. Opa, vamos lá, deixa eu falar de novo aí.
5: Fala, Maurício Rabelo, beleza, meu amigo?
0: Beleza.
5: É aqui de Rio Verde, o Carlos, fala pra gambiarra aí, mais a velha que eu tô Carlos, passando aí, né? Com a carreta aí carregada de preaco, vou deixar uma carreta carregada pra ele aí.
0: 15 arrumas cada preá, né, rapaz?
5: É Rio Grande do Norte, aí, em Pau dos Ferros.
0: Gostei, obrigado, obrigado. Acho que é o Carlos, né? Mandando um abraço pro Gambiarra lá em Pau dos Ferros, no Rio Grande do Norte. A dona Vera dizia que tá levando uma carreta de preá pra você aí, viu? Só pra você engordar, não é pra deixar morrer nenhum, não. É pra cuidar bem, viu? É preá pra tudo quanto ela aí reproduz. É deitando e levantando e contando os meses. É deitando e levantando e contando os meses. Um abraço grande, meu querido amigo. É Gambiarra, dona Vera, em Pau dos Ferros. Ferros do Rio Grande do Norte. Quem nasce em Pau dos Ferros, meu amigo Celso Ribeiro? Não, que é ferrolho o quê, rapaz? É louco, rapaz. Pau ferrense, deve ser, né? Obrigado, Carlos, um abraço. Tem mais outra aqui, é o Murilo dos Estados Unidos, falou assim: alô, Murilo, fala comigo aí, solte a voz, meu amigo. A potrinha não chegou aqui. Pera aqui, chegou, mas não chegou, né? Deixa eu ver aqui. Opa! Pode falar, Murilo, pode falar.
8: Boa noite, Maurício. Eu sei que já passou a conversa, mas eu queria pegar o gancho aí pra falar do Candiru. Ah. Se não for pra falar hoje, mas outro dia eu quero falar sobre o Candiru. Como eu moro na Amazônia, morei na Amazônia, e sei muita coisa sobre o Candiru. E tenho alguma coisa pra falar sobre o que já aconteceu com pessoas com Candiru lá em Rondônia, entendeu?
0: Ele tá falando é coisa séria mesmo. Minha filha nasceu, Mauro. Que coisa boa! Parabéns à mocinha do Murilo e da Nívia, nasceu, né? Que coisa boa! Parabéns, parabéns. Deixa eu ver, deixa o Murilo dar só uma alôzinha rapidinho aqui. Alô, Murilo, cadê você, rapaz? Sua mocinha nasceu. Que coisa boa! Parabéns para você, para dona Nívia, né? Muitas alegrias. É o que eu desejo de coração. Alô, Murilo, boa noite!
8: Boa noite, meu grande amigo Maurício Rabelo, maior comunicador do Brasil.
0: Só a sua na idade, mas estamos aqui firme. Eu agradeço muito as suas palavras, viu, meu amigo Murilo? Parabéns pela chegada da sua mocinha, dona Nívia. Dura, trouxe uma mocinha linda para alegrar o seu coração, né, Murilo?
8: Graças a Deus, Maurício. Estou feliz demais da conta, Maurício. Rindo aqui com o tempo aqui. Minha norte-americana nasceu, cheia de saúde. Hoje está fazendo 14 dias hoje. Né?
0: Como é o nome dela?
8: Sofia Lauren. Sofia Lauren.
0: Sofia Lauren, aí nos Estados Unidos. Ela nasceu em qual estado americano aí? Qual foi?
8: Aqui. Ela nasceu aqui na Flórida, Maurício. Flórida.
0: Né? Na cidade.
8: Melbourne,
0: né? Nos Estados Unidos. Parabéns. Sofia Loren é a filha da Nívia, que é uma mineira muito competente, e esse caboclo que nasceu no Maranhão foi criado aí pelo mundo, especialmente em Rondônia, né, Murilo? Parabéns pra vocês.

0: Desejo o melhor pra ti. Teve uma vez,
1: Obrigado, te
0: já
1: agradeço
0: passou.
1: muito. Obrigado.
0: Já passou, mas todo dia é
1: Não,
0: você completa um dia a mais, é vida, é saúde, é tudo.
1: eu te agradeço demais. Obrigado mesmo, de coração. Agora, nós já estamos quase no finalzinho, mas conte o negócio do Candiru aí. O que que aconteceu, com quem? Conta aí para nós. Não, pera aí, um minutinho
0: Maurício, esse
1: só.
0: negócio do Candiru.
1: Pode falar,
0: O
1: você.
0: Candiru, ele não é só lenda. O Candiru é uma realidade, o Candiru, entendeu? Eu tenho um caso que, vou resumir rapidinho, tem um caso de uma esposa de um colega que ela estava nos dias dela, né? Que todo mundo sabe o que é isso nos
1: Nos
0: dias,
1: dias,
0: né?
1: sei,
0: E
1: sei.
0: aquilo dali, ela foi tomar banho e estava com biquíni, um biquíni, né? Uma peça íntima, e foi tomar banho, não estava lá. O candiru é sangue, onde ele vê sangue, ali ele entrou ali na
1: Eu
0: parte
1: sei,
0: íntima
1: sei,
0: da
1: sei.
0: jovem mulher do meu colega na época. Isso tem mais ou menos 20 anos, eu estava tomando banho, estava todo mundo lá, e o candiru pegou ela. Moça, aquilo deu um trabalho, aquilo ali foi, tem que ser muito rápido, viu, Maurício? Agiu muito rápido, eu estava longe de Porto Velho, na cachoeira do Tio Antônio na época, que hoje virou a barragem lá hidrelétrica de Santo Antônio, virou tudo ali,
1: Sei.
0: o pessoal ia pescar, nós ia pra pescar e tal, e tomar banho, e entrou na parte da moça. Tem muitos
1: Sei.
0: casos sobre o candiru, entendeu, Maurício?
1: Tem.
0: Aquilo dali, se a pessoa escorregar, cair lá no garimpo, cair numa draga, escorregar alguma coisa e bater e sangrar, Maurício, e se não pegar ele rapidinho, os candiru entram.
1: Ele vai
0: Maurício, é
1: penetrando, vai.
0: milhões e milhões. Muito rápido, muito rápido. Ele destrói, de questão de segundo, milésimo, ele destrói um corpo, Maurício. É muito perigoso, entendeu? Tem um caso
1: Valeu.
0: lá também, lá em Rondônia, de uma também lá que jogou o corpo da usa lá, uma pessoa, várias pessoas, alguém que já fez isso, caso absurdo, jogou algum ano e pouco atrás, 2 anos, e jogou lá para despistar o corpo, e jogou lá, e os candiru estavam praticamente comendo tudo, acharam só a carcaça. É questão de segundo, entendeu, Maurício? É muito
1: Vão
0: perigoso o candiru.
1: penetra no corpo da pessoa e vai destruindo, vai
0: Ele penetra,
1: destruindo.
0: ele rapidinho, Maurício, muito rápido. Você joga as vísceras do peixe, tem um cai na água, a gente vai pescar lá, o pessoal joga aquelas vísceras do peixe, aquele monte de víscera, Maurício, você vê bilhões e bilhões de candiru
1: Maria.
0: comendo aquilo ali, achando segundo, meu irmão, segundo, é
1: Pá.
0: carnívoro o bicho.
1: Tá bom.
0: Né?
1: Depois
0: Tinha um
1: você me
0: rapaz lá
1: conta.
0: em Porto Velho que era muito conhecido, hã?
1: Pois não, pode falar do rapaz aí, pode falar.
0: Tinha um rapaz lá em Porto Velho, na época da pandemia, eu estava em Portugal. Esse rapaz é uma figura folclórica lá em Porto Velho, tinha um
1: Sei.
0: problema mental, um jovem, coitado, tentou se
1: Sei.
0: regenerar, ajudaram muito ele, andava bebendo na rua de Porto Velho. Tem um vídeo no YouTube e tudo isso aí. E esse rapaz sempre ia tomar banho, ele disse.
1: Opa. Oi.
0: Tomava uma cachaçinha dele, acho que ele escorregou e bateu lá, e acharam, segundo, acharam o corpo, só carcaças. Muito,
1: Deus
0: é
1: me
0: muito
1: livre.
0: cruel esse candiru, viu? Muito perigoso,
1: Tá
0: muito
1: certo.
0: candiru.
1: Então não vou nem
0: Muito
1: falar mais em
0: perigoso.
1: Candiru, não, que Deus, eu achei que era muito, era
0: Não,
1: lenda. Mas tá bom,
0: isso é
1: então.
0: cruel.
1: Um abraço grande aí pra Nívia, pra você e pra mocinha linda, a Sofia Loren, que chegou, viu?
0: Tá, muito obrigado, Maurício. Deus abençoe você e sua noite. Eu espero que a gente possa conversar mais um pouquinho durante a semana, até sexta-feira, se possível, tá bom,
1: Tá
0: Maurício? Muito obrigado. Eu te
1: bom.
0: conto um detalhe aqui, tá bem?
1: Tá bom, querido. Um abraço grande, viu? Tchau,
0: Muito obrigado.
1: tchau,
0: Tchau, obrigado. Bom
1: tchau.
0: mais, com licença.
1: Obrigado. Maria do Rosário.
2: E o Arisson Souza, do bairro Cidade Nova 6, é Ananindeua. Ananindeua, né?
1: Cidade Nova 6, Ananindeua, no estado do
2: Estado do
1: Pará.
2: Pará. Ouvindo eu de cá, você de lá, quero aproveitar para pedir para tocar para mim esta música aí que eu mandei, que está no zap. E eu desejo também um feliz aniversário para você, atrasado, né? Mas parabéns e parabéns atrasado para você e todas as congratulações, viu,
1: Olha,
2: para
1: gostei das
2: você.
1: congratulações.
2: Vamos ouvir aqui a música que ele mandou.
1: Como é o nome dele? Arlisson! Alô, Arlisson! Segura! Cidade Nova 6, em Ananindeua, no estado do Pará. Obrigado,
3: A
1: Arlisson!
3: toda saudade
1: O Mazzaropi cantando!

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1: Bom demais, muito bom. Muita história. Voltei no tempo, né? Nos
2: pois
1: tempos
2: é.
1: De menino, no
2: muito
1: circo
2: boa.
1: Dos ciganos, lá na minha Capelinha do Chumbo, em Minas Gerais. Poucas vezes que a gente foi, mas foi bom demais, viu? E a gente imaginava aquela coisa linda, não sabia nem que tinha nem energia elétrica, só tinha energia de motor lá, sabe? Aí, de
2: Então,
1: repente, aí filmavam a Kombi vindo assim, vinha no rumo da tela assim, agora vai passar por cima de nós tudo aqui mesmo, vai ser tapado, né? Vinha aquela Kombi zona assim, aí passava em cima da câmera, a gente achava que ia atropelar a gente,
2: a poeira
1: e o
2: atrás.
1: poeirão, querendo gente querendo passar debaixo do pano, e meu pai falava assim: se vocês entrar debaixo do pano, eu é que vou lá tirar vocês lá de dentro. Falei: não, Deus me livre, você tá louco? Filho meu, não faz eu passar vergonha, não. Falei: tá certo. São
2: Maurício, sabia?
1: 22h45, deixa eu mandar o Enoque Tavares falando. Alô, Enoque!
3: Boa noite,
1: Boa
3: Maurício. Como é que
1: noite!
3: estamos, meu querido? Tudo na paz?
1: Bom
3: Sol,
1: demais!
3: alegria.
1: Bom, e
3: Estamos por
1: você?
3: aqui em Palmas, ó.
1: Oi!
3: Começou aquele verãozinho que tu já conhece. Começou a esquentar um pouquinho, mas estamos aqui. Ligadão na Rádio Nacional,
1: Que
3: com o ouvinho
1: coisa!
3: ligado no pé do rádio, dando
1: Enoque!
3: aquela audiência que só você merece, tá certo?
1: Ô,
3: Olha só.
1: rapaz! Obrigado,
3: Já
1: Enoque!
3: que o Chitãozinho tá
1: Ah!
3: de aniversário hoje, bora comemorar o aniversário do rapaz cantando com o irmão dele aí.
1: Ah,
3: Será que o Rancho Furo tá por aí?
1: tá na hora
3: Se
1: mesmo, um
3: tiver, toca
1: pedaço
3: para nós
1: aí,
3: aí, meu
1: né?
3: querido.
1: Céu, tá
3: Só para
1: achando o
3: nós
1: Rancho Fundo aí
3: relembrarmos
1: mesmo?
3: que
1: Tá acabando.
3: hoje é o aniversário do grande
1: Chitãozinho.
3: homem, né? Do rapaz que interpreta aí essa canção maravilhosa, tá bom?
1: Opa!
3: Abraço, fica com Deus,
1: Com
3: aquele abraço,
1: Deus.
3: querido.
1: Obrigado, amigão Enoque Tavares, da querida cidade de Palmas, do estado do Tocantins. Obrigado, tô com saudade de você, saudade de Palmas, dos meus amigos, das minhas amigas aí de Palmas. E daqui uns dias a gente se encontra por aí, se Deus quiser. Ou aqui também, eu de cá, você de lá, você aparece por aqui, viu, Enoque? Um abraço! Fala, Maria do Rosário, você tem mais algum aí? Pode
2: Achou a
1: falar.
2: música aí, Celso?
1: Celso está procurando,
2: Ouvi
1: né?
2: um pedacinho aí da música, é aniversário do Chitãozinho hoje.
1: Mandar para Nazaré da Mata, em Pernambuco. Quem está ouvindo é o meu amigo, é o Fernando, né? Alô, Fernandão, amigo velho. Tudo bom, Fernando? Aí em Nazaré da Mata, Pernambuco.
2: Vai também para todos os ouvintes, né? E também para quem gosta do Chitãozinho, das músicas dele, para
1: Chitão,
2: todos
1: no Rancho
2: os
1: Fundo. É
2: fãs.
1: o aniversário de hoje, é dele, né? Chitãozinho.

0: Já tá no finalzinho, mandou um abraço aqui pra Jalisson, lá em Bom Jesus da Lapa, Bahia. Muito obrigado, Jalisson, um grande abraço. Marido Rosa, acabou?
1: É, um abraço pro Francisco Luna, muitos ouvintes aqui, não deu tempo hoje pra atender. A Marilene.
0: Aham.
1: Marilene, sim. Quem mais? Neuzito. Neuzito, Ellen. Ellen, abraço para todos.
0: Obrigado, obrigado a todos. Fiquem com Deus, porque ele sim é o caminho, a verdade e a vida. Obrigado ao Osmar Lisboa, que está nos ouvindo aí pelos caminhos do mundo. Obrigado, Osmar Lisboa. Mandar um beijo para minha mãe, dona Gasparina. Um beijo, minha mãe, durma com Deus. Marlene, um beijinho também. O meu pai que está com Deus, a sua bênção, meu pai. Tchau, Fatinha. Opa, aí não saiu nada aí, não.
1: Isso, boa noite, Brasil, boa noite, Celso, todos os ouvintes, e até amanhã, se Deus quiser.
0: Até amanhã, Brasil, tchau!
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Recientemente, lançaram o álbum Retomada, em colaboração com o Instituto Alok, que celebra a língua materna como a identidade indígena. Outro hito importante em la trajetória del grupo foi a inauguração de Aivu Records, o primeiro estúdio de música construído dentro de uma reserva indígena em Brasil. Apesar de enfrentar dificuldades históricas, como a falta de água em la aldeia, os músicos persistiram em seu sonho de criar um espaço onde novos talentos e líderes espirituales pudieron gravar suas vozes. La canción Coangagua, que significa En estos días, resume el espíritu del grupo. Demostrar que los pueblos indígenas son contemporáneos y que su voz es necesaria. Bro MCs demuestra que el rap es más que entretenimiento. É um acto político para assegurar que a história de seus ancestros siga inspirando o futuro. Este foi outro boletim cultural de Rádio Nacional da Amazônia que celebra a música indígena brasileira. Este conteúdo foi produzido e editado por mim, a periodista Ana Pimenta. Gracias por escuchar e hasta la próxima.

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1: Lulu Santos, dele Tempos Modernos.

Flávia Bittencourt, Dominguinhos e Gilberto Gil, Abri a Porta. Fátima Guedes, O Dia em que Faremos Contato. 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Lô Borges, dele Ronaldo Bastos, A Via Láctea.

Baby do Brasil, de Caetano Veloso, Menino do Rio, Milton Nascimento, de Lulu Santos e Nelson Motta, Certas Coisas.

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Ter boas atitudes faz a diferença nesse mundo com tanta falta de empatia. Um gesto simples, na hora certa, uma ajuda sem interesse. Coisas assim deixam marca na vida das pessoas. O bem que a gente faz sem esperar nada em troca se transforma. É como se eu estivesse dizendo para ela: olha, vale a pena ser gentil. Seja você também. Isso sempre tem consequência, porque aquela pessoa prova com vontade de fazer o mesmo por alguém. O bem que a gente faz traz vibrações positivas e, às vezes, com um simples gesto, trazemos esperança para alguém que é difícil. Uma atitude nossa pode mudar uma história. No fim, o caráter mostramos quando todo mundo está olhando, mas são aqueles pequenos gestos que fazemos quando ninguém está vendo. Meia-noite 2 e começamos mais um Madrugada Nacional, aqui pela sua Rádio Nacional AM de Brasília, 980 kHz de pura potência. Também a Rádio Nacional da Amazônia, Rádio Nacional do Alto Solimões e emissoras parceiras da Rede Nacional de Comunicação Pública e também através da internet para todo mundo. E nossa equipe, que é muito profissional, já está aqui com tudo prontinho, preparado para fazer esse programa incrível nessa de 2026. E vamos apresentar cada um. Na mesa de som, Paulo Meirelles. Na central técnica, Otávio Fernandes.

0: na produção e a Brigada Nacional, eu, Luziane Xavier.
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Meia-noite 17, depois dessas músicas lindíssimas. Vamos saber como está o tempo cada região nessa quarta-feira, 6 de maio. Desde cedo as instabilidades... Ah, primeiro região sul. Desde cedo as instabilidades atingem parte da campanha gaúcha, com chuva de moderada a forte intensidade, risco de temporais, trovoadas e acumulados elevados em pontos isolados. Ao longo do dia, essas instabilidades persistem nessas áreas, mas tendem a perder força até o fim da tarde. Nas demais áreas da região, o tempo fica estável, com sol entre poucas nuvens, e a maior parte do sul não deve registrar chuva. A chance de precipitação em pontos isolados do noroeste, interior e nordeste gaúcho, além do leste de Santa Catarina e do Paraná. As temperaturas sobem mais em grande parte da região, mas no litoral sul gaúcho, no sul e no interior catarinense e paranaense, a elevação será menor. As rajadas de vento variam entre 40 e 50 km por hora no oeste, sudoeste, interior, litoral sul e médio do Rio Grande do Sul, além do oeste do Paraná, podendo chegar a 70 km por hora no sudoeste, sul, campanha e pontos do litoral sul gaúcho. Região sudeste. A influência marítima favorece chuvas fracas a moderadas no litoral norte do Espírito Santo desde cedo, com avanço ao longo do dia para boa parte do estado. A umidade na atmosfera também provoca chuvas fracas no nordeste e em pontos do interior mineiro de forma isolada. Com o passar das horas, as pancadas ganham intensidade no litoral norte capixaba e no nordeste mineiro, podendo ser moderadas a fortes, com risco de temporais isolados no Espírito Santo. Na região de

0: Vitória de forma moderada. Em pontos localizados no sul, leste e litoral de São Paulo, além do extremo sul mineiro, também chove fraco, assim como no norte e interior do Rio de Janeiro. Nas demais áreas, o tempo segue estável, sem previsão de chuva. As temperaturas sobem mais à tarde em grande parte da região, enquanto a umidade relativa do ar fica mais baixa no norte, oeste, noroeste e em pontos do interior paulista, além do Triângulo Mineiro, com índices abaixo de 30%. As rajadas entre 40 e 50 km por hora no norte, noroeste, oeste e interior paulista. Região centro-oeste. No extremo norte de Mato Grosso, há possibilidade de chuva pela manhã, de forma moderada e pontualmente mais forte, com melhora ao longo do período. No decorrer do dia, a umidade vinda da região norte e o aquecimento parecem chuva fraca e isolada em pontos do extremo norte, noroeste e oeste mato-grossense, além de previsão de chuva moderada a forte no este. Nas demais áreas, o tempo segue estável, sob influência de uma massa de ar mais seco associada ao sistema de alta pressão. As temperaturas sobem mais à tarde e a umidade fica baixa na faixa leste e sudeste de Mato Grosso, no leste, nordeste, interior e pontos do norte do sul, além da faixa oeste e de grande parte da metade sul de Goiás, com abaixo de 30%. As rajadas de vento variam entre 40 e 50 km por hora no sul e Mato Grosso do Sul, e no norte, nordeste, interior e leste de Goiás. No nordeste, desde cedo a influência marítima atua no litoral entre o Rio Grande do Norte com chuva fraca. Já no litoral da Bahia, a umidade marítima e um cavado meteorológico em níveis médios da atmosfera favorecem pancadas moderadas a fortes, tanto mais ao leste do estado, enquanto as pancadas moderadas a fortes na faixa litorânea. Ao longo do dia, as instabilidades aumentam de norte do Maranhão, norte do Ceará e no litoral leste entre o Rio Grande do Norte e o sul da Bahia, com chuva de moderada a forte intensidade e risco de temporal litorânea do Maranhão e do Ceará, além do litoral baiano. Na faixa litorânea do Maranhão, a chance de acumulados elevados com situação no leste de Pernambuco, Sergipe, Alagoas e no nordeste, em pontos do interior Bahia, a chuva ocorre de forma fraca, enquanto áreas o tempo segue firme. As temperaturas sobem mais e as rajadas de vento variam entre 40 e 50 km por hora em grande parte da região. E por último, região norte. A disponibilidade de umidade favorece pancadas de chuva desde cedo no Amazonas, Pará e Roraima, além de pontos do Acre e de Rondônia, com intensidade moderada a forte, trovoadas, temporais, elevados em alguns pontos. Às vezes, também mantém instabilidade no litoral e no nordeste do Pará. Ao longo do dia, as pancadas se intensificam no Amazonas, Amapá, grande parte do Pará, Roraima e na metade norte do Acre e de Rondônia, com chuva mais forte e risco de temporais em áreas do Amazonas, Pará, Roraima e Amapá. A situação é de perigo para acumulados elevados em pontos do norte do Amazonas, sul de Roraima, litoral, nordeste e noroeste do Pará. Nas demais áreas de Rondônia e do Acre, as chuvas são mais fracas. No Tocantins, chove mais forte no norte, enquanto no restante, o tempo segue mais firme. As temperaturas aumentam ao longo da tarde e a sensação de abafamento permanece. Em grande parte do Tocantins e no sudeste do Pará, a umidade relativa do ar segue mais baixa, com índices abaixo de 30%. As rajadas de vento variam entre 40 e 50 km por sul, sudeste e leste do Tocantins. E agora, depois de saber em cada região do seu estado, você já pode já um pouco para esse dia. Nós vamos saber. Ontem a gente falou um pouco sobre esse novo desenrola, né, que o governo está lançando para que a população consiga quitar suas dívidas. De participar do novo desenrola. Quais são as regrinhas? Tem regra sobre tempo de dívida, também salário mínimo, a renda mínima que a pessoa tem que ter para participar, aliás, máxima. E então, assim, a gente vai conhecer regras com a repórter Sayonara Moreno.
1: Para aderir ao novo Desenrola Brasil, é preciso se enquadrar nos seguintes. A renda não pode ser maior que R$ 8.100. Só podem ser negociadas as dívidas contratadas até 31 de janeiro do ano. E as parcelas devem ter atraso entre 90 dias e 2 anos. Quanto mais antiga a dívida, maior o desconto. Com os requisitos preenchidos, atenção para quais dívidas podem ser. As dívidas de cartão de crédito nas modalidades parcelada e rotativa, cheque é aquele valor usado na conta corrente dentro do limite de crédito e empréstimo pessoal sem desconto.

0: por um ano para participação em apostas online. Para renegociar as dívidas pelo novo Desenrola, basta procurar o banco, a instituição financeira ou usar o aplicativo do programa. Também é possível acessar o site na internet desenrola.gov.br. Da Rádio Nacional em Brasília, Sayonara Moreno.
1: Pronto, agora que você já ficou bem informado como que tá as suas dívidas, a gente vai informar principalmente os nossos amigos caminhoneiros sobre as novas regras, né, que o CMN aprovou para ampliar o acesso ao crédito destinado à renovação de veículos de transporte no país. A medida regulamenta a segunda etapa do Move Brasil, né, lançada na semana passada, que busca facilitar a compra de caminhões, ônibus e outros veículos por profissionais e empresas do setor. O programa funciona como uma linha de financiamento com juros reduzidos e condições especiais para quem precisa trocar ou modernizar a frota de veículos profissionais. Quem pode participar, né? Transportadores autônomos, né, motoristas de carga ou passageiros, profissionais ligados a cooperativas, pequenos empresários individuais, empresas de transporte rodoviário e urbano. O financiamento será oferecido por bancos e instituições financeiras autorizadas pelo BNDES, que também coordenam o programa. Essas instituições são responsáveis por conceder o crédito e avaliar cada operação. O objetivo é permitir que os profissionais adquiram veículos novos ou seminovos com condições mais acessíveis, né, pessoal? E assim a gente poder modernizar a nossa frota desse país, né? Aí, boa notícia aí para os empresários ou profissionais autônomos, né, de transporte de veículos. E agora vamos para mais uma matéria. O INCA, que é o Instituto Nacional do Câncer, atualizou as diretrizes sobre relação de câncer e rotina de trabalho. A repórter Carolina Pessoa explica tudo.
2: Inúmeros fatores associados ao trabalho, como exposição ao sol e a produtos químicos, podem contribuir para o desenvolvimento do câncer, uma das doenças que mais matam no mundo. Para identificar esses fatores de risco e contribuir para a adoção de estratégias de prevenção e controle, o INCA, Instituto Nacional de Câncer, lançou nesta terça-feira uma versão atualizada das diretrizes para a vigilância do câncer relacionado ao trabalho. Publicadas originalmente em 2012, as orientações foram atualizadas, passando de 19 tipos de câncer relacionados ao trabalho para 50. A revisão inclui novos agentes classificados como cancerígenos durante a rotina de trabalhadores em diversas áreas, como explica a epidemiologista do INCA, Ubirani Otero.
3: Foi feita toda uma revisão sistemática, vários agentes foram classificados, vários outros agentes químicos, físicos, biológicos foram classificados como cancerígenos.
2: Entre as mudanças está a inclusão da ocupação de bombeiro e do trabalho noturno, que podem levar ao desenvolvimento de cânceres, como o de mama e o de próstata. O Ubirani Otero destacou que a nova versão das diretrizes vai auxiliar os profissionais de saúde a identificar os tipos de câncer aos quais os trabalhadores foram expostos por meio do histórico ocupacional e ajudar no fortalecimento da vigilância dos casos de câncer relacionados ao trabalho.
3: A intenção dessa publicação é que ela sirva na prática, na rotina dos profissionais de saúde, para que eles possam identificar tipos de câncer, os agentes a que os trabalhadores foram expostos através do recordatório do histórico ocupacional e fazer a notificação no SINAM.
2: Ainda de acordo com a epidemiologista do INCA, o material também pode contribuir para a elaboração e o aperfeiçoamento de políticas públicas voltadas para a saúde do trabalhador. Com informações da Agência Brasil, da Rádio Nacional no Rio de Janeiro, Carolina Pessoa.
1: Meia-noite, meia em Brasília. Daqui a pouco a gente tem o nosso papo com o ouvinte, né, pessoal? Não esqueça, vai logo, né, juntando aí suas informações, o nome de música, nome do amigo, parabéns para o aniversariante. Né? Tudo isso para a gente fazer aqui o nosso papo mais animado. E eu vou repetir aqui os nossos telefones, né? Que é o 361, código de Brasília, 3799-5742, 61-3799-5743. E enquanto você reúne todas as informações que você precisa, a gente vai rodar para vocês curtirem três músicas que já fazem parte aqui da nossa programação. Sendo assim, com Genival Santos, Quem de Nós Dois, Ana Carolina e Easy com The Commodores. Meia-noite e 31, daqui a pouco a gente volta.

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2: Meia-noite 45 e já vamos começar o nosso papo com o ouvinte. Antes eu vou repetir o nosso telefone, que é o 61-3799-5742, 61-3799-5743. Eita, o pessoal já tá ligando em polvorosa, vamos começar a atender. Alô, bom dia.
3: Bom dia.
2: Francisco, você prometeu e cumpriu, hein?
3: Graças a Deus. Nós estávamos com saudade. O Cafifa não participou ontem, eu estava torcendo para ele participar.
2: Pois é, não sei por que ele não participou. Vou esperar as notícias aí, né?
3: Eu acho que o coitado deve estar com o dedo doendo ontem.
2: De tanto tentar, é?
3: Eu estava torcendo para ele entrar no ar, mas não teve jeito.
2: Dormindo, hein?
3: Dormindo.
2: O Boró tá dizendo aqui que ele tava dormindo.
3: Hein, Luziana, deixa eu falar. Eu tava vendo aqui no Instagram você. Agora que bom, né? Que agora a gente pode te seguir, te ver.
2: Isso. Agora tem tudo lá que a gente faz aqui no programa, que a gente grava, por aqui pela rádio. Vou colocar tudo lá pra todo mundo ver.
3: Eu vi a Tioco. Você viu a Tioco lá naquele aniversário do Maurício Rabelo?
2: Exatamente. Ela participou.
3: Eu vi ela com vestidinho pimborda preto, curto, né?
2: Que exatamente.
3: Eu nunca mais tinha visto ela, nunca mais.
2: É, a Mercedes, eu também não a conhecia, eu conheci aqui,
3: não,
2: né?
3: Você não, você conhece esses de agora.
2: É, os mais assim antigos você, não.
3: Não, os mais antigos, que eu sou quer ver, ó. Eu comecei a participar em 1996.
2: Faz tempo mesmo, viu?
3: Tempo.
2: Foi antes do Mac Brown?
3: O Mascarinha de Moraes. Era o Mascarinha de Moraes.
2: Eu sei, porque eu sei que o Mac Brown começou em 97.
3: Isso. Então eu já estava bem pertinho de eu acompanhar o Mac Brown. Mas quando o Mascarinha saiu, o Mac Brown entrou.
2: Foi, né?
3: Foi. E que bom, tô tão feliz de estar conseguindo agora, cara. Tá. E eu vou mandar os alô, que eu tenho medo da minha linha cair. Ontem ela caiu, você viu, não foi, Luziana?
2: Foi, verdade.
3: Ô, Deus, segura aí, eu vou mandar meus alô rápido, que eu sou muito rápido, eu não gosto de demorar, não. Ó, um alô pra Idalina, Gilberto Alvelo, não participou mais, né, do Rio Grande do Sul?
2: Faz um tempinho mesmo, verdade, que
3: ô,
2: ele
3: Gilberto,
2: tá sem participar.
3: Bota esses dedos aí no telefone. O Francisco Mar de Fortaleza. Um alô para uma Luziana Xavier, se me parece. Luziane. O Natan Gato, o Cláudio de Guaratã, o Marildo, o Rubens, o Miguel Sidão, o João Magnata. Quem mais, meu Deus? O Adilson de Caiapone. Está escuro aqui o painel, Luziane. Deixa eu me levantar aqui, está escuro. Melhorou. O Manuel Messias, o Poraqué, o Tchotchoca, Ferrinha, o Anjo Gabriel, o Chocolate, Lucas Frazão, os meninos da padaria, tudo. O Antônio do Peçu, nosso querido Edgar, comeu, morreu, viu, Edgar? O Francisco Mendes, o Zé Roberto de Teresina, a Nega da Estrutural, o Ademar Saboia e o Cid em Teresina. E eu queria pedir uma música somente.
2: Pois diga, meu querido, seu desejo é uma ordem.
3: Deixa eu ver, meu pai do céu. Deixa eu colocar meu óculos e me segura aí, pelo amor de Cristo.
2: Tomara que a sua linha segure.
3: Oi?
2: Tomara que a sua linha segure, que eu seguro aqui.
3: É aquela música Desculpe o Aue com a Rita Lee.
2: Tá certo. Eu não queria magoar você.
3: Foi ciúme, sim, fiz greve de fome. Perilhas motivos, perdi a cabeça.
2: Inclusive, eu cantei essa música faz começo do mês. Eita, já tá falhando. Já tá falhando.
3: O que, Luciane?
2: Já tá falhando aí o telefone.
3: Então tá bom. Até amanhã.
2: Até amanhã, meu querido. 6:50 já, e vamos falar com o segundo ouvinte de hoje. Alô, bom dia.
4: Eu.
2: Antônio Ribeiro.
4: Eita, Maria Bahia.
2: Isso mesmo. Como tá por aí?
4: Eu tô Cabecinha Branca com Carlos Alexandre.
2: É do Carlos Alexandre, mas o nome da música eu não entendi.
4: Cabecinha Branca.
2: Cabecinha Branca.
4: Isso. E aí vai os alunos aqui. A Gil, a Dilson Gostou ontem, a Adelina, a Ailton, a Antônio de Pessu, a Gilson deitado, a Antônio de Gado ainda. Borói, que tá no sul aí. Bela Júnior, Beto Badeiro, Cacife e sua amada Marli, Francisco Mendes, Francisco Esteira, Francisco do Céu Azul, também tem Edgar Comemorreu e a dona sua amada Mariana Naná, Helenice, João Bezerra, e a sua amada Luzimar, né, isso? Manuel Messias, Manezinho de Livramento, Mercedes, Repolho, Juarez e Edu Estadori, enfim, né? E a Rádio Nacional, querendo ou não, é um pouquinho diferente e que não sai de negativo é
2: sem futuro. Um
4: abraço, João Mac Brown.
2: Abraço, Mac Brown.
4: Tá bem, então, bom dia. Até amanhã. Amanhã tem mais.
2: Amanhã tem mais. 6:51 e vamos falar com o próximo ouvinte. Alô, bom dia.
5: Bom dia, Lu.
2: Manoel Messias, meu amigo.
5: É, isso mesmo.
2: Tudo bom?
5: Tá o ouro.
2: Que bom.
5: Domingo feliz com o Ângelo Márcio.
2: Oh, que dia feliz. Tananana, né? Domingo feliz, né?
5: Eu acho que é. Domingo feliz. Ângelo Márcio.
2: Isso mesmo. Hoje não é domingo, mas a gente já está antecipando que vai ser feliz, né?
5: É. Ele já está com a idade avançada, Luziane?
2: Tá, o Ângelo Márcio. Parece que está com 77. Pela última vez que eu andei vendo, eu acho que era isso.
5: Ah, é verdade. É. Nossa. Ele é mais velho que eu, um ano.
2: É. Eu não sei de onde ele é. Não sei se
5: ele tem uns 74, né? Ele é mais velho que um pouquinho.
2: É, 77, certinho.
5: É verdade, é verdade. Ele é daqui de Brasília.
2: Rapaz, tá dizendo aqui que ele é de Goiânia. Não, nasceu em Goiânia, isso.
5: É,
2: 6 de outubro de 48.
5: Ah, é verdade, é. É isso mesmo, é pra isso mesmo. É verdade. Manda um abraço aí pro Antônio Ribeiro, de Camarim, né?
2: Isso.
5: Francisco Céu Azul, também participou aí. João Bezerra, né? Também o Bel Caminhoneiro e o René de Itaúna. E o Fernandão, Repolho, lá de Marcelândia, com Repolho. Alberina, também. E aqui a tela, né? Conceição, Milena, Oswaldo, Luiz Cláudio. E o Marquinhos do Ali, o Marquinhos lá do Rio também. E o Hulk também, lá de Pires do Rio, né? O Benício, lá do Tabatinho. E mandar um abraço também pro Gilvão, a dona Cristina, o Luiz Maranhão, o Luiz Fernando. E o Estrela do Pará também, né? Amanhã eu vou mandar mais, viu?
2: Tá certo, meu querido.
5: Fica com Deus e um abraço pro
2: Fica
5: aí,
2: com Deus também. Um abração para você.
5: Tchau,
2: tchau. Tchau, tchau. 6:54. Vamos falar com o próximo ouvinte. Alô, bom dia.
6: Morreu!
2: Morreu!
3: Você tá doido?
2: Edgar, eu e a Thalita. Eu falei pra você ontem, né? Que eu tô com o Instagram profissional agora, né?
3: Já mandaram pra mim aqui já.
2: Isso.
3: Recebi um homem que é puxa saco, já mandaram pra mim aqui já.
2: Quem é que é puxa saco?
3: É uma tumaiada aí, uns malaiadas aí, já mandaram pra mim aqui já. Eu vou falar o nome
2: dele. Recebi uma mensagem de um ouvinte, agora há pouco tempo, dizendo que gosta muito de ver você falar no programa.
3: Obrigado, manda um abraço pra ele, qual é o nome dele? Manda um abraço pra ele.
2: Eu acho que é Jânio.
3: É o Jânio da Lei, não? Será?
2: É, Jânio e Neuza, eu acho que é isso.
3: Tinha o Jânio da Lei, muitos anos atrás, sabe que tá indo com nós ainda?
2: Deixa eu ver aqui direitinho aqui. O senhor fala Jânio?
3: Jânio da Lei, né? Chamava ele, participava do João no muitos anos atrás. É, tio Batinho, meu martírio, é isso que fala?
2: Como é? Entendi, foi nada que tu falaste.
3: Bora. Tio Vadinho, Matinho.
6: Como é a história, homem?
2: É. Entendi, foi nada.
3: Tio Vadinho e Miltinho. Meu martírio? É.
2: Ah, agora podemos saber alguma coisa. Deixa eu ver aqui.
3: É Tio Vadinho e Miltinho, acho que é isso. Não, é a dupla.
7: Milionários é rico. Miltinho Rodrigues e Dudu que dá o
2: voo. É Miltinho Rodrigues, é esse que tu quer?
3: Não, o que eu achei no YouTube é Tibadinho Miltinho.
7: É meu martírio, mas tem só.
2: Não, só tem esses três. Com Milionários é Rico, Miltinho Rodrigues e Dudu que dá o voo.
3: Chumbo trocado com Rio Negro e Solimões, tem?
2: Chumbo trocado com Rio Negro e Solimões. Tem.
3: Aê! Se não tivesse, dá uma tijolada no boró. Ia mesmo, vai.
8: Vai não!
3: Eu estava ouvindo ontem, a esposa do nosso amigo Vitor Menezes, ela tem uma voz locutora, hein, se você viu?
2: É, a voz bonita, Cleidivânia.
3: Você tá doida? Se cuida, hein, Luzinha? Se cuida, hein?
2: Ela vem tomar meu lugar, né?
3: Você tá doido? Aí, vou mandar uns abraços aqui.
8: Você tá doido?
3: A paixão da minha vida, em primeiro lugar. Ela não ajuda lá.
2: Quem?
3: É Maria Naná.
2: Maria Naná.
9: Como vai?
3: Vou bem. Hoje, amanhã eu trabalho. Quer dizer, hoje eu trabalho. Hoje é quarta, hoje eu trabalho, hein?
2: Hoje você trabalha, né?
3: Eu ia pôr a Kombi na garagem agora, à noite, sabe? O pneu vazio, você acredita?
2: Você foi trabalhar, o pneu tava vazio?
3: Não, eu fui voltar a Kombi pra garagem.
2: Ah, tá.
3: Aí, menino, eu tive que trocar o pneu. Nossa, eu tenho gosto de jeito, não sei mais fazer o quê, né? Aí, sabe, na hora que eu tava trocando o pneu, sabe quantos clientes eu dispensei? Mais de 7 clientes. Até hoje, eles não sabem que eu falo segunda e terça, acredita? Não, brincadeira, mas tá bom. Tomara que volta, né, amanhã, né?
2: É.
3: Eu falei, amanhã, tô aguardando vocês, Aí vai para todos os aniversariantes, muitos anos de vida, muitas bênçãos e muita felicidade. Ontem foi aniversário da minha madrasta aí. Eu nem sabia, eu tinha até esquecido, você acredita?
2: Ah, é? Você tem madrasta?
3: É, o meu pai descansou, mas a madrasta ficou. Sabe?
2: E foi?
3: Oi? aí, ontem...
2: Quer dizer que teu pai casou com tua mãe também se foi?
3: Não, minha mãe foi em 97, parece.
2: Aí depois ele casou de novo.
3: E aí. Meu pai teve 13 filhos com a mesma mulher, com a minha mamãe, minha mamãe. Você acredita?
2: Eita, e com a outra?
3: Não, a outra não. A outra não capinou, não. Não deu pra capinar, não.
2: Deu, não.
3: Não deu pra pegar a garagem da vizinha emprestada, não, viu? Ei, aí vai... Falar aniversariante esse mês é eu e meu filho, não vou falar a data não, pois eu falo.
2: Não, tem que falar assim.
3: Não, alguém vai saber, alguém. O Manelzinho, aquele linguário do Manelzinho, vai falar. Aí um abraço pro João Magnata, esqueci, Lux Frazão, Puraqué, Chocolate, Chiclete, Dentadura, Anjo Gabriel. Tem o tal de Ferrão lá, Ferrão ou Ferrinha?
2: Ferrinha. Ele mandou, ele mandou dizer que vai casar dia 25, parece. Ou é dia 20?
3: Ferrinha! Ferrinha se ferrou!
2: Ferrinha tá é doido pra casar, menino.
3: Porque a sua amiga é a mulher de uma colega dela de trabalho, né?
2: Não, ela é irmã do Tchotchoca.
3: Notificou tudo isso. Aí vem pro Max Cabronaíba. O Rubens participou ontem? O Rubens? Eu fui dormir.
2: Não, participou não.
10: Alô?
3: O Laércio fala de mim. Não, dá licença, Mariana. Deixa eu participar. O Laércio, o Jean em Bruxelas, a Dinar, a Sandrinha, o Vital e aí a esposa, né? O Sidney, o Cacique tá sumindo de nós de novo, ele sumiu ontem.
2: Cacique, não, tá só vida. Ontem.
3: Não, essa ligação não é não. O Cacique é a Dona Mali, a Divina Raquelzinho, o Adilson, a Demar Savoia, Manelzinho, Manelzinho. Francisco, eu vou embora. Eu já vou. Francisco, Francisco Mendes, Francisco Céu Azul, o Alemão, o Repolho, o Enéas, Dona Marinha, a Dabal, o Elipanto, Deus me livre, Azul, Cabarana, Lisboa, você me paga. Vou dar uma chave, vou dar uma tijola no escuro. Você vai ver, você me paga, fui.
2: Olha que ele vem te dar uma pedrada aqui, pessoalmente, viu, Barão? Uma hora, um minuto e vamos falar com o próximo ouvinte. Alô, bom dia.
11: Bom dia, minha amiga Rosa, minha amiga Luziane, tudo bem?
2: Francisco Estrela.
11: Como é que tá as coisas, tranquilo?
2: Tudo bom. Ah, Francisco Estrela, eu queria tirar uma dúvida contigo. Sim. Quando eu tô geralmente falando a previsão do tempo, aí eu falo... Eles falam em litoral do Pará, mas a gente sabe que o Pará não tem praia, né? Mas é quando ele fala litoral do Pará, é no Araguaia ou é em outro lugar?
11: Litoral.
2: Eles falam assim, no litoral do Pará, e eu fico, o Pará não tem mar, ou tem?
11: Olha, no Pará, em Belém tem mar.
2: É, tem?
11: Em Belém tem mar. Nós temos um rio muito grande aqui, o Araguaia. Nós temos umas praias maravilhosas aqui.
2: Não,
11: entendeu?
2: São praias de rio, né? Mas eu estou falando litoral com mar.
11: Ah, com mar. Belém tem.
2: Belém tem, né?
11: Tem.
2: Então pronto. Era
11: aí,
2: essa a minha dúvida.
11: Se pega navio em Belém, né? Subindo na direção de Macapá. Que o estado do Paraguai, eu te falei, é muito grande, entendeu?
2: Entendi. Eu queria entender onde era o litoral do Pará.
11: O litoral do Pará, né?
2: Onde era, se era a região de Belém?
11: Eu sei que é mar, Belém já tem mar, entendeu?
2: Belém chega o mar lá, né?
11: Chega o marzão lá, entendeu?
2: Então pronto.
11: E aí nas outras cidades, como eu te falo, tem outro rio muito grande.
2: É mais rio, né?
11: É mais rio aqui, Marabá, região aí... Xingu, essas regiões tem muitos rios grandes também, entendeu? Muitos rios. Água demais por aqui. Tucuruí é enorme, entendeu? Barragem, Estadão do Pará, é enorme demais a água por lá. Mas mar, Belém se torna um mazão lá.
2: Menina, eu tô
11: enorme,
2: vendo aqui,
11: entendeu?
2: Na internet. Bem que você falou, Mosqueiro mesmo, né?
7: Praia muito boa.
11: Hã?
7: Praia de Mosqueiro.
2: Praia de Mosqueiro.
11: Praia de Mosqueiro. Mosqueiro fica as margens de Belém, essas regiões pra lá, entendeu?
2: Ah, tá falando aqui, ó. Que o litoral do Pará, com mais de 1.400 quilômetros de extensão, é o segundo maior do Brasil. Menino, eu não sabia disso. Praias oceânicas de Atalaia.
11: Atalaia, igual eu te falei a questão dia até com o menino também, o Cláudio lá, questão da distância município de Altamira é enorme demais, entendeu?
2: Sim, tudo falando de Altamira, né?
11: Exatamente, isso tudo é banhado de grandes rios, entendeu? Nessa região aí. Olha, o Pará aqui, onde é o Araguaia aqui, Paraguai vem acima de Mato Grosso e muito, alguém passando aqui em Palestina, todo mundo para aqui, vai chegar em Marabá, que divide.

0: aqui, lá enquanto Tocantins com Araguaia e Itacaiúna, emenda é água demais, viu?
1: É muita coisa bonita, né, que tem no
0: E tem
1: Pará
0: umas
1: para
0: praias
1: conhecer.
0: lindas aqui na nossa região, Luciane, muito bonito, entendeu?
1: Ah, tá bom demais.
0: Aqui tudo é. Agora, mês de julho, vem muitas bandas tocar aqui, como Roupa Nova, Mastruz com Leite, entendeu? Aquele outro, aquele rapaz sacode lá, aquele que. Avião do Forró. Tem muitas bandas tocadas aqui, bandas grandes mesmo, entendeu?
1: Ah, tá certo.
0: Vamos lá, para não tomar muito tempo, senão o vento vai subir rapidinho aí.
1: Não, mas eu não vou tirar seu tempo, não, que você estava tirando minha dúvida, viu? Não é para estar bem te ouvir para
0: Ah,
1: ele, não.
0: então, obrigado. Mas é
1: Pronto.
0: verdade, a dúvida é essa aí, entendeu? Só para te ver, o nosso rio é pequeno aqui, em largura. Mas como ele está cheio agora aqui, ó, ele é uma extensão quase 2 quilômetros de largura. Entendeu?
1: Eita coisa, viu?
0: É muita água. É o Rio Araguaia. É só uma
1: Acho que
0: ponte que eles fazem.
1: faz tempo que você não vai em Belém?
0: Olha, tem um tempo, já tem uns 6 a 7 anos que vim,
1: É, ele mora
0: entendeu?
1: longe de Belém.
0: Eu moro aqui, eu estou aqui no sul do Pará, então estou em
1: É.
0: Palestina, então ainda aqui em volta de Palestina tem várias cidades ainda como aqui, São Geraldo, São Domingos, Brejo Grande, São João do Araguaia, aí sobe aqui, subindo Pissarra, emenda aqui no mundo aqui, sul do Pará. Aí voltando aqui, aí cai para Marabá, aí Eldorado dos Carajás, Canaã, Paraopeba, Eldorado, e aí só no meio do mundo aí, entendeu? Aí eu estou quase 1.000 quilômetros aqui para Marabá, ó, daqui para Belém. Entendeu?
1: Tá certo.
0: É longe, o estado é muito grande lá do Pará. Muito grande. Só daqui em Paraopeba dá quase 400 quilômetros. Imagina.
1: É mesmo, muito
0: É.
1: longe.
0: O Maurício Rabelo eu conheci ele pessoalmente. Ele já esteve aqui, entendeu? O Maurício Rabelo, conheci pessoalmente quando ele veio com o Zaza Brasil. Nesse período eu trabalhava numa banda, né? A gente até que tocou o show deles aqui, na época eles vieram aqui, entendeu? Eu estava lá com a guitarra tocando lá e conheci ele lá. Eles cantaram com o pessoal deles lá, mas quem estava tocando na época do com o som era a gente, entendeu?
1: Ah, tá certo.
0: Maurício Rabelo, Deus Azar Brasil. Pois tá, então é dessa forma. Você pode pesquisar direitinho que você vê como que é o estadão do Pará aqui. Pode pesquisar o município de Altamira, que ela vai te falar também igual eu te disse. Quantos estados o município é maior aqui? É muito grande.
1: Tá certo. E
0: Então,
1: agora
0: quem mais está?
1: vamos deixar
0: Vamos,
1: um pouco de lado
0: bora.
1: e
0: Vamos lá.
1: vamos saber agora a sua música para hoje, qual é?
0: Eu me toco hoje com José Ribeiro, A Beleza da Rosa,
1: Beleza da
0: tem?
1: Rosa. Pronto, agora pode mandar seus alôs.
0: Então, vamos lá. Eu mando a alô aí para Alderina, toda a família, Zezão, Zé Roberto, Francisco Mendes, Luiz Gonzaga, Odilon, Mestre Viana, Helena Gomes, Lúcia Alves, Josele e Marco Luiz. Isso, todos em Terezinha, pessoal. Irmão Gilvão e Irmã Cristina. Indo para o Rio de Janeiro, tem a Sandrinha, Valdineia, Maria Helena do Teclado, Marli, Sueli, Marinalva, Juarez Cacito, Ivamar, Ailton, Braga Júnior e Adilson. Maranhão, Rai Fran, Maria Cleide, Antonildo, Marcelo Duarte, Helene, Bom Jesus das Selvas. Em Goiás, o Deboche, Ludis Corte e Nilda. Em Brasília, tem nosso amigo Manuel Messias, Linda, Sua, Teodora, Negra Estrutural e Milena. Na Bahia, Alemão, Elivelton, Tonho, Ribeiro, Ana Célia, Analice, Olinda, Silvana Diniz. Aí tem nosso amigo Edgar, tem Rubem de Augustinópolis, João da Cruz, no Paraopeba, Raimundo Silva Marabá, João Bezerra, Marco Duário, Nedi, Adilson de Goiás, os meninos da padaria, Puroaqué, João Magnato, Lucas Frazão. Lá no Ceará tem o Edmar Rocha, Vito, aquele outro rapaz lá da semana. Boa semana.
1: É Natanael.
0: Natanael, rapaz, exatamente, todos que estão sintonizados na programação, entendeu? Também tem aqui em Palestina, Chaga, Luzimar, Raimundo e Leni, Floroidor. Esse pessoal sente e ouve todos os dias. Eles moram aqui nas margens do Rio Araguaia, por nome uma serra aqui, por nome Serra do Rosa, entendeu? Bem na curva de Araguaia. Entendeu?
1: Entendi.
0: Que Deus te abençoe, tenha um bom trabalho.
1: Obrigada,
0: E
1: meu querido.
0: amanhã
1: Tem
0: tem
1: mais, né?
0: mais, né?
1: É isso aí.
0: Amanhã mando mais. Pois tá, fica na paz. Um bom dia, viu?
1: Você também. Bom dia para
0: Ah, também
1: você.
0: tem a Terezinha, tem a Luísa Maria, também a Fafá. É gente demais, se a gente lembrando uns poucos, é muita gente, tá
1: É
0: bom?
1: gente que não acaba mais.
0: A gente não acaba mais. Um dia, um abraço, fica com Deus, tá bom? Então,
1: Fica com Deus também, meu querido.
0: eu que agradeço. Fica na paz. Tchau,
1: Fica na
0: tchau.
1: paz. Um
0: Um bom dia.
1: 10, um 10, e vamos falar com o próximo ouvinte. Alô, bom dia.
2: Bom dia, Luciano Xavier. Tudo na paz?
1: Antônio
2: É
1: Nunes,
2: ele. Ô,
1: nosso
2: Luciano,
1: embaixador.
2: o Francisco estava falando aí dos mares lá do Pará. Até Brasília, no distrito, tem mar. Qual é o
1: Não,
2: mar
1: aí
2: que
1: eu
2: vai?
1: não achei esse mar aqui ainda, não.
2: Tá? Qual é os mares que banha o Distrito Federal?
1: Só se for os males.
2: É os marvados,
1: É os
2: marguitos,
1: marvados,
2: mardosos, assim dizer.
1: é? Aí é
2: Tá?
1: mesmo, viu?
2: Mas deixar um abraço aí a você, o Otávio, né, o Argil, tá? A todos vocês que
3: Brasília
2: fazem a
3: não tem
2: equipe
3: mar,
2: em
3: mas tem
2: Madrugada
3: João
2: Nacional.
3: Macbrau.
2: É, um abraço aí para o João Macbrau, né?
1: É.
2: E deixar um recadinho para você, ó, que está chegando o nosso próximo encontro, hein?
1: Isso, tá pertinho.
2: Está
1: A
2: pertinho.
1: gente pensou que tava longe, já chegou, foi perto,
2: Não
1: né?
2: é? Próximo final de semana, passa esse no próximo, né?
1: É.
2: Tá, então chegou, chegou de com força, viu?
1: Chegou mesmo.
2: É, ela chegou e chegou de com força. Aí chegando, passando o nosso encontro, uma semana depois já tem aniversariante, né?
1: Eita, quem é o aniversário?
2: Quem é?
1: É o teu?
2: O meu é um e tem mais outro ouvinte nosso aí, que tem é
1: É o Edgar,
2: aniversariante
1: é?
2: também. Não, não, é aqui mesmo, aqui no Peixoto.
1: O Francisco também?
2: Não, a Ellen Couto.
1: Ah, Ellen Couto.
2: É, Ellen Couto.
1: Então é uma semana depois do encontro?
2: É.
1: Dia 20, 26?
2: 26.
1: Olha aí, rapaz. Então você e ela encontram do mesmo dia?
2: Isso.
1: Olha só, 26 de maio, Antônio Nunes e Ellen Couto.
2: É, e no grupo Amigos do Rádio, parece que tem seis aniversariantes do dia 26 de maio.
1: Pois é, vamos comemorar lá, né, no encontro?
2: Entendeu?
1: É, fazer uma mesa dos aniversariantes, né?
2: Não, mas aí é aniversariante comemorar antes é ruim, presta não.
1: Ah, presta não, é?
2: Dizem que não.
1: Ah, eu comemoro. Eu quando é meu aniversário, o dia que ficar melhor, se que cair no fim de semana,
2: Não,
1: pode ser antes,
2: tem que.
1: depois.
2: Não, melhor depois.
1: Ah,
2: Melhor
1: é? Eu
2: depois.
1: não sabia dessa, não.
2: Melhor
1: Pois
2: depois.
1: esse ano eu comemorei antes.
2: Não.
4: Porra, eu comemoro o mês inteiro.
1: Eu também
2: Aí.
1: comemoro o mês inteiro.
2: Não, bora, você quer festa, né? Você tá pensando que é aniversário de Maurício Rabelo, que comemorou o mês inteirinho de abril? Pelo amor
1: É.
2: de Deus.
1: Não, quando vai chegando o mês
2: Sim.
1: do meu aniversário, eu digo, é o mês do meu aniversário.
2: Pois é, não pode não. Mas vamos deixar isso quieto para depois.
1: Tá bom.
2: Né? Um abraço aí a você, o Otávio, o Agil, o Boró, né? A todos vocês aí que fazem a equipe em Madrugada Nacional. Né? Abraço aí pro Francisco do Céu Azul, né? Que participou, o Antônio Ribeiro, né?
1: Isso.
2: O Manuel Messias, o Edgar. Vocês vão matar o Edgar qualquer hora dessa aí, tá? Tá empurrando o Edgar de qualquer jeito aí, né? Abraço aí pro Francisco Estrela, né? Pra Milena, mamãe dela. É, abraço aí para a Ellen, a Zezé, a Jana Moura, a Mercedes, tá? E um abraço aí a todos que estiverem na sintonia, né? O Ayrton aí do Goiás também, ligadinho aí, tá? E todos que estiverem na sintonia, sinta-se abraçado, saúde e paz aí a todos. E vê se você acha para nós aí, vamos com aquela menina amanhã, talvez aí.
1: Isso, amanhã talvez, Joana.
2: É, a Joana, grande Joana. Grande abraço aí a vocês, tamo junto, ligadinho.
1: Eu sei que essa música tem um sentido aí para você e a Cleonice, né? Tô sabendo.
2: Não, porque eu aprendi a gostar dessa música mesmo.
1: É a música do casal, né?
2: Isso. Grande abraço a vocês.
1: Um abraço, meu querido. 1h15. E vamos, tem ouvinte? Pô, vamos atender, então. Alô, bom dia.
3: Alô, bom dia.
1: Quem fala? Cláudio?
3: Ah, você acertou da primeira, hein?
1: É, né? Tô conhecendo sua voz de locutor sempre.
3: Tem uma coincidência aí, viu?
1: Tem o quê?
3: Uma coincidência aí, viu?
1: Uma coincidência?
3: É.
1: Por quê?
3: Mais aniversário mesmo de gente aí na rádio, né?
1: Parece que é. O seu também?
3: Ih, rapaz, escapou sem querer.
1: É. Qual é o seu dia?
3: O meu?
1: É
3: antes do dia 4 e antes do dia 7.
1: Não. É hoje?
3: Perfeitamente.
1: Menino, parabéns pro Cláudio! Foi só dando as dicas e eu pagando, né, Cláudio? Parabéns, meu querido. Obrigado. Deus abençoe sua vida, obrigado, né? Muito muita obrigado. Saúde.
3: O que a gente precisa mais, né, é saúde.
1: É, sim.
3: E vamos tocar no barquinho devagarzinho, né?
1: É, o resto a gente corre atrás, né?
3: Perfeitamente.
1: E vai comemorar como hoje?
3: Olha, Luzinha, assim, eu sou simples, eu não tenho muita, como conseguir, não, passando com saúde é o mais importante, né, Luzinha?
1: É, sim.
3: Entendeu? Aí, ficar por aqui hoje, acho que meu plantão foi ontem, e acho que por si hoje, tem uma folguinha hoje, fica mesmo, curti com meu irmão, com o pessoal por aqui, tranquilo e calmo. Eu não sou muito de festa. Assim, já falaram pra mim que eu sou um homem muito reservado.
1: Ah, mas às vezes faz uma festinha em casa mesmo, né? Também, né?
3: É, tranquilo.
1: Eu acho que vão fazer uma festa pra você. Você não tá sabendo, é festa surpresa.
3: Pois é, minha amiga. Só então, esse mês de maio é um mês legal, né? Mês das noivas, mês das mães, né?
1: É,
3: e tem alguns colegas meus que trabalham comigo, que são funcionários públicos, tem acho que 3 colegas meus que estão aniversário nesse mês também.
1: É muito aniversário, né, esse mês.
3: É o Walter, o Wagner e o Marcos, uma chama de Marcão. E tem mais dois que eu não lembro. Mas, como se diz, é só agradecer a Deus, assim, não é mais nada. Como diz o jogo.
1: É, só tempo de agradecer, né?
3: É. Como fala o João Baque Brown. Minha amiga, é isso mesmo. Só relembrando aí que o menino do Pará, com o nome dele, o...
1: É o Francisco Estrela.
3: Ele mora no Pará, né?
1: É, em Palestina, que é mais ligado aqui ao Tocantins, né?
3: Sim. É, ele falou sobre rios. Aqui no Mato Grosso, como o Mato Grosso faz isso com o Pará, muitos municípios de Mato Grosso têm muitas praias de água doce. E sempre tem o tal do festival de praia aqui no fim de junho para começo de julho.
1: Muita cidade, é verdade.
3: Muitas cidades aqui no estado de Mato Grosso, Alto Araguaia, Chapada dos Guimarães, Chapada tem mais para lá de Cuiabá, né? Mas essa cidade do Baixo Araguaia aí, que pertence ao Mato Grosso, muitas têm festival de praia, vem cantores regionais e cantores nacionais. As prefeituras fazem aquela parceria.

0: vende bastante e dá muita gente boa, viu, Luziane? Muita gente boa.
1: Ah, tá. É animado, né?
0: Em Chapada dos Guimarães, ali que é perto de Cuiabá, perto entre aspas, eu não sei qual a distância de Chapada para Cuiabá, deve estar uns 100 quilômetros, eu acho. Bem, shows nacionais, Roupa Nova, Titãs, Adriana Calcanhoto e por aí vai. Daí ele falando aí dos rios paraenses, aqui no Mato Grosso, o Mato Grosso corta aqui pelo também o rio Tocantins, passando no Mato Grosso, o Rio Araguaia. Aí só para deixar registrado também que tem muitos rios aqui no Mato Grosso também. Até na minha região aqui, onde eu moro aqui também, tem muitos rios também, em volta aqui por aqui também. Entendeu? Minha amiga, eu agradeço mais uma vez. Eu quero pedir uma música aí.
1: Pode pedir.
0: Se tiver o Tim Maia, me dê motivo.
1: Tim Maia, me dê motivo. Tá ótimo.
0: Tem aí, menina?
1: Tem. A música do aniversariante? Tem sim, com certeza.
0: Gente, mais uma vez, eu quero deixar meu abraço a todos os ouvintes. Luzia, eu participo pouco, mas sempre convido a programação. Deixar aqui o meu abraço.
1: Não, mas você tá sempre participando, de vez em quando você aparece, né?
0: Deixar meu abraço para você, tá bom, minha amiga?
1: Tá
0: E
1: bom. Obrigada pra.
0: eu quero isso aqui registrado aqui, no comando do programa, que você está sensacional, nota 10.
1: Ah, obrigada.
0: Por enquanto, na substituição do titular do programa, que é o João, está muito bem. Eu penso assim, né, que você já fez um ciclo de amizade aí, olha, 100%.
1: Ah, eu gosto muito do carinho dos ouvintes, eu acho muito bom.
0: Pela dedicação aí da programação que você tem, essa sua paciência, assim, eu quis de você ouvir o ouvinte, pedir a música, fazer aquela listinha, ó, essa música não, eu não vou rodar agora, mas no próximo programa já está aqui. Isso é muito bom, isso é muito gostoso e a gente fica muito contente. Parabéns para você porque você é da comunicação, isso está na sua, tá na sua, tá na sua, no seu sangue.
1: É
0: E
1: verdade.
0: se você só conseguir, só, como se diz, carimbou isso aí que está no seu
1: No
0: sangue.
1: DNA, né?
0: Quero agradecer aos ouvintes que estão na escuta, a todos os ouvintes da Nacional. Deixar meu abraço a todos vocês. Tá bom, minha amiga?
1: Muito obrigado, meu querido. O aniversário foi seu? Você veio. Qual foi fazendo elogio pra mim?
0: Tá bom?
1: Mas Deus abençoe você, querido.
0: A todos nós, minha amiga. Saúde a todos nós. Um abraço.
1: Saúde.
0: Muito obrigado. Tchau.
1: A gente vai atender mais alguém? Opa! Última agora, né, Goro? Alô, bom dia!
2: Bom dia, os últimos serão os primeiros.
1: Eita, é o
2: Na
1: Marco!
2: retaguarda e na guarda, o Boró tá sendo amigo de nós, de toda forma.
1: É, o Boró tá dando chance pra todo mundo, rapaz. Uma hora, se fosse o Otávio, já tinha olhado pra mim e feito assim, ó. Não, não, não, tem mais não.
2: Não, mas tá bom, nós estamos rapando o fundo da panela, graças a
1: É,
2: Deus.
1: isso aí.
2: Né? Agora, como falou dos aniversariantes aí, de toda forma, todos eles são da prateleira de cima, né?
1: Diga aí, quais são?
2: Não! Falou muito dos aniversariantes, só do presidente dos encontros falar aí da nossa menina aí e o nosso aniversariante que participou agora, já é tudo da prateleira de cima, Daniel Alves. Né? Mas hoje é o dia, ô Luziana, da ciência exata que se fala hoje em dia, né? A nossa matemática, né? Muita gente tem medo da danada, né?
1: É verdade.
2: Um lado e para outro, né? Mas hoje é dia também do você estava falando aí com o nosso Francisco Estrela aí, do mapa de toda forma, né? Do cartógrafo, né? De toda forma.
1: É verdade.
2: Aí automaticamente o cartógrafo faz os mapas de toda forma, né?
1: É.
2: Aí automaticamente você estava falando aí de Belém, que tem o mar.

0: de toda forma, né?
1: É.
0: Mas hoje é o dia da coragem também.
1: Dia da coragem?
0: É, parece que os povos não tem nada de fazer, não, tá escrito na folhinha aqui.
1: Tá faltando coragem pra muita gente. Muita
0: é
1: gente.
0: Certo. Luziana, a gente começa o maio pra não tomar muito tempo, que tá quase na hora do nosso lanche aí, de toda forma, né?
1: É.
0: Apesar que de toda forma, eu vou lanchar hoje o nosso querido, de toda forma, arroz doce, né? Que não vai ter por Rubens nem nada. Mas tá começando maio, dia das mães, né? Que é todo dia, né? Mas o que eu quero falar isso? Você vai passar a matéria aí do Maio Amarelo?
1: É,
0: foi.
1: Inclusive eu vi a matéria do Maio Amarelo. Eu ia até colocar hoje, mas eu acabei trocando pela matéria do Instituto do Câncer. Mas amanhã...
0: Mais ótima ainda.
1: Né, mas amanhã eu rodo a do Maio Amarelo, tá certo?
0: Certo. Não, não tem problema não. Do câncer é mais importante, que meu bom e herói pai sempre falava. O câncer tem esse nome câncer, porque câncer a pessoa vai lutando, batalhando, né? Do câncer vai ser uma matéria muito boa também, de toda forma, porque... Desculpa, teve muito acidente de toda forma aqui em Minas, né? Porque a malha, aonde tem mais rodovia é em Minas, né?
1: É verdade.
0: De toda forma. Aí não tem como, pra onde você vai no Brasil, tem rodovia do Brasil. Eu não vou tomar muito tempo da matéria, não, então que já vai, você passa sempre completa aí de toda forma, aí fica beleza, né?
1: Tá certo.
0: Hoje tem jeito de nós ouvir uma dupla aí do Goiás, que é Zé Mulato e Cassiano, Coração Pelegrino.
1: Você sabe a música ou é qualquer uma?
0: Coração Pelegrino, será que tem essa?
1: Coração Pelegrino, né?
0: É, se...
1: Boró já tá pesquisando aqui.
0: Ah, que bom. E aí vou aproveitar de toda forma para não ficar parado... Entre aspas, nós vamos fazer o seguinte, mandar um abraço aí pro Rubens, corajoso aí, com o café corajoso, né? Hoje ele não vai gostar, dizer que não gosta do arroz doce.
1: É, ele gosta, né? Não, gosta não.
0: Aí, né, nós tá com a canela bem boa aqui, de toda forma, né? E para completar, de toda forma, o doce do João Maquibral aí, de todo jeito, nós temos um leitinho com canela bem quente, porque... Pra aproveitar que tá começando a época do frio, né, Luziana?
1: É mesmo, verdade.
0: Eles que trabalham de madrugada, o Boró, o Otávio, o Ageu, o Carlinho, todo mundo aí. Você, principalmente, que tá precisando da voz, né?
1: É bom a canelinha, verdade.
0: Tomar um leite quente pra proteger o peito, pra ficar com a voz límpida e clara, né? De todo jeito, né?
1: É isso aí.
0: E proteger da saúde, né? Justamente esse porém, né?
1: Uhum.
0: E aí, vamos mandar o abraço aí, que sempre manda pra nós aí, os meninos da padaria pedem o abraço, né, o Cafifa. Vamos mandar o abraço também pro nosso Manuel Messias do Bem TV, cantando no ombro dele aí, com o Galo agora que voltou, né. Vamos mandar o Francisco Estrela, tem uma lista bem, bem legal também, de toda forma. Eu gostei da fala dele lá da região do Pará, e bem que vi cantou. Vamos nós. Toca a panela para esfriar. Vou aproveitar, então, a lista do Edgar, com todo respeito aí, de todo jeito. Aproveitar, sinta-se abraçado, os milhares de ouvintes, igual nesse fala, de todo jeito, assim. Um abraço aí para todo mundo, com saúde e paz. De todo jeito, tá bom?
1: Saúde e paz também, meu querido.
0: Obrigado por abrir a participação pra nós, Boró, Otávio, Carlinho, o Ageu, que tá descontando os gados, né? Que você falou. E você, um abraço também, que você é uma mãe desses ouvintes todos.
1: Obrigada, meus filhinhos.
0: Saúde e paz.
1: Saúde e paz, Marco.
0: E vamos buzinando, com Deus
2: já
0: a mais.
2: Tá doido.
0: Saúde e paz. Tchau, tchau, com Deus.
1: 1:29 e... Antes de ir para o lanche, Boró,

Eu só queria registrar aqui, já que estamos falando de aniversário, falamos muito de aniversário, né? É, aniversário do Cláudio de Guarantã no Norte, 6 de maio. 26 de maio é aniversário do Antônio Nunes da Ellen Couto. Vem aniversário do Edgar e ele não quis dizer o dia. Mas eu quero registrar hoje um aniversário que já passou. Foi no dia 2 de maio, do Luciano, que mora em Cabo Frio e Taquaraçu de Minas. Ele fica meio que entre um município e outro, né? E ele é primo do Diego, aqui da EBC, que trabalha aqui na nossa Rádio Gov. Então a gente sempre o Mac Brown manda parabéns para ele, manda, né, um alô para ele no aniversário dele, que é dia 2 de maio, que foi no sábado. E no sábado a gente não tem programa, né? Então eu prometi que ia mandar esse alô de aniversário para ele. Então a gente tá mandando para você, Luciano, de Cabo Frio. É, parabéns pelo seu aniversário no dia 2 de maio.

Diego, é isso aí, tudo de bom. E agora chegou a hora.

0: Essa é uma hora muito boa, é a hora do nosso lanche. Nosso lanche que é sempre especial. E acredito que estamos fechando Portugal hoje, né? É, a gente passou por várias regiões de Portugal. É, inclusive, fomos fechar com as ilhas que pertencem a Portugal. Ontem foi Ilha dos Açores, hoje Ilha da Madeira. Que é, inclusive, a terra do Cristiano Ronaldo, né? Ilha da Madeira é lindíssima. Recomendo a qualquer pessoa que tiver interesse em conhecer. Não vai se arrepender, porque é um passeio lindíssimo. Eu nunca fui, mas pelo que eu vejo na internet, lá é um lugar muito bonito de se conhecer. E o prato típico de lá, né, da Ilha da Madeira, é o bife de atum. Que lá tem muito atum, né? Tem, inclusive, tem vários tipos, atum patudo, atum voador, atum albacora, atum rabilho e gaiado. São muitos tipos de atum. Eu gosto muito de atum, né? Apesar de que aqui o pessoal só conhece aquele de latinha, né? Mas existe o atum para você comprar ele inteiro e fazer, e é muito bom. Então a gente vai comer um bifão de atum, né? Que lá eles temperam isso. Você dá só uma seladinha assim de um lado e outro, que ele já fica... Não precisa nem torrar muito não o peixe. E eles colocam lá um molho que eles chamam de molho vilão. É um molho feito com vinagre, azeite, alho, sal, orégano e pimenta. Aí pega esse molhinho, joga assim em cima, depois que o atum já tá frito. E qual é o acompanhamento desse bife de atum? Hoje, além do prato principal, nós vamos ter acompanhamento, que é o milho frito. Sabe como é que eles fazem? Eles fazem como se fosse uma... Como é que é o negócio de milho? É... Não. Também não. Ah, mas agora fugiu da minha cabeça. Aquele negócio que o pessoal gosta muito de comer frito. Polenta. Ah, exatamente. Eles fazem como se fosse uma polenta com farinha de milho, água, manteiga e couve. Eles colocam couve, né? Se temperadinho com a cebolinha, assim, colocam junto da, como se fosse da polenta. Aí depois que, tá, que cozinhou, né? Eles colocam numa travessa, colocam no freezer pra gelar. Depois que tá gelado, eles cortam em cubinhos e frita, né? Então eu acho que deve ficar muito gostoso, né? Vamos já provar, né? Então esse é o acompanhamento do peixe. Milho frito, né? Que são quadradinhos de polenta com couve frito no óleo. Delícia, né? E a sobremesa, que não pode faltar nunca, é o pudim de maracujá.
1: Doce, doce como mel.
0: Isso mesmo, que lá na Ilha da Madeira tem muito maracujá e muita banana também. A Ilha da Madeira é conhecida por ser a terra da banana, né? Mas também tem muito maracujá e muita goiaba, né? Um lugar muito, muito farto, né? De muitas riquezas. Então, enquanto a gente vai, né, fazer esse nosso lanche maravilhoso que tá nos esperando ali, né? É, você já vai ficar com os pedidos dos ouvintes, né? Vamos lá. Desculpe o Aue, Rita Lee, pedido do Francisco do Céu Azul. Cabecinha Branca, Carlos Alexandre, pedido do Antônio Ribeiro, de Itamari, Bahia. Domingo Feliz, com Ângelo Máximo, pedido do Manuel Messias. E Chumbo Trocado, com Rio Negro e Solimões, pedido do Edgar. 1h34, atrasadíssimos, daqui a pouco a gente volta.

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2: Uma e 48, estamos de volta.
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Palmeiras venceu o Sporting Cristal por 2 a 0 hoje no estádio Alejandro Villanueva, em Lima, no Peru. Em jogo válido pela quarta rodada da fase de grupos da Copa Libertadores, Flaco Lopes abriu o placar para o Alviverde e Sosa ampliou, após um presente da defesa da equipe peruana. O Palmeiras teve 22 finalizações na partida, criou muitas chances de gol, mas não caprichou na hora da definição. Após atuações abaixo nos empates contra o Cerro Porteño e o Santos nos últimos dois jogos, o Palmeiras até que teve uma vitória tranquila. O Atlético Mineiro empatou com o Juventud do Uruguai por 2-2, gols de Minda e Vitor Hugo para os mineiros e Lago e Pérez para os uruguaios, em jogo realizado no Estádio Centenário em Montevideo.

0: Fidel. O duelo foi válido pela quarta rodada da fase de grupos da Copa Sul-Americana. Com o resultado, o Atlético Mineiro fica em terceiro no grupo B com 4 pontos e atualmente está fora até dos playoffs do torneio. O Grêmio venceu o Deportivo Riestra na Argentina por 3 a 0 e recuperou o fôlego na Copa Sul-Americana. O destino do jogo, válido pela quarta rodada da fase de grupos da competição, parecia escrito nas estrelas. Carlos Vinícius fez de pênalti o gol que abriu a vitória tricolor. Com o resultado da partida, também válida pela quarta rodada da Copa Sul-Americana, o tricolor assume momentaneamente a liderança do grupo F. E Recoleta e Santos ficaram no empate em 1-1 nessa terça-feira no Estádio Monumental Rio Parapiti, em Pedro Juan Caballero, no Paraguai, em jogo válido pela quarta rodada do grupo D da Copa Sul-Americana. Escalado com força máxima e com o retorno de Neymar, o Peixe dominou a partida e saiu na frente ainda no primeiro tempo com um gol do craque. Contudo, assim como no primeiro duelo contra os paraguaios, a equipe empilhou chances desperdiçadas e acabou sendo punida nos minutos finais do segundo tempo ao sofrer o gol de empate anotado por Galeano. Essas foram as notícias do futebol pentacampeão mundial Brasil Ziu Ziu.
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0: A música do nosso quadro História da Música de hoje é Sonho de um Caminhoneiro. Essa música foi lançada em 1981 pela dupla Milionário e José Rico. É um clássico sertanejo que narra a história trágica de dois amigos caminhoneiros. A letra retrata essa luta diária, né? Desejo de conquistar o próprio veículo e, no final, a dor de um acidente fatal que interrompe o sonho de um deles, que morre sem conhecer o filho que a esposa esperava, né? Apesar da história ser muito comovente, ela não foi baseada numa história real. Porém, a letra foi criada exatamente para que os caminhoneiros pudessem repensar sua postura na estrada. Assim contou um dos compositores da música, que é o autor junto com Terry Winter, né, o famoso cantor Terry Winter, que tem o nome chamado de Chico Valente. Né? Eles estavam num carro, numa viagem, né, depois de um show, quando ouviram aquela música do Sérgio Reis, Lobo da Estrada, que é uma música que fala dos caminhoneiros, né? Fala do caminhoneiro pegador, aquele que tem uma mulher em cada parada. E aí eles conversaram entre si e disseram assim, vamos fazer uma música para os caminhoneiros, mas com uma temática diferente. Uma música para que eles pensem na família que deixaram em casa e tirem mais o pé do acelerador e pisem mais no freio, né? Para tomar cuidado, né? E apesar de não ser baseada numa história real, né? O Neil Bernardes, né? Que foi quem contou toda essa história, que é um dos autores da música junto com o Terry Winter, ele disse que foi procurado por muitas pessoas que diziam, não, nós somos aqui o caminhoneiro da música, né? Que na verdade eles não se basearam em ninguém, mas foram procurados várias vezes por famílias que tiveram esse mesmo problema, né? De que o pai morreu, deixou o filho, né? O pai caminhoneiro morreu na estrada, deixou o filho. Então isso quer dizer que é uma história que é muito comum de acontecer, né? Nas estradas desse país, né? Deixando muitos filhos aí órfãos, né? Dos seus pais caminhoneiros, né? Por conta dos acidentes nas estradas, né? E Antônio Borba foi o primeiro a gravar a música, mas como a divulgação atrasou, né, desse cantor, e nesse meio tempo, Milionário e Zé Rico acabaram ouvindo a música através do empresário deles e decidiram gravar, fazendo muito sucesso. Então vamos ouvir agora Sonho de um Caminhoneiro com Milionário e José Rico.

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1: 1h58. E chegou a hora dos nossos ouvintes, né? Da participação dos nossos ouvintes pelo WhatsApp, né? Que o nosso telefone, vamos repetir, é o 619-9674-1536. 619-9674-1536. E vamos para o primeiro ouvinte de hoje, que é o nosso querido Puraqué.
2: Bom dia, Luziânia, seu amigo Puraqué aqui, de todas as madrugadas aqui, Madrugada Nacional. Um abraço para todos os nossos colegas de trabalho, Luziânia, para a senhora e toda a sua equipe de trabalho aí, o AG, os colegas aí. Toda Madrugada Nacional, nossos amigos da padaria, aqui na nossa padaria, aqui o Toninho, o Luque Frazão, Márcio Clay, Nicolau, e nosso amigo aí de outras padarias, nosso amigo João Magnata, o Tini Ferrinha, Tchatchoca, Anjo Gabriel, na outra padaria aí o nosso amigo Elbi, Chocolate, o Toco, nossos amigos da madrugada, nosso amigo que tá na ligadinha também aí, nosso amigo. Nosso amigo aí, Chapéu.
1: Chapéu, tem esse agora, ó.
2: Bairro Novo também.

0: da nossa cidade, meu amigo Miracir, meu amigo aí Aristeu, aí na Granja Asa Branca também, que todos aqui na nossa cidade estão ligados aqui pela Veneza do Marajó, aqui do nosso amigo Pingo de Ouro, Luziane, um abraço para nossa amiga Edgar, Cafifa, o Rubens, aí, nosso amigo Del, a Milena de Brasília, os dois Francisco Estrela, Francisco de Azul, nosso amigo de 0 a 100 aí, para não esquecer nenhum do nosso amigo. Que Deus abençoe todos aí, viu? Nessa madrugada nacional. Elisiane, quero oferecer aí música para os nossos colegas aí, com a Banda Brasil Poderosa, para nossa amiga Milena de Brasília também, viu? E nossos colegas da padaria, viu? Banda Brasil Poderosa nessa madrugada aí.
1: Banda Brasil Poderosa.
0: Abençoada aí, madrugada nacional. Tchau. É nóis. Não, né?
1: É o jeito a gente incluir para a próxima vez, tá, por aqui? Que a Banda Brasil não tem ainda aqui. Não tem nada deles, inclusive, né? É, vamos incluir para você, tá, por aqui? Da próxima vez. É... para o próximo, que é o Marildo, meu amigo Marildo de Monte Carmelo, Minas Gerais.
2: Boa noite, Xavier.
1: Boa noite.
2: Mais
1: bom
2: uma
1: dia.
2: Vez, Monte Carmelo, Minas Gerais, Marildo, capital da telha de cerâmica. Xavier, um abraço para você. Você é uma pessoa muito esforçada no seu trabalho. Toda a equipe e todo mundo aí que ouça a Nacional de Brasília. Xavier, lê uma música aí, se for preciso. Jesus aí, que da Huawei.
1: Não entendi também. É, deixa eu tentar aqui. É, eu vou tentar aqui no finalzinho do áudio, ver se eu entendo de novo.
2: Xavier, lê uma música aí, se for preciso. Jesus aí, que da Huawei.
1: Não entendi. Deve ser uma música em inglês. É. Se você puder, Marildo, mandar escrito pra gente, ou se não, tentar falar de novo, porque eu não entendi nem o cantor e nem a música. É My Way? Será que é My Way do Frank Sinatra? É alguma coisa com Way, né? Foi só o que a gente entendeu. Infinita Highway do Engenheiros do Havaí, né?
3: Será que é?
1: Pode ser, de repente.
2: Filha, Xavier, lê uma música aí, se for preciso. Jesus aí, que da Huawei.
1: É, então é isso mesmo. Olha aí, bora ter um ouvido bom, rapaz. Deu certo, é isso aí mesmo. Engenheiros do Havaí, Infinita Highway. Cava bom! Cava bom e não bebe água, como diz minha mãe. Moleque! Então agora vamos para a próxima ouvinte, que é a Alderina de Teresina, Piauí.
4: Olá, Luziane, bom dia os ouvintes de Madrugada Nacional. Estou passando para desejar uma ótima quarta-feira abençoada para todos, com muita paz, saúde, muitas felicidades. Também parabenizar aqui o meu menino que está completando o ano,
1: Mais
4: amanhã, meu filho,
1: aniversariantes.
4: amanhã não, hoje. O nome dele é Wallace. Meus parabéns para ele. De saúde, muita felicidade, anos de vida, o que eu desejo, eu e toda a família. Também todos os aniversariantes do dia 6, que o Senhor abençoe. A gente não sabe, mas Papai do Céu sabe qual é. Que sejam abençoados. O que eu desejo. Eu queria mandar aqui o meu. Bom dia a todos aqui, ao Francisco Estrela, no Palestino Pará, Rio de Janeiro, Sandrinha, Dilce, Viva Massa, Eli, a Valdineia, Carpifa, a Marli, a Marinalva, Brasília, Teodorinha, Manuel Messias, Milena, também ao Rubens, de Pires do Rio, a Edgar, o Marcos da plantação de alho, José Carlos de Bestioga. E aqui para Luísa Maria, Lúcia Alves, Zé Roberto, Helena Gomes, Sidney e também para Edileuza Mourão. E a música que eu queria ouvir hoje é Fagner, Deslize. Se não tivesse daí, pode ser qualquer uma. E a todos que estão ligados neste maravilhoso programa. Ao meu bom dia a todos.
1: Qual é, Maró? Ah, eu não tinha entendido. Eu entendi pare, é deslizes, Fagner. É isso aí. É só as... Tá bom, eu é que tô ruim hoje de ouvido. Agora vamos para o próximo, acho que é o Ribamar que mandou aqui. Os áudios aqui. Vamos ouvir.
3: Olá, minha amiga Luziana Xavier. Rode uma música pra mim aí de Christian Ralph por causa de
1: Christian Ralph,
3: você.
1: por causa. É o próximo aqui.
3: Aqui é Ribamar, da cidade de Pio Nono, no Piauí, viu? Christian Ralph por causa de você.
1: Top, não?
3: Ofereço para todos os amigos nacional e o povo todos lá do Parazão lá. E aqueles padeiros lá no Marajoara.
1: Marajó. Será que é a mesma música? É, né? Ribamar, é o seguinte, a música Por Causa de Você que você pediu não tem com Christian Ralph, mas tem com vários intérpretes. As Marianas, Augusto César, The Fivers, Ivete Sangalo, Almir Bezerra, Léo Chaves e Vanderlei. Então, se você puder dizer, assim, estiver nos ouvindo, com quem você prefere, ou se prefere pedir outra, né? Você pode nos responder aí. Enquanto isso, a gente vai deixar aqui de stand-by, tá bom? Esperando aí a sua resposta. Agora vamos para o meu amigo João Magnata.
5: Bom dia, minha amiga Luziane. Luziane é quem é rainha da madrugada, a rainha dos padeiros. Aí quem fala é João Magnata, São Sebastião da Boa Vista, Marajó, Pará. Já estamos trabalhando aqui, graças a Deus. Terminamos a primeira etapa, já vamos partir para a segunda etapa. E queria que você mandasse um bom dia para nós aqui, meu amigo Tchotchoca, padeiro Tchotchoca, cunhado do meu amigo padeiro Ferrinha, né?
1: É, sim.
5: Gente boa, gente amiga, gente do coração da gente. Um abraço pro meu irmão Pudinho também aí. Está na ativa também com nós aqui. O Magnata, padeiro Magnata. Meu amigo padeiro ali, o Tonhão, o Puraqué, Marcos, Márcio Clay. Meu amigo Lucas Frazão. Aí o Chocolate. Nosso grande amigo Tonco, Wesley. Elbe, toda essa galera esperta aí que está no ativo também trabalhando com a mão na massa. Queria que você mandasse para nós a música, se fosse possível, naquela mesa, como é o nome do cara, ou naquela mesa, né? Esqueci o nome do cantor, mas eu acho que você deve saber aí. Aí, agora participação do meu amigo Ferrinho aqui, padeiro, vai mandar abraço para nossos outros amigos aí.
6: É isso aí, Luzinha Xavier. Aqui quem fala, o padeiro Ferrinha. Um bom dia, um abração aí do seu amigão, viu? E mandar um abraço também para nossos dois amigos aí, o Edgar, como eu morreu, meu grande amigo, o Rubi, Manuel Messias, Natanael do Crato Ceará, Marco do Alho, o Tripinha, as duas Teodora, Milena de Brasília, toda essa galera abençoada aí, viu? Um abração do seu amigo Padeiro Ferrinha.
5: É isso aí, Ferrinho. Vamos engatar na segunda etapa aqui. É isso aí, minha amiga Rainha da Madrugada, Rainha dos Padeiros. Vamos pedir uma música aí do. Naquela mesa, parece que é o Nécio Gonçalves, né? Que
1: Isso,
5: canta
1: Nelson
5: aí.
1: Gonçalves.
5: E o nosso bom dia especial para toda essa equipe, para todos esses amigos aí nossos que estão na estrada, trabalhando.

0: estão trabalhando no Moradete, e todos os ouvintes do programa, viu? Tchau e até amanhã, se Deus o permitir.
1: Tchau, meu querido João Magnata, meu querido Ferrinha, que vai casar. Tomara que dê tudo certo, né, Ferrinha? É, chocolate. Esse pessoal todo maravilhoso aí do Marajó, né? Inclusive, mandando aqui um abraço pro Pingo de Ouro, né? Que é o proprietário aí da rádio FM Veneza, que transmite aí a Rádio Nacional aí na Ilha de Marajó. Não sei qual o alcance, até onde, mas qualquer dia o Pingo de Ouro entra aqui ao vivo para falar com a gente aqui, né? Pingo de Ouro, que é muito amigo do Mac Brown. Mac Brown gosta muito dele, né? Então, estamos aqui esperando aqui sua participação, Pingo de Ouro. Vamos agora para Edgar.
2: O Wilson 99.3, o Gambiar Dona Vera, você que me empurrando, o Gambiar Dona Vera, o Jean Bruxel, o Hilton Boys, brincadeira, né? O Natanael, quem é isso aqui? O Antônio Ribeiro, Antônio Pessoa, nem do conto não. A Rita, a minha nega Milena Conceição, a Mercedes, Ellen Couto, Baixinho Sereia Jóia, Lourdes Costa, Ailton do Rio de Janeiro, Ailton de Goiás. Gol, aí o gol, fui. De verdade, Manelzinho, Manel Messias, ué. Esquecer do Manelzinho, Manel Messias, eu não participei? Ah, você tá doido? Ah,
1: que a FIFA não participou hoje de novo.
2: Parabéns pro Claudio Santista!
3: Você tá doido?
2: Santista aí não, hein? Fui!
1: É, o Cláudio de Guaratã do Norte, Santista, né? O Edgar tá lembrando aí que ele é Santista igual o Mac Brown, né? É isso aí, Cláudio. Agora vamos para o próximo ouvinte. Antônio Nunes já participou, né? Acredito, não sei se ele tá falando mais alguma coisa aqui.
4: Bom dia, Luziane Xavier. Luziane Xavier, deixar um abração aí pro Rubens, tá? Pra Divina, pra Carminha, é nós. Tá, pro Alemão, Manelzinho de Livramento, tá? E a todos que tiverem na sintonia, né? Saúde e paz aí a todos, tá? Grande abraço, Rubens e Edgar. Abraço aí pro Cláudio, Luziano, e parabéns, meu querido, felicidade, muitos anos de vida aí para você, tá? Grande abraço, meu querido.
1: Pronto, mandou aqui o aniversariante, Cláudio, mandou os parabéns do Cláudio, né? Agora vamos aqui pro próximo. Gabriel Neto, minha amiga Luzinha do Madrugada Nacional, bom dia, bom trabalho para todos os meus amigos Rádio Nacional. Peço a música do Fagner, Retrovisor. Eita, hoje Fagner tá bombando aqui no Madrugada Nacional, né? Teve deslizes e agora Retrovisor. Vai ficar um em cada bloco, viu, Boró? Se preocupe, não.
5: Não vai, não! Ele não vai, não!
1: Eita, acho que. Vou colocar mais um ouvinte aqui e a gente vai dar uma paradinha pra já atender alguns pedidos, tá, pessoal?
6: Bom dia, bom dia, bom dia, Luziane. Tudo
1: Bom
6: bem com
1: dia, meu querido
6: você?
1: Gilberto Avelo.
6: Tô na área de novo.
1: Coisa boa.
6: Bom dia a todos os ouvintes. Uma grande quarta-feira para você, para todos os ouvintes. Gilberto Pascoal Avelo na escuta. Santa Maria, Rio Grande do Sul. Um abraço.
1: Abração, Gilberto Avelo, Santa Maria, Rio Grande do Sul, obrigada pela participação. Então vamos agora, né? Vamos agora atender pedidos, porque senão não dá tempo de atender todo mundo. Então vamos agora com Beleza da Rosa, José Ribeiro, pedido do Francisco Estrela, de Palestina, no Pará. Em seguida, Amanhã Talvez com Joana, pedido do Antônio Nunes. E para, né, para satisfazer o nosso querido Cláudio de Guaratã do Norte, aniversariando hoje, dia 6 de maio, Tim Maia, Me Dê Motivo, 2h14. Daqui a pouco a gente volta.

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1: 2h27. Vamos continuar atendendo aqui os ouvintes pelo WhatsApp. O telefone é o 619-9674-1536. O próximo ouvinte é o Valtinho de Ituiutaba.
2: Luziana, bom dia.
1: Bom dia.
2: Bom dia. Rádio Nacional de Brasília. Bom dia, Brasília. Bom dia, Brasil. Bom dia, Ituiutaba, Minas Gerais. Walter, Ituiutaba, Minas Gerais. Um abraço especial ao nosso amigo João Marque Brau, tá?
1: Com certeza.
2: É, de longe, meu amigo, é eterno. Eu tenho, sim, um carinho muito grande com ele. Pois é, Luziano, é tudo isso aí só, tá? Mas é... Gostaria, tá? Pra você também, tá? Bem-vinda à Rádio Nacional de Brasília e fazer essa programação que você tá fazendo, conduzindo, sim. Eu posso te falar de verdade. Não é fácil e você tá... É menina, garota, você tá dando conta do recado. Tá, é, parabéns pra você também, profissionalmente, tá? Você é uma pessoa extraordinária, dedicada.
1: Obrigada.
2: Pelo horário que eu te falei pra você, você fazer um horário desse, né? Nas madrugadas aí. E esses ouvintes seus também, né? É, tem uns que pegam no pé demais, né? Mas aí, então, tá. Aí gostaria de ouvir Erasmo Carlos sentado à beira do caminho.
1: Certo.
2: Linda demais, tá? Dedico para vocês e os nossos ouvintes da Rádio Nacional, meu irmão que está viajando, motorista de caminhão. Motorista de caminhão, né? Trafega, Minas Gerais, Mato Grosso e tudo aí. João Divino da Silva, de Ituiutaba também, tá?
1: Certo.
2: Eu sempre curtindo, eu falei pra ele que eu tô te ouvindo sempre, né? Ele ficou doido. Doidinho assim, pra... E Rádio Net, que não tem como, né?
1: Uhum.
2: Tá aí, Luzênia. É isso mesmo, Valtinho Ituiutaba. Parabéns pra você, tá?
1: Obrigada.
2: Não é fácil conduzir um programa, né? E nesses horários ele é mais complicado ainda.
1: A gente tenta fazer o melhor, né, Valtinho?
2: Os ouvintes da Rádio Nacional aí.

0: Entrada à beira do caminho.
1: Tá certo, meu querido. Obrigada pela sua participação. E a próxima é a nossa ouvinte querida, Milena Caroline. Bom dia, Lu. Sou a Milena de Brasília e tô aqui na escuta. Escuta, é nós. Hoje é tudo normal. Ela continua, né, mandando aí uma dieta normal para os nossos amigos Antônio do Pessoa e Zé Carlos de Bertioga, que estão há alguns dias, né, numa dietazinha normal, sem comer purê, sem comer cenoura, tá uma beleza. Agora vamos para o Márcio Clay, também lá do Marajó.
0: Fala, Luziane. Quem fala aqui é o Lucas Frazão, Luziane. Nós
1: Lucas
0: estamos
1: Frazão,
0: talhando
1: pega o
0: aqui o
1: telefone
0: pão
1: do Márcio
0: naquele dia lá
1: Clay.
0: ontem. Eu vi aquela zoada lá de batendo lá um pá, pá, pá. Era o irmão Clay aqui que tava batendo um cuí aqui, sabe?
1: Ah,
0: Cuí é
1: tá
0: uma
1: certo.
0: torrada que fica. A gente bate, fica igual. Qual o nome daquele negócio que o cara empana lá? Farinha de rosca, igual uma farinha de rosca.
1: Ah,
0: Até melhor que
1: sim.
0: uma farinha de rosca fica. É.
1: Entendi.
0: Luziane, manda um abraço para nós que tá trabalhando essa noite aqui. Eu, Lucas Frazão, Tonhão, Puraqué, o irmão Clay. Quero mandar um abraço também para você, para sua equipe maravilhosa aí. Faz todos os nossos dias felizes aí. Quero mandar um abraço também para meus outros amigos de profissão, como o João Magnata, nosso camarada aí, Dinho, Padeiro Ferrinha, Padeiro Tchotchoca, Anjo Gabriel, na outra padaria Chocolate e Albitô. Um abraço para vocês, garoto. Luziane. Eu vou pegar a música aqui que eu já vou. Qual é o nome da música mesmo? Fala aí, chefe.
2: Eu fui Rodrigo, me libera.
0: Nelsinho Rodrigues, me libera o nome da música. Vocês falaram pra mim aqui. Coloca essa pra nós ouvir aí, Luziane, se tiver aí. Se não tiver essa aí, coloca aquela uma lá do Roberto Carlos lá. Meu amigo de fé, meu irmão camarada, se não tiver essa lá, eu mando pro João Magnata lá, que é nosso camarada lá, que ele gosta dessa música aí. Um abraço para todo mundo que está ouvindo a Rádio Nacional e um abraço para nosso Brasilzão aí, né? Não ia esquecendo nossos amigos Edgar, como eu morreu, Milena de Brasília, Léo Caminhoneiro, Marcos do Céu Azul, as duas
1: Marcos do Céu
0: Teodoras,
1: Azul, não. Francisco.
0: Marcos do Alho, cara do Pão de Queijo. E muitos e muitas figurinhas aí que estão por aí pelo esse Brasil aí, fazendo nosso Brasil mais feliz aí. Luzé, como é de cá? Fui!
1: Esse Edgar faz escola. Essa do Nelson Rodrigues não tem, né? Eu vou anotando aqui essas músicas que estão pedindo aí, diferenciadas, que são as músicas do Pará. Deve ser sucesso, né? O sucesso que faz por lá. E vou colocar aqui já para incluir aqui, já anotei. Para uma próxima vez é Brega Marcante, me libera, né? O senhor é bregazão do Pará. É, a gente, daqui uns dias a gente vai conseguir ter essas músicas por aqui. Eu, Elson Amaral. Bom dia, Luziane, essa equipe maravilhosa, todos os ouvintes do Madrugada Nacional. Aquele abraço, que Deus abençoe. Não pode esquecer do título ganho de Rainha da Madrugada. Obrigada, Elson. Elson também pegou aí a história dos meninos do Pará, que fica me chamando de Rainha da Madrugada. É o título, né? Título de Rainha da Madrugada. Agora vamos para Joana.
3: Oi, Luciana, tudo bem?
1: Tudo
3: Sou
1: bom,
3: Nath
1: Joana?
3: Caminha, falo da Almenara. Bom trabalho aí pra você. Tem como você passar aí a música do. Marrone, Marrone, Marrone, meu monte, Mário. Tem um bom dia.
1: Bom dia, Joana. Eu vou tentar ouvir. Você conseguiu ouvir, Boró? Eu sei que é do Bruno e Marrone. Eu falta ouvir o resto. Eu vou aqui continuar. Depois eu dou um. Pego o celular e vou ouvir melhor assim. Vai.
3: Marrone.

0: Mano, meu nome, Mário. Tem um bom dia.
1: Entendi, não. Não sei o que, Mari. Bruno Marrone eu ouvi. O resto que eu não ouvi, o nome da música. Vou tentar ouvir ele no celular, ver se eu consigo. Agora vamos para o Paulo Ferreira.
2: Bom dia, Luziânia. Aqui é o Paulo Serrano. Bom dia, rainha do rádio. Você com esse vozeirão que alegra toda madrugada aí. Manda um alô
1: Obrigada.
2: para nós aqui em Serranos. É, Luziane, tenha uma quarta-feira abençoada. Que o coração de Jesus ilumine você e toda a sua equipe. Bom dia.
1: Bom dia, Paulo Ferreira de Serranos, acho que é Minas Gerais. A Joana parece que mandou outro áudio aqui, acho que ela deve estar esclarecendo aqui a música.
0: Bom dia, Luciano. É uma nova flor com Bruno Marrone. Manda
1: Uma nova
0: valer
1: vida.
0: pra você. A Joana fala, dá uma embora. Deus abençoe a sua vida. Deus te protege.
1: Deus te proteja também, Joana, porque tem um barulho. Tem um barulho no fundo, né? Da ligação.
0: Bom dia, Luciano. É uma nova flor com Bruno
1: Uma
0: Marrone.
1: nova flor.
0: Bom trabalho para você. A Joana fala.
1: Acho que é uma nova flor. Eu escutei isso.
3: Tem nova flor com palmeira e
0: Uma nova flor com Bruno Marrone.
1: É uma nova flor mesmo.
0: E o rádio estava alto.
1: Ah, era o rádio que estava alto, né, Joana? Palmeira e Biá. É, só tem essa música com Palmeira e Biá. É uma nova flor, né? Se você quiser com outro. Nova flor. Se você quiser a música com eles, a gente coloca. Se você quiser trocar de música, tá, Joana? É, Raimundo Pinto aqui mandou aqui meu vídeo do Instagram.
4: É que esteja atrasado, não. Muita chuva e tem que desligar os aparelhos. Né? Essa ali tá muita chuva. Tá? Tô ligado, junto e misturado contigo. Tá, Luciano? Valeu. Manda um alô, eu sei que eu tô atrasado, mas manda, dá tempo para mandar um alô ainda. Pra
1: Diga.
4: Gesse, tá? Mora aí em Brasília. E aqui no Brasense, no Nordeste. Raimundo Pinto Breve, Maranhão, Brasil, Luciano. Tô ligado. Agora eu vou lá no Instagram. Mandar um alô pra ti lá no Instagram. Esse pedido do ouvinte aí, Luciano, Erasmo Carlos, é beleza, bota, também concordo. Vale para mim também.
1: Tá
4: Erasmo Carlos,
1: certo.
4: senta na beira do caminho. Gostei desse pedido do ouvinte aí. Ei, Mac
1: Isso.
4: Brown, também estou com saudade do Mac Brown. Mas você está substituindo a altura do Mac
1: Obrigada.
4: Brown, tá? Beleza, você é competente. Raimundo Pinto Breve, Maranhão, Brasil.
1: Obrigada, Raimundo. Obrigada a você. Também gostou do pedido do ouvinte lá, do Valtinho, que pediu Erasmo Carlos sentar à beira do caminho. Bora de música agora, senão não dá tempo. Eu acho até que não vai dar tempo atender a maior parte. Mas vamos lá. Coração Peregrino com Criolo e Aladim, pedido do Marco de Paranaíba. Segunda, Infinita Highway com Engenheiros do Havaí, pedido do Marildo de Monte Carmelo. E a terceira música, Deslizes com Fagner, pedido da Alderina de Teresina, Piauí. 2h39.

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1: 2h50, uma última notícia. Nenhum apostador acertou as 6 dezenas do concurso 3.004 da Mega Sena, realizado nesta terça-feira, dia 5. O prêmio acumulou está estimado em 36 milhões para o próximo sorteio, que é nessa quinta-feira, amanhã. Os números sorteados foram 01, 05, 07, 22, 22, 50, 50, 59. E vamos para as últimas músicas de hoje. Naquela mesa com Nelson Gonçalves, pedido pelo João Magnata, sentado à beira do caminho, pedido com Erasmo Carlos, pedido pelo Walter e Raimundo Pinto. Terceira música, Amigo, Roberto Carlos, pedido do Lucas Frazão. Vamos ouvir!

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1: 2h56, estamos aqui na reta final, né, pessoal?
2: Ah, que peninha!
1: Não fique triste, não chore, não se zangue. Logo mais à meia-noite a gente se encontra aqui novamente, se Deus quiser, e Ele quer, porque Ele é Pai. Vamos nos despedir por agora, mas mais tarde a gente se encontra de novo. Bom dia, Brasil! Bom dia, planeta Terra!

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2: Roberta Sá, de Rafael Rocha, Delírio.

Tony Horta, de Tony Horta, aquelas coisas todas. E ainda Nath Roots, do Djavan, Dorondô. Belchior, música de Belchior, comentário a respeito de John.

0: Daniela Mercury Skank, de Chico Amaral, Minas com Bahia, e Vânia Bastos, de Eduardo Gudim, Mil Vezes.
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0: Luiz Melodia. Música de melodia? Vale quanto pesa.

Alceu Valença, Anunciação de Alceu Valença, Milton Nascimento e Loborges, de Milton em Bastos, Crave Canela. 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Frejá, Amor para Recomeçar, de Frejá Maurício, Mauro Santa Cecília.

Cláudio Zoli, do Djavan e Caetano, Linha do Equador e Frejá, Amor para Recomeçar de Frejá, Maurício Barros e Mauro Santa Cecília. 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E você ligado na Rádio Nacional, curte comigo Djavan e Cassiano, de Cassiano e Paulo Zinanovski, Coleção.

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1: E a gente segue agora com Maria Rita de Davi Moraes, Fred Camacho, Marcelinho Moreira. Cutuca!

Orquestra de Sopros da Proarte, de Baden, Paulo César Pinheiro, Pai. E Criolo, Lá Vem Você, de Criolo. 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Milton Nascimento, Caçador de Mim.

Os Paralamas, de Jorge Benjor, País Tropical. E Lulu Santos, de Lulu e Bonta, De Repente, Califórnia. 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Adriana Calcanhoto, de Adriana e Antônio Cícero, Pelos Ares.

Ângela Rorô, Simples Carinho, de João Donato Abel Silva, e Marisa Monte, de Marisa Monte, Pretinho da Serrinha e Raquel Luz, Feliz, Alegre e Forte. 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Martinália e Caetano, Pé do Meu Samba, de Caetano.

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Recientemente lançaram o álbum Retomada em colaboração com o Instituto Alok, que celebra a língua materna como a identidade indígena. Outro hito importante em la trajetória del grupo foi a inauguração de Aivu Records, o primeiro estúdio de música construído dentro de uma reserva indígena em Brasil. Apesar de enfrentar dificuldades históricas, como a falta de água em la aldeia, os músicos persistiram em seu sonho de criar um espaço onde novos talentos e líderes espirituais pudieron gravar suas vozes. La canción Coangagua, que significa En estos días, resume el espíritu del grupo. Demostrar que los pueblos indígenas son contemporáneos y que su voz es necesaria. Bro MCs demuestra que el rap es más que entretenimiento. É um acto político para assegurar que a história de seus ancestros siga inspirando o futuro. Este foi outro boletim cultural de Rádio Nacional da Amazônia que celebra a música indígena brasileira. Este conteúdo foi produzido e editado por mim, a periodista Ana Pimenta. Gracias por escuchar e hasta la próxima.

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2: Lá vamos nós, mais uma vez, no Brasil Rural. Participando comigo, eu sou Luciano Barroso, a produção da Bruna Alves e Cléo Borges. No estúdio, o grande Antônio Carlos. Na mesa de som, Sunguinha, o rei de Tiquira.
4: Esse cara sou eu.
2: Aí, grande Otávio Fernandes. Na programação musical, Jaider Ribeiro de Amorim, o gatinho. A colaboração da Delgrácia Pinto. Os colegas que estão no CIA, no Rodeador. Uma ótima manhã, a equipe já está preparada e agora é a sua vez no 61 996741536. Bom dia, meu Brasil lindo!
5: Bom dia!
2: Bom dia, Nacional Brasil!

0: Bom dia, Nacional da Amazônia, em ondas curtas. Bom dia, Nacional do Alto Solimões. Alô, Portugal, bom dia. Colômbia, buenos dias. Guiana Francesa e Bélgica, bonjour. Estados Unidos, Canadá, Inglaterra, Guiana Inglesa, good morning. Na Alemanha, moin. No Japão, konnichiwa. Estamos juntos, começando mais um Brasil Rural. Seja bem-vindo.
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1: 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É a nossa voz chegando em todo o planeta. Obrigado pelo carinho da sintonia. Radios.tvc, baixou o aplicativo, lá vamos nós. Hoje, dia 6 de maio, é o Dia Nacional da Matemática no Brasil. E aí, você que é matemático, ui! E hoje nós vamos falar que o governo lançou no dia 27 de abril o Programa de Assistência Técnica e Extensão Rural, ATER, Mais Leite Brasil. Sabe que programa é esse? Meu querido Anselmo, da Fazenda Larga, da produção de leite. Ô Hélio, da Crixazinho, Mais Leite Brasil. É a nossa conversa de hoje, a nossa entrevista de hoje. 5 e 4, meu Brasil amado. Aí sim, milionário José Rico. Dona Jesuíta gosta dessa música, eu acho que é ela. Tem alguém que gosta muito dessa música. Ah, que pena. Sonhei com você. Este é o sucesso no nosso Brasil Rural. Bom dia, Brasil!

0: São 5 horas e 8 minutos, horário de Brasília. Bom dia. E aí, quem foi que bigodeou? Será que foi o Miguel?
1: Bigodeou!
0: Será que foi Raimundo Pinto Brejo? Será que foi o Joaquim? Será que foi a Celídia? Será que foi o Maria? Quem? Ô, Emilson! A bigodeada de hoje é trio Parada Dura, Andorinhas. Emilson está em Recife. Boa bigodeada! Ei, minha querida Celídia!

0: Bigodeon.
1: Bom dia, Luciano. Aqui é o Emilson. Foi com as andorinhas, trio Parada Dura, que eu comecei a gostar da boa música sertaneja, viu? Um abraço aí a todos da Nacional. Aquele abração.
2: Aquele abraço, Bigodeon geral. Bom dia.

0: Dia, Jair. Ô, Jair, tá tudo bem contigo, meu querido? Ele aqui, ó, bom dia. O Verdão ganhou ontem? Deixa eu dar uma olhadinha aqui. O Verdão ganhou ontem, o Jair tá todo alegre aqui. Ih, rapaz, ó, olha só, o Zepilético empatou 2x2. Deixa eu ver quem mais. Caraca, o Grêmio 3x0, o Grêmio ganhou. O Santos empatou com o Recoleta lá, Santos 1x1. Cadê? E o Palmeiras? 1x1, o Santos empatou. O Palmeiras 2x0 no Sporting Cristal. Palmeiras ganhou, por isso que o nosso querido lá de Trombas, Jair, tá tão feliz da vida, hein, Jair? Fala a verdade, hein? Fala, Jairzão, beleza? Ô, Ribamar, tá tudo bem contigo, meu querido? Uma ótima manhã para você. Bom dia, Luciano Barroso. Bom dia, Ribamar. Município Porto Grande, Amapá, ligado no Brasil Rural. Pediu milionário José Rico levando a vida, oferecendo para todos do grupo Amigo do Amanhecer e para o R. Souza. Valeu, obrigado, Ribamar. Ô, bom dia, Marioneide. Bom dia, Luciano. Cheiro na carequinha. Marioneide, maravilhosa. Bom dia. Bom dia, bom dia, bom dia, Raimundão Pinto do Brejo. Fala aí, Raimundo, bom dia.
1: Como da cidade.
0: E aí, Raimundão?
2: Alô, Brasil, Brasil, Brejo Maranhão, Brasil, Raimundo Pinto do Brejo Maranhão, Brasil. Eu tô ligado e misturado com Luciano Barroso. Acordou, Luciano, tá no rádio.
0: Boa, claro.
2: Tá? Eu quero ouvir hoje, pedido de palma. Homem que chora,
0: Falar
2: Raimundo Pinto
0: nisso,
2: do Brejo Maranhão, Brasil, só pra se dar um ponto.
0: você ouviu o Benito de Paula aquele dia que você pediu? Nós rodamos aqui. Vai dizer que você vai fazer igual é? Não, não vi, não. Não. Ô, bom dia, Luciano. Cheiro da Carolina, Luiz Gonzaga, quem é? Ofereço para todos da música. Quem pediu? Denilson. Ô, grande Denilson, uma ótima manhã para você. Obrigado aí pelo carinho da sintonia,
3: Bom dia, Luciano. Bom dia a toda a equipe nacional.
0: Aí
3: Bom
0: vem,
3: dia,
0: aí vem.
3: família
0: Aqui,
3: nacional.
0: aqui. Aqui, presta atenção.
3: Luciano, a equipe show tá aqui. Já estamos desde cedo. Já estamos com mais meia hora aqui batendo aquele leite no balde.
0: Ah, o
3: Hoje
0: leite.
3: cedo desabar. Que hoje é folga e hoje você toca uma pra nós aí, Edir Brito e Samuel, Romance Rosa. E
0: Opa!
3: manda logo pra moçada cavalo que anda de ré, barrão de chifre, refucapado de nossa estrela do show, cara de boi gay.
0: Aê!
3: Tamo aqui na ouvida, Luciano, mais uma vez. Maguinho, você tem que procurar um nutricionista, ó. Já com 22 anos de casado, de Maguinho, Luciano. Três todo dia, fazer o quê, né? Valeu, Luciano, aqui é Maria do Bonfim de Roraima.
0: Aí, Mariano, valeu, pessoal. Cara de boi gay, bom dia. Esse pessoal, hoje estão tirando leite, hoje nós vamos falar do leite, tá? Tem uma promoção, tem um negócio aí legal para hoje do leite. Ah, falar nisso, como é que você faz? Você só toma o leite, leitinho com café, ou você usa o leite em outras partes, na culinária, por exemplo, hein? Você usa o leite ali, aí muita gente vai falar: não, eu faço aquele arroz doce, né, que é com leite, aí eu faço canjica com leite. Mas eu sei de uma técnica que você coloca o leite na carne, ela dá uma amaciada, fica uma beleza. Bom dia, homem maravilhoso, ô, mulher maravilhosa. Eu queria tanto que você tivesse bigodeado. Ela pediu Menino da Porteira. Vai ouvir amanhã. Amanhã ela ouve Menino da Porteira. Bom dia. Bom dia, Celídia. Faltou pouco, Celídia. Bom dia.
4: Bom dia, bom dia, bom dia, Luciano
0: Bom
4: Barroso.
0: dia,
4: Bom
0: bom
4: dia,
0: dia.
4: programa Brasil Rural. Aqui mandando um alô para todos os amigos aí do grupo Amiga Mais C. Mandar um alô pro Claro. Mandar um alô também pro Apolinário na Fazenda Vazão. Então, Almerino, Zé, Letidão, Dona Brida. Mandar um alô pro Adão da Cabeceira do Vão. Prima Tereza no Vão do Moleque, Vão Calunga, para todos os ouvintes que não perdem o programa, o Walter, o Divino Cavalcante, Neri na Fazenda Buqueirão. Toca aí para nós com Gino e Gê nas águas do São Francisco, oferecida para todos os ouvintes. Bom dia, bom dia.
0: Bom dia, bom dia. São 5h15, horário de Brasília, da manhã. À tarde em Tóquio, 17 horas e 15 minutos. É Konnichiwa. Ô, falar nisso, Nilson Ota, Konnichiwa, tá no Japão, rapaz.
5: Boa tarde, Luciano. Grande abraço, abraço a todos os ouvintes. Nilson Rota aqui pelo Japão, voltando essa caminhada, hein?
0: Ó.
5: Temperatura agora na casa dos 17 graus, ainda tá meio friozinho, né? Queimando um pouco de caloria. perder um pouquinho dessa banha aqui da barriga, né? É. Abraço, meu amigo, bom programa. Abraço a todos os amigos.
0: Obrigado, Nilson.
5: Nilson Ota, cidade Rekinã, Japão.
0: Valeu, obrigado, meu querido. Uma ótima manhã para você. Mandou uma foto aqui do lugar que ele tá fazendo caminhada. Pensa no lugar feio. Meu Deus, que coisa bonita. Nossa, lugarzinho arrumadinho, tudo direitinho. Ah, falar nisso, Brasília, 16 graus no momento. Toronto, no Canadá, 7. Manaus, 24 graus. Boa Vista, 24 graus. No Pará, 23. Em Porto Alegre, 21 graus. Em Tabatinga, 24 graus. Obrigado, gente. Bom dia, meu Brasil Rural. Comigo no 61996741536. Eu falei aqui do Desenrola Brasil. Vamos lá. Desenrola é liberado. E negociação de dívida pode ser feita, já pode ser feita. O governo federal liberou na terça-feira, no caso ontem, o sistema que viabiliza a nova fase do programa Desenrola Brasil. Está enrascado? Está cheio de dívida até o talo? Vai lá, desenrola. Liberação da infraestrutura do Fundo Garantidor de Operações pelo Ministério da Fazenda permite que os bancos registrem oficialmente as negociações e ampliem a oferta aos clientes. Está enrolado? Vamos lá, gente. Desenrola, Brasil. Não, segura. Ô, Miguel! Barroso, a produção. Fala, meu querido.
1: Luciano Barroso. Bom dia, Luciano Barroso.
0: Bom dia, Miguel.
1: Quem fala é Miguel, de Globo Bicho Horário, Luciano Barroso. Luciano Barroso. Nosso trovão azul ligado na nossa nacional, nosso Brasil Rural, pela Rádio Universitária. Universitário, Luciano Barroso. Luciano Barroso, um grande abraço para todos vocês no estúdio da Rádio Nacional. Luciano Barroso, aqui que fala é Miguel, de Boa Vista, horário, Luciano Barroso. Tamo junto, até a próxima, Tazão, Luciano Barroso.
0: Valeu, Miguel.
1: Miguel.
0: Ô, o que que você faz aí? Você tira leite? Ô, Crixazinho, como é que tá o preço do leite aí? Tá conseguindo? E aí? Tá investindo em novas vacas? Fala comigo, Hélio. O laço mais justo é feito com a corda que a vida dá. Olha o filósofo Germino, grande filósofo. Quando a sua vida estiver muito boa, o seu passado vai te ligar. Não atenda, hein? Essa eu adorei. Adorei essa, porque eu me lembrei, rapaz, do negócio. É, quando eu tava na pior, né? Não tô nem aí. Fez igual aquela música da cantora Luca. Tô nem aí. Aí quando eu dei uma aprumadinha, o telefone tocou. Falei, não, agora não. Ah, Germino, adorei essa. Quando a sua vida estiver muito boa, o seu passado vai te ligar. Não atenda, abre o olho. Os 7 melhores médicos do mundo, tá? Deus em primeiro lugar, sol, exercício, dieta, água, uma boa noite de sono e cuidar da própria vida. Também ajuda muito cuidar da própria vida, tá? Hoje, dia 5, é dia do marido. Eu vou concordar com você, Germino, porque todo marido é esquecido. Não, vou concordar com ele. Todo marido é esquecido, ele esqueceu que hoje é dia 6. Então, Germino, eu concordo com você, porque hoje é dia 6, Germino. Hoje é dia da matemática aí. Hoje é dia. 5 foi ontem, rapaz. Hoje é o dia do marido, né? Não, foi ontem. Fala aí, Gaguinho.
6: Bom dia, Luciano Barroso. Bom dia, meu parceiro. Aqui é o Gaguinho de Santa Cruz, Natucaí, meu parceiro. Cuida, acordando agora, nesse momento. Na sintonia do Brasil Rural, Nacional de Brasília. Luciano, tu programa aí pra amanhã, viu? Aquela de sempre, coladinho com o Zé Vaqueiro, viu?
0: Ah, tá, claro.
6: E ofereço para esses amigos meus que mandam aquele alusão sempre. Nosso amigo alemão em Três Corações, nosso amigo Diego Maradona, Nezinho, Gessim, Tia Jesuíta, nosso amigo Cremito do Caldicano aqui em Santa Cruz, Chico Tavares, nossa amiga Giovanni Dias, é Creuda. E a todos que estão tá na sintonia, que faz parte do grupo O Amigo do Amanhecer, nosso amigo Vagalumim. E a todos que estão na Tucaia nesse momento. José Lins, bom dia.
0: Bom dia, Zé está em Fortaleza. Falar nisso, ele não mandou nada até agora, hein? Ô, Roque.
7: Bom dia, Luciano Barroso.
0: Bom dia.
7: Aqui quem fala é Francisco Roque, de Água Branca do Cajari. Luciano, amanhã gostaria de ouvir amanhã a música para mim. rode pra mim a música pra mim do com Frank Lopes, Morena do Carro Vermelho. Tá? Pra ver minha esposa Dalva. Tá? Um bom dia, bom trabalho pra você. Não esqueça de rodar minha música amanhã.
0: Não,
7: tá?
0: Não esqueço não. Pode ficar tranquilo, amanhã tem. Tá? Muito obrigado aí pelo carinho. Ó, oh, adolescente.

0: adolescente invade escola e mata duas funcionárias a tiros no Acre. Tá na Agência Brasil. Um adolescente de 13 anos invadiu armado início da tarde da terça-feira o Instituto São José em Rio Branco. Matou duas funcionárias e deixou dois feridos. Estudante do colégio e autor dos disparos pegou a pistola calibre 380 do padrasto, um advogado que deixava a arma em casa. Em nota, o governo do Acre diz que o autor se entregou à polícia militar e está sob custódia do Estado. Agora, por que ele fez isso, hein? Em razão do atentado, a Secretaria de Estado de Educação e Cultura anunciou um protocolo de segurança. Com isso, as aulas em todas as escolas da rede estadual de ensino estarão suspensas por 3 dias. Gente, o que, é isso, hein? Oi, Giovanni Dias, bom dia, pessoal da Fazenda. Muito obrigado, Giovanni Dias, Fazenda Alegre. Bom dia, Luciano. Quero ouvir Lindomar Castilho. Eu vou rifar meu coração. Dedica ao Gaguinho, ao Naélio, Clemilton, todos que são aí. Toca amanhã, tá bom? Vamos anotar para você, tá?
1: Bom dia,
0: Luiz.
1: Luciano Barroso.
0: Bom dia.
1: Bom dia para todos os ouvintes. Aqui é o Luiz aqui de São Sebastião. Quero mandar um abraço aí para nosso amigo Gessinho Topógrafo, João Batista, Dona Dirce, Pedro Ribeiro, Carminha, Professor Bernardo, Romualdo, essa turma boa que tá ouvindo aí. Quem mais? Vagalume, bom dia, Vagalume, bom dia, bom dia. E para todos vocês aí da rádio, quem mais? Pra todo mundo que estiver ouvindo, né? É. Bom dia, bom dia. Se possível, tocar uma música do Chico Rei Paraná.
0: Qual?
1: Canarinho Prisioneiro.
0: Boa.
1: Mandar para todos que estiverem ouvindo a Rádio Nacional. Bom dia, Maria.
0: Bom dia.
1: Edna Maria, lá em...
0: Ué?
1: Em Minas Gerais, José dos Passos.
0: Ah, tá. Um abraço para Edna Maria, maravilhosa Edna. Ave Maria.
2: Bom dia, bom dia, bom dia, Luciano Barroso.
0: Fala, José.
2: Bom dia, bom dia. Ô, Luciano Barroso.
0: Oi.
2: A 540 não tá funcionando no aplicativo, não. Beleza?
0: Tá,
2: 540. Valeu, Luciano. Tem um bom dia pra você, um bom dia pra Alemão, um bom dia pro seu Romualdo, um bom dia pra Hildon Borges.
0: Ô, Zé, eu não entendi. A 540? O que, é isso? Hein?
2: Bom dia aí pra Enio Fausto, bom dia aí pra Dona Vilma Branquinho, Dona Marcilei, bom dia. Bom dia pro seu Antônio, Maria Aparecida, bom dia. Um bom dia aí pro... A Claudinha Gendete, Bernadette, Maria Divina, Raquelzinha, bom dia. Um bom dia aí pro Edgar, que comeu e morreu, bom dia. Um bom dia a todos e a todas, para toda a galera do grupo, os amigos e amigas do Amanhecer e também o grupo da Rádio Nacional da Amazônia. Bom dia, bom dia, bom certo. Dia a todos e a todas. Alemão, vamos acordar.
0: Opa.
2: Alemão.
0: Ô Zé Alves, você falou 1540, não tá, essa eu não conheço não. Porque o nosso aplicativo, radios.ebc, coloca lá, radios.ebc. Quando você baixar o aplicativo, tá? Radios.ebc. Aí você vai baixar o aplicativo. Foi lá direitinho, falar, oba! Agora eu baixei o aplicativo. Que beleza! Agora eu também posso ouvir o Brasil Rural de onde eu estiver. Sabe o que, vai acontecer? Vai abrir uma primeira página, Empresa Brasil de Comunicação, a EBC. Vem lá em cima, Rádio MEC. Aí vem MEC FM e Rádio MEC AM. Tá num negócio assim, marrom. Na Rádio Nacional, tá em verde, um verde claro, depois vem um verdinho azul, tem Rádio Nacional do Rio de Janeiro, Rádio Nacional de São Paulo, Rádio Nacional FM Brasília, Rádio Nacional AM Brasília, que somos nós, Rádio Nacional de São Luís, Rádio Nacional da Amazônia, também somos nós, Rádio Nacional do Alto Solimões, também somos nós. Então, o programa está sendo transmitido em 3 emissoras, né, da rede. E aí não tem essa 540 aí, eu não sei o que, você falou isso, não, mas vou procurar. Procura aqui, não sei o que,
3: dia,
0: que é.
3: Luciano Barroso,
0: Maria, bom dia.
3: Programa Brasil Rural. Queria mandar um recado, se você pudesse, né? Fazer esse favor. Fazenda São João, município de Arraias, Praia de Mires, eu tô aqui em Goiânia. Entrando os parentes que operou e os que me machucou no acidente. E a passagem foi compra pro domingo, segunda-feira eu tô lá em Arraias. Que aqui tá tudo bem, graças a Deus. Muito obrigado e bom programa.
0: Tá certo,
3: e
0: obrigado.
3: E no sábado, se der, você passar, fazer o favor de passar a música.

0: pedido de um pai com Lourenço Lourival. Muito obrigado e bom programa. Que Deus
1: Claro,
0: abençoe vocês
1: claro,
0: da
1: claro
0: Rádio
1: que
0: Nacional.
1: vai dar para passar sim, a gente anota aqui para você, tá bom? Um abraço, uma ótima manhã. Ô, seja feliz. Ontem nós tivemos aqui a disputa. Antônio Nunes da Ceilândia. Foi contra quem mesmo que ele disputou, rapaz? Foi contra o Vitor. Vitor Castro? Foi ele. O Vitor, só que o Vitor ganhou. O Antônio Nunes perdeu. Pediu essa aqui, ó. 5h26, Brasil. Gostosona. Teodoro e Sampaio. Essa música, rapaz. Essa música serve pra muita gente, hein? Fala aí, gostosona. Ah, beleza. Mas hoje em dia, se você falar isso pra uma mulher no meio da rua, você tá em cana. É melhor você ficar caladinho, tá? 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
4: Fala, meu Brasil lindo. 5h30, bom dia. Bom dia, Porto FM em Porto Franco, no Maranhão. Bom dia, Universitária de Boa Vista, Roraima. Bom dia, Serra Dourada, Novo Brasil, Goiás. Rádio Placar de Ortigueira, no Paraná. Rádio Cidade FM de Bom Jardim, no Maranhão. Rádio Alta FM de Lago da Pedra, no Maranhão. A BR FM em São Francisco, Minas Gerais. Rádio Comunitária Alternativa Terra Alta, no Pará. A Nossa FM, Barra do Chapéu, São Paulo. Mais FM, Maceió, Alagoas. Bom dia, meu Brasil lindo. Vamos dançar, gente. Chegou a festa. Aí sim, ó, que beleza. Delícia. Ah, Carminha, vem pra cá, Carminha. Valéria, você me abandonou, Valéria? Não faz isso não,
5: tem
4: Valéria.
5: Duas coisas.
4: Eu sei que tem. Pagode russo.

Opa, Claudio Russo, são 5 horas e 34. Ah, não acredito. Vem comigo, vem. Vem pra felicidade, vem pra alegria. Alô, meu Brasil Rural.

0: que delícia! São 5 horas e 35 minutos, bom dia. Eu tenho um convite especial a fazer a você. Porque tem campeonato aí para tudo quanto é jeito. Campeonato disso, campeonato daquilo. Tem a exposição, mas esse aqui é um campeonato diferenciado. Segundo as informações, de acordo com o folheto que eu recebi, vai ser no estado de Goiás. Vai ser agora no dia... vai ser em fevereiro, dia 31 de fevereiro. No estado de Goiás. Campeonato de capinar, tá?
1: Como é a história, homem?
0: É um campeonato para capinar. Você vai pegar uma área lá e vai rasgar a enxada para cima. Vamos ver quem capina. Quem
1: tá pensando que eu sou algum idiota?
0: Eu não sei, mas eu só sei que é o seguinte. Tem gente aqui já fazendo fila para participar, porque a premiação é boa. A premiação é de primeira. Primeiro lugar vai levar uma enxada de cabo de aroeira. Boa. Primeiro lugar. Agora, eu tô de olho. É nesse segundo lugar. Campeonato de capinar. Primeiro lugar, uma enxada de cabo de aroeira. Segundo lugar, um javali vivo. Você só tem que pegar ele no mato. Você vai pegar o javali lá no meio do mato. Você vai lá e pega. Você pode pegar ele. É o segundo lugar. E em terceiro lugar, essa aqui vai pro cavalão. Terceiro lugar vai pro cavalão. Terceiro lugar são 5 quilos de machixe. Então...

0: É cada coisa que a gente recebe. Ô, tá afim de capinar o lambê de Salê? É o Luiz. Ô, dona Cleuda, vê se o pessoal aí de Santa Cruz quer capinar o cavalão. Ó, vai ser aqui no estado de Goiás, ainda não tem o lugar, não. Não tô sabendo o lugar. Primeiro lugar, uma enxada com cabo de aroeira. Ah, capricha. Segundo lugar, um javali. Só que você tem que pegar ele, tem que correr atrás dele. Não dá pra... Eu não vou entregar ele, não. Você vai dizer, ó, tá ali naquela fazenda. Você vai lá e pega o javali. Na unha. Terceiro negócio, nem vai pegar ele. E o terceiro lugar, que é pro cavalão, claro, vai lá 5 quilos de maxixe.
1: Bom dia. Alguém quer comprar maxixe?
0: Não, senhora, eu tô pra participar aqui desse campeonato, que aí eu vou ganhar o meu maxixe, tá bom? Pode ficar tranquilo.
2: Olha
0: o cavalão.
2: Festival por causa do cavalão na área. Esquentando o motor da máquina aqui, Viviane. Beleza? Vem, tá bala. Estamos com a boca, estamos ligados.
0: Ah, tá bom. E aí?
2: Não, deixa quieto esse negócio. Ali, você troca, você deve pegar. Javali, a unha aí, tá louco?
3: Não entrega isso, né? Ali naquela fazenda.
2: É comer só.
3: Javali, na unha.
2: É comer só. E o terceiro? Alô? Meu Deus.
3: Vai lá, 5.
0: Mas cavalão, você não quer não, cavalão?
4: Bom dia a todos. Bom dia. Alguém quer comprar quiabo?
0: Meu Deus! Agora não é machista, mano. Agora é quiabo, rapaz? Eu, hein? Que é isso? Bom dia. Ô, Roberto Carlos, bom dia. E aí?
5: Alô, Luciano Barroso, aqui é Roberto Carlos, em Jaborandi, Bahia.
0: Fala aí.
5: Passando aqui para desejar um bom dia a todo o pessoal e da equipe, né, do programa.
0: Sim.
5: Brasil Rural. E também pedi uma canção com Osmani Manito, Escuta a Minha Canção. Eu quero oferecer para todos os caminhoneiros. Cadê o buzinaço, Luciano Barroso?
0: Cadê a buzina?
5: Manda o buzinaço aí para os caminhoneiros. E também eu quero oferecer para todos os ouvintes. Para todo o pessoal lá do grupo do Amanhecer. Manda um bom dia aí para toda essa galera, Luciano Barroso.
0: Tá bom, vamos lá. Roberto, você pediu. E agora o buzinaço que você pediu. Vamos lá, nosso caminhão hoje está aqui, ó, na garagem. Ah, é, menino.
6: Bom dia, Luciano Barroso.
0: Cadê o alemão?
6: O alemão aqui de Três Corações, Nunu.
0: Sim.
6: Bom dia para a Carminha aí em Boa Vista, Roraima. Bom dia para o Sargento Araújo. Bom dia para Toninho. Bom dia, Wesley. Bora levantar, Wesley. Bom dia, bora. Nildo. Nildo Show. Bom dia, meu amigo Zé Alves, rapaz. Bom dia, Dona Maria Aparecida. Bom dia pra Dona Francisca. Bom dia pra Dona Marcilei, Dona Geralda. Bom dia, Clemito. Bom dia pro Gaguinho também aí em Santa Cruz da Venerada. É. Bom dia pra Dona Jesuíta. Bom dia para seu Euclides, bom dia Manezinho de Livramento Nossa Senhora. Bom dia para Dona Bernadette, bom dia para meu sobrinho Zé Wellington aí no Mato Grosso. Vagalume, Vagalumim, Tripinha de Remanso, Lapiseira, Diego Maradona, Enio Fausto. Um minutinho, Luzinho de Jesus.
0: Oh, corrinha linda, que corra linda. Aqui o João Messias está perguntando onde é o campeonato. É no estado de Goiás, mas não tem ainda. Eu não sei da cidade. Onde eu recebi não vai ser. E vai ser só em fevereiro? Não, amor, já passou. Mas o campeonato, o João está perguntando, e a premiação? É, primeiro lugar, uma enxada, cabo de aroeira. Segundo lugar, pegar um javali à unha, ele é seu, né, para o segundo lugar. E terceiro, 5 quilos de maxixe. O interessante é que o Percival, que é o cavalão, bravo, falou que é bom largar isso para lá. Pegar javali à unha não vai dar conta, não. Deve ser meio perigoso esse negócio, não? Acho que
7: bom
0: é.
7: Bom dia, amigo Luciano Barroso.
0: Fala, Tripinha.
7: Programa Brasil Rural. Tripinha, por aqui na escuta. Estamos aqui no Alto Parnaíba fazendo um cuscuzinho para acelerar em busca do São Luís. Um bom dia a todos.
0: Beleza. Eu estou dando uma olhada aqui no Metrópolis tem. Que, sabe aquele careca lá, o lobista Antônio Carlos Camilo Antunes, o careca do INSS? Ele comprou um duplex num bairro nobre de São Paulo por meio de uma offshore ligada a ele. 5 milhões ele pagou no lugarzinho lá.

0: Dois
1: Vai me interessar
0: pila?
1: muito aí com o que você vai falar aí, que o governo fez com o nosso
0: Ah,
1: leite, vai
0: pois é.
1: fazer com o nosso leite, vai nos ajudar.
0: Vai.
1: Então eu vou ficar aqui, ó, ansiosa para ouvir.
0: 6:30.
1: Bom dia. Então tá, amanhã eu vou levantar cedo de novo para me ouvir a música aí, ó, que eu quis bigodear, mas faltou pouco,
0: Faltou a
1: faltou pouco.
0: lasquinha. Você foi a
1: E o
0: segunda.
1: tempo aqui, Luciano, tá um friozinho bom e neblinando, viu? Já tem uns 3 dias. Tá dando aquelas pancadas de neblina, que não é chuva grossa e nem é muito fina. Se ficar lá, você molha. Diz que é aquela chuva que molha bobo, viu?
0: É, tá bom.
1: Beijo, gente. Beijo, Luciano.
0: Ô, minha querida, um beijo pra você também. Celide, 200 litros de leite na munheca. Aí eu vou te falar um negócio, aí é forte. Aí não tem como falar, não. Ó, ô, rapaz. Luciano, bom dia, meu amigo. Bom dia. Um alô pro Etevaldo Brito, Jacinto Topógrafo, Dom Geralda, Juraci Rezende, Lapiseira, Coroa da Pressão, Limão, Três Corações, Adeilton na Fazenda Limeira, Enio Fausto, Rosângela Oliveira, Ribamar, Carminha, é nóis, José de Barros, Pedro Ribeiro, todos do grupo Amigo do Amanhecer. É o Hélio, da Fazenda Crixazinho. Ele disse: estamos na escuta, obrigado, meu irmão. O Hélio, o leite na região tá 1,14. O litro na propriedade, R$ 1,14. É isso que eu entendi? Como é que a gente está pagando esse absurdo aqui na cidade? E outra coisa, e é esse leite de caixinha, que é um. Né, eu tenho um certo um distanciamento no leite de caixinha. Gente, esse leite de caixinha fica lá na gôndola, fica em tudo quanto é lugar, nem mosca passa. Que é isso? Ele dura quase um ano aquilo, 4 meses, 3 meses, 4 meses, sem estra... Não, ali tem coisa. Desistência total dos que dedicação, né? Ah, eu já vendi as vacas e estou saindo dessa atividade. Procurar outra atividade dessa, não tem condições. Esse governo rachou o produto todo no meio. Olha aqui, agora está tendo essa entrevista que nós vamos fazer hoje, vai falar exatamente sobre isso, tá? O governo federal está lançando um programa de assistência técnica e extensão rural, a ATER. Mais leite Brasil. Mais leite Brasil. Ué, vamos ver se, já que você falou que rachou, talvez dê para colar ainda. Vamos dar uma olhadinha, 6:30 tem entrevista, tá? As pessoas olham aparência, mas Deus olha o coração. Beleza. Só aprende a levantar quem um dia esteve no chão. Boa também, Zé Mendo. Não se limpa o chiqueiro com os porcos dentro. Bom, aí eu já criei porco, às vezes não dá para tirar, não. Tem que deixar o porco lá mesmo, jogar água nele também, que é para ele ficar limpinho, tá? E aí, Germino, tá tudo bem contigo? Bom dia. Ô, meu querido Osemar, bom
2: Bom
0: dia.
2: dia, Luciano Barroso. Bom dia a todos. Aqui é o Zé Marco Cavalcante, falando de Brasília, Distrito Federal. Passando aí nessa manhãzinha de quarta-feira. Pedir a Deus um dia tranquilo, abençoado para você, para todos os ouvintes. Deus abençoe a todos aí.
0: Tá bom.
2: Eu queria. Eu fiz uma moda de Paulo e Paulino, Estrelinha.
0: Opa!
2: Oferecer para você e todos os ouvintes aí. Um abraço, tudo de bom.
0: Um abraço, meu querido.
3: Bom
0: Obrigado, tá?
3: dia, Luciano, tudo bom?
0: Bom dia.
3: Mandou uma música aí para nós, Zezé de Camargo, ao amor. Nós estamos escutando o teu programa aqui, nós ouvimos o teu programa todo dia,
0: Quem é?
3: o seu de manhã e o do Maurício à noite. Só
0: Isso.
3: que nós lá não tem energia na internet, é só quando nós vemos na internet que dá de mandar mensagem.
0: Tá bom, minha querida. Arlete, oi Arlete. 93, onde é 93? 93 é no Pará. Arlete, muito obrigado pela sua participação, tá bom? Bom dia, bom dia. Oi, Serra Verde FM Viçosa no Ceará. Rádio Liberal de Morada Nova, bom dia. Rádio Universitária FM de Teresina no Piauí, bom dia. Bom dia, Três Rios FM, Uruçuí, Piauí. Rádio Antares, Teresina, Piauí, Chiquinho. Tá hoje de manhã, Chiquinho? Rádio Web Aventura Regional Belém, Piauí. Rádio Lourenço de Calçoene. Web Brega Music em Belém do Pará. Rádio Mix de Castanhal. Bom dia, Carlos. Rádio Novo Tempo, Uruçuí, Piauí. Pessoal da Novo Tempo, bom dia. Eu quero ouvir a voz de vocês. Manda aí pra mim. Quem é que dá Novo Tempo? É o Manuel, né? Ô, Manuel, você já chegou? Já tá no estúdio aí, Manuel? Um abraço pra você. Zé Alves, muito obrigado pelo carinho da sintonia. Éder João está desejando um dia de boas notícias, amor, fé e luz, tá? Muito obrigado, Éder João. Valeu. Dona

0: Cleuda maravilhosa.
1: Luciano
0: Bom
1: Barroso,
0: dia.
1: Luciana, aqui é Cleuda em Santa Cruz. Luciana, gostaria de ouvir um músico hoje com Roberto Carlos, para oferecer para minhas duas filhas, para meu esposo, oferecer para o Gaguinho, para o Clemildo, para a Lucília, essa turminha de amanhecer. Luciano, passa aí os parabéns para dona Carmilúcia,
0: Manda.
1: para minha patroa, temperando data de aniversário hoje. E para você, tchau, bom dia, lindão.
0: Ô, lindona, obrigado. Dona Carmen Lúcia, feliz aniversário, tá bom? Muito obrigado. Oi,
2: Bom dia,
0: Carminha.
2: Lulu. Tô na escuta.
0: Oi, amor.
2: Erro! Simbora! É nóis, um abraço,
0: Tava no
2: Brasil
0: forró.
2: Rural, amigo do amanhecer, povo
0: Isso.
2: de Boa Vista, nos quatro pontos cardeais. Ei, Lulu,
0: Oi.
2: bora tomar um cafezinho pra
0: Vambora.
2: todas as mães, é nóis!
0: Tá bom, minha querida Carmen, obrigado. Oi, dona Marcilei, maravilhosa.
3: Bom dia, bom dia,
0: Bom
3: Luciano, bom
0: dia.
3: dia a todos os queridos amigos do grupo Amigo do Amanhecer. Eu tô por cá já ouvindo a programação, cuidando do meu serviço de casa até o horário de eu ir pro serviço. Mas passando aqui para deixar um alôzinho para vocês. E hoje eu vou mandar um alô especial para uma pessoa que ele disse que fica muito feliz quando a gente fala o nome dele aqui e manda um alô para ele. É o nosso amigo alemão, né? O alicate de pressão. Um abraço para você, alemão, para toda a sua família. Deus abençoe aí, viu?
0: Tá bom.
3: Agradeço sempre pelos alôs, pelo carinho com minha família, com a minha pessoa, tá? Eu vou começar a sortear uns nomes aqui para eu poder dar bom dia de manhã, porque eu sou ruim falar nome. Aí eu vou começar a escrever no papelzinho e fazer um sorteio.
0: Tá tudo bem, dona Marcileia. A senhora é maravilhosa. São 5h49. Será que o Luiz Brito já recebeu a associação mista? Será que foi pagou lá? Eu perguntei para ele. Ô, Luiz,
4: Oi,
0: bom
4: bom
0: dia.
4: dia, meu amigo Luciano
0: Bom
4: Barroso.
0: dia.
4: Como é que tá? Tudo bem? Manda um alô aqui pra casa, dona Gê, os meninos. Lá na Taquara, mãe, Tonho, Juliette, seu Deltim, Tia Nazaré, o Gaúcho, Pelé, o Pescador, Flores de Goiás, o Dedezão, seu Anselmo na Fazenda Largos, produtor do Polo Cinema, Zé Wilk, em Sobradinho, seu Geraldo, tá bom? É um ouvinte seu lá, os produtores aqui do Bela Vista, em Planaltina de Goiás, os produtores da Associação Cooperativa Cooperar. Tá bom?
0: Tá bom.
4: Você perguntou antes sobre o pagamento,
0: É.
4: rapaz, só pingou. Não pagou mais não. Mas nós ficamos sabendo que a governadora vai estar aqui no Pipiripau,
0: É.
4: lá no Roseli Nunes,
0: Exato.
4: entregando lá uns documentação de terra. Nós vamos correr todo mundo para lá.
0: Isso.
4: E lá nós vamos, né, ver com ela, conversar com ela a respeito desse pagamento da merenda escolar. Tá bom? Hoje às 9 horas, aqui no Roseli Nunes, tá? Aqui no Pipiripau. Valeu, um abraço.
0: Um
4: Roda moda
0: abraço.
4: boa pra nós aí.
0: É bom. O Luiz, lá é da Catiúcia, né? Ela que é a líder lá desse. É, vai entregar, eu estava lendo a respeito desse assunto também. Ela vai entregar o título de terra lá. Tá, beleza. Oh, maravilha. Puxa vida, que beleza. E o pagamento? E o dinheirinho? Ei, governador Guilherme, nossa, que lindo! E o din-din de quem trabalhou da agricultura familiar, como é que fica? Conta aí pra mim. Lá vem ele. Ah, lá, aqui.
5: Venha buscar tua
0: Eu
5: abóbora.
0: já falei que eu vou. Eu, hein? Rapaz, quando eu falo do remedinho desse povo, ninguém acredita, né? Bom dia,
6: Bom
0: Tessi.
6: dia.
0: Bom
6: Bom
0: dia.
6: dia.
0: Ah,
6: Bom dia,
0: maravilhosa.
6: família.
0: Tessi Diniz. Bom dia, meu caro amigo Luciano. Tô por cá. Eu não vou querer participar desse campeonato, não. Porque para pegar um javali à unha, não deve ser fácil. Ué, mas você pode ganhar o primeiro lugar, a enxada com aquele cabo de aroeira, né? Aí, terceiro lugar, 5 quilos de maxixe. Ofereço a próxima música para todos que estão ligados no Brasil Rural. Zé Flamengo. Zé Flamengo, o que que há, Zé? Vai lá, vai participar do concurso, moço. Ei, Tony.
7: Bom dia, Brasil Rural.
0: Bom
7: Bom
0: dia.
7: dia.

0: Luciano Barroso, bom dia Carminha, bom dia Divina, Zezé, Helen Couto, Jana Moura, Alemão, Manelzinho de Livramento, Edgar, o meu morreu, o Etefaldo, o Osemar e a todos que estiverem na sintonia do meu, do nosso Brasil Rural.
1: Aí sim, ô Levino, bom dia Luciano Barroso, Levino, Capão Bonito, São Paulo. Estou ligado no Brasil Rural, uma quarta-feira abençoada para todos nós. Levino, muito obrigado. O Edgar!
2: Meu amigo Luciano Barroso, Edgar de Bernardão do Cachorro Quente, comeu! Morreu!
1: Certo.
2: É, meu martírio, batiu, né? Quem quiser, O Enésio e Dona Marinha, minha namorada Mariana, José Alves Chupiguaia, Del Comerito Tribinho, Vagalão Quebra-Gaia, Fernandão, Antônio Ribeiro, Antônio Pessoa, Manelzinho, Manel Messias, Antonildo, Gaci, Isaías, É nós, a Carminha, as duas Teodora, Divina Raquelzinha, o Alemão, o Repolho, bora, vamos pro carro lá na rua,
1: Olha o gol, o Ribamar, também disse que tá fora desse campeonato. A gente, pelo amor de Deus, né? Campeonato bom desse, bando de gente preguiçosa, que isso, é só capinar lá, né? É bom pra emagrecer também. Bom dia, companheiro, uma ótima quarta-feira a todos. Fala, Maguila. Ô, Carlos Nunes, bom dia, deixa eu ver onde o Carlos tá aqui. 94 é no Pará, obrigado. Bom dia, Alemanha. Oi, moi. Uai, isso é o Fábio ou é um... Parece um cabrito. É um bode velho, ó. E não é que é? Ô, mestre Flávio, obrigado, meu querido.
3: Bom dia.
1: Bom dia, TC.
3: Bom dia.
1: Bom dia.
3: Bom dia,
4: Bom dia. Quem quer cuscuz? Bora cuscuzar. É nóis, simbora. Você quer cuscuz?
1: Eu quero.
4: Bora cuscuzar. Abraço. Abra as porteiras, bota o buzinaço, José Lins. Bota o alô pro povo de Boa Vista, Roraima. Simbora!
1: Vambora, gente. Oi, Celídia. Ei, maravilhoso. Não quero participar desse concurso porque os machichos são muitos pra mim. Tenho que ir pra feira vender esse javali. Já não é fácil de pegar o primeiro lugar. A enxada é pior porque trabalhar de enxada sou muito devagar. Aí... Celídia também está fora desse concurso, que é um concurso espetacular aqui no estado de Goiás, tá? O segundo prêmio é que é uma beleza, para pegar um javali à unha. Você ganhou, você tem que ir lá pegar ele lá na fazenda.
3: Ontem eu estava conversando com um rapaz sobre essa questão do leite, né?
1: Ah, do leite?
3: Ele disse que vai desistir de tirar leite, porque enquanto uma dose de cachaça vale R$2. Um litro de leite vale R$1,90, né? Um litro de leite dá pra matar a fome de uma família. E a cachaça destrói a família inteira. Então, não tem como dar certo, não, Luciano. Infelizmente, as pessoas estão desistindo tudo de criar gado de leite aqui na região por conta disso. Porque não tem valor, né? Não é valorizado, não.
1: É interessante essa comparação que você fez. Uma dose de cachaça é mais que um litro de leite, gente. 5h55, Brasil. Ô, Gessinho. Gessinho, meu querido, você acordou atrasado hoje? Quase perdeu a feira. Formosa do Rio Preto, meu sócio. Rapaz, eu preciso comprar o arame lá cercar de novo. Gessinho, tô de olho aí no meu pedacinho de terra.
5: Vamos tomar um cafezinho,
1: daqui a pouco. A mais bonita das noites, Chitãozinho e Chororó. Rapaz, eu vou ter uns 3 dias de folga aqui. Acho que eu vou lá no meu pedacinho de terra, vou lá dar uma olhada. Sabe lá, hein? Ei, dona Dirce, vamos lá, dona Dirce.

0: Ô, Brasil bonito! Ele tá falando, venha mesmo, eu vou, Jacin, eu vou. Manda um alô pro Lidian, Luiz Lopes, Vaguinho, Hélio Xavier, alô! Manuel de Helena, todos o grupo Amigo do Amanhecer. Ei, obrigado, hein, gente? Obrigado, bom dia. Bom dia, FM de Alto Boa Vista. Vem aí, Dagmar Faleiros. Bom dia, Rádio Cultura de Santa Cruz da Venerada. Até amanhã, pessoal. Vem aí, Maciel Souza, na Rádio Cultura. Rádio Iraquara FM. Manuel Souza, ô Manuel, bom dia, eu quero ouvir sua voz, Manuel. Você é o grande comunicador da Iraquara FM. Manda pelo menos um oi aqui para mim de vez em quando, Manuel. No 61996741536. Manuel, bom trabalho para você, Manuel Souza, o seu comunicador da Iraquara FM. 6 horas.
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0: 6:01, meu Brasil. Tem uma música de Chico Rei Paraná. Na verdade, essa música, ela é, se não me engano, do Antônio Vitor. Não é isso? É do Antônio Vitor essa composição. E estava conversando com o Luiz Brito, tá me lembrando de um pouquinho, de um trecho dessa música. 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

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Sabe por que eu me lembrei dessa música? Porque não é possível uma pessoa trabalhar tanto no campo, uma pessoa todos os dias lavrar a terra, cuidar, porque não é só jogar semente na terra, não. Você tem que cuidar, você tem que de vez em quando dar aquela chegada na terra, aquele, né, no pezinho da planta, tomar todo o cuidado, aí você produz, toda a família trabalhando, principalmente na agricultura familiar, que não tem tanta gente assim, a mão de obra às vezes é escassa, e você está ali naquela batalha toda, consegue ter um presidente como Luiz Brito numa associação para poder vender seu produto, chegar no mercado e dizer, caramba, entra nas concorrências, vai lá, ganha a concorrência, pega o dinheiro e aí entrega a mercadoria. E o que que acontece? É a merenda escolar. E não é só a Associação Mista. Eu não sei o nome das outras associações, dos outros presidentes, mas com certeza quem entrega no Gama, em Braslândia, em toda a área do Distrito Federal, deve estar passando por essa agonia. Aí não recebe. Não recebe por uma questão de burocracia, não recebe. Por que que vocês, burocratas, não vão lá plantar? Por que que vocês, burocratas, que fica travando tudo, que é esse mercado financeiro, por que que vocês não vão lá botar a mão na terra? É difícil, né? Mas aí tem alguém para fazer isso. Tem o doido do Pimentão, tem o pessoal da Vagem, tem a turma da Couve-Flor, tem a turma e vai lá. Faz todo o trabalho e entrega. E cadê? Cadê o troco? Olha o Hélio Crixazinho, entrega leite em Formosa, a menos de R$2, um real e pouco. O ouvinte aqui falou que um gole de cachaça custa mais do que um litro de leite. E aí? Gente, cadê o equilíbrio? Cadê a agricultura familiar? Cadê o respeito? Governo do Distrito Federal, dá um jeitinho. Governadora, eu sei que a senhora já pegou essa bucha. A senhora já pegou isso aí, já veio atrasado. Sabemos disso. Mas dá um jeito aí, governadora. Quebra o galho. Vai lá, a senhora vai hoje lá no Pipiripau. Está todo mundo querendo encontrar com a senhora lá para ver se resolve essa questão. Porque não é possível. Aí é que você precisa, muitas vezes, dessa interferência. Ter um milagre no Caixa 7, por exemplo. Não dá, gente. Tem que respeitar o homem do campo. Tem que respeitar quem planta. Meu Deus do céu, quando eu chego no supermercado, que eu vejo lá toda a produção linda, maravilhosa, digo, ah, Deus, obrigado.

0: 6 e 7, meu Brasil. Bom dia, bom dia. Fala, Tony Lopes. Aí vem ele, aí vem.
1: Bom
0: aí
1: dia,
0: vem.
1: Bom dia, Luciano Barroso. Bom dia, Brasil Rural, família nacional. Aqui é o Tony Lopes, da cidade de Santo Sé, na Bahia, na região norte do estado, no Vale do São Francisco, aqui bem pertinho da hidrelétrica do Sobradinho, maior lago artificial da América Latina. Luciano Barroso, o Bananinha tá aqui.
0: Fala, Bananinha.
2: Alô, Tchululu, pessoal, ponte a Bananinha. Tchululu, o senhor sabe quem é mais velho, o sol ou a lua? Me responda aí. Até três. Um, dois, três.
0: Peraí, quem é mais velho, o sol ou a lua? O sol ou a lua, quem é mais velho? Responde aí, alguém sabe? Hein? Hein, Claudinho do Mercado? Não? Também não? Ninguém sabe? Só eu. Você acha que é a lua? Eu acho que é o sol.
2: Quem é mais velho, Tulu, é a lua, porque ela já pode sair sozinha à noite. Deixa eu tomar meu remedinho. Tchau, tchau.
3: Alô, seu Luciano Barroso, bom dia, que é o avô do Tony Lopes, da Fazenda 2-0, velho Juventus. Seu Luciano, rapaz, aconteceu um negócio aqui que eu vou mandar até pra Embrapa, pra saber o que aconteceu com os porcos aqui da fazenda. Eu acho que eles estão comendo tanto machixe, que eles ficaram desse jeito. Eu vou mandar uma foto pro senhor aqui, rapaz. Mas aqui deu tanto machixe, que uma raiz do machixe tá fazendo tocamento na divisa da Bahia com Minas Gerais. É brincadeira, tava servindo de quebra-mola pras carretas que tava passando. Pensa aí, era machixe pra todo lado, aí os porcos ficaram desse jeito aqui. O senhor que mexe com esse negócio, me dê uma informação aí, por favor.
0: Ele mandou uma foto aqui, o porco parecendo um machixe, rapaz. Ah, procurar o que fazer, meu amigo. Por que que a lua é mais velha? Porque ela pode sair à noite, é isso? Bom dia, companheiro Zé Raimundo, seu conterrâneo. Manda um Chitão e Chororó pra nós aí. Ô, meu querido José Raimundo, obrigado, hein? Todos os amantes, manda todos os colunenses. Ô, José Raimundo, coluna? Ô, Minas Gerais, falar nisso, lá tem uma rádio, gente, eu choro todo dia. Lá tem uma rádio em coluna, mas não transmite a gente, eu, hein? Ô, Deus Presença Onisciente, muito bem. É do Lourenço de Valverde. Ô, Lourenço, hoje tem aquela reflexão e tal. Hoje vai ter, tem pedido aqui para aquela música do Ricardo Viola. Hoje nós vamos... Qual é o nome da música? Como é que é o nome da música? Água Linda, Lourenço... Lugar de Recomeço. É isso? Nós vamos tocar ela hoje, daqui a pouquinho, Lourenço. Ô, Nezinho, bom dia, Nezinho.
4: Bom dia, bom dia, bom dia, Luciano Barroso.
0: Bom dia.
4: Bom dia, bom dia para toda a equipe da Rádio Nacional. Bom dia, bom dia para o Grupo do Amanhecer. E para você, equipe.
0: Um abraço, meu querido. Oi, dona Dirce.
5: Bom dia. Vamos lá, sim. O dia que você for, você me avisa.
0: Ah?
5: Você me avisa que você sai daí, eu saio daqui, nós encontramos lá em Barreiras.
0: Isso.
5: E de Barreiras nós pega a estrada pra lá.
0: Boa,
5: dona. Vamos fazer uma surpresa pra eles, viu? Não esquece de me avisar, não.
0: Não, mas a gente tem que ir lá, não pode ser tão surpresa assim, porque se ele estiver trabalhando, lascou. A gente chega lá e aí não tem como demarcar o terreno direitinho, porque eu quero que ele esteja presente para depois não criar casa. E, né, você puxou 2 metros para lá, 2 metros para cá. Não, eu quero... O meu, dona Dirce, é do lado da senhora ali, onde tem os peixes. Eu quero pescar na varanda. Pensa num ser.
6: Bom dia, galera do bem!
0: Ô, divino, bom dia, bom dia, bom dia. Ô, Luciano, parabéns pelo desabafo, homem do carro. Ah, obrigado, Neri, muito obrigado. Gente, falar nisso. Pera aqui, ó. Bom dia, Mocorongo. Bom dia, Zé Taioba. Bom dia, Tonho. Bom dia a todos da Rádio Nacional, a todos os ouvintes. Eu me lembrei agora. Tá falando esse negócio aí de ter que regularizar o negócio do título eleitor, né? O TRE, né? O último dia é hoje, né? Aí você recebe uma mensagem. Deixa eu acessar aqui direitinho. Para você ver que, gente, não dá. O ser humano, às vezes, é tratado.

0: com certo desprezo. Não presta atenção, é dureza. Aí você vai lá no título de eleitor, aqui. Luciano, 10ª zona eleitoral do DF, Núcleo Bandeirantes. Fechou. Foram lá na 10ª zona. E o que é interessante, atenção pessoal aí do título de eleitor, aí, pessoal do cartório eleitoral, zona eleitoral. Agora, só lá perto da Câmara Legislativa, setor de indústria, o que tinha no Bandeirante fechou. Só que quando você vai no site, a internet informa que está funcionando, está aberto. Aí fecha lá e na internet está aberto. Aí você sai de sua casa, gasta seu combustível, você vai lá para não ter ninguém, para estar fechado e no site funcionando. Ô, gente, o que é isso? Que coisa, hein? Que competência, hein? Parabéns, hein? Vocês são de lascar, hein? Pessoal do Núcleo Bandeirante aí, quer dizer, fechou? Se avisar que fechou, ó, tem um aviso aí, tudo bem, ué, fechou, tá avisando. O que mais que fechou? Não dá, gente, vamos dar uma olhadinha aí nesse negócio. Ué. No site tá dizendo que tá funcionando. Eu tenho aqui um print da tela do site dizendo que tá aberto. Quer ver? Vou até olhar aqui, ó. No site, aberto, fecha às 18 horas. Não. Já fechou 18 horas atrás, então. Né? É, já fechou. Ah, não, pelo amor de Deus. 6h13 em Brasília. Aí não dá. Aí eu choro. Bom dia, Márcia.
1: Bom dia, Luciano.
0: Bom dia.
1: Tô ligada, viu, Luciano?
0: Oi, amor.
1: Programa seu maravilhoso. É bom demais ter essa manhã com você. Gostaria de ouvir uma música com Christy Ralph, Nova York. Feliz para você e todos da Nacional, todos os ouvintes, todos meus amigos lá da Fazenda Pé de Serra, município de Padre Bernardo, meus amigos de Curralinho também, de Braslândia, a todos. Beijo. Abraço, Luciano.
0: Um abraço.
1: Meu Márcio querido. Ferreira aqui em Braslândia, manda um alô pra mim aqui, Luciano.
0: Tá
1: bom dia,
0: bom dia. Ô, Márcio, obrigado. Ô, gente, eu vou falar do leite às 6h30. Ô, para o programa aí, o que foi que você está mostrando? O Claudinho está mostrando. Não fala. Acabei de dar a notícia. Qual foi a notícia? Negócio do título de eleitor, mas eles falaram que está fechado lá do Bandeirante? Não, ninguém falou, só nós que falamos. Então, eu que dei a notícia, não vem com essa não. Posso continuar o programa? Tá. Você quer participar do concurso lá da enxada? Quer participar do concurso? Ó, gente, vamos inscrever o Claudinho, porque ele está rechonchudo, e a melhor coisa para perder peso é café. É, café, ué. Você capina ali umas 3 quadras de café, você fica magrinho, que é uma beleza. Café é uma boa. Aqui, ó. Claudinho vai participar do concurso. Vai ser no estado de Goiás e é o concurso melhor na enxada. Então, ele vai capinar lá. O primeiro lugar vai ganhar uma enxada com aquele cabo de aroeira. Cabo de aroeira, beleza. O segundo lugar vai ganhar um javali vivo. Você só tem que pegar ele na unha. Você vai lá na fazenda, o cara diz, ó, o javali tá ali. Você entra lá no mato, no meio daquele monte de javali, você cata um, tá? E o terceiro lugar... São 5 quilos de maxixe. Você pode escolher. E aí? Vai lá, Claudinho. Ó, vamos fazer a inscrição do Claudinho. Ele tá doido para trabalhar. Tá doido, doido. Oi, Deusete.
2: Toca aí para mim aí. Vai dar tudo certo.
0: Vai dar tudo certo.
2: Zé de Camargo, Luciano. Manda aí para Antônio Lopes, Antônio. Sebastião Danta, Divina. Gil, Severino, do Brasil. Sandra. Ana Paes, do Brasil, Pedro Ribeiro, quero mandar também pro Tapiceira, Del Caminhoneiro, e para minha amor Maria José, todos que estiver ouvindo a programação, do Sete Barros, de Apu, Minas Gerais, estou aqui ouvindo o Brasil.
0: Obrigado, Deusete, muito obrigado, Deusete.
3: Luciano Barroso!
0: Oi!
3: Aí é pra cair aqui no da bunda.
0: Hein? Eu não vou repetir essa hora. Não pode, cavalão. Pelo amor de Deus, velho. O que é isso, rapaz? Ô Lourenço de Valverde, bom dia. Ai, ai. Todas as músicas são disponíveis para gravação, Luciano. Quem quiser, não estou cobrando liberação. Tá beleza. Valeu, Lourenço. Eu não vou repetir o que ele falou, não. O cavalão é doido.

0: Mas é de descolar realmente. Aí cai, aí não tem como. Oi, Claudinho, mande um alô para Boa Vista. Aí, Claudinho. Ai, ai. Manuel de Heleno. Ô, Manuel, você pediu Messias e Cauã, se lembra? Você falou assim: eu quero ouvir Messias e Cauã. É, são os filhos dele. E eu falei: ó.
1: Isso é Messias e Cauã no 2.
0: Então tá aí, ó.

Narcisa e Cauã, Bebendo pra Esquecer. E aí, Manuel, gostou, Manuel? Gostou de ouvir seus filhos aí cantando, Manuel? Fala a verdade. Tá confusão aqui, o Claudinho discutindo sobre o negócio da distância, eu, hein? Antônio Almeida, bom dia, bom dia. Aí, Antônio, tá em Tabatinga, no Amazonas. Obrigado, pessoal da padaria. Bom dia, uma ótima manhã para todos os amigos. Gabriel Neto, tá tudo bem, Gabriel? Vai começar a soluçar. Peraí, deixa eu tomar aqui rapidinho um pouquinho de água aqui, peraí. Gente, eu sempre... Ah, outra coisa. Já fez a higiene pessoal hoje? Já... Escovou o dentinho, aquele negócio todo? Não esqueça de manhã tomar água, tá? Aqui, ó, com licença aqui. Ah, beleza, geladinho, não é boa. Tem gente que diz que água gelada faz mal. Não, não faz nada. Até porque os orientais, eles tomam geralmente água, né, natural, sem gelo, e muito chazinho, né, muita coisa, que diz que é bom para o organismo. É, mas é isso. Bom, água, quando você acordar, toma logo um copão d'água, que é para poder acordar o organismo, tudo direitinho. É ou não é, Carminha? Um abraço para você, Carminha. Obrigado. Ô, Gabriel, tá falando do Gabriel aqui. Ele mandou um bom trabalho para todos nós da Rádio Nacional. Um alô pro Miguelzinho Martins. Gabriel Neto, valeu, Gabriel. Obrigado. Ó, gente, quem quiser gravar a música do compositor Lorenzo de Valverde, tá? Ele falou assim, ó, pode. O contato é 61-999-09-1349. Então vamos lá, 61-999-09-1349. Ele não cobra nada para poder...

0: você gravar a música dele. Meu amor acordou, manda um alô aqui pro amor do Vitor Castro.
1: Alô!
0: Eu sei o nome dela, sei o nome do amor dele, mas não falo. Eu não sou bocudo, ele não fala, eu também não vou falar. Ô, Bruninho, falar nisso. Ô, Manuel de Helena, mandou aqui. Um abraço aí pra Bruninha, minha querida Bruninha. Meu amigo, muito obrigado, meu amigo. Gostamos demais, é o Manuel de Helena. Ô, Manuel, obrigado, meu querido. Eu que agradeço o carinho, tá bom? Vamos lá.
2: Meu amigo Luciano, bom dia. Bom dia. Trabalho para todos vocês. Um abraço.
0: Um abraço.
2: Eu estou bem, meu amigo. Estou aqui fazendo uma extra. Meu plantão é hoje à noite.
0: É?
2: Trabalho de porteiro.
0: Oh, que beleza. Agradeço muito, tá? Você ouvindo, trabalhando na portaria. Obrigado, pessoal do Gama, pessoal de Braslândia, Planaltina, a turma da Ceilândia. Nossa, Ceilândia está cada vez mais bonita, hein? A Taguatinga. Samambaia. Gente, vocês notaram uma coisa? Como Samambaia virou uma cidade espetacular, prédio para tudo quanto é lado, cada apartamento bonito. Hoje, quem se lembra de Samambaia, lá no começo, igual eu que sou pré-histórico, eu me lembro, era um chapadão, não tinha nada, terra para tudo quanto é lado. Os primeiros lotes que saíram ali, as primeiras residências, meu Deus do céu, todo mundo achava longe. Hoje você vai a Samambaia, prédios e mais prédios, apartamentos, tudo. Quem investiu bem em Samambaia, ganhou. Porque ganhou mesmo. Deixa eu dar uma olhadinha aqui. O que é que nós temos? A Mega Sena acumulou. Ninguém faturou. Deixa eu ver para quanto vai o prêmio. 36 milhões. Hoje é quarta-feira, então amanhã, quinta-feira, tem Mega Sena. 36 milhões para você faturar, tá? No caso aqui da Mega Sena. Vamos ver o que mais nós temos aqui. Ah, bom dia, bom dia. Eu continuo no 61996741536. Vamos saber aqui o que é que nós temos. Ah, para falar nisso, aquele motorista que parou o ônibus para pegar o celular, né? Ajudou o gatuno lá, não vai ser demitido. A empresa avisou que. Não, vai ser demitido, não. Eu, hein? Tá doido? Ah, falando em título aqui, que eu falei que lá com o cartório estava fechado. Lá no Núcleo Bandeirante, atenção, Terré. Eleitores do DF podem regularizar títulos sem agendamento prévio nesta quarta-feira, hoje. Termina o prazo hoje. Ô, Vitor, você vai voltar lá, Vitor? O Tribunal Regional Eleitoral do Distrito Federal, TRE, realiza sem necessidade de agendamento prévio. Adianta agendar, tá fechado lá o Bandeirante, eu, hein? Atendimento para regularização do título de eleitor nesta quarta-feira, até às 18 horas. Na unidade do plano piloto. Segundo o órgão, os agendamentos serão totalmente esgotados. No entanto, todas as pessoas que comparecerem presencialmente à sede do TRE no DF terão atendimento iniciado pelas equipes do tribunal. Tá? Então, está aqui. Essa informação está no G1. Prazo para regularizar o título de eleitor termina nesta quarta-feira. É interessante também, sempre participar regularizando o título, você vai exercer sua cidadania. Votar é fundamental. Bom dia, Luciano. Desejando a todos, né, todos ligados no Brasil Rural, uma ótima quarta-feira abençoada. Bom dia, pessoal do exterior, aquela turma, aquela galera bonita que está ouvindo a gente em Portugal. Bom dia. Para quem está ouvindo a gente na Colômbia, buenos dias. Para quem está na Guiana Francesa ou Bélgica, não é, Jean? Está na Bélgica? Bonjour. Nos Estados Unidos, Canadá, é o Jaime no Canadá. Inglaterra, como é que é o nome dele lá? Edilson. Guiana Inglesa, good morning. Na Alemanha, Fábio já participou aqui com a gente, moi. No Japão, Kumbawa. O Nilson Ota também já mandou aqui um bom dia para nós. Obrigado. Para ele lá já boa noite, já são 18 horas e 26 minutos. Uma ótima manhã para todo mundo, tá? Obrigado. O Lorenzo de Valverde, ele é o compositor. E quem canta é Ricardo Viola. Lugar de Recomeço. Aí, vamos ouvir mais uma aí? O Jairo falou que é boa.

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0: 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No Brasil Rural nós vamos falar de leite, mais leite Brasil. O anúncio foi feito pela ministra Fernanda Machiavelli, inclusive já tive o prazer de conversar com a ministra aqui no Brasil Rural, juntamente com o vice-presidente Geraldo Alckmin e a presidente da Anater, Lohuana Santana, em Andradina, São Paulo. E quem está na linha é a senhora Lohuana Santana, presidente da Agência Nacional de Assistência Técnica e Extensão Rural, a Anater. Seja bem-vinda, presidente. Bom dia.
2: Bom dia, é um prazer estar aqui. Quero começar dizendo sobre a importância desse momento, iniciativa para a Anater, para toda a cadeia produtiva do leite. Nós estamos aqui dialogando sobre essa chamada pública Programa Ter Mais Leite, que é a qualificação na gestão, fidelidade na cadeia produtiva da bovinocultura leiteira.
0: Perfeito. Nós já estamos fazendo uma parceria, porque toda vez que tem uma notícia boa, o Brasil Rural é contemplado. Eu fico feliz da vida. Vamos lá, então. Que Mais Leite Brasil, que programa é esse?
2: Exatamente. É um programa voltado exclusivamente para a cadeia produtiva leiteira. Nós estaremos beneficiando mais de 4 mil famílias

0: agricultoras de todo o território nacional. É um compromisso de governo com a agricultura familiar, produtora de leite, que é uma atividade fundamental para a renda, para o trabalho, para a segurança alimentar em praticamente todos os municípios do país. E a Anatel, juntamente com o MDA, o governo federal, estão dedicados, né, para a gente poder fazer uma entrega cada vez maior para os nossos agricultores familiares, entendendo que a cadeia de leite bovino, ela enfrenta muitos desafios estratégicos, estruturais, na verdade, né? Então, essa chamada pública vem também com um conjunto de outras entregas do governo federal para que a gente possa melhorar a produtividade, qualificar a produção, auxiliar no acesso ao crédito, aos mercados e outras ações que vão culminar com a melhoria, lógico, da produção de leite em todo o território nacional.
1: Perfeito. Aqui a senhora falou em todo o Brasil. Nós temos o Hélio na fazenda, acho que é Crixazinho, no lugar chamado Crixazinho. Não sei se esse é o nome da terra dele lá. Tem o senhor Anselmo, que está ali na área de Formosa. O Hélio também é da área de Formosa. Se essas pessoas que estão sempre ouvindo o Brasil Rural, se quiserem participar, como deve proceder?
0: Então, o público ele é bem definido. São os agricultores familiares, agricultores e agricultoras, que trabalham com a produção de leite. Isso inclui também, lógico, os agricultores urbanos, periurbanos, quilombolas, indígenas, povos e comunidades tradicionais.
1: Qual é a prioridade, senhora Lohana?
0: A prioridade é os agricultores que tenham um cadastro nacional da agricultura familiar ativo e que estejam também organizados em cooperativas e associações.
1: Ah,
0: né?
1: É importante.
0: De maneira que esses agricultores organizados eles conseguem acessar mais mercados e também de forma que estejam ali vinculados a uma das entidades contratadas na Anatel, né? Nós temos um conjunto de entidades credenciadas na Anatel que estão aptas a concorrerem a esse edital. E aí a gente tem toda uma seleção dessas entidades no critério de qualificação técnica e experiência.
1: Aqui tem uma declaração da senhora dizendo que busca enfrentar gargalos da produção leiteira. É isso?
0: É isso, a gente sabe que os desafios são estruturais na cadeia produtiva do leite, os produtores eles têm baixa produtividade, custos altos nas suas produções, dificuldades para qualificar a produção, acesso limitado ao crédito, aos mercados, e a assistência técnica ela vem justamente sem esse instrumento para mudar essa realidade, né? Ou seja, quando a gente tem um extensionista com conhecimento técnico, com qualidade, ele traz para a produção do nosso agricultor ou agricultora informações sobre manejo do pasto, sobre genética do rebanho, gestão econômica, e isso, consequentemente, muda os números da unidade familiar e muda as vidas também. Então, essa ação desses extensionistas acompanhando diariamente os nossos agricultores familiares certamente vai culminar com a superação desses gargalos que a gente tem enfrentado em todo o território nacional.
1: Serão investidos mais de 28 milhões de reais. Nós temos aqui eu fiz uma entrevista com a senhora que produz queijo em Hidrolândia, Ceará. Eu conheci a Hidrolândia no Goiás, aqui no estado de Goiás, mas tem Hidrolândia também no Ceará. Já que é em todo o país, se essa senhora também quiser, porque ela tem o leite, mas ela faz queijo, pode pegar lá uma fatia desse investimento?
0: Isso, como eu coloquei, a gente tem toda a prioridade dos agricultores que produzem, nós estamos no momento de seleção das entidades que estarão aptas a executar esse programa, e certamente esses agricultores eles podem dialogar com as entidades que conhecem, que realizam assistência técnica no setor rural, né? De maneira que essas entidades elas estarão apresentando propostas na nossa agência, né? Na Anatel, a gente está com a nossa chamada pública em aberto, agora desde o dia 11 de maio até o dia 28 de maio, a chamada pública está em aberto para que essas entidades elas possam apresentar as propostas e culminar, lógico, com o processo de seleção. É importante colocar também, Luciano, que nós teremos agora uma oficina de tira-dúvidas, que é um importante momento para a gente poder simplificar as informações que estão no nosso edital, né, que é o nosso edital de chamada pública. Dia 20 de maio vai ser justamente esse processo de tirar as dúvidas e a gente poder realmente auxiliar na incorporação das informações e certamente ter cada vez mais melhores propostas. Então, os beneficiários que compreendam nessa chamada, eles podem procurar as entidades da assistência técnica no setor rural e certamente essas estarão apresentando as propostas e a gente vai ter aí

0: chamada pública com bastante entidade conhecedora e com propriedade, certamente contribuindo bastante para a valorização dos saberes locais, para a produção de leite e melhorando como um todo a cadeia da bovinocultura leiteira no país.
1: Senhora Luana, que prazer falar com a senhora. Toda vez que tiver notícia boa, nós estamos aqui, tá bom? Muito obrigado.
0: Obrigada a todas e todos. A gente espera recepcionar excelentes propostas, né? Quando a gente oferece uma assistência técnica de qualidade para o nosso agricultor familiar, produtor de leite, a gente está não só aumentando a produção, mas também preservando o modo de vida, gerando renda nas comunidades rurais e alimentando todo o Brasil. Esse é um investimento muito importante para o governo brasileiro e a gente convida todas as nossas cooperativas, associações e entidades prestadoras de até para poder participarem dessa grande chamada e certamente a gente ter cada vez mais leite no país, né? Uhum. O programa Até Mais Leite Brasil, levando qualidade da gestão, levando sustentabilidade na cadeia produtiva do leite e culminando com a melhoria da agricultura familiar em todo o território nacional.
1: Ô, gente, tá na hora, ué. Chamar essa chamada pública, está na hora de participar. Você que às vezes tem sua dificuldade aí na tirada do leite, como é que eu faço? O preço, muita gente reclama do preço. Não está bom e tal. Está na hora. O governo federal aí já firmando, lançando esse programa e também, né, com a Anater, com a senhora Luana Santana, a presidente da Agência Nacional de Assistência Técnica e Extensão Rural, a Anater. Está na hora de procurar para ajudar a dar uma esfriada desse mercado que parece que está meio difícil. Senhora Luana, eu agradeço muito a participação. Bom dia para a senhora.
0: Bom dia a todas e todos.
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1: Tá aí, gente, falando sobre essa questão do leite, de repente pode ajudar você, tá? 6h39, música bonita. Paraná. Bom, primeiro que a voz do Paraná é a voz aqui pra nós. O bicho que canta, Nossa Senhora. Dona da Verdade. É com orquestra, com tudo que tem direito. Ei, Paraná, cante aqui no Brasil Rural. Vamos fazer todo mundo feliz, Paraná.

0: no interior do Ceará. Que lavanderia, hein? Nossa Senhora! Que é isso? Bom dia, Raimundo Estrela.
1: Muito bom dia, Luciano, e ouvintes da Rádio Nacional. A Polícia Federal deflagrou nesta terça-feira mais uma operação de combate ao crime organizado no interior do Ceará. O quartel-general das investigações é o município de Morada Nova, no Vale do Jaguaribe, onde 6 vereadores já estão presos. Entre os vereadores da operação de ontem está o vereador José Éder Basílio, que é suspeito de movimentar cerca de 500 milhões de reais em lavagem de dinheiro. Entre os alvos de busca e apreensão desta terça-feira está o vice-prefeito de Morada Nova, Rafael Gabago. Ele nega envolvimento na organização criminosa, mas segue sendo investigado pela PF por suspeita de lavagem de dinheiro público e também de facções criminosas. Da Rádio Liberal em Morada Nova, Raimundo Estrela.
0: Pois é, Raimundo, vereador, hein? 500 milhões, Raimundo? Nossa, é muita coisa. Ô, Pachá, tá tudo bem? Obrigado, bom dia, Pachá. Pachá tá em São Paulo. 18 é São Paulo? 18, é? Então tá. Pachá, obrigado, hein? Ô, Bruninha, bom dia, tio Luciano. Como você está? Bem. Saudades. Ô, Bruninha, você é maravilhosa, Bruninha. Também pudera, né? Com os pais que têm equilibrado o amor do Vitor Castro, tá tudo certo. Aí não tem como, né? São 6 horas e 46 minutos no horário de Brasília. Uma ótima manhã para você. Lembrando que hoje é o último dia. Viu, Bruninha? Ó, Clinge Rosário já mandou aqui. Combinado, Lulu? Vou mandar fotos também. Ah! Eles vão sair de férias, aí vão mostrar aqui o percurso, aquele negócio todo. Ah, Clinge, valeu, Rosária. Muito obrigado, tá? Mas eu tava falando aqui do TRE, que hoje, você só tem hoje para poder atualizar seu título, tirar lá dúvida, alguma coisa, para você votar. É muito importante você exercer sua democracia, exercer seu direito ao voto, tá? Muita gente lutou para que você pudesse ter direito ao voto hoje. Então, não deixa para lá, não. Não
2: vou nem mexer com isso, não. Tá?
0: Não, tem que mexer, tá? Vamos correr atrás. Todo mundo na área. Deixa eu dar mais uma olhadinha aqui. Ontem, futebol não, Operário Vida Viola, cadê? Ontem eu tava vendo, rapaz, tinha tanta coisa. Ah, sabe aquela mulher que embolachou a atendente lá no naquela lanchonete, quase que eu falei o nome. Naquela lanchonete, é aquela do palhaço, aquela que tem lá, né? Pois é. Sabe o que aconteceu com ela? Deixa eu ver aqui. Ela trabalha numa área eleitor, já pode? Não, não é isso não. Eu estou procurando aqui, que eu queria trazer, mas ela é o seguinte, ela está respondendo, tá? Vai responder, porque embolachou a mulher lá na lanchonete. Eu estou tentando. Hein? No drive-thru, obrigado, viu? Homem é condenado a mais de 33 anos de prisão por matar a ex-companheira no DF. Meu querido. Aqui, o negócio do ônibus, eu achei, ó. A empresa volta atrás sobre demissão de motorista que parou o ônibus para pegar um celular caído na rua. Não, gente, o Metrópole, não foi bem isso. Eles viram que o celular caiu, tem imagem, tem filmagem, tem tudo. O celular, quando o rapaz desceu do carro, o celular caiu do bolso. E aí eles pararam o ônibus, cataram e... eu não sei legalmente, Miguelzinho sabe que ele é advogado, eu não sei legalmente como é que ele trata isso. A empresa Marechal reavaliou o caso do motorista que parou um ônibus para que um passageiro pegasse um celular na rua. Tá. Isso foi na Ceilândia, aqui no Distrito Federal. A aviação havia afirmado que o funcionário que conduziu o veículo seria demitido. Em nota, no entanto, a empresa afirma que as medidas administrativas cabíveis foram adotadas. Muito bem. O caso ocorreu na noite de domingo. Em menos de 30 segundos, o passageiro desceu do ônibus, pegou o celular no chão e voltou o veículo, né? Voltou para dentro do ônibus, aí seguiram viagem numa boa. E o outro ficou lá procurando. Cadê? Mas tem câmera, né? Cadê? Isso aí tá fácil. Mesmo a empresa não demitindo, tá fácil. É só... A civil já deve saber desse caso, né? Tá lá a imagem. Só dá uma olhadinha que não tem importância. Vai achar na boa. Que comportamento ruim. Deixa eu ver o que mais aqui. Justiça mantém presa a mulher que tentou matar quem? O marido envenenado? Que é isso? Rapaz! Ah! Aqui, ó, quem acha que condomínio pode fazer tudo? Aqui, achei! Achei! Cliente que agrediu atendente em drive-thru no DF

é afastada do trabalho. A mulher é funcionária da ONU. Caramba. Aqui. O nome dela é Willa Borges. Foi suspensa do escritório das Nações Unidas sobre drogas e crime após o caso. Vítima afirma que a mulher exigiu pedido de desculpas. Caso foi registrado como lesão corporal. É, aí tem de novo a imagem dela. A mulher que agrediu uma atendente de 34 anos em um drive-thru no Asa Norte aqui em Brasília foi afastada do trabalho. O G1, tá aqui, essa matéria está no G1, apurou que Willa Borges, 35 anos, é analista de recursos humanos do Escritório das Nações Unidas sobre Drogas e Crime. Segundo o órgão, ela foi suspensa administrativamente enquanto ocorrem as investigações. A imagem do circuito de segurança da lanchonete mostra o momento em que a cliente dá um tapa no rosto da funcionária. Pois é, dona Willa. Aí. O Wellington tá aqui dizendo, começa com M e termina com Naldes. Tá bom, gente, vamos brincar. Tá valendo agora, valendo a nossa brincadeira de hoje. Boêmio do colarinho branco. Essa foi boa. Boêmio do colarinho branco é a primeira de hoje. Vamos ver aqui, vamos lá nessa bagaça. Vamos ver quem vai concorrer. A primeira que pediu, essa aí, ó. Chico Rei, Paraná. Boêmio do colarinho branco. Alô, Gama. Alô, pessoal aqui de Brasília, obrigado pelo carinho da sintonia de todos vocês. O telefone é o 61 99674 1536. Vamos brincar, gente!

0: O poder do criador, Goiânia e Paranaense é o número 2. Vamos lá. 1. Um, boêmio. Do colarinho branco. Ok? Colarinho branco. Beleza? Isso é Chico. Quem pediu foi a Neri. E a Neri hoje vai disputar com Adeilton. Adeilton. O poder do criador, Adeilton. Então tá. Adeilton, Adeilton. O poder do criador. Segura, essa é a 2, ó.
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0: E aí?
1: Mãe, está chegando a hora.
0: Bora lá, gente.
1: A senhora fica, eu vou.
0: 61996741536. Tá valendo. Você vota em quem? Você vota no Boêmio do Colarinho Branco ou o Poder do Criador? Pode começar, tá vendo? Pode. Chico Rei, Paraná. Boêmio do Colarinho Branco, o primeiro voto para Chico Rei, Paraná. Goiano e Paranaense, empatou a bagaça, João e Eva. Ô, Vitor Castro, fala aí, Vitor.
2: Ô, Zé Paioba! Bota aí no Poder do Criador, Mocoronga! Nossa, essa vitrola!
0: Vamos lá, Mocorongada! Aí, beleza. É Pedro, ele tem que tomar o um remedinho dele. Ô, amor do Vitor Cato, dá um remedinho dele, ele fica doido, meu Deus do céu. Ó, o Pedro Ribeiro é boêmio do colarinho branco. Valeu, Pedro. Depois vai ter que fazer tratamento psicológico na Bruninha. Porque olha o pai como é que fica. Não, dá não. Apolinário, meu querido, fala aí. Vamos ver.
3: O poder do criador, Luciano Barroso. Goiânia e Paranaense. Goiânia e Paranaense, o poder do criador.
0: Segura.
4: O poder do criador.
0: Lindoval. Valeu, Lindoval. Obrigado. Alemão!
5: O poder do criador pra quebrar tudo e ganhar, viu, Luciano?
0: Tá bom, alemão. Denilson tá dizendo que é o número 2. Valeu, Denilson. Um abraço aí pros seus filhos, Denilson. Chico Rei, Paraná, para Maria José. Luciana, minha xará, o poder do criador. Tá na frente o poder do criador até agora.
6: Ei, Luciano Barroso, o poder do criador.
0: Vige o poder do criador. Pra quem? Pra quem, Joaquim? Ô, Joaquim, obrigado, Joaquim. Antônio Nunes é goiano e paranaense, o poder do criador. Ó, o Wellington, como é que é? Cadê o Wellington? Quem foi? Ué, Wellington. Você não votou, não? Não votou, não. Antônio, o poder do criador, Ézio. Valeu, Ézio. Obrigado aí pela participação. Evandro, número 1, boêmio do colarinho branco. Valeu, Evandro. Obrigado. Clínge e Rosária, Chico Rei, Paraná. Valeu, Clínge. Ô, Rosária. Beleza. Enéas Flávio, o poder do criador. Tá na frente o poder do criador. Vê o tempo aí, que eu não tô olhando, não. Tá? Tavinho, olha aí. Dona Dirce, o poder do criador. Dona Dirce, nós vamos lá, viu? Separar lá meu pedaço de terra. Maria Aparecida, Chico Rei, Paraná. Obrigado, Maria Aparecida. Ô, Toninho, fala aí.
7: Lulu Barroso, Toninho, o poder do criador.
0: O poder do criador, Toninho. Valeu, Rudival. Bom dia. Bom dia, Luciano Coelho. Eu não entendi. Poder do criador, tá? Luciano Coelho. José Mário Mendes, o poder do criador. Valeu, obrigado, José Mário. Oh, Saulo, fala aí, meu querido.
8: Chico Rei, Paraná.
0: Chico Rei, Paraná, pro Saulo. Hélio Xavier, o poder do criador. Valeu, Hélio, obrigado. Wesley, o poder do criador. O poder do criador pro Tonhão. Ei, Tonhão, obrigado. Pessoal da Amazônia, obrigado. O Mendigato, aí, Mendigato, o poder do criador. Fala aí, Raymond City. Oi, Neves.
9: Bom dia, Luciano Barroso. É Chico Rei, Paraná.
0: Obrigado, Neves, Chico Rei, Paraná. O poder do criador para Edileuza. Muito obrigado, Edileuza. O poder do criador para Gabriel Neto. Valeu, meu querido. Vitor Castro mandou uma figurinha aqui dizendo, ó, toca o inteiro, vai lá. Tá bom, então tá, ué, beleza.
10: Luciano Barroso, é o poder do criador. Essa música não tem pra ninguém.
0: O poder... É o Lobo da Estrada. Valeu, Lobo. Obrigado, meu querido. 61996741536. Você tem o poder do criador. Ganhou. Aqui, ó. Neri, boêmio de colarinho branco, 8 votos. O poder do criador, 5, 10, 15, 20, 21 votos. Goiânia e Paranaense. Aí sim. Vamos lá, Brasil.

0: acreditou no poder do Criador. Agora é o seguinte, vamos nos preparar, porque a partir das 7 horas você vai mandar aqui o seu áudio ou texto. Né? Áudiozinho bem curtinho, que é pra gente atender na hora. Você vai falar o seu nome, de onde você está falando.
1: Meu nome é Repimbela, eu estou aqui na Cruzilhada do Sete Coisas e eu quero ouvir a música Creu.
0: Aí nós vamos rodar pra você, tá? É assim que funciona, tá bom? Ó, 7 horas em Brasília, vai lá, rede.
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0: Obrigado, obrigado, obrigado. Isso, muito obrigado, muito obrigado. Muito obrigado. Quer abrir o outro? Muito obrigado. Brasil, bom dia. São 7 horas e 2. Começou bem, Claudinho. Ótima manhã para você. Tá tudo bem? Tá tranquilo? Então vamos lá. Eu sempre pergunto o seguinte: agora você vai falar o seu nome, de onde você está falando e a música que você quer ouvir. Eu sempre pergunto pro Jaider. E aí, Ribeiro? Qual é a boa de hoje? Ele falou: é Zezé de Camargo e Luciano. Então vamos ouvir, vamos lá. São 7 e 2, meu Brasil.

0: 76, meu Brasil, bom dia.
1: Bom dia, Luciano Barroso, aqui é Alemão da Grande Bahia. Quero ouvir um sonhador com Leandro e Leonardo.

0: 7:10, bom dia.
1: Oi, bom dia, Luciano. Enéas, aqui de Planaltina. Gostaria de ouvir Vaca Estrela e Boi Fubá com Fagner. Obrigado, bom dia para todos.

0: Ei, grande Fagner, obrigado, Vaca Estrela, Boi Fubá. Um bom dia aos amigos, amigas, sempre ouvindo o nosso Brasil Rural. Ei, bom dia.
1: A minha música de hoje é com Mato Grosso e Matias, O Voo do Condor. Ofereço para você, Luciano, para todos da rádio, para todos os ouvintes e para mim mesma.
0: Tá bom, Selma. É, como é que é o nome? É Matão e Matias, é isso? Matão e Matias. O Mato Grosso ficou, né, pertinho do Paraná lá, tá?

7h17, meu Brasil. Bom dia, Lucivaldo, oferecendo para Aparecida, que está aqui, essa cidade aqui pertinho, depois de... É, lá na Cachoeira, rapaz, coisa mais linda do mundo. Ô, Aparecida, bom dia. Essa é a música para encerrar o programa de hoje. No céu dos braços teus. Aí, ó. Ah, linda, linda, linda. Aqui, amanhã tem mais. Josué, obrigado, querido. Valeu. Uma ótima manhã para todos vocês. Tchau, meu Brasil. Até amanhã, às 5 horas da manhã, com mais um Brasil Rural. Como é que é o nome da cachoeira ali, gente?

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Recientemente, lançaram o álbum Retomada, em colaboração com o Instituto Alok, que celebra a língua materna como a identidade indígena. Outro hito importante em la trajetória del grupo foi a inauguração de Aivu Records, o primeiro estúdio de música construído dentro de uma reserva indígena em Brasil. Apesar de enfrentar dificuldades históricas, como a falta de água em la aldeia, os músicos persistiram em seu sonho de criar um espaço onde novos talentos e líderes espirituais pudieron gravar suas vozes. La canción Coangagua, que significa En estos días, resume el espíritu del grupo, demostrar que los pueblos indígenas son contemporáneos y que su voz es necesaria. Bro MCs demuestra que el rap es más que entretenimiento. É um acto político para assegurar que a história de seus ancestros siga inspirando o futuro. Este foi outro boletim cultural de Rádio Nacional da Amazônia que celebra a música indígena brasileira. Este conteúdo foi produzido e editado por mim, a periodista Ana Pimenta. Gracias por escuchar e hasta la próxima.

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3: Olá, bom dia. Agora são 7:30 da manhã. Um ótimo dia para você, sintonizado na Rádio Nacional em Brasília, São Paulo, Rio de Janeiro, Amazônia, Alto Solimão e São Luís, Recife. Para você que nos acompanha em todo o Brasil, junto às emissoras parceiras da nossa Rede Nacional de Comunicação Pública e também pelo Instagram. Segue a gente por lá, não esquece, hein? É o arroba Rádio Nacional Notícias. E também para você que nos acompanha em todo o Brasil, junto às emissoras parceiras da nossa Rede Nacional de Comunicação Pública. Eu sou Dilson Santa Fé e aqui Priscila Mazenotti. Vamos lá, Pri?
4: Oi, Dilson. Bom dia para você. Bom dia também para quem amanheceu aqui ligado na Rádio Nacional, no Repórter Nacional, nesta quarta-feira, 6 de maio de 2026. Vamos aos destaques. Termina hoje o prazo para tirar ou regularizar o título de eleitor. Irregularidade impede voto nas eleições 2026 e gera restrições como emissão de documentos e acesso a cargos públicos. E mais.
5: MP eleitoral recorre ao TSE e pede cassação de diploma do ex-governador do Rio, Cláudio Castro.
6: Aprovadas as regras do novo programa Move Brasil, financiamento para renovar a frota de caminhões e ônibus do país.
7: Governo federal aumenta de 14 para 16 anos classificação indicativa do YouTube no Brasil. Plataforma apresenta conteúdos inadequados para menores, segundo o Ministério da Justiça e Segurança Pública.
8: O diagnóstico de um filho com uma condição atípica exige um ressignificado da maternidade.
4: Tudo isso e muito mais aqui no Repórter Nacional, que é produzido pela equipe de rádio jornalismo da EBC.
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3: E termina hoje o prazo para o eleitor regularizar pendências no título e estar apto a votar no dia 4 de outubro. Antes de ir aos postos ou unidades da Justiça Eleitoral, o interessado pode consultar sua situação no aplicativo e-título ou no Disque Eleitor. Priscila Terezo está com a gente agora e traz mais detalhes dessa informação. Olá, Priscila, bom dia.
9: Oi, Dilson, bom dia para você, bom dia a todos. Hoje é o último dia para os eleitores e eleitoras de todo o país regularizarem a situação na Justiça Eleitoral. O prazo vale para quem precisa atualizar informações cadastrais, regularizar pendências, transferir o título ou ainda para os jovens que vão votar pela primeira vez solicitarem o documento. As pendências podem ser resolvidas presencialmente nos cartórios eleitorais ou pela internet por meio do sistema de autoatendimento disponível no site do Tribunal Superior Eleitoral, mas para quem já tem a biometria cadastrada. Nesta terça-feira, a presidenta do TSE, ministra Carmen Lúcia, reforçou a importância de estar em dia com a Justiça Eleitoral.
10: Relembro a todas as brasileiras, os brasileiros, é o último dia do cadastramento, portanto, último dia para resolver pendências com a Justiça Eleitoral, para que as eleitoras e os eleitores todos estejam devidamente habilitados e em dia com a Justiça Eleitoral para as eleições de 4 de outubro deste ano. E a gente espera que todos que ainda não resolveram alguma pendência tenha isto como uma meta a ser cumprida, considerando a importância das eleições para a democracia brasileira.
9: Importante lembrar também, Dilson, que quem teve o título cancelado fica impedido de votar e ainda está sujeito a diversas restrições civis, como a impossibilidade de emitir e renovar passaporte, tomar posse em cargo público, obter financiamento habitacional ou se matricular em instituição pública de ensino. Aqui no Rio de Janeiro, todos os postos de atendimento do Estado funcionam em horário ampliado, das 9 horas da manhã até as 7 horas da noite. Dilson, volto com você no estúdio.
3: Valeu,

0: Obrigado.
1: A gente fala agora sobre a situação eleitoral no Rio de Janeiro. Agora é o Ministério Público Eleitoral que recorreu ao TSE para pedir a cassação do diploma do ex-governador lá do Rio de Janeiro, Cláudio Castro, né, Renato Ribeiro? Atualiza para a gente como é que fica essa situação dele por lá.
2: Pois é, Priscila, o Ministério Público Eleitoral aponta uma contradição no resultado do julgamento, né? A gente lembra que no fim de março o TSE condenou o Castro e o vice Thiago Pampolha e os tornou inelegíveis por abuso de poder político e econômico nas eleições de 2022. Um dia antes do julgamento, numa espécie de manobra jurídica, a dupla renunciou aos cargos para evitar aí a cassação por fraude. Mas por MP, nesse julgamento, a maioria dos 7 ministros votou pela cassação do diploma do ex-governador, ao contrário do que consta na ementa, documento que oficializa o resultado. O vice-procurador-geral eleitoral, Alexandre Espinosa, explica que a cassação do diploma invalida o resultado eleitoral, né? E já a cassação do mandato é a consequência direta da perda do diploma do registro quando os políticos eleitos já assumiram o cargo. Para o MP, a renúncia não afasta a aplicação da sanção na justiça eleitoral e para ele, para o vice-procurador eleitoral, né, aceitar que a renúncia impede a cassação do diploma seria premiar a estratégia de esvaziamento das consequências jurídicas do ilícito eleitoral e criaria um mecanismo de blindagem. E com a renúncia de Castro, são necessárias novas eleições para o mandato tampão de governador do Rio. O caso está em julgamento aqui no Supremo Tribunal Federal e o placar está em 4-1 para a realização de eleições indiretas pelos votos dos deputados da Alerj, a Assembleia Legislativa do Rio de Janeiro. Priscila.
1: Pois é, um embrólio grande por lá, né, Renato? Obrigada, bom dia para você, bom trabalho.
3: E a gente fala agora de um incentivo financeiro do governo federal para renovar a frota de caminhões e ônibus do país. O Conselho Monetário Nacional aprovou nesta terça-feira a regulamentação do novo programa Move Brasil para renovar os veículos de transporte de carga e de passageiros. Ao vivo, Gabriel Corrêa tem os detalhes. Vamos lá, Gabriel, bom dia.
4: Bom dia para você, bom dia para os ouvintes também. Gilson, essa medida regulamenta a segunda etapa do Move Brasil, que foi lançada na semana passada e que facilita a compra de caminhões, de ônibus e outros veículos por profissionais e por empresas também. O objetivo é incentivar a renovação da frota para veículos com menor impacto para o meio ambiente. São linhas de crédito com taxas e condições favoráveis para transportadores autônomos, cooperativas, empresários individuais e empresas de transporte. Os financiamentos serão indiretos e realizados por instituições financeiras habilitadas pelo BNDES, que vão assumir o risco das operações de crédito. As taxas de juros variam de acordo com quem solicita o crédito. 1% ao ano para autônomos que trocarem o veículo antigo por um novo ou seminovo com sucateamento, 2% para autônomos sem contrapartida ambiental, 3% para as empresas com troca de veículo antigo por um novo e 5,5% ao ano para as empresas sem exigência ambiental. Já para os agentes operadores, as taxas podem chegar a até 8,8% ao ano para autônomos, 3% para empresas e 1,25% para o BNDES. Os novos prazos de financiamento são de até 10 anos, com até 12 meses de carência para os autônomos e 5 anos, com até 6 meses de carência para as empresas. Dilson, o valor máximo de financiamento para a renovação da frota de transporte é de 50 milhões por contrato. Volto contigo.
3: Ok, muito obrigado, Gabriel.
1: 7:38 e falamos agora do fim da escala 6x1. Hoje o ministro do Trabalho, Luiz Marinho, vai lá na Comissão Especial da Câmara falar sobre esse assunto. Amanhã começam as audiências nos estados. O primeiro deles vai ser a Paraíba, estado do presidente da Casa, Hugo Mota. Aliás, foi um pedido dele mesmo para que se começasse por lá. Semana que vem, outras reuniões. Serão 11 reuniões ao todo até a apresentação do relatório final. Isso tudo está no cronograma de trabalho aprovado ontem. Daniela Longuinho tem os detalhes.
0: O relator da PEC que propõe o fim da escala 6x1, deputado Léo Prates, do Republicanos da Bahia, apresentou nesta terça-feira um plano de trabalho que prevê a votação do parecer em 26 de maio, na Comissão Especial da Câmara dos Deputados. Segundo Prates, ao longo dos próximos 21 dias, o objetivo é discutir os principais pontos que impactam a redução da jornada de trabalho para garantir a votação do texto em plenário em 27 de maio.
5: Eu peço às senhoras e os senhores, e vou tentar dando informação a cada reunião, para que a gente possa sair com o texto consensuado. Então, para que a gente possa ter tempo de saber, olha, o texto é esse, está sendo colocado isso, está sendo feito dessa forma. E no dia 27 de maio, o compromisso do presidente Hugo Mota é colocar no plenário para a votação.
0: Nesta quarta-feira, o ministro do Trabalho e Emprego, Luiz Marinho, participa do debate sobre o uso do tempo no trabalho. Na quinta-feira, 7 de maio, acontece a primeira reunião externa, que será realizada em João Pessoa, na Paraíba. Em 12 de maio, o ministro da Fazenda, Dario Durigan, é o convidado da audiência pública sobre os impactos econômicos do fim da escala 6x1. No dia seguinte, representantes da Secretaria-Geral da Presidência da República, da Inspeção do Trabalho e do DIEESE participam de audiência para tratar dos aspectos sociais da proposta. Da Rádio Nacional em Brasília, Daniela Longuinho.
1: Pois é, olha só, relatório final, então, vai ser apresentado na Comissão Especial no dia 20 e votação no dia 26. Em plenário, a PEC 6x1 deve ser votada no dia 27, lembrando que é uma proposta de emenda à Constituição, é uma votação mais demorada, são dois turnos. O presidente da Casa, Hugo Mota, deve, depois dessa tramitação na Câmara, conversar com o presidente do Senado, Davi Alcolumbre, sobre o calendário de votação por lá também.
3: Um homem foi indiciado pela Polícia Civil de São Paulo por estupro coletivo de duas crianças. Quatro menores de idade também foram apreendidos por envolvimento no crime que ocorreu na zona leste da capital paulista no dia 21 de abril. E Pedro Lacerda acompanha o caso e tem mais detalhes.
6: A Polícia Civil de São Paulo indiciou nesta terça-feira Alessandro Martins dos Santos, de 21 anos, pelo estupro coletivo de duas crianças, um menino de 7 e outro de 10 anos, na zona leste da capital paulista. O crime ocorreu no dia 21 de abril, no bairro Vila Jacuí. Alessandro foi preso na última sexta-feira em Brejões, interior da Bahia, por guardas civis municipais e transferido a São Paulo em ação conjunta entre as polícias baiana e paulista. Ele é o único adulto envolvido no caso. Outros quatro adolescentes com idades entre 14 e 16 anos também foram apreendidos e confessaram participação nos abusos. Segundo o delegado responsável pelo caso, Júlio Geraldo, o criminoso confessou e não demonstrou nenhum arrependimento.

0: levou os dois meninos a um imóvel da comunidade sob o pretexto de buscar linha de pipa e tomar banho. No local, decidiram cometer os crimes. Em depoimento, Alessandro admitiu ser o autor dos vídeos que registraram os abusos. Ele teria deixado São Paulo após ser ameaçado por moradores da comunidade. O caso só chegou ao conhecimento da polícia 3 dias após os estupros, quando a irmã de uma das vítimas reconheceu o irmão em vídeos que circulavam nas redes sociais. Alessandro responderá por estupro de vulnerável, corrupção de menores e divulgação de pornografia infantil. Os 4 adolescentes serão encaminhados à Fundação Casa. A polícia investiga agora quem deu sequência ao compartilhamento das imagens nas redes. As vítimas estão recebendo acompanhamento médico e psicológico e ficarão sob proteção do Conselho Tutelar. Da Rádio Nacional em Brasília, Pedro Lacerda.
1: Agora é 7 horas e 44 minutos. Você já ouviu aqui no Repórter Nacional que hoje é o último dia para eleitores regularizarem a situação na Justiça Eleitoral. E você ainda vai ouvir.
2: Mesmo com a presença de Neymar, Santos volta a tropeçar na Copa Sul-Americana. Logo mais, o Fluminense precisa da vitória para se manter com chances de classificação na Libertadores da América.
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4: Quem conversa com a gente agora, direto de Paris, é Daniela Franco, da Rádio França Internacional, que traz informações sobre o pedido da China pela reabertura urgente do Estreito de Hormuz. Primeiro, um bom dia para você, Daniela. Dessa vez, será que agora vai?
5: Olá, Dilson. Bom dia para você, para a Priscila e aos ouvintes. Olha, Dilson, é o que a gente espera, viu? O ministro chinês das Relações Exteriores, Wang Yi, pediu hoje de manhã o fim das hostilidades no Oriente Médio e fez um apelo urgente, aí, como você falou, para que os Estados Unidos e o Irã reabram o mais rápido possível o Estreito de Hormuz. Essas declarações foram feitas por meio de um comunicado antes do encontro entre o Wang Yi e o chefe da diplomacia iraniana, Abbas Araghchi, que está em visita a Pequim. Eu lembro que a China é uma aliada primordial de Teherã e, além disso, o gigante asiático é diretamente afetado pelo bloqueio. Mas a metade das importações de petróleo bruto transportado por via marítima para a China vem do Oriente Médio e passa majoritariamente pela região do Estreito de Hormuz. Importante também falar, Dilson, que o pedido da China ocorre algumas horas depois que o presidente dos Estados Unidos, Donald Trump, suspendeu a Operação Projeto Liberdade, de escolta de navios através do Estreito de Hormuz, que ele havia lançado na segunda-feira. Na rede social Truth Social, Trump indicou ontem que tomou a decisão, segundo suas palavras, levando em conta o enorme sucesso militar dos Estados Unidos e os grandes avanços rumo a um acordo completo e definitivo com os líderes iranianos. Um pouco antes, o chefe da diplomacia americana, Marco Rubio, afirmou que a fase ofensiva da guerra contra o Irã havia terminado e, agora há pouco, Dilson, uma fonte do Paquistão, que é mediador das tratações entre Washington e Teherã, declarou que os dois países estão perto aí de um acordo para encerrar o conflito. Ao vivo da Rádio França Internacional em Paris, Daniela Franco, para o Repórter Nacional.
4: Ok, Dani, obrigado.
1: E o Dia das Mães está chegando e o Repórter Nacional traz, a partir de hoje e até sexta-feira, uma série especial para celebrar a data. Na primeira reportagem de Samia Mendes, o assunto é a maternidade atípica, uma jornada cercada de muito amor, mas cheia de complexidade e desafios. Vamos ouvir.
6: Quando o diagnóstico de uma deficiência, neurodivergência ou condição rara acompanha o nascimento de um filho, a maternidade idealizada desmorona. Não porque muda a dimensão do amor, mas porque, de repente, o papel de mãe exige uma ressignificação. É nesse momento que nasce a mãe atípica, aquela que vai além do diagnóstico. Para a servidora pública Leila Araújo, mãe do adolescente Gabriel, que é autista, o momento do diagnóstico é intenso, desperta medo, insegurança e preocupação com o futuro. Mas, com o tempo, ele ganha outro significado.
7: Ao mesmo tempo que traz respostas para as dúvidas que tinha, também desperta medo, insegurança, preocupação com o futuro.

0: título, né? Não é apenas receber um nome ou um laudo. Com o passar do tempo, o diagnóstico deixa de ser um peso e passa a ser uma busca por estratégias e desenvolvimentos para ele.
1: A partir do diagnóstico, a mãe é surpreendida por um turbilhão de emoções. A psicanalista Maria Kodo, especialista em famílias com filhos atípicos, revela que vivencia no consultório sentimentos variados, mas que é a culpa o central.
2: Culpa por achar que de alguma forma, principalmente a mãe, se sente responsável, mesmo que essa responsabilidade seja algo completamente fantasioso. Culpa pela dificuldade de aceitação. Culpa por achar que não está fazendo o melhor.
1: Quando sai do círculo familiar, essa mãe se depara com o desafio de enfrentar uma sociedade muitas vezes pouco inclusiva e capacitista, que é o preconceito contra a pessoa com deficiência. A especialista Marina Kodo, que também é mãe de um filho atípico, acredita que é preciso normalizar as diferenças e, na opinião dela, para quebrar esse paradigma, somente por meio da educação.
2: É uma questão de educação da sociedade e de educação individual para que a sociedade, as mães e as famílias entendam que a atipicidade não é carimbo de insuficiência. Então, quando as pessoas começam a respeitar mais as diferenças, o capacitismo perde força.
1: Marina diz que não há nada de sobrenatural na maternidade atípica. O que existe é uma sobrecarga de tarefas, porque além das demandas e cuidados de um filho, a mãe atípica precisa conciliar também terapias, tratamentos, consultas.
2: A mãe atípica não é guerreira, não é heroína. A mãe atípica é sobrecarregada, ponto. E esse sobrecarregar precisa e deve ser dividido com rede de apoio. Não existe qualidade de vida da mãe atípica sem rede de apoio.
1: Por outro lado, segundo a psicanalista, essa mãe também não deve ser colocada no lugar de coitadismo.
2: A gente precisa entender de onde vem, entre aspas, esse coitadismo. Vem da sociedade, vem da família, vem da própria mãe, porque existem famílias e famílias, existem mães e mães. Quando a mãe se põe no lugar de coitadismo, aí é difícil tirar ela desse lugar, a não ser que ela queira.
1: O fato é que a maternidade é única, assim como é o filho. Para exercer esse papel, a mãe, independentemente de condição, precisa se desprender de estereótipos, de preconceitos e de rótulos, como lembra Leila.
0: Eu costumo dizer que eles não vêm com um manual de instruções. E mesmo estando dentro de um quadro específico de diagnóstico, existe um ser humano ali que tem condições que são únicas dele, que é o que torna o Gabriel o Gabriel.
1: Com sonoplastia de Egbert Martins, da Rádio Nacional em Brasília, Sâmia Mendes.
3: E na reportagem de amanhã, a Sâmia Mendes vai trazer para a gente uma outra realidade, as das mães com deficiência. Uma jornada possível, mas também desafiadora e cercada de preconceitos.
4: 7h51. Novidade na classificação indicativa do YouTube. Agora a idade recomendada para acesso subiu para 16 anos. A decisão é do governo federal e quem vai explicar tudo é o repórter Samuel Gauri.
5: O governo federal aumentou de 14 para 16 anos a classificação indicativa do YouTube no Brasil. A decisão, publicada nesta terça-feira, foi tomada após análise técnica do Ministério da Justiça e Segurança Pública. A pasta identificou na plataforma conteúdos considerados inadequados para menores de 16 anos. Isso significa que, a partir de agora, o YouTube passa a não ser recomendado para usuários abaixo dessa idade. A nova classificação deverá aparecer de forma visível nas lojas de aplicativos e antes do acesso ao serviço. Além disso, o selo com idade precisa informar os motivos da classificação, como conteúdo sexual, drogas, violência extrema e linguagem imprópria. Segundo o governo, a medida é apenas informativa e não representa censura ou retirada de vídeos da plataforma. A classificação é um instrumento de informação de idade para auxiliar os pais e os responsáveis sem restringir a circulação de ideias ou a liberdade de expressão. Os conteúdos continuam disponíveis, mas com uma recomendação de idade mais restritiva. De acordo com o

0: Ministério da Justiça, a mudança foi motivada pela presença de conteúdos que abordam temas considerados sensíveis para crianças e adolescentes. O documento cita, por exemplo, uma nova leva de animações amplamente difundidas na plataforma, conhecida como novelas de frutas. Os personagens são frutas e vegetais, geralmente de aparência bastante atrativa para o público infanto-juvenil. Mas as tramas, conforme a pasta, apresentam temas com apelo sexual, violência doméstica, preconceito, assassinatos, estupros, tráfico e consumo de drogas. A reclassificação, segundo o governo, faz parte do chamado ECA Digital, o Estatuto da Criança e do Adolescente para o Ambiente Online. A política leva em conta fatores como exposição a conteúdos sensíveis, interação com desconhecidos e sistemas de recomendação de conteúdo, os chamados algoritmos. O YouTube afirmou que apura internamente a reclassificação. Da Rádio Nacional em Brasília, Oussama El Ghauri.
1: E agora a gente vai até o Ceará com a nossa Rede Nacional de Comunicação Pública. Um estudo desenvolvido pela Universidade Federal do Ceará alerta que a implementação de novos parques eólicos no litoral do estado podem afetar a pesca artesanal na região. Vamos conferir na reportagem de Alana Gomes, da Rádio Universitária FM de Fortaleza.
2: Estudo da Universidade Federal do Ceará alerta que projetos de eólicas no mar podem inviabilizar a pesca artesanal em todo o estado. O Ceará é a segunda unidade da federação com maior previsão de empreendimentos eólicos, contando com 16 ações cadastradas. Se aprovados todos, segundo o estudo, os projetos ocuparão todos os 23 municípios litorâneos do estado, ocupando mais de 10 mil quilômetros quadrados. Os parques eólicos devem ser submetidos ao primeiro leilão nacional até o fim desse semestre. O projeto poderá entrar em conflito com 30 colônias, sindicatos e associações de pesca do Ceará. Segundo dados divulgados em março de 2026 pelo Ministério da Pesca e Aquicultura, existem quase 38 mil pescadores cearenses, os quais, em sua grande maioria, são artesanais, valendo-se único e exclusivamente de seu trabalho manual para atividade pesqueira. Além dos pescadores tradicionais, comunidades indígenas e quilombolas devem ser afetadas pelos projetos eólicos. As embarcações sofrerão impacto direto na implementação dos parques, pois os pescadores operam jangadas à vela, que dependem de espaço e movimento dos ventos para ir ao mar e voltar à costa. Alana Gomes para a Universitária FM.
3: O número de acidentes com animais peçonhentos no Brasil costuma ser alto todos os anos. Só de janeiro a abril último foram pelo menos 45 mil. Alguns cuidados são importantes caso alguém seja picado. Vamos conferir com Vitor Mendes.
4: O número de casos de acidentes com animais peçonhentos no país nos primeiros quatro meses do ano chegou a 45 mil, com 96 óbitos registrados. Os dados são do painel epidemiológico do Ministério da Saúde. Os animais peçonhentos são aqueles que produzem veneno e injetam na sua presa. E por ser um país com clima tropical favorável, o Brasil é casa de várias espécies. O Ministério da Saúde considera algumas delas de interesse em saúde pública no país. Jararaca, cascavel, surucucu, cobra coral, coral verdadeira, escorpião amarelo, escorpião marrom ou preto, aranha marrom, aranha armadeira, viúva negra, abelha e a lagarta lonomia. Francisco Edilson, coordenador-geral de Vigilância de Zoonoses da pasta, afirma que os acidentes por animais peçonhentos apresentam maior concentração em áreas urbanas.
5: A predominância entre áreas urbanas e rurais ela vai variar conforme o tipo de acidente. Os acidentes por serpentes, por exemplo, eles ocorrem com maior frequência em áreas rurais. Já, de forma geral, os acidentes por animais peçonhentos apresentam maior concentração em áreas urbanas, que respondem por mais de 60% dos registros.
4: A médica do Hospital Vital Brasil do Instituto Butantan, Cristina Virgulino, explica que, independentemente de saber se o animal é peçonhento ou não, logo após um acidente, a primeira coisa a se fazer é se afastar do perigo.
6: Não tente capturar um animal vivo. Se você não tiver condições de capturar, se não tiver condições, se afaste do perigo. Lavar o local com água e sabão. Não devem ser feitos torniquetes em espécie nenhuma. Não deve tentar espremer a ferida, porque essas medidas acabam piorando as condições do local e as complicações do local.
4: A médica ainda recomenda que, se possível, seja tirada uma foto do animal para mostrar ao profissional da saúde no momento da aplicação do soro antiveneno, para evitar qualquer tipo de erro na dose do medicamento. O Hospital Vital Brasil do Instituto Butantan oferece atendimento telefônico 24 horas para orientar médicos de outros hospitais. O CIATOX, o Centro de Informação e Assistência Toxicológica, reúne médicos e enfermeiros que orientam vítimas de acidentes com animais peçonhentos. O número do CIATOX é o 0800-644-6774. Com produção de Salete Sobreira e supervisão de Bianca Paiva, da Rádio Nacional em Brasília, Vitor Mendes.
3: Esportes. Não viu os jogos dessa terça-feira? Então acompanhe os resultados de vários campeonatos com Bruno Mendes. Ele também destaca o que teremos hoje.
7: Vamos começar com os resultados desta terça Liga dos Campeões da Europa. O Arsenal venceu o Atlético de Madrid por 1-0 e está na decisão do torneio. Taça Libertadores América. O Palmeiras foi até o Peru e venceu o Sporting Cristal por 2-0. Copa Sul-Americana. O Grêmio foi até a Argentina e venceu o Riestra por 3-0. O Atlético Mineiro enfrentou o Juventude no Uruguai e ficou no empate em 2-2. O Santos foi até o interior do Paraguai para enfrentar o Recoleta, dessa vez com Neymar e tudo, e ficou somente no empate em 1-1. Nesta quarta-feira, a bola rola para a Liga dos Campeões da Europa. Conheceremos o outro finalista, Bayern de Munique e Paris Saint-Germain, pela Taça Libertadores da América, 9:30 da noite, jogo que a Rádio Nacional transmite. Independente Rivadavia e Fluminense. O Fusão precisa de qualquer jeito da vitória. O Corinthians enfrenta o Santa Fé da Colômbia e o Cruzeiro, às 11 da noite, encara a Universidade Católica no Chile. Pela Copa Sul-Americana, a bola rola para o Audax Italiano e Vasco da Gama, Botafogo e Racing Clube. Da Rádio Nacional em Brasília, Bruno Mendes.
1: Agora, 7 horas e 59 minutos. Esta edição do Repórter Nacional fica por aqui. Você confere agora Alô, Alô Brasil com José Luiz da Atena. Uma ótima quarta-feira para você e até amanhã.
3: Até amanhã.
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12: Bom dia, meus amigos e minhas amigas da Rádio Nacional. Aqui é a frequência do Brasil, aqui é a notícia sempre em primeira mão para você. Com isenção, com responsabilidade, você é o nosso único censor. E é para você que a gente faz TV todos os dias. Vou arrumar minha boina, para quem está vendo no YouTube, assim tá legal. Estou com uma camisa do Real Madrid. Eu torcia para o Barcelona, quando o Barcelona mandou embora o Messi, eu achei uma sacanagem e parei de torcer para o Barcelona. Comecei a torcer para o Real Madrid. Real Madrid não ganha mais nem jogo de botão. Os torcedores do Barcelona ligaram, a torcida uniformizada do Barcelona, organizada do Barcelona do Brasil, me agradecendo que eu estou torcendo para o Real Madrid, que não ganha mais de ninguém, não é verdade? E essa camisa, para quem não sabe, abre aí o Daniel, por gentileza. Brilhante, Daniel, abre, abre, abre, abre. Serginho está lá em cima. Será que dá para mostrar de quem é a camisa aqui? Já que o cara tem que ser mascarado, tem que ser de uma vez. Deu para ver?
13: Deu.
12: É, Mbappé. É, e também tem um detalhe. Eu comprei a camisa do Mbappé, aliás, foi meu filho que comprou e me trouxe. E o Mbappé está sendo quase mandado embora do Real Madrid, porque ele está namorando uma moça muito bonita, aliás, e grande atriz lá da Espanha, uma das principais atrizes da Espanha. E ele tá machucado. Tá com as pernas bamba, entendeu? E no meio, ainda da disputa do campeonato espanhol, onde o Barcelona tem uma diferença enorme para o Real Madrid e deve ser o campeão, desqualificado que foi da Champions League, né, o Real Madrid, o Barcelona apareceu em Cagliari, que é uma cidade linda, na Sardenha, na Itália,

0: com essa moça passeando. E aí os caras meteram o pau dele. Pô, o Mbappé tá machucado e tá aí na Espanha com a moça e tal. Você não iria se recuperar na Sardenha com uma das principais artistas? Eu não perguntei para você, Agostinho, para o público. Você já ia responder. Descansar com a namorada dele, nada mais justo. Tá machucado, vai para Sardenha. Sardenha que, aliás, inventou a sardinha em lata. Que bobagem. Então ele tá lá em Cagliari e o pessoal desceu o cacete no Mbappé. Mas é uma camisa do Real Madrid, por sinal, muito bonita, né? Aliás, sabe quem conseguiu os lugares para o meu filho e a minha filha lá em Madrid? Para assistir um jogo no Santiago Bernabéu. Não me lembro que jogo era, né? E dessa vez eu nem precisei pagar o ingresso, porque eu sempre pago o ingresso. Mesmo que a pessoa me arrume, eu pago o ingresso. Mas dessa vez não foi preciso, porque foi uma gentileza, eu aceitei de bom grado. A Elô Campagnolo, que é nossa amiga já de há muito tempo, é assessora do Rodrigo. O Rodrigo, que infelizmente não vai para a Copa, é um menino excepcional. Bacana pra caramba, grande jogador, uma das estrelas do Real Madrid. Não vive uma boa fase, está machucado, não vai para a Copa, vai ser um desfalque sensível para a Copa do Mundo. É um menino humilde. Você vê o Neymar, você pega o Neymar, tudo que tem o Neymar, menos o futebol, porque esse moleque joga bola pra caramba, o Neymar também joga, é diferente o Rodrigo. Um dia eu estava na Rádio Bandeirantes, na TV Bandeirantes, passando pelo corredor, aqueles corredores que nós cruzamos durante quanto tempo, né? Vários anos. Quanto tempo você ficou lá?
1: 27.
0: Eu fiquei 30, mais de 30 com a equipe do Luciano do Vale. Depois eles mandaram a gente embora, né, Agostinho? Foi ou não foi?
1: Foi.
0: Você foi demitido?
1: Fui demitido.
0: Eu não fui, mas fui convidado quase que a ser demitido a sair. Era de política. O cara falou, você não pode fazer mais, porque senão vai atrapalhar aí com o negócio de publicidade e tal. Ah, tá bom. Peguei meu boné e fui pro SBT, onde eu fiquei pouco tempo também. Mais idas e vindas, estava lá o Rodrigo. E aí Elô falou assim, Datena, o Rodrigo tá desesperado que quer tirar uma foto com você. O cara jogando no Real Madrid. Aí o Rodrigo veio. Ele é um menino pequeno, né? E eu estava com 150 quilos, ele ficava menorzinho perto de mim. E aí o Rodrigo falou, senhor Datena, que prazer conhecê-lo, meu pai gosta muito do senhor. O senhor pode gravar um vídeo para ele? Ele ficou do meu lado no vídeo. Eu gravei o vídeo, mas enquanto eu comecei a gravar, ele começou a tremer do meu lado. Eu falei, peraí, eu parei o vídeo e falei, ô Rodrigo, vem cá, você está nervoso? Ele falou, não, eu estou emocionado. Eu falei, cara, você joga no Real Madrid. Você joga no Real Madrid. Eu estou na Bandeirantes, que é uma grande emissora, uma emissora maravilhosa, fantástica, incrível. Mandou você embora, né? A mim também, praticamente. Mas é uma grande emissora. E o Ricardo também, nosso Ricardo. Foi Ricardo ou não? Não, Ricardo. Para não dizer que é só eu.
2: Fui demitido. Na sequência, Agostinho, então, você.
0: Não, eu não fui, eu fui demitido.
2: É verdade.
0: Eu fui convidado a sair muito tempo depois.
2: Na sequência,
0: nós
2: saímos
0: do programa de rádio. Não precisa falar isso.
2: Tá bom.
0: Mas eu falei assim, eu tô na Bandeirantes, você no Real Madrid, cara. Né? Aí o moleque falou assim: não, mas eu tô emocionado. Eu falei: não, calma, meu filho. Eu acalmando um baita jogador de seleção, um ídolo do Real Madrid. Você vê a humildade do menino. E quando o meu filho foi a Madrid com a esposa dele, a Juliana, ele conseguiu os ingressos para o Júnior assistir um jogo do Real Madrid, um lugar lindo, maravilhoso. E o Júnior gosta tanto de futebol que ele ficou só o primeiro tempo e foi embora. Eu não acreditei, cara. Eu falei, jura que você foi embora? Ele falou, não, pai, porque ia ter muita gente para sair e tal. Eu falei, mas tinha gente para entrar que não conseguiu o ingresso. Mas, enfim... É por isso que eu estou com a camisa do Real Madrid. Na verdade, não é por isso, não. É porque eu acordei tarde e botei uma blusa por cima e saí com a blusa por cima. Só que esse casaco que está atrás de mim é para o cara ir na Sibéria caçar urso. Não, não caça animais. Eu sou contra a caça, mesmo que caça legal. E não tem urso polar quase. Eu era para a Sibéria caçar urso e tal. Não faça isso. Mas esse casaco eu estava suando que nem pano de cuscuz. E tá um calor desgraçado aqui. Né? Quantos graus tá aí? Atenção, Adriana, rapidamente. Quantos segundos, quantos graus? É só olhar no telefone de celular. 21 graus. Com esse casaco, não dá, tô derretendo aqui. Não é verdade? Bom, mas enfim, vamos ao que interessa, porque eu só falei bobagem até agora. Aliás, quanto mais bobagem você fala, mais audiência dá. Porque você vê esses programas de internet aí, o que os caras falam de bobagem, tem muito conteúdo também, mas tem muita bobagem. Aí o cara viraliza. O maior youtuber do mundo é aquele menino. Aliás, eu acho ele demais. O cara faz assim. É, quem não está me ouvindo, acha que eu enlouqueci ou que a rádio saiu do ar. Mas ele só faz gestos. E só fazendo gestos é um gênio. Um gênio. Tanto que eu tenho a impressão que os jogadores que comemoram, estou falando do Real Madrid, um deles foi o Brahim Dias, foi o primeiro que ele fez o gol e fez assim. E eu acho que ele imita esse menino, deve ser imitar esse menino. Que ele fez o gol e ele só abre as duas mãos assim para você que não está me vendo e comemora. Bom, mas enfim, vem aí o Desenrola bombado, Desenrola 2.0. Né? Essa foi uma jogada sensacional e foi mesmo uma jogada do governo, os caras, jogada eleitoral. Não interessa, desde que ajude o povo, cara. Devia ter sido feito antes isso aí. Mas governo nenhum lá atrás fez um negócio desse. O cara usar o fundo de garantia para pagar a dívida é uma coisa realmente genial. O fundo fica lá parado e o cara enforcado. Aliás, tem um Desenrola 2.0, que é para os enforcados. Acho que é uma homenagem ao Tiradentes. Né? Então é o seguinte, o cara está enforcado e vai ter maior. E eu conversando com o ministro Marinho aqui outro dia, conversando com o Melo, secretário de Fazenda também, eu disse que achava abominável, e antes de conversar com eles, eu acho abominável, Monstro das Neves, essa história do sujeito que um dia falou assim para mim, Datenão, eu não posso comprar em tal lugar porque eu estou com nome sujo. Eu falei, meu filho, você é um cidadão brasileiro, como é que você pode falar que está com nome sujo com tanto ladrão, vagabundo, sem vergonha, roubando bilhões, inclusive do governo, dinheiro público, entendeu? E de repente não precisa nem estar na lista suja, que esses caras não têm vergonha na cara, tem bons advogados que livram os caras das broncas, e quem rouba bilhões não precisa de crédito, porque paga milhões e fica com bilhões guardados para gastar, não precisa de crédito. O brasileiro não. Se ele perder o nome dele, o crédito dele, que é a coisa que o pobre mais honra é o nome, cara. Primeiro por necessidade, se ele perder o nome, ele perde o crédito. E segundo que o meu pai falava lá atrás já isso, eu não posso, tinha um jornal lá de Ribeirão, que os caras iam ver nota de falecimento para ver quem tinha morrido na cidade. Você está prestando atenção no que eu estou falando? Para ver quem tinha morrido na cidade, sim. Entendeu? E a outra coisa que viu era a lista do chamado Serasa hoje, para ver quem estava devendo. Quando o cara não morria, os caras metiam o pau que o cara estava devendo. Eu li as duas, mas eu não meti o pau em ninguém. Nem quem morria, nem quem... normalmente é o contrário, né? Quem morre, o cara fala bem. O cara pode ter sido um canalha que o cara fala bem. Lembra aquele dia da rádio, aquela homenagem, que quiseram homenagear um cara e não deixei? Lembra? Falei, não, eu não gosto do cara, por que que eu vou? Mas a rádio inteira tá homenageando. Falei, eu não vou homenagear, não gosto do cara, pô. Foi ou não foi? Pegou até mal. Os caras, nossa, o Datena não tem coração. Eu tenho coração, mas eu tenho cabeça também. E aprendi com o padre agora. O padre falou que eu tava certo. Você tem que perdoar as pessoas, mas não esquece quem fez o mal para você. Eu vou homenagear a canalha que eu não gosto, que me ferrou a vida inteira, porque o cara morre, o cara vai ficar legal? Não homenageei. Mas vamos tentar fazer o comentário aqui, porque você já me atrapalhou 5 vezes, Agostinho. Hoje você pode, sem PH. Agora, o grande detalhe é o seguinte, o governo, quem deve até R$100, o banco vai ter, o banco faz parte do Desenrola, a instituição financeira vai ter que tirar o nome sujo do cara, mesmo que o cara não pague a conta. Ele tem um determinado tempo para pagar, mas vai ter que tirar. Pô, aproveita. Já que vai fazer, faz de uma vez. Acaba com essa lista de nome sujo. Acaba. Mas tem gente que faz de propósito. Mas a maioria não faz. A maioria do trabalhador brasileiro que não paga a conta é porque não tem dinheiro para pagar. Se tivesse dinheiro para pagar, facilita para o cara, dá um jeito, tenta pagar em 500 vezes, mas não tira o direito do cara ter acesso a crédito, entendeu? Não tira a dignidade do cara. Imagina o filho que vai na escola e um amiguinho fala assim, seu pai está com nome sujo, sua mãe está com nome sujo. Isso é uma piada, principalmente no Brasil, que tem ladrão pra caramba. Ei! Vocês ouviram o que eu disse aqui? Ladrão pra caramba. Dá pra fazer uma lista aqui. ao invés de lista de nomes sujos de pobre, por que, que vocês não fazem uma lista?

0: de nome sujo desses vagabundos que ficaram milionários ganhando dinheiro do povo. Ficaram milionários. Eu quero ver quem tem saco para fazer uma lista de nome sujo desses bilionários que ficam dando festa, saindo em sites e dando entrevista em podcast e são ladrões, vagabundos e canalhas. Alguns que roubaram o povo brasileiro. Esses não aparecem com nome sujo. Mesmo porque estão andando, quase que eu falo um palavrão aqui, para ter nome sujo ou não. Eu não sei se você concorda comigo, também se não concordar que se exploda, é a minha opinião. Entendeu? Como é que você pode falar que um coitadinho do cara tem nome sujo porque o cara está devendo 100 real, 10 real, 15 real? Como é que pode um negócio desse? Você dizer que o cara é um mau pagador porque o cara deve 1 real, 10 reais, 100 reais. Você entendeu? Tem gente que não tem dinheiro para pagar, porra. É só boleto que chega na casa do cara. Só boleto. Só de carro o cara tem que botar gasolina. Não tem dinheiro para botar gasolina. Nem álcool, nem nada. Entendeu? Ah, mas compra um carro elétrico. Carro elétrico é cadeira elétrica. Custa 100 bilhão um carro elétrico. Entendeu? Não dá. Entendeu? IPVA. Como é que o cara vai pagar IPVA? E as contas que o cara tem que pagar? Vai no mercado? Tomar etanol não pode porque morre. Entendeu? Se ele põe gasolina, ele não compra. Se ele compra, ele não põe gasolina, não anda. Entendeu como é que é o negócio? E aí vai dizer que o cara tem nome sujo? Isso é um tapa na cara da sociedade. Por que que vocês não fazem uma lista, senhores banqueiros? Façam uma lista de vagabundos que devem para você, banqueiro ou bancos, que são ricos pra cacete e vocês continuam dando crédito pros caras bilionários que dão golpe e coisas que tais. Até outro dia, esse Vorcaro, que é suspeito, eu tenho que falar que é suspeito porque senão o cara me processa. Ele é suspeito de ser um dos maiores gangsters econômicos do país, entendeu? Até outro dia, esse cara até tinha casa de 500 milhões, dava festa pra político ficava andando em avião do cara. Ou eu tô errado no que eu tô falando aí? Me ajuda aí. Quero ver se vocês têm saco, vocês donos de banco, para fazer uma lista de nome sujo só desses bilionários que deram golpe nos últimos anos. E o coitadinho do cara, porque deve 100 real ter que ficar na lista de nome sujo. Dito isso, acho que já tá bom demais, né? Tá bom demais. O comentário acho que ficou... Eu não digo bom, porque... Mas isso é o que eu tinha para hoje. Se você gostou, eu agradeço muito. Se você não gostou, ouve outra rádio aí e vai ouvir quem só fala o que você quer ouvir. Tem muita gente que só fala quem você quer ouvir. Mudando de pato para ganso, uma senhora, pastora, de que igreja é, Agostinho? Já esqueceu o nome da igreja?
1: Esqueci, mas vou achar
0: aqui. Até se achar, o Agostinho usa papel. É demodê ainda. Está na época dos egípcios que inventaram o papel.
1: Papiro. É a pastora Helena Raquel, que é líder da Assembleia de Deus Vida na Palavra do Rio de Janeiro.
0: Ela deu um show e viralizou falando contra feminicídio. Vamos ouvir? Acorda aí, gente.
2: A maior parte das pessoas que são vítimas em igrejas evangélicas de violência doméstica ou de violência sexual, elas são orientadas a não denunciar o culpado. Para evitar. Olha o roxo! Ora para Jesus salvar. Para de orar por ele hoje. Deus me trouxe aqui para usar os minutos que pregadores no Brasil gostariam de usar para salvar tua vida da morte. Para de orar por ele hoje e comece a orar por você a partir de agora. Você precisa ter coragem para sair e fazer a denúncia em uma delegacia de apoio à mulher ou qualquer outra. Você precisa, com urgência, ligar para alguém de confiança e buscar um lugar seguro. Por último, não acredite no pedido de desculpas, porque quem agride, mata. Saia daí!
0: Olha, foi excepcional, arrebentou e viralizou. Não é, Luizinho?
1: Não, foi incrível mesmo, foi incrível mesmo.

0: Ela, pelo que a gente leu depois, bom, foi um dos maiores eventos evangélicos do país. A gente viu aí pela imagem,
1: É, tô
0: superlotado o
1: falando
0: local.
1: independente de religião, ela foi
0: Isso.
1: fantástica.
0: Foi. É, escandalizou, inclusive, né, porque ela fala sobre a violência contra a mulher, que é algo que tem que ser escancarado mesmo, mas falou dentro do ambiente da igreja, que é um outro capítulo que torna a coisa ainda
1: É
0: mais
1: tabu,
0: escandalosa,
1: é
0: né?
1: tabu,
0: É,
1: é
0: exatamente.
1: tabu.
0: A restrição que existe, né? Você não pode falar, não pode escandalizar, não pode acusar o pastor ou aquela liderança. Enfim, ela deu um show mesmo e
1: Foi.
0: tá viralizando.
1: Carina, você como mulher, como é que você ouviu esse discurso dela?
2: Ah, eu gostei, né? Porque tem tanto tabu, principalmente na igreja, fala que tem que preservar o casamento, mas assim, ninguém cuida da mulher, né? Só pensa no homem. Então, tem que falar mesmo, tem que expor. Eu acho que ela foi ótima.
1: Olha, o assunto é sério. Há muito tempo eu venho falando com essa veemência, até ela lembrou um pouquinho o meu jeito de falar, que toda mulher tem que denunciar. Não permita, violência psicológica. Começa com a violência psicológica. O cara acha, ou as pessoas acham, que a violência psicológica é uma coisa que não tem importância. É tão importante você combater a violência psicológica. Do que um tapa, entendeu? Do que um contato físico. E a violência psicológica mata também. Mata. Você, quando se sente bem, você que por algum motivo recebe um carinho, um elogio, se sente bem, não se sente bem pra caramba, né? Agora, quando alguém quer te diminuir, só quer dizer que você faz coisa errada, só quer te xingar de palavras que são incabíveis em quem ama, não é verdade? Você sente o oposto. É o oposto do estar bem. Então começa com a violência psicológica, daí parte para agressões e coisas que tais. Então é importante que você denuncie. O Vicente está aí para a primeira notícia, para a gente separar uma coisa de outra, né, Adriana? Então vamos ao Vicente. Bom dia, Vicente. Você tem 32 segundos para falar.
3: Bom dia, Datena. Bom dia a todos os ouvintes do Alô, Alô
1: 28,
3: Brasil, aqui pela Rádio Nacional.
1: 26.
3: Olha só, Datena, a Polícia Civil do Distrito Federal, juntamente com as polícias civis de mais seis estados, estão realizando nesta quarta-feira uma operação de grande alcance para desmantelar um esquema milionário de fraudes em plataformas de apostas online, conhecidas popularmente como o jogo do Tigrinho da Tena. A ação vem cumprindo mandados em sete estados no total, incluindo Goiás, aqui em São Paulo, também no Rio de Janeiro e Bahia, e já resultou no bloqueio de cerca de 11 milhões de reais nas contas dos investigados. Segundo as investigações, o grupo atuava de forma organizada e muito bem estruturada, com divisão clara de funções. Influenciadores digitais eram responsáveis por atrair as vítimas na tela, exibindo nas redes sociais uma vida de luxo baseada em ganhos supostamente fáceis com apostas. Eram viagens, dinheiro em espécie, ostentação, fazendo parte da estratégia para convencer os seguidores a investir. No centro do esquema, um casal do Distrito Federal chamou a atenção pela discrepância entre o estilo de vida e a ausência de renda formal. A polícia identificou ainda o uso de contas
1: Está
3: bancárias de
1: cheio.
3: terceiros e CPFs para dificultar o rastreamento do dinheiro.
1: É isso, está cheio de gente assim. Só você ver a vida que o cara leva na rede social e expõe e ver da onde vem a grana. Não tem
3: É.
1: fonte de renda, né, Vicente? Está cheio.
3: Exatamente.
1: E, ô Vicente, vou fazer uma piada boba aqui agora. O nosso comentário de abertura parece que chocou as pessoas, deu choque nas pessoas. E começa pela Enel. Não é isso, Agostinho?
3: É verdade.
0: É isso aí, ó, Vicente. O Datena falou dessa história de colocar as pessoas no Serasa e sujar o nome do cidadão porque ele está atrasado, R$ 100, às vezes menos que isso. E aí o nosso ouvinte aqui, o Leandro Souza, mandou uma mensagem falando da Enel, que está jogando o nome da clientela no Serasa, sujando o nome dos clientes que atrasam um mês de pagamento de conta.
1: Num país que está
0: E ele
1: quebrado,
0: falou,
1: né? O
0: ele
1: povo está
0: falou,
1: quebrado, endividado.
0: no caso dele, ele falou R$ 120.
1: É. R$120 um mês de atraso e o cara vai pro Serasa com a Enel, que já está expulsa de São Paulo, né?
0: Quem que está mais que sujo no pedaço?
1: É, a Enel ou você que deve R$120? Quem que está mais sujo no pedaço? É. Boa, gostei. E você gostou do comentário chocante?
0: Foi.
1: É, deu choque elétrico.
0: Foi ótimo.
1: Não seria a Enel, porque a Enel não fornece eletricidade. É. Não tem nem perigo do cara ser eletrocutado pela Enel, porque ela não fornece energia elétrica.
0: Risco zero, né?
1: É como risco zero. Risco zero. Hoje é um dia muito especial para a gente. É um dia muito legal, que a gente tem muito carinho, porque hoje, na realidade, é um dia em homenagem aos lagartos. Então,
0: os répteis.
1: É os répteis. Parabéns, ó, lagartixa e todos esses tipos de bichos. Mas, muito mais importante do que o dia do lagarto, é o aniversário do Agostinho Teixeira! Aniversário!
4: Chegou a hora de apagar
1: o carequinha! Carequinha!

0: Fecha no Agostinho, Daniel. Por gentileza, fecha no Agostinho. Pode fechar no Agostinho. Fecha no Guto. Olha, sinceramente, eu trabalhei com muita gente na minha vida, mas com certeza o Agostinho Teixeira foi uma das figuras mais fantásticas. Eu tô vendo um menino que tá comigo. Fecha dele, fecha dele. Não interessa o que eu tô falando aqui, eu só falo bobagem mesmo. Mas durante muito tempo da minha vida, o Maurício está comigo desde o início da minha carreira. O Agostinho é uma das pessoas mais excepcionais que eu trabalhei na minha vida. Um dos caras mais corretos, mais honestos, um pai de família maravilhoso, um ser humano incrível. Eu digo sempre que a Tatiana levou sorte com ele, mas a Tatiana levou mesmo, sabe? E depois prepara a música com a Tatiana e com a filha do Agostinho, que é a Lucília. É isso? Lucília. Acertei. Acertou. Mas o Agostinho é uma pessoa, assim, fantástica. É um cara que... É difícil acontecer isso. 24 horas por dia, o Agostinho é amigo. 24 horas por dia, o Agostinho é um cara que está de plantão. Se você precisar dele a qualquer hora do dia, mesmo que você não conheça o Agostinho, que o Agostinho não te conheça, é por isso que ele é um repórter que denuncia injustiças e tal, porque ele é assim. Ele luta pelas pessoas, ele ama as pessoas de uma maneira... É muito difícil você ver hoje em dia solidariedade. Deixa no Guto fechado, porque ele vai apagar a velhinha aqui daqui a pouquinho. Mas o Guto é uma pessoa assim, que Deus fez a forma e jogou fora. E olha que a minha vida inteira eu ganhei para meter o pau em gente ruim e injustiça. A minha especialidade... Eu não sou um amigo perfeito, estou longe disso. Eu sou o inimigo ideal de quem ferra o povo e daí por diante. Mas o Agostinho é muito mais, porque ele sente na pele o problema das pessoas. Eu já vi ele denunciando casos de injustiça, como se fosse contra ele mesmo. Que, na verdade, deveria ser assim. O Papa, na sua homilia, o Papa Francisco, usou a palavra misericórdia, que é o que está faltando hoje em dia para o mundo. E para o Agostinho sobra misericórdia. O que ele faz pelos amigos, até por inimigos, sabe? É uma coisa assim, fora do comum. Eu estou para conhecer alguém como Guto. De verdade, estou. Parabéns a você, muitos anos de vida, felicidades. E eu espero que a gente esteja. A gente vai estar por pouco tempo juntos nesse período. Mas eu espero que esse período se prolongue durante muito tempo. Depois da missão que eu tenho que cumprir, tá bom?
1: Bom, duro é falar agora, né? Eu realmente estou ficando cada vez... Estou ficando velho e cada vez mais...
0: Claro, tá velho, aniversário.
1: Chorão. Eu não estava esperando, realmente não estava esperando, de verdade não estava, porque eu estou numa casa nova e ninguém, a princípio, sabia do meu aniversário, né?

0: E também não tem que saber mesmo, né? Mas aí a Adriana descobriu, a Adriana que é uma grande colega, uma grande amiga, já posso dizer isso, digo com prazer, ela foi que denunciou aqui a data de hoje. Aí o pessoal todo se juntou, gente do bem, a Silene, Gustavo, Daniel, Karina, Ricardão, velho de guerra. E aí você, Datena, eu só vim para cá por sua causa.
1: Não adianta você falar de mim que eu não vou chorar. Eu
0: Não,
1: não
0: mas eu
1: choro.
0: nem espero que chore mesmo.
1: Eu não
0: Mas eu só vim
1: choro.
0: para cá por sua causa. E é isso. A gente vai estar junto,
1: Não.
0: independente de
1: Não
0: qualquer outra
1: apoiado.
0: coisa. Não,
1: Você veio para
0: estaremos
1: cá
0: juntos.
1: porque quando me pediram para montar uma equipe, a primeira pessoa que eu pensei foi em você. O Maurício já me acompanha há muito tempo, mas o primeiro cara que eu pensei foi em você.
0: Um abraço pro Mala também,
1: Não
0: que eu esqueci.
1: só pela sua capacidade, mas principalmente pela facilidade que você tem em ser amigo. E é uma virtude, porque hoje em dia é tão difícil você conseguir um amigo, é quase impossível. Porque com essa competição que existe hoje em dia, as pessoas preferem ser inimigas, algumas acham que tem que ser para conseguir o lugar do outro. Você não, você sempre coloca o outro em primeiro lugar. Foi a primeira pessoa que eu pensei, de fato, eu liguei para você. E foi quase que unânime, depois que eu apresentei o seu nome aqui. Então, está dando tudo certo, está sendo muito legal.
0: Tá ótimo.
1: Ontem a nossa diretora Antônia esteve aqui, disse que o programa está indo muito bem. E eu fico muito feliz de ter essa equipe aqui, ter você ao meu lado. Espero que isso se prolongue por um bom tempo. Eu devo, interromper esse período um tempinho, mas volto para cá com certeza, de estar ao seu lado, que eu quero estar ao seu lado sempre.
0: Sempre.
1: Só não levo você comigo porque você tem que ficar aqui.
0: Tá certo. Não, mas
1: E
0: olha,
1: mais para
0: o
1: frente a intenção é que esse programa de rádio fique para você.
0: Chega uma hora, Datena, que eu não tenho tantos amigos assim, não. Aliás, nem faço questão.
1: Então, na
0: Não
1: verdade, eu nem sei quantos eu tenho
0: quero ter um
1: uns
0: milhão de
1: dois ou
0: amigos como
1: três.
0: Roberto
1: Nem
0: Carlos, eu não
1: eu
0: quero
1: quero. Essa é minha, essa frase é minha.
0: Mas eu peguei emprestado. E não quero mesmo, mas quero ter bons amigos. E graças a Deus, estou completando 59 anos, conto nos dedos os amigos, mas são excelentes amigos, amigos mesmo, de verdade. A gente chama de amigo pessoas da nossa convivência e tal, tá tudo certo também. Mas amigo, amigo mesmo, eu acho que tem que ser poucos mesmo, mas tem que ser bons, que estão na ruim e na boa. E você é um grande amigo, a gente se conheceu aí pelas redações e pelos estúdios. Nunca imaginei, né? A gente não imagina, você é amigo do Datena, você está brincando, né? Está
1: Que
0: brincando e
1: azar,
0: tudo.
1: hein?
0: Não, mas aí você vai descobrindo, né? Você vai descobrindo, a vida vai te encaminhando. E o Datena é uma grande figura. Quem conhece sabe disso. Para além do jornalista, enfim, do comunicador competente, é um grande cara. Então é uma alegria para mim. E eu vou encerrar aqui porque a vela está quase acabando aqui, ó. Daqui a
1: Eu
0: pouco
1: tô de olho na vela aqui.
0: incendiar aqui o estúdio.
1: Eu pensei em fazer aquela brincadeira de torta na cara.
0: Ah, ficaria bem interessante. Seria um final assim.
1: Estava esperando a vela pagar. Mas acho que é uma
0: Ai, ai.
1: bobagem.
0: Mas eu quero
1: Acho que não cabe
0: agradecer.
1: nos tempos de hoje.
0: Não, acho que não
1: Antigamente era a
0: cabe.
1: primeira
0: No,
1: coisa a
0: nesse
1: fazer.
0: escopo aqui não
1: Não,
0: cabe.
1: não, não, principalmente no escopo da Rádio
0: Não vai
1: Nacional. Os caras iam
0: caber.
1: achar o Datena Grille Agostinho. Ia sair
0: Não,
1: tudo
0: mas
1: quanto é
0: olha.
1: rede social.
0: Mas eu quero
1: Mas
0: agradecer
1: eu
0: de coração
1: acho
0: mesmo.
1: que.
0: Vocês
1: Eu não
0: são
1: sei, não estou
0: maravilhosos.
1: conseguindo resistir a esse impulso. Não, vamos lá, vai,
0: Provocar um
1: Agostinho.
0: incêndio.
1: Bom, a música do Carequinha, mais uma vez, 59 anos de idade, o Reinaldo aqui, e muitos ouvintes devem estar dando parabéns a você. Vamos lá com o Carequinha de fundo. O Carequinha, para quem não sabe,
0: Põe o carequinha
1: o
0: aí.
1: Carequinha foi um dos maiores artistas de circo de todos os tempos. Foi maravilhoso. Então, roda aí o Carequinha para o Agostinho apagar a velinha. Quando eu der o vai, se apaga a velinha.

0: Agostinho! Viva Agostinho! Apaga a velhinha, Agostinho!
1: Que capacidade, mas que capacidade em apagar uma vela, hein, ó. Ah, você falou que tava com saudade do careca,
2: fazia tempo que eu não vi o careca.
1: É dos carecas que elas gostam mais. É, apagou a velinha. Agora apagou a velinha, torna na cara.
2: Não, agora...
1: não?
2: Acho que não.
1: Então, obrigado. Parabéns, o Agostinho Teixeira. O Reinaldo já mandou aqui parabéns. Deve ter muita gente na rede social dando parabéns. Karina.
3: Tem sim, ó. A Letícia de São Paulo mandando parabéns.
1: Letícia.
3: Felicidades pro Agostinho.
1: Parabéns. Quem mais?
3: O Francisco de Minas Gerais mandando parabéns pro Agostinho e um bom dia pro Datena. O Leandro de São Roque, ele dando parabéns, muitos anos de vida.
1: Oh, que legal.
3: A Mariana, do Rio de Janeiro,
1: passando. Oi, Mariana.
3: Aqui. Feliz aniversário, Agostinho, muitos anos de vida. Bom dia, Datena.
1: Bom dia.
3: O Beto, do Rio de Janeiro também.
1: Você não está inventando esses nomes,
3: não? Não.
2: São os nomes assim que é te inventar.
1: Não, quando, né? O meu...
2: O Antônio,
3: o João. O Beto é o nosso...
1: Quando é meu aniversário, tem que inventar, porque ninguém liga. Vai,
3: não,
1: fala,
3: o Beto aqui é o nosso... É o nosso ouvinte direto, viu?
1: Tá bom. É o Betão.
3: É o Betão, Betão. O Antônio de São Paulo também é mandando feliz aniversário aqui. Sucesso para você, Agostinho.
2: Obrigado.
3: A Maria Tereza, também do Tucuruvi. Feliz Beleza, aniversário, hein? Agostinho. Muitos anos de vida.
2: Família grande, né? Bom para isso, né?
3: A Jeane de São Paulo também dando parabéns aqui para você.
2: Obrigado.
3: O Dário. Esse é Dário agora. De Manaus, olha, Manaus. Feliz
1: Opa,
3: aniversário,
1: Manaus.
3: Agostinho.
1: Já da Amazônia, parabéns da Amazônia, cara. Que moral.
2: Sensacional, hein?
1: Bom, legal. E você tem no chat aí, para as
2: tem
1: pessoas se cumprimentando?
2: Rafael,
1: mas você
2: parabéns.
1: Vai ler parabéns a você mesmo.
2: É, a mim mesmo, fazer o quê?
1: Eu
2: né?
1: Sempre desconfiei que você fosse um falso humilde. Vai, lê aí os caras falando bem de você.
2: Peraí, o Rafael tá mandando. Então, agora disparou o trem aqui, peraí.
1: É? Disparou o quê? De mensagens?
2: A Rosimeire.
1: Olha.
2: De São Lourenço do Sul. Obrigado. É, o Rafael, muito obrigado. Quem quer dizer que eu não consigo enxergar, Adriana, me ajuda aqui.
1: É a idade, né?
2: Hernani. Ô, Hernani, obrigado. Tá falando de Volta Redonda aqui com a gente.
1: Opa,
2: ó.
1: Volta
2: Rosiel,
1: Redonda.
2: Parabéns, Agostinho. Rafael, já falei. O que é isso? Especiais?
4: Especiais
2: 231. É, tá mandando parabéns também.
1: Melhor que 171.
2: Pô, muito melhor.
1: O que mais?
2: Não, o Evandro, só bom dia. Tá bom demais também. Bom dia é legal.
1: Não, fala que ele falou parabéns. Tem ninguém vendo a mensagem? Você é mané, hein,
2: Agostinho? É isso aí. Muito obrigado a todo mundo aqui.
1: Obrigado a todos vocês pela homenagem, Agostinho. E continuem mandando parabéns ao Agostinho, que a gente fica muito feliz.
2: Obrigado,
1: eu estou feliz em ver a Adriana, uma das pessoas mais sérias que eu já vi aqui. Ela está sempre ali trabalhando ao lado do Vicente.
2: Fernando Camargo mandando um abraço.
1: Grande Fernandão, é nóis, Fernando.
2: Monstrão.
1: Eu não sei quem tem de rádio aí e quem tem de TV seguindo a gente, mas tem muita gente.
2: Muita gente.
1: O Garrafinha, por exemplo, diz que sempre ouve a gente. Hoje, pelo jeito, ele não está ouvindo, então teria mandado parabéns a você.
2: Mas vai ouvir,
1: mas quem de rádio aí quiser cumprimentar o Agostinho. Eu fiquei muito feliz aquele dia que o Milton Leite falou de você.
2: Foi.
1: Milton Leite, um dos maiores narradores que esse país tem. Tá lá
2: falou
1: no...
2: do programa da gente aqui.
1: Falou do programa, falou bem de você pra caramba também. Milton Leite, que é um narrador excepcional. Mauro Betting, Gabriel Betting, pessoal todo que ama o Agostinho. É o pessoal de rádio que estiver ouvindo a gente, pessoal de TV, pode mandar parabéns ao Agostinho aí. Mas, Adriana, parabéns pela iniciativa. Eu nem sabia que era aniversário do Agostinho. Eu só sei o meu aniversário, porque ligam umas duas pessoas. E da Matilde, que é dia 25 de dezembro, é Eli Jesus.
2: O seu tá para acontecer agora aí também, né?
1: Não, é óbvio. Eu falei que é dia 19 de maio.
2: Ah, você falou?
1: Que dia que é hoje?
2: Hoje é 6.
1: Então, se é 6, faltam 13 dias. Você se formou em matemática em Harvard?
2: Não, temos afinidades, tá vendo?
1: Afinidade.
2: Maio e tal, não sei o quê.
1: Mas você tem 59.
2: 59.
1: Eu vou fazer 69.
2: 10 anos.
1: Não, faz tempo que eu não faço 69. É a primeira vez que eu faço 69 anos. E aí depois,
2: aí...
1: 70. Sabe o que significa 70?
2: Não.
1: 70, 70, 70. e pronto, acabou. Mas a Adriana teve uma iniciativa muito legal mesmo, e ela chegou tão feliz. Vocês não imaginem que a Adriana é uma figura muito séria, dificilmente ela sorri, e também não tem motivo para a gente ficar rindo de toda hora, né? Mas ela entrou correndo na sala e deu um abraço.

0: processo efusivo logo em cima. Não foi, Adriana?
1: Foi. Ah, quem dedurou foi a intranet, a rede interna aqui da EBC.
0: A intranet? Quem é essa?
1: Eu precisei... É a rede interna aqui da EBC.
0: Pensei que era uma moça que trabalhava aqui.
1: Eu tive que entrar para checar uma informação e estava lá o nome do Agostinho. Falei, nossa.
0: Opa!
1: É hoje.
0: Quem é que está aqui? O Thiago. Ah, o Thiago. Ô, Thiago, um segundinho só, que hoje é aniversário do Agostinho. E nosso grande Agostinho, grande repórter, grande amigo. Você não vai comer o bolo, não? Esse bolo é de plástico ou é de verdade?
2: Não,
0: esse bolo é verdadeiro. Então, a gente vai colocar pro Agostinho, que se desfez em lágrimas, que nem comprar passagem de avião, viu, Thiago? O cara vai comprar passagem de avião e começa a chorar. Então, um segundinho só, o Thiago, que é diretor-presidente da ANAC, um segundinho só, que a esposa do Agostinho e a filha gravaram um CD, elas cantam maravilhosamente bem, você vai gostar. E o povo inteiro, quando a gente rodou pela primeira vez, adorou. Então, vai em homenagem ao Agostinho Teixeira, que faz hoje 59 anos de idade, a Tatiana e a Lucila, a mulher e a filha do Agostinho.

0: e alguns voos no Brasil por conta do aumento no valor das passagens, né, na alta dos preços dos combustíveis. Que o senhor comentasse sobre isso.
1: Já reduziu, porque saiu. Tá aberto esse negócio aqui, cara. Já reduziu, porque sábado eu fui. Quinta eu fui viajar, já tinha um monte de voo da Latam atrasado. Quer dizer que acho que já reduziu. E tinha gente chiando pra caramba, não era um só, não. Pois não, presidente, um abraço grande.
2: Bom dia, Datena, bom dia a todos. Realmente, senhores, estamos vivendo momentos atípicos no setor de aviação civil, devido à guerra que está acontecendo no Irã, os senhores estão acompanhando, e com isso a alta do petróleo e, consequentemente, a alta do famoso QAV, que é o querosene de aviação, tá? Nós tivemos não só redução de voos da Latam, mas de todas as outras, né? Segundo dados da ANAC, agora para maio, né, nós temos em torno de 2.500 voos a menos, tá? Então, por que, Datena? Explicar a você e a todos os nossos ouvintes aqui hoje. Quando o combustível está mais caro, e o combustível ele representa quase 40% do valor do bilhete aéreo, né, da passagem aérea que nós compramos,
1: Ferrou-se.
2: quando aumenta o combustível, isso provoca um aumento muito grande no valor da passagem. E em alguns casos, esse aumento é tão grande que não justifica mais aquele voo, não fecha mais a conta, né? Porque ele vai estar tão caro que as pessoas não vão conseguir comprar. Então, para segurar o preço em outras rotas, né? Para que esse aumento não seja.
1: Ah, entendi. O senhor
2: Eles
1: foi profético,
2: reduzem
1: né,
2: essas
1: presidente?
2: rotas, né?
1: O senhor foi profético quando disse que ia acontecer alguma coisa errada. Que por mais que se fizesse, naquela época a gente apostava que a guerra fosse mais curta. Primeiro, por uma questão humanitária, para que morresse menos gente e tal, e para que não houvesse impacto em todos os setores, principalmente da aviação, que já estava cara, ficar mais cara ainda. O senhor foi profético em dizer que isso ia acontecer se essa guerra continuasse. Se não acaba. Então, só para
2: Exatamente.
1: ajudar o senhor. É, não por nada, mas eu tive que resolver um problema em Santa Catarina, problema de última hora, fui ver um negócio no meu apartamento e tal, e eu tive que viajar na quinta, né? Quinta-feira. Não tinha ninguém na praia, era feriado, mas não tinha ninguém na praia. O avião estava lotado, por que que estava lotado? Porque acho que tiraram uns dois ou três voos da manhã, tinha muita gente
2: Exato.
1: reclamando. Eu fui obrigado a comprar passagem, fui obrigado a comprar passagem um dia antes, não a Max, a passagem lá atrás, me botaram inclusive na saída de emergência, que eu não posso ficar, não sei como é que a. Eu até reclamei com o presidente da empresa. É, que eu falei, bom, eu não quis me sentar na poltrona de emergência. Primeiro que eu não vou abrir porta, não tenho força para abrir porta. Segundo que é lei, que mais de 60 você não pode sentar ali. Quem me jogou ali foi o sistema da própria companhia. Eu não pedi para ir lá. E de repente fui tratado como se eu fosse um criminoso dentro da aeronave. Ó, você tem que sair daí. E começaram a perguntar a minha idade e tal. E aí, quando começaram a passar da bola, faltar com ligeiro respeito, eu falei assim: ó, por favor. Eu não quis polemizar para que as pessoas não gravassem. Botar, o cara está discutindo porque é de televisão e é de rádio. Eu falei: olha, eu sou idoso, me respeite. E eu não estou aqui porque eu quero. O sistema me jogou aqui. Então vocês erraram. O sistema de vocês errou. A Gol, por exemplo, você entra, o sistema não admite que você escolha as poltronas de emergência. Outras companhias também, essa não, essa aceitou. E tinha gente reclamando pra caramba, contei aqui de uma senhora que teve um voo cancelado, né? Ela estava no assento A+, ou sei lá, lá na frente, no lugar que é mais caro. E cancelaram dois voos dela. E aí botaram ela ali atrás, na fileira, já da parte de trás, que não é o assento conforto, que eles chamam, não é? Ela pediu uma garrafa d'água, tomar remédio, ah, não, a senhora não tem direito. Daqui para trás, dessa cortina para trás, acho uma deselegância. Essas companhias deviam parar com esse negócio de fechar a cortina na cara dos outros. Para quê? Para quê? Já temos tanta divisão social nesse país, agora dentro de avião também você tem que fechar a cortina na cara dos outros, para que os caras tenham mais privacidade. Mas por quê? Por quê? Todo o mesmo avião que o cara? Quer dizer que a gente é o quê? Leproso? Tem alguma doença contagiosa? Estou com coronavírus, alguma coisa assim? Ou vou a minha cara

0: Vai atrapalhar a cara dos caras que pagaram mais. Vai fechar a cortina na cara. Isso eu acho que devia ser proibido, inclusive pela ANAC, ou sei lá por quem. Fechar a cortina na cara dos outros. Para que isso? Que bobagem é essa? Concorda comigo ou não?
1: Inclusive, Datena, nós estamos aqui na ANAC revisando as nossas regras de acessibilidade, que vai tratar disso tudo, tá? Do
0: É. Não,
1: assento, isso está em.
0: e a moça disse o seguinte. A moça falou assim: olha, eu estava lá na frente, perdi dois voos e você não quer me dar uma garrafa d'água? Porque daqui para trás era daqui para trás mesmo, era a cortina, uma divisão de plástico e daqui para trás não pode dar garrafa d'água, é só copo d'água. E olhe lá e
1: Mas nós,
0: tal. E a mulher reclamou, a senhora reclamou com razão. Falou, pô.
1: nós estamos revisando essas regras, porque, por exemplo, um tema que você acabou de mencionar, Datena, que é sobre o uso da saída de emergência, né? É que a regra hoje fala que acima de 60 anos não poderia sentar, mas tem muita gente acima de 60 anos que tem mais capacidade de operar uma saída de emergência
0: Atleta.
1: do que.
0: Tem
1: É,
0: atleta com mais de 60.
1: do que menores de 60 anos, né? Então,
0: Boa.
1: assim, a regra realmente está defasada e nós estamos, Datena, em processo de revisão, tá? A gente já está montando uma nova regra, em breve os
0: Eu
1: consumidores
0: gosto
1: vão
0: desse
1: ter boas
0: breve.
1: notícias aqui da ANAC em relação a esse conforto, essas acomodações de voo, especialmente nos casos de acessibilidade.
0: Olha, eu gosto desse presidente. Eu gosto. Esse menino, pelo primeiro, parece um bebê, né? Jovem pra caramba. E eu acho que esse governo devia ficar de olho desse rapaz. É, qualquer governo, esse ou outro, sei lá, qualquer um. Né? Não interessa direito isso. Ele devia ficar de olho desse rapaz, que rapaz. Aviação devia ficar de olho desse rapaz, que esse rapaz, desde o primeiro dia que ele entrou aqui, primeiro que ele entrou dentro do avião. Normalmente você fala com o secretário, o presidente, o presidente da ANAC. O senhor já pegou avião na vida? Não, nunca. É presidente, secretário de transporte. O senhor já entrou, andou de metrô? Nunca. Ele falou com a gente dentro do avião, que eu já achei excepcional. Ah, Datena, vou viajar, estou dentro do avião. Então o presidente da ANAC está lá no lugar. Não está nem no auxílio paletó, porque ele está lá dentro do avião. Né? Eu falei, nunca vi um presidente da ANAC falar dentro do avião. Então é um cara que gosta mesmo, realmente. Ele tem boas ideias. Acho que essas medidas têm que ser revisadas e acho que, como há exagero de alguns passageiros, e tem mesmo uns passageiros malas, uns pedantes, uns bêbados, que acham que o comissário, a comissária, o piloto, ou quem quer que seja, tem que ser maltratados. Tem mesmo. Tem uns caras que não valem nada. Mas não vale nada em terra, dentro do avião, no ar, em qualquer lugar. Não é verdade? Esses caras que agridem funcionários e tal, acho que o cara está ali para trabalhar para ele só e para mais ninguém do avião. Agora, também há o outro lado. O outro lado tem que ser olhado também. Tem gente que trabalha dessas agências, dessas aéreas, que também tem gente que trata o passageiro como se fosse absolutamente nada. Outra coisa que eu já vou aproveitar, já que vocês estão revisando regras, tem muita pessoa de idade que não pode abrir janela de emergência. Mas aí o cara fala assim: o cara está no portão 14. Aí o cara fala assim: ah, atenção, seu portão foi trocado para o portão número 1. Aí o velhinho tem que virar atleta, ele que não sabe abrir a janela de emergência, sair correndo com 78 anos para ir lá no portão 1. Esse negócio de troca de portão, isso não devia ser permitido, com pelo menos um tempo necessário para que a pessoa que tem dificuldade de locomoção, se locomover. Tem pessoas, por exemplo, que
1: Exatamente.
0: têm dificuldade de locomoção e que não andam de cadeira de rodas e não querem andar de cadeira de rodas e vão de bengala. Aí você fala assim: ó, você tem que correr em 2 minutos e meio até o portão número 2. Que nem eu falei para a moça lá em. Uma moça até legal, mas ela cumpre ordens da empresa lá no aeroporto de Florianópolis. Eu falei assim: olha, eu vou até o banheiro, vou até a loja, sei lá onde eu falei que eu ia. Eu falei assim: ah. Mas a porta do avião fecha em 20 minutos. Eu tinha chegado do aeroporto 2 horas antes. Se tiver uma caganeira para ir no banheiro e tiver que fechar a porta, fecha a porta do avião e você não entra. Quer dizer, tudo tem que ser olhado dos dois lados. Proteger o funcionário das aéreas, mas levar em conta o Código do Consumidor e respeitar também o consumidor. Porque eu paguei quase 13 mil de duas passagens para voar 20.

0: 5 minutos. O voo daqui a Floripa, na verdade, para subir e descer lá em cima, são 25 minutos que vai gastar de querosene de avião. Entendeu como é o negócio? Eu paguei
1: É verdade.
0: quase 13 mil por duas passagens. 13 mil. Aí na volta eu falei, não vou voltar nessa companhia. Não voltei na companhia e comprei em outra companhia. Sabe quanto? Uma perna para duas pessoas. Sabe quanto? Adivinha?
1: Quanto?
0: 6 mil reais. 6 mil reais para você voar 25 minutos. É o fim do mundo. Então, vale por um lado, acho que tem gente que desrespeita outros passageiros e desrespeita os funcionários das companhias aéreas, mas há também excessos por parte das companhias aéreas e coisas que tais. A passagem do avião já não discuto mais, eu só acho que vai ficar inviável o cidadão voar no Brasil. Só passarinho vai voar aqui. Quem tem dinheiro para pagar isso aí? Só passarinho. Se eu não tivesse necessidade extrema de viajar, eu não iria. Eu não iria. Então eu acho que. E eu tenho grana. Eu tenho grana. E quem não tem? Não tem muita também, porque tomaram 10 milhões de dólares da minha conta. É porque eu quebrei um contrato, como eu sou um sujeito honesto, não cumpri com o contrato, paguei a conta. Mas eu tenho grana, dá para viajar de avião. Dá para pagar 13 pau da viagem. Vou fazer aqui, não vou ser cínico, mas eu não pagaria. E não pago mais também. E acabou. Mesmo que tenha problema com apartamento, com sei lá o quê. Só em questão de morte. Aí eu vou voando sem avião. Agora, daqui a pouco não vai ter mais condição de voar. Não sei se o senhor concorda comigo.
1: É, tem razão, Cidadania. A gente aqui na ANAC, a nossa preocupação é justamente esse equilíbrio, né? Entre manter o custo,
0: Bom, ex-presidente.
1: eu falei para o senhor da primeira vez que falamos, né? Tem coisa que é inegociável, que se chama segurança, custo com segurança. Mas todo o resto, o que pudermos fazer para reduzir custo de combustível, será feito para que as passagens sejam sempre as mais baratas possíveis. Mas não podemos esquecer nada do que o senhor acabou de comentar, né? É, que é o tratamento ao passageiro, né? Então, regra de acessibilidade está sendo revista.
0: E o
1: A nossa
0: contrário
1: Resolução
0: também, né?
1: 400.
0: E o contrário também, do passageiro não pode
1: E isso, o
0: desrespeitar
1: contrário
0: o.
1: também, o contrário também. Então, essa questão de avisar sobre atrasos e cancelamento do voo, tempo de aviso, comunicação, porque você citou, Datena, o caso que avisa e o caso que não avisa. Né, que
0: Tem
1: trocou o
0: isso
1: portão,
0: também. O cara perde o
1: né? Então,
0: avião e.
1: e não avisa, né? Ou às vezes fala no microfone e não ficou claro e o microfone é muito baixo ou é muito, enfim. Então tem vários casos. Então tudo isso nós estamos estudando. E no final do dia o que nós sempre queremos no Brasil é mais parcelas da nossa população tendo acesso. Não é só as pessoas que têm dinheiro, Datena. Todos temos que ter acesso a um serviço. Que é o serviço aéreo no Brasil. E eu tenho certeza que é bom para as companhias aéreas, porque no final do dia, elas vão estar vendendo passagem. Todo mundo quer vender passagem, não é? Então ninguém quer trabalhar vendendo metade do avião, né? Eles querem trabalhar com 80%, com 90% de ocupação. Mas para isso, precisa ter preço e qualidade de serviço. Não existe restaurante cheio com comida ruim, né? Então, com preço muito alto, né? Então, a gente precisa trazer esses conceitos para o setor aéreo. Eu tenho conversado, Datena, pessoalmente com os CEOs, né, cobrando, né? Não é fácil, né, mas a gente vai ali cobrando, questionando, vendo também essa questão do atendimento dos comissários, das pessoas de solo, para que sejam treinados melhor, né, para dar uma assistência melhor para o passageiro. Às vezes, comunicação é tudo. Eu aprendi na vida, Datena, que existe duas maneiras de você dizer o sim e duas maneiras de você dizer o não. Tem a maneira educada e a maneira sem educação de você dizer o sim e dizer o não. Então, eu acho que tem que priorizar o treinamento desses comissários, porque quer queira, quer não, eles estão ali num ambiente fechado, num ambiente confinado. Já é um ambiente de estresse, porque é um ambiente fechado, confinado, né? Então, essas pessoas, esses tripulantes, tem que estar muito treinado. Agora, eu quero assim dizer, Datena, que esses casos são pontuais, né? Porque a grande maioria dos tripulantes do Brasil
0: Verdade,
1: merece
0: a
1: nosso
0: maioria de
1: aplauso.
0: gente
1: É
0: gentil.
1: isso, merece o nosso aplauso, nosso reconhecimento. Temos muito bons tripulantes, temos cada vez mais mulheres, Datena, entrando na aviação,
0: Também
1: né?
0: concordo.
1: Mulheres pilotos, né? Mulheres mecânicas de aeronave. Então, Eu tenho que deixar meu agradecimento à grande parcela aí dos nossos tripulantes, homens e mulheres, né, que têm trabalhado constantemente para entregar um bom serviço. Mas é claro que ocorrem esses casos que são pontos fora da curva e que a gente precisa combater.
0: Eu adorei esse presidente, eu achei bom pra caramba. Eu não sei por quê, fala curto e grosso, dá para todo mundo entender. Posso fazer mais uma pergunta antes?
2: Tá
0: Não,
2: brincando? Claro,
0: faça
2: meu amigo.
0: você, Agostinho.
2: Não, não,
0: Não,
2: vai lá.
0: não, por favor. Hoje é seu aniversário. Só hoje também.
2: Ah, obrigado. Doutor Tiago, é verdade, ele fala fácil, né? A gente entende e são coisas concretas. E eu vou falar de algo que me incomoda toda vez que eu pego um avião, que são as bagagens, né? A gente tem direito a entrar com uma bagagem no tamanho adequado e tal. Cada passageiro tem direito a levar uma de mão. Mas aí, quem vai na classe executiva entra com 15 bagagens. Ocupa todo a executiva, né? A gente é na econômica. Quem entra primeiro coloca 18 bagagens, ocupa todos os espaços, são bagagens enormes. E a empresa, eu não sei se todas, mas todas que eu pego autorizam os primeiros a entrar com tudo. Eu já fico vendo lá atrás da fila que não vai caber a minha bagagem. A minha não vai caber. E aí eu sou obrigado a entregar para colocar ela
0: Despachar.
2: no despachar. Que tudo bem também, não é que você, né? Tudo bem, eu vou recuperar depois
0: Mas
2: na
0: às vezes tem
2: esteira.
0: remédio.
2: Mas assim, mas está errado, é injusto. Quem está na minha frente entrar com. E é flagrante, não é?
0: Devia ter limitação para
2: É,
0: todos. Já que
2: exatamente.
0: tem limitação.
2: Eu sento num assento, tá certo? A minha bunda ocupa um assento.
0: Não
2: A
0: diga
2: dele.
0: palavra de baixo
2: Não,
0: calão.
2: a dele também. Então, assim, eu tenho
0: Hoje
2: direito.
0: pode, é seu aniversário.
2: Eu tenho direito a ter um lugar no maleiro, né? Eu acho que eu tenho direito. Eu acho que isso não é difícil
0: A
2: de resolver.
0: sua tem direito ao lugar amarelo. Pois não, deu para entender.
2: Deu, não deu? É isso aí. Você não
0: Você
2: precisava exagerar.
1: tem
0: Ah, desculpa.
1: razão, e assim, a gente tem cobrado e fiscalizado. Eu tenho um problema aqui, senhores, que eu preciso falar publicamente, que os senhores estão acompanhando que a ANAC tem perdido bastante o seu orçamento, né? Só para vocês terem noção, para o senhor ter noção, Datena, hoje a ANAC tem 30% do orçamento que ela tinha em 2015, há 10 anos atrás.
0: Que é um absurdo,
1: Uma
0: hein?
1: redução de 70%.
0: É um
1: E
0: absurdo.
1: isso significa reduzir fiscalização.
0: Isso é
1: Eu
0: mais
1: gostaria,
0: absurdo ainda.
1: senhores, que eu tivesse um fiscal em cada voo. Eu gostaria que eu tivesse um fiscal em cada finger, né? Mas, infelizmente, consegue ter essa capilaridade para fiscalizar todos esses pontos. A gente, infelizmente, é abastecido de informações que os senhores, né, os consumidores, passam para nós. Isso é pontual, né? A gente
0: Posso fazer
1: gostaria
0: um jogo
1: muito
0: rápido
1: de.
0: aqui? Primeiro que eu acho um absurdo ter 30% do orçamento. Porque isso implica, não é fiscalizar voo, não. É fiscalizar, por exemplo, manutenção. O que está sendo feito em termos de manutenção de avião? Não tem coisa mais importante num avião, porque o avião, você não vai ver se o avião é velho ou não. Você vai ver como é que é a manutenção do avião. Tem avião velho pra caramba, que com manutenção ele voa bem pra caramba. E tem avião zero bala. Se não tiver manutenção, cai. E avião é assim, o Tom Jobim dizia bem. O problema lá em cima é a oficina aqui embaixo. Por isso que eu não gostava de avião. Entendeu? Então tem que ter manutenção. A pergunta que eu faço é o seguinte: se essa redução drástica nas verbas da ANAC prejudicam outros setores essenciais da aviação. Como, por exemplo, fiscalizar não só a manutenção, mas preço de passagem. Estão dizendo que está havendo cartel das empresas que cobram praticamente o mesmo preço, aí não tem livre mercado. O cara poder viajar numa outra que está mais barato.
1: Datena, eu tenho que ser muito franco com vocês, tá? Na hora da gente priorizar uma fiscalização, eu tenho um pouco fiscal, tenho que priorizar alguns. Aqui eu faço trabalho de escolher, infelizmente, às vezes a gente tem que escolher. Nós vamos priorizar as fiscalizações que implicam na segurança operacional, né? Na
0: É
1: manute a
0: isso.
1: manutenção é privilegiada. E às vezes nós somos falhos em fiscalizar outros pontos, né? Que são mais essa
0: Cobertor
1: regulação
0: curto, né?
1: econômica, essa
0: Cobertor
1: parte de
0: curto.
1: atendimento do passageiro, né? Infelizmente, a gente tem que fazer escolhas, mas quando há essas denúncias, né? Quando existem essas denúncias, claro, nós vamos lá, apuramos, e o que eu quero deixar claro para os senhores e para todos os nossos ouvintes aqui hoje é que a ANAC está comprometida, sim, apesar do baixo recurso, né? Nós estamos aqui, comprometidos em sempre fiscalizar para primeiro lugar, uma aviação segura. Todo mundo ter segurança e entrar.
0: Hoje...

0: Hoje é
1: avião, tenho
0: seguro
1: certeza que
0: voar
1: vai
0: no
1: chegar no seu.
0: Brasil? Hoje é seguro voar no Brasil?
1: Hoje o Brasil.
0: Aviação comercial.
1: Hoje o Brasil, Datena, inclusive é reconhecido lá fora. O senhor pode perguntar a qualquer órgão de aviação do mundo. O Brasil é reconhecido como uma das aviações mais seguras do mundo. É seguro voar no Brasil. E a ANAC garante isso. Tá? Então, por isso que eu digo, apesar do pouco recurso, nós não economizamos em segurança operacional. Isso não se economiza. Tá? Então, esse é um valor que, Datena, na hora que a gente não tiver dinheiro para fazer fiscalização de segurança operacional, eu sou o primeiro a entregar meu cargo aqui. Porque segurança sempre em primeiro lugar. Então, é seguro voar no Brasil e é um dos lugares mais seguros do mundo.
0: Dentro
1: Agora,
0: desse aspecto, houve quase que um acidente aqui do aeroporto de Congonhas. Pouco antes de eu voar, dois aviões passaram 25 metros um do outro. Acho que um estava descendo, o outro subindo. Controle de voo também entra dessa fiscalização?
1: Também é seguro, Datena. Tanto é que o DCEA, que é o nosso Departamento do Controle de Espaço Aéreo, que é vinculado à Força Aérea, né, brasileira, ele também, inclusive, presta consultoria para outros países da América do Sul. O que aconteceu em Congonhas, Datena, foi um evento que está sendo investigado, obviamente, mas a atitude do controlador de voo foi a atitude corretíssima. Esse controlador, ele agiu corretamente, né? Ele, a partir do momento que identificou que a aeronave da Azul não tinha decolado, né? Ele automaticamente, porque ela tem um tempo para decolar, ela não decolou. Aí está sendo investigado por que ela não decolou. Além dela não ter decolado no tempo, o controlador de voo, ele imediatamente pediu para a aeronave da Azul abortar a decolagem e pediu reiteradas vezes. Mesmo assim, a aeronave não respondeu. Então, tem um segundo problema que tem que ser averiguado, por que essa aeronave não respondeu a comunicação.
0: Possivelmente o cara não quis se entregar. Possivelmente porque o cara não quis se entregar, que decolou atrasado. E quase que acontece uma tragédia. Então, não é o controlador de voo.
1: E o controlador, quando viu que a aeronave da Azul iniciou o processo de decolagem, automaticamente ele pediu para a aeronave da Gol abortar a decolagem, fazer uma subida e virar uma curva à direita, diferente da curva que o Azul iria virar à esquerda. Então, apesar dos aeronaves terem passado...
0: Ele evitou um acidente.
1: Não houve risco de acidente ali.
0: Ele evitou um acidente.
1: O controlador evitou um acidente.
0: Aliás, esses controladores são gênios. Eu repito, olha, o aeroporto de Congonhas é maravilhoso, é lindo, é tombado. Inclusive, eu estive no setor de autoridades, acho que foi anteontem, que eu estive lá no setor de autoridades, parece que vão derrubar aquele negócio lá, que é um crime de lesa pátria. Se é para manter alguma coisa tombada, eu manteria aquele salão, que é um negócio tão histórico aquilo. É lindo e tal. Aliás, eu fecharia o aeroporto de Congonhas para aeronaves de grande porte. Até essas que operam hoje. Ah, mas por que você fecharia? Fecharia porque é um porta-aviões, cara. Não interessa a capacidade dos controladores, não interessa a capacidade dos aparelhos que você coloca ali. Se há uma falha técnica de um avião, ou para um lado ou para o outro, ou ele para ali na Rubem Berta, como parou aquele avião da TAM, que morreu inclusive um amigo meu, o Cautabiano, ou então cai do outro lado e arrebenta gente que está dentro do avião, ou quem está, de repente, em solo. É um aeroporto de alto risco, entendeu? Mas de alto risco. Estão falando ainda em colocar aeronaves internacionais ali, que vai aumentar o risco. É lindo o aeroporto, é fantástico, mas para operar aviões pequenos, helicóptero, coisa parecida, que nem LaGuardia lá nos Estados Unidos. Eu sou contra esse aeroporto de Congonhas operar até voo comercial, quanto mais esses voos grandes aí. O aeroporto tem que ser longe de centros urbanos. Pois não.
1: Datena, deixa eu aproveitar a sua deixa, que eu acho que você falou uma coisa importante, porque eu queria deixar claro para todos os ouvintes, né? E eu sei, Datena, que você é um cara muito respeitado, por isso que quando você me liga, eu faço questão de atender, porque mídia, jornalismo sério, a gente tem que atender, a gente tem que falar, principalmente no setor de aviação civil, que é um setor que mexe muito com a opinião pública. Então, Datena, vou deixar claro, não existe nenhum plano hoje de internacionalização do aeroporto de Congonhas. Qualquer notícia que saia na mídia é mera especulação. Não existe nenhum plano hoje na ANAC para internacionalizar o aeroporto de Congonhas, tá? Então, o pessoal, às vezes, fica faltando coisas na mídia, ansioso, né, em falar uma determinada notícia, mas a gente tem outros problemas antes para resolver em Congonhas, né? A gente tem que resolver a parte da aviação executiva, tem que resolver, esperar a obra de Congonhas ficar pronta, para num futuro, quem sabe, discutirmos a internacionalização. Então, hoje essa discussão está na estaca zero, tá? Então, eu acho que a mídia, alguns meses atrás, falou bastante sobre Congonhas será internacionalizado. Não tem nada disso hoje. Nenhum processo na ANAC, nenhuma, nem reunião, nem reuniões técnicas de discussão sobre isso estão acontecendo hoje aqui dentro da ANAC.
2: Oh, doutor Tiago, a Congonhas fez 90 anos recentemente, e houve, inclusive, um festejo, enfim, que ficou um pouco, apagado porque teve um incidente bem no dia anterior,
1: Isso,
2: né?
1: eu estava lá.
2: Isso, exatamente. Mas a empresa, representantes da empresa. Hoje Congonhas é um aeroporto privatizado, né? Ele foi entregue em
1: Sim,
2: iniciativa
1: concedido.
2: privada. E a empresa, representantes da empresa, eu ouvi representantes da empresa falando que existe um projeto, um planejamento para que Congonhas, a partir de Congonhas, voos partam com destinos que são de países vizinhos aqui da América
0: É o
2: Latina.
0: que eles querem.
2: É, exatamente.
0: Mas não é o que a ANAC está dizendo que vai acontecer. Pode até
1: Exatamente.
0: acontecer, mas
1: Eles
0: por
1: vão
0: enquanto não
1: deixar
0: tem.
1: o aeroporto preparado para isso. Mas entre deixar o aeroporto preparado e
0: E usar.
1: acontecer, nós temos que conversar bastante ainda. Tem muito caldo nessa muqueca que a gente precisa mexer, entendeu?
0: Bom, tem algum plano dessas companhias? Porque depende delas também. Agora, quando alguém quer se unir a companhias internacionais, não deixa. O Azul parece que quer se unir à Delta e à outra grande companhia americana, e as outras não querem deixar. Entendeu? Eles têm medo de livre mercado, esse é o grande detalhe. Tem algum plano dessas companhias que também dependem de passageiro para voar? Porque senão não vai ter. Repito, ninguém vai pagar a passagem a esse preço. Não conseguem mais. Estão priorizando outros setores do Brasil e estão dinamitando algumas rotas que também são importantes, entendeu? Então, se não houver uma planificação para ter. Ah, se eu não sei se dá tempo, porque agora. Qual é o zap aí? Rápido, Karina.
3: O WhatsApp é 11974690138.
0: 9.
3: 74690138.
0: 9.
3: 74690138.
0: Alguma pergunta rápida para o presidente da ANAC, que nós temos que liberá-lo, que ele está falando há muito tempo aqui, mas é importante a participação do ouvinte também, que é o principal interessado, nosso único assessor, sensor e principal interessado. Ele é o nosso pitô. Você conhece o que é pitô? É aquele sensor
2: Ah, o pitô, que quando falha dá um problemão, né?
0: Deu no avião da Air France lá. Então,
2: Exatamente, é.
0: você, se puder passar a
1: Agora,
0: mensagem. Ah, pois não.
1: voltando, Datena, a sua primeira pergunta, nem né, que nós iniciamos essa nossa boa conversa aqui hoje de manhã, a Lufthansa, sabe quantos voos a Lufthansa cancelou por conta desse problema do combustível, da guerra? Só a
0: Muitos.
1: Lufthansa, 20 mil voos.
0: Quer ver?
1: 20 mil voos. O governo do Reino Unido acabou de anunciar ontem, né, medidas para poder evitar, porque o senhor sabe que existe uma coisa que nós chamamos de direito histórico, né? Se a companhia aérea não voa aqueles lotes nos grandes aeroportos, né, em Congonhas, por exemplo, na próxima temporada ela não tem mais aqueles lotes para a gente forçar a companhia aérea a voar, né? Isso acontece no mundo inteiro. No caso do Reino Unido, como as companhias estão cancelando as rotas, eles anularam esse efeito histórico, né? Porque para que as companhias se sintam à vontade em cancelar as rotas, né? Porque não, a gente não pode ter um efeito sistêmico, né? Um efeito na cadeia. Mesmo se a companhia manter aquele voo, que ela não vai conseguir vender o assento, porque a passagem vai estar muito cara, alguém vai ter que pagar essa conta. E quem vai pagar essa conta são os outros voos, né? Então, para evitar um aumento de passagem muito, muito grave no sistema todo, em toda a malha aérea.

0: matéria, elas estão preferindo, e eu acho que é uma atitude até correta, tá, Datena? Sendo muito sincero, muito franco com os senhores, cancelar rotas para manter o preço das outras, né? E a pior coisa quando você faz um
1: É justo.
0: planejamento é você não saber quando termina. A gente não sabe quando essa guerra vai terminar. E como é que a gente planeja uma coisa que a gente não sabe onde termina e não sabe onde vai dar? É bem complicado o que nós estamos vivendo. Eu espero que isso se resolva o mais rápido possível.
1: E eu tenho a impressão que um outro temor que eu tenho é que a gente, quando aumenta qualquer coisa no país, não volta atrás no preço. Agora, acho
0: Ah,
1: que é
0: não, mas
1: questão
0: isso
1: de
0: a gente vai
1: interesse das
0: fiscalizar,
1: companhias
0: Datena.
1: aéreas. Não, mas não só a fiscalização, porque é interesse sobrevivência. Você não pode manter determinadas rotas com um preço inatingível. Ninguém voa, o cara vai de carro, o cara vai aqui não tem trem, senão é de trem, vai de ônibus, vai de qualquer coisa que tiver, até de carroça. Porque não dá, realmente não dá para voar. Você pagar R$ 6 numa passagem daqui a Florianópolis, não dá. Então, é de interesse das companhias aéreas em que tenha um preço justo, em que eles ganhem bem, mas que na realidade não atrapalhe o consumidor, porque sem consumidor nada funciona, não é avião.
0: Exatamente.
1: Esse é o detalhe. A ANAC tem algum plano preparado para apresentar para essas companhias, que seja um plano alternativo, que possa ajudar? Eu tenho a impressão que a alternativa fica difícil com essa guerra em andamento, com esse
0: É
1: estreito
0: difícil, a
1: fechado.
0: gente não sabe quando vai terminar, tá difícil.
1: Depende do Trump, né? Depende do Trump. Então, tomara que essa
0: Depende
1: conversa com
0: dele.
1: o Lula consiga abrir o estreito de Hormuz. Moisés não abriu o mar? Quem sabe o Lula abra o estreito de Hormuz. Não é verdade?
0: É
1: Porque esse
0: verdade.
1: estreito de
0: Nós
1: Hormuz tá de...
0: somos
1: nunca.
0: como os bons brasileiros, Datena. Nós confiamos em Deus e sabemos que no final
1: Eu
0: vai tudo dar
1: confio muito,
0: certo. Nós
1: tá aqui
0: somos
1: até
0: um
1: Cristo.
0: povo resiliente, né?
1: Tá aqui tatuado Cristo. Quando operei de um câncer no pâncreas, eu sobrevivi, eu mandei tatuar Cristo aqui, pedi para tatuar Cristo aqui no meu braço, que acho que ele que quem me salvou. Eu não sou o Trump que acha que é Cristo, né? Que ele se transformou em Cristo, mas eu acredito demais na Santíssima Trindade. Cada um acredita em Deus da
0: Exatamente.
1: forma que quiser, eu acho muito legal. A gente botou um discurso evangélico agora aqui, evangélico não, cidadão, né, de uma senhora, de uma pastora evangélica, que foi maravilhoso contra o feminicídio. Então, todos os caminhos levam a Deus, mas acho que só Deus para aliviar a gente de gente como Trump, como Putin e como pessoas desse tipo. Mais uma vez, foi uma honra falar
0: Muito
1: com o senhor.
0: obrigado, Datena.
1: Tá
0: Desculpe a
1: bom?
0: correria, vou abrir um evento agora aqui na ANAC, mas sempre um prazer falar com você,
1: Mas é
0: com seus
1: fora do
0: ouvintes.
1: avião, o senhor não
0: Estarei
1: está no avião
0: sempre.
1: agora.
0: Não, hoje, daqui a pouco estarei. Estou indo para Recife,
1: Tá bom.
0: porque vamos receber,
1: Opa!
0: Datena, o
1: Recife
0: voo
1: está numa
0: Cabo
1: situação
0: Verde
1: terrível lá.
0: Recife, tá?
1: Qual é o voo?
0: Conseguimos Cabo Verde, de Cabo Verde para Recife.
1: Ó, Cabo Verde. Você sabe que tem muita gente que me conhece lá em Cabo Verde? Porque a Record pegava muito bem em Cabo Verde. E de vez em quando
0: Então,
1: apareciam os
0: eu vou te
1: caras falando coisa.
0: convidar, porque eu preciso visitar lá e você vai comigo, então, Datena.
1: Ou vou. E se precisar, eu pago a passagem. Porque tem muita gente que me conhece em Cabo Verde, Angola e
0: Então, já está
1: aqui.
0: convidado publicamente aí comigo a Cabo Verde.
1: Tá bom. O meu aviso de glicemia alta tá dizendo que eu tenho que tomar injeção. Agora eu morro. Então, esse
0: Tá
1: barulhinho
0: bom.
1: que você está ouvindo
0: Vá
1: aqui
0: se cuidar.
1: 240 de glicemia, muita coisa. Preciso tomar minha insulina rápida. Pois dá um abraço grande, bom evento para o
0: Muito
1: senhor.
0: obrigado. Obrigado,
1: Fica com
0: Datena. Obrigado
1: Deus.
0: a todos. Contem sempre com a ANAC. Um grande abraço. Bom dia.
1: Agostinho. Muito legal. O presidente da ANAC, gente boa demais, atende a gente, enfim, e mais do que isso, né? Traz informações que são do dia a dia, né? Não fica enrolando, né? Não fica enrolando. Ele admite o problema,
0: Dá para
1: reconhece.
0: entender o que ele falou? O Ricardo, não é porque eu vou tomar injeção que você precisa fechar o microfone. Eu não tomo injeção da língua, tomo na barriga. Então pode deixar o microfone aberto. E dá, o Agostinho, é seu aniversário, mas você está falando sozinho. Deixa a Adriana falar um pouquinho.
1: Tá louco. Vou,
0: Ela arruma o
1: faço
0: bolo, mas ela
1: questão.
0: se arrependeu já.
1: Não, Adriana.
0: Deixa ela dar a
1: Adriana.
0: notícia aí, Agostinho.
1: Então, Adriana Natali. Vai lá, Adriana.
2: Então, parabéns,
1: Obrigado,
2: Agostinho,
1: muito
2: de novo.
1: obrigado, muito
2: E
1: obrigado.
2: bom dia para todos. Agostinho, a Justiça de São Paulo colocou sob sigilo o processo que investiga a morte da Tauana Salmásio, aquela

0: jovem que morreu lá em Cidade Tiradentes no começo de abril pela policial Yasmin Cursino. Por que que a justiça colocou em sigilo? Porque a policial registrou um boletim de ocorrência dizendo que está sendo ameaçada, ela e a família dela, por conta da repercussão desse caso. Então, esse caso agora, desde ontem, já está sob sigilo. E a gente vai aguardar ainda as investigações. O que a gente tem de mais recente é que a justiça arquivou a investigação contra o companheiro da Tauana. Num primeiro momento, os policiais registraram um boletim dizendo que houve desacato à autoridade, desrespeito, enfim. Ele estava sendo julgado por isso, ele seria julgado por isso,
1: Companheiro da
0: porém,
1: morte, né?
0: companheiro da Tauana. Então, o Ministério Público arquivou esse processo e ele entra como testemunha desse episódio, desse crime, porque
1: É,
0: ele
1: porque é bem
0: acompanhou
1: absurdo, né?
0: tudo, ele viu a esposa morrendo, não pôde ajudar, teve esse fator também de não poder acudir à companheira durante 30 minutos agonizando na frente dele, não permitiram que ele socorresse ou que pedisse socorro. Mas esse absurdo, né, ele acabou sendo acusado de desrespeito, desacato à autoridade, enfim, de ter agredido os policiais, o que foi o que o Ministério Público não aceitou, com base nas câmeras corporais do policial que estava junto com a Yasmin Cursino.
2: E só lembrando, né, Datena e Adriana e pessoal todo aqui, que esse caso só foi desvendado, que seria, ficaria, porque aí, Datena, ficaria a versão de um e de outro
1: Cada câmera.
2: por cada câmera, né? E a gente tem que valorizar esse equipamento, que é obrigatório, e eu vou lembrar aqui, o lote mais recente comprado pela Polícia Militar aqui de São Paulo, pela Secretaria de Segurança Pública aqui de São Paulo, é um lote de câmera que tem um equipamento diferente desse que é acionado independente do policial. Esse novo lote, ele vai depender do policial na rua acionar a câmera. Então aí vamos ficar na mão, né, do policial, se ele tem bom senso, se
1: Ó,
2: ele é
1: você quer
2: honesto, se ele é
1: saber no
2: correto.
1: começo? Você quer saber no começo? A câmera ajudou muito policial que era para estar
2: É
1: ferrado.
2: lógico, é.
1: Por exemplo, teve um caso de um sujeito que foi morto em cima de uma ponte aqui perto aqui, sei lá que ponte é, perto do Corinthians. Como é que chama aquela ponte do Corinthians ali? Tem a fazendinha entre o estado da Portuguesa e a fazendinha. Aquela ponte entre o estado da Portuguesa e a fazendinha, um pouco depois da rodoviária, aquela
2: Eu
1: primeira
2: já
1: ponte que
2: soube, não
1: tem ali.
2: lembro mais o nome.
1: É, como, hein?
2: Vila Maria? Vila
1: Sei
2: Guilherme?
1: lá, é aquela ponte lá. O cara foi morto ali e alegava-se que o policial não tinha agido em legítima defesa. E a câmera do policial mostra que quando o cara foi abordado, o cara saca uma arma. Quando ele sacou a arma, o policial, antes dele atirar, atirou. Depois descobriu-se que a arma era uma arma de brinquedo do cara, mas não interessa como é que o policial vai saber se o cara está sacando uma arma de brinquedo ou não. E outros casos em que a câmera mostra que o policial estava agindo corretamente. Então, para o bom policial, a câmera tanto faz, é até bom. Aliás, hoje nem se discute muito isso. Lá nos Estados Unidos tem câmera no carro, câmera em tudo quanto é lugar. Está me enchendo o saco esse negócio. Eu já sei que eu estou com a glicemia alta, mas muito obrigado. Muito obrigado aí pela informação. Já tomei injeção. Se eu não morrer até às 10 é porque eu não morri. Porque está alto mesmo. Porque esse nível aqui era para estar no Círio, não aqui. Aliás, muita gente torcia para eu estar na funerária,
2: Que
1: no
2: isso?
1: cemitério da Consolação.
2: Não.
1: Mas eu prometo que eu não vou morrer no dia do aniversário do
2: Não,
1: Agostinho.
2: seria
1: Já tomei a injeção
2: tapa na cara da
1: necessária.
2: sociedade, isso, hein?
1: Deve ser aquele sanduíche que eu pedi para o Mala me comprar. Ele me comprou, acho que ele comprou do
2: Tava um pouco
1: posto.
2: oleoso,
1: Não, ele
2: né?
1: comprou do posto Ipiranga, porque o que tinha de óleo diesel daquele. Impressionante, cara. Tinha óleo pra caramba, não que eu não.
2: Dá pra abastecer o
1: Maurício, por ter
2: carro
1: comprado.
2: com lanche.
1: Mas quase que eu botei da segunda parte do lanche no carro, que funciona a diesel. Entendeu? Tinha óleo pra. Você viu? Tinha de
2: Eu vi,
1: óleo.
2: ficou um pouco
1: Você falou, mas
2: engordurado.
1: que é isso que tá pingando? Eu falei, óleo. Bom, a Priscila tá aí. Vamos lá, Priscila, 9 horas e 23 minutos, 250 de glicemia. Vixe. Obrigado, Adriana. Bom dia a você. Bom dia, Priscila, direto de Brasília.
3: Oi, Datena, bom dia para você, bom dia aí para o nosso aniversariante do dia também, Agostinho.
2: Obrigado.
3: Saúde e proteção para você,
2: amém,
3: meu querido.
2: Para todos nós,
3: gosto
2: obrigado.
3: Gosto muito da nossa parceria.
1: Para eu que estou morrendo aqui, ninguém deseja saúde.
2: Não, sei.
1: Estou com 250 de glicemia e ninguém deseja saúde para mim. Sabe o que é 250 de glicemia?
2: É bastante
1: normal
2: coisa.
1: Normal é 100. Eu tô com 250.
2: Você sempre se superando.
1: E todo mundo desejando saúde para você.
3: Tem que parar de comer porcaritos da pena.
1: Pois
3: tem
1: não,
3: que cuidar da alimentação.
1: É, eu cuido, mas eu não tenho metade do pâncreas, porque eu tive câncer de pâncreas, então me ajuda aí. Bom, já que ninguém deseja, da Atena, saúde para você
3: trabalho,
1: também.
3: Né?
1: Vamos
3: hoje
1: lá, vamos lá.
3: É o dia de festa, mas é o dia também de casa cheia aqui na Câmara. Tem o ministro Luiz Marinho do Trabalho, que vai falar daqui um pouco à tarde, no começo da tarde, né? Sobre a escala 6x1. Ontem foi divulgado o calendário. A ideia do relator é votar na comissão especial no dia 25, né? Apresentar o relatório dia 20, uma semana depois vota. E no dia 27, segundo ele, já combinado com o Hugo Mota, votar em plenário. O Hugo Mota agora há pouco deu uma entrevista e ele foi mais cauteloso, né? Falou, não, vamos ver aí o passo a passo, vamos ver como é que fica o cronograma. Defendeu ali uma regra de transição, né? Um texto de consenso, de equilíbrio, mas evitou falar em prazos aí dessa regra de transição. Ontem eu até perguntei para o relator de quanto seria essa regra de transição, Datena. 4 anos, como tem falado, o governo fala em 2 anos. Ele falou, mais curta possível, né? Para não tão longe aí que o trabalhador fique a ver navios esperando o fim da escala 6x1 de fato começar a valer, mas também não tão rápido que não dê tempo aí da economia se adaptar. Então, hoje, reunião com o Luiz Marinho, amanhã tem reunião, começam as reuniões nos estados, o primeiro é Paraíba, justamente o estado do Hugo Mota. Na semana que vem tem Dario Durigano, ministro da Fazenda, também falando sobre isso. Então, assim, estão caminhando, estão correndo, né? São 11 reuniões que a comissão vai ter até a chegada desse texto lá em plenário, para dar tempo de concluir tudo até o final de maio, Datena.
2: Priscila, a gente sabia, né, que não ia ser um passeio no parque, essa história do 6x1, do fim da escala 6x1. O Congresso parece, né, que se rendeu, sabe que vai ter que aprovar de alguma forma, porque vai ficar muito mal no ano eleitoral você se opor a algo que é tão popular, mas aí eles vão vender caro, né? Essa história de ter um prazo de carência aí de 4 anos e tal, isso aí é uma piada, né?
1: Não, eu queria perguntar primeiro se o Hugo Mota também está enrolando. Eu só queria perguntar, não sei se a Priscila pode responder ou não, porque tem coisas que não pode responder.
3: Não, na verdade, assim, o assunto é prioridade, ele falou que é prioridade, né, e que a possibilidade é só um meio termo.
1: A nossa preocupação é quando vai ser votado. Os caras estão enrolando para não votar ainda antes das eleições, porque beneficiaria o Lula. Beneficiaria o Lula, o escambau, beneficia o trabalhador brasileiro. A pergunta que eu digo é se há chance desses caras levar essa votação até depois da eleição, só por alegar que seria uma medida eleitoral, né? Sendo que o trabalhador brasileiro vem sendo ferrado há anos, há eleições passadas. É possível que isso seja votado depois das eleições? É isso que eu quero saber, regra de transição ou coisas que estão, isso é tudo para atrapalhar a votação. Você entendeu?
3: Olha, em termos de Congresso, a gente sabe que tudo é possível, né? Mas não é a previsão. Tanto é que o Hugo Mota convocou a sessão de segunda a sexta-feira para contar esse prazo, né? São até 40 sessões, tem que estar na comissão, já está tudo encaixado direitinho aí, o passo a passo, para chegar em plenário no dia 27. E o Hugo Mota falou mais, que ele pretende também conversar com o Davi Alcolumbre, claro que respeitando o passo a passo no Senado, mas para dar andamento logo a essa proposta. Na Câmara vai andar rápido, no Senado aí já é uma outra etapa, é preciso esperar primeiro os deputados votarem, quando chegar no Senado, aí vai ser negociação com o Davi Alcolumbre, e aí a gente não sabe também como é que vai ser, né, depois aí dos últimos passos do Rio, né, a rejeição do Messias, né, a aprovação da dosimetria, então vamos ver como é que vai ser depois desse assunto 6x1 no Senado.
1: Olha, depois da Priscila e da Estela, vamos manter o espaço para o ministro, quando ele puder falar. Agora, uma última colocação. Parece que o Davi tinha se acertado, o Alcolumbre tinha se acertado com o governo. Pelo jeito, não, né? Porque pela última votação, em relação à questão da sabatina, o Alcolumbre foi...

0: crucial. Eu dizia a você, lembra que eu te falei umas 4, 5 vezes? Falou, não, a tendência é que passe o Messias. Eu falei, olha, a informação que eu tenho é que ele não vai ser aprovado na sabatina. E eu tinha informação e de gente que falava com o Alcolumbre todo dia. Então o Alcolumbre foi fundamental nessa não aprovação do Messias. Agora, se ele for ficar travancando tudo que o governo faz, aí não vai nada para frente, né, Priscila?
1: Pois é, e a relação deu uma azedada, né, Datena? Teve gente do governo falando que o rompimento era inevitável, mas o fato é que a articulação do governo aqui precisa do Senado, precisa também se movimentar nessas conversas com o Alcolumbre, porque vai precisar dele para votar esse assunto, que é prioritário, que é a escala 6x1.
0: Bom, tomara que votem, porque é a favor do povo e o povo precisa ter uma resposta o mais rápido possível. Aliás, não é de hoje, né? Faz muito tempo que já era para ter reduzido essa escala. A maioria dos países aí em desenvolvimento, inclusive, já adotando uma escala mais justa para o trabalhador. Priscila, algo mais?
1: Só para lembrar que hoje termina o prazo para o presidente Lula promulgar a dosimetria, né? O veto que foi derrubado na semana passada. O presidente Lula vai para os Estados Unidos, hoje embarca, deve se encontrar com Trump amanhã. Se ele não promulgar, aí sobra para o Davi Alcolumbre promulgar em 48 horas. Então a gente também está atento ao fim desse prazo de hoje da dosimetria.
0: E o Alcolumbre aprovaria?
1: Promulgar, né, na verdade. Como ele trabalhou pela derrubada do veto, aí é promulgar o Davi Alcolumbre. Se ele não promulgar, o vice-presidente do Senado tem que promulgar e é obrigado a fazer isso. Não tem muita escolha, não.
2: É, parece que o Lula não vai, é o que estão falando, né? Não vai assinar isso aí, ele não quer colocar no currículo dele, né, essa decisão.
0: Vai deixar para o Alcolumbre.
2: Vai deixar segura. Quem embalou, quem pariu, que embale, né?
0: É, o Alcolumbre pode deixar para o vice dele, que daí eu assinaria. E do vice não pode passar, né? Do vice não pode passar. Não pode deixar para frente. Obrigado, então, a nossa extraordinária Priscila. Ótimo dia a você.
1: Até mais, gente.
0: Vamos com a Estela Colares, de Vitória do Espírito Santo. Linda Vitória do Espírito Santo. Oi, Estela, bom dia.
3: Bom dia, Datena. Bom dia a todas as pessoas que estão acompanhando o Alô, Alô Brasil. Datena, 3 pescadores foram resgatados após passarem 2 dias à deriva no litoral do Espírito Santo. O grupo saiu para uma pescaria na madrugada de domingo, na Prainha, em Vila Velha, e deveria retornar em poucas horas. Mas a embarcação apresentou uma pane no motor e ficou sem funcionamento a cerca de 20 quilômetros da costa. O resgate foi feito por equipes com apoio do navio patrulha. Os pescadores desembarcaram em Vitória nesta terça-feira e passam bem. Um deles completou 68 anos no dia do salvamento e classificou o resgate como um presente de Deus. Durante o período à deriva, eles enfrentaram uma forte exposição ao sol. Um dos tripulantes teve queimaduras leves no rosto. A marinha abriu um inquérito para apurar as causas do incidente e reforçou a importância da revisão das embarcações antes de sair para o mar. Datena, é com você.
0: Tá bom, obrigado então. Um ótimo dia aos nossos irmãos do Espírito Santo. Fica com Deus e bom trabalho. Bom, nós temos agora um trecho da Luciana Temer, que é um dos programas que vai na sequência, e esse trecho ela apresenta um caso chocante enquanto ela foi delegada. Eu nem sabia que a Luciana, filha do presidente Temer, que está à frente do Instituto Liberta, que defende crianças e adolescentes de abusos de todos os tipos possíveis e imagináveis. É uma entrevista muito sensível e dolorosa, mas que precisa ser ouvida e assistida. Vamos ver esse corte com a Luciana Temer. Uma coisa que te marcou na época?
4: Na época, eu vou te contar uma coisa que me marcou. E aqui eu vou falar de violência sexual infantil. Eu vou entrar nesse assunto e dizer que em 5 anos como delegada, eu atendi muitos casos de violência contra a mulher e eu me lembro de 5 casos só de violência sexual infantil. Só 5 casos. E o primeiro deles foi um caso no qual a escola denunciou um estupro que uma menina de 12 anos, 12 para 13 anos, tinha sofrido por parte do pai. E eu me lembro da minha indignação, a gente fez corpo de delito e constatou mesmo a violência. E eu fiquei completamente indignada e claro,

0: claramente a mãe também sabia, né, do que acontecia. E eu
1: A
0: chamei o
1: mãe era
0: sujeito.
1: conivente com isso?
0: Então, vou contar a história. E aí, a minha percepção é, a mãe é conivente. Então, e chamei o sujeito, era um sujeito baixinho, assim, pequenininho, mirradinho. E brava, né? Falando lá, né? Indignada, indignada. E ele, Datena, eu vou tentar traduzir aqui o que ele me disse, do jeito dele, obviamente, é uma tradução minha, mas ele me disse algo que é mais ou menos o seguinte: eu não estou entendendo porque a senhora está tão brava. Eu fiz, vamos usar, eu tenho o direito de usar primeiro. Esta era a fala
1: Que
0: deste homem.
1: absurdo.
0: É um absurdo que está no Brasil inteiro, Datena. Hoje eu sei.
1: Ainda hoje, se eu ouvir isso.
0: Opa! Vamos falar de dados de violência sexual infantil daqui a pouco. Então, na época, Datena, eu falei que esse cara tá louco. Hoje eu sei que esta fala está em muitos espaços, internalizada em muitas pessoas. Então, esta foi a fala do pai. E a fala da mãe foi a seguinte: eu também, obviamente, muito brava com a mãe. E ela, de novo, a minha tradução livre aqui, do jeito dela, muito simples, me disse o seguinte: a senhora sabe quantos filhos eu tenho? Cinco. Sabe o que a gente come em casa? Arroz. Sabe quem põe o arroz em casa? Ele. Eu estou sacrificando uma para dar de comer para cinco. Então, Datena, sabe o que que é? A gente não sabe nada. A gente precisa entender. A gente precisa entrar na pele do outro. A gente precisa compreender para poder julgar.
1: Na época, a sua visão de delegada era de indignação.
0: Indignação.
1: Hoje é um misto de sensações que não dá nem para
0: Não
1: explicar,
0: dá
1: né?
0: nem para explicar. Porque hoje eu
1: Eu não sei se
0: sei.
1: eu choro, se eu tenho raiva do cara, se eu tenho pena da mãe, se eu vejo a situação da
0: E tem
1: criança.
0: pena de nós, Datena. Eu tenho pena de nós como sociedade, francamente. Porque essas violências. Aconteceu lá com a menininha da comunidade, com o pai. Não, não, meu amigo. Isto aqui vai refletir na sua casa, onde você estiver. Até porque não é um, não são dois, não são 10, são milhares, né? Então a gente está falando de uma sociedade que está sendo atingida por uma violência, porque quando morre uma mulher, quando um sujeito mata uma mulher, ele não mata uma mulher só. Ele mata uma mãe, não é? Ele mata uma mãe e esta mãe vai deixar filhos, filhos órfãos, porque esse sujeito vai ser preso e a mãe não está mais ali. Então, quando a gente mata uma mulher, a gente mata uma irmã, né? Então, a nossa sociedade, quando a gente estupra uma criança, a gente destrói a possibilidade, provavelmente, de uma vida muito saudável. Quando a gente engravida uma menina antes dos 14 anos, a gente traz um dano que é um dano social. Então, quando eu lembro dessa história, depois teve outras, mas quando eu lembro dessa história da Atena, eu digo assim, que ignorância nossa. Que ignorância. Que ignorância, inclusive, a minha naquela época. E vou acabar a história dizendo o seguinte. Eu fiquei muito tocada. Imagina, eu tinha 23 anos, Datena, vendo uma menina de 13 anos sendo estuprada pelo pai e essa situação toda. E eu falei para a
1: Bom,
0: Marinês, que
1: a
0: era minha.
1: entrevista completa sai do Na Mesa com Datena na próxima terça. Ontem foi Hortência. Aliás, foi muito bem o programa, apesar de eu não ter visto, mesmo porque eu já fiz o programa. Não ia assistir, dormi às 9 para acordar às 5 da manhã. Entendeu? E o Gustavo falou que estava legal o meu chapéu, tá uma porcaria, o que prova que o Gustavo também está contra mim. Entendeu? Bom, Deto, maior comentarista do Brasil, um abraço grande. Beijo grande no Neto. Hoje é aniversário do Agostinho, né? E do gato que você deu para ele.
2: Ah, parabéns, Augustinho, dos maiores jornalistas desse país. Que uma honra ter trabalhado tanto tempo com ele na Rádio Bandeirantes, de tantas conversas boas. E que Deus ilumine, que Nossa Senhora Aparecida abençoe você, Augustinho, pelo aquilo que você representa para todos nós.
3: Amém. Ô Neto, você é uma grande figura, assim, não é assim, parece repetitivo, mas assim, quando eu sentei. A gente estava fazendo o programa e o Neto começou a participar uma vez por semana. E ele ia pessoalmente no estúdio, porque
1: Ia.
3: ele subia do estúdio da TV para o estúdio da rádio. primeira vez que ele sentou do meu lado, eu falei, não é possível, o Neto tá sentado do meu lado. Sabe aquela coisa?
1: Foi isso que você me falou, não.
3: Não, juro.
1: Você falou assim, eu não sabia que esse cara era tão mascarado.
3: Não, não, não, não.
1: Ah, não?
3: É o... Não, não.
1: Então era
3: não,
1: outra pessoa.
3: O Neto
1: pessoa.
3: Gigante. É, aí o que a primeira sensação foi essa. E depois a segunda sensação, que foi na sequência, como esse cara é legal. Como esse cara é legal.
2: Oh, obrigado, Agostinho.
3: E
2: obrigado,
3: é verdade mesmo, não vou aqui contar os episódios,
1: o
3: mas...
1: Neto é um milhão de vezes melhor como gente do que foi como jogador. E como jogador, ele jogou pra caramba, foi um dos melhores do Brasil. Se as pessoas conhecessem o Neto, meu Deus do céu, já adoram o Neto. E quem não gostaria, passaria a gostar. Quem gosta, ia canonizar o Neto. O Neto é uma figura, assim, impressionante.
2: Obrigado,
1: e como ele é humano, legal pra caramba.
2: É. Que graças a Deus.
3: É uma figura maravilhosa mesmo. É um presente no meu aniversário hoje ouvir você de novo, Neto. São das pessoas que valem a pena.
1: Falou isso pra todo mundo.
3: Não,
1: né?
3: Não falo, não. Mas eu fiz questão.
1: Não, falou pra todo mundo que entrou aqui.
3: Mas
1: ele não mudou o discurso.
3: Não, o Neto é um cara que eu guardo no coração.
1: Né?
3: Eu guardo no coração. Tomara que a gente tenha a oportunidade de conviver muito tempo junto, viu, Neto? Obrigado
2: graças
3: por tudo.
2: A Deus.
1: Eu não posso guardar o Neto no meu coração porque ele tem 6 estentes. Ele não cabe. Eu tenho 6 estentes. E aí começou a pitar aqui o meu, da tecnologia, começou a pitar o meu aviso de que a minha glicemia está com 250. E aí eu quase fui pro Círio. E aí todo mundo entra e fala, Agostinho, muita saúde pra você. Agostinho, eu falei, pô, ninguém me deseja saúde. Tô quase morrendo aqui, o meu telefone tá pitando. Ninguém me deseja saúde. Qual é o assunto hoje do esporte que você vai comentar no seu programa e nas redes sociais?
2: Ah, verdade, o Corinthians joga contra o Independente Santa Fé hoje. Um jogo importante, 6 pontos. Precisa do empate, infelizmente o Memphis mais uma vez deixa de jogar, o que isso é muito ruim para o Corinthians numa fase difícil em relação ao Campeonato Brasileiro, já é o terceiro ano consecutivo que ronda o rebaixamento, está no rebaixamento, na 17ª posição, então falar muito sobre isso, desse jogo importante lá na Colômbia, que o Corinthians pode... perfeitamente ganhar um jogo e já conseguir uma classificação. Falar do São Paulo, infelizmente o Lucas, romper total o tendão de Aquiles, isso é muito ruim, porque você demora um ano, menino bonzinho pra caramba. Pra mim não é craque, mas ele é muito bom jogador, vai fazer muita falta pro São Paulo. São Paulo precisa entender isso, né? De uma maneira... para entender o que o São Paulo quer. O Palmeiras, que ganha o jogo, é um time extremamente forte, um time que não faz grandes jogos, que não enche os olhos das pessoas em relação à parte técnica, né? Mas vence, ganha de 1 a 0. Aí o nosso querido Abel Ferreira mete o dedo do meio... E aí ele fala que foi pro jogador que fez o gol, o que não é verdade, né? Verdade, e consegue de uma maneira monstruosa o Palmeiras brigar pelos seus objetivos, que é ganhar títulos, que vai ficar entre ele, o Flamengo. O Santos, que ontem empatou com a equipe do Recoleta, o Neymar fez o gol, mas fez uma coisa muito horrível no meu entendimento. Eu joguei bola... 17 anos como profissional, mais os 10 anos como, acho que os 25 anos, das divisões de base, eu treinava com os jogadores mais velhos, que eram pessoas que você olhava e você falava, nossa, ele é intocável, e aí dá um tapa no rosto do menino de 18 anos, um cara que tem tudo, que pode quase tudo, e que não aprendeu e não vai aprender a ser humilde, a ter um entendimento que na vida a gente pode ter avião, a gente pode ter o carro do Batman, a gente pode ter helicópteros, a gente pode ter tudo, mas o que você tem que ter é a humildade de entender que tem pessoas que vão vir ser melhores do que a gente, não só no futebol, ou não só na política, ou não só como apresentador. A gente tem que ter humildade para reconhecer isso, e a gente pode ter mais educação, O que ele fez com o Robinho Júnior é muito feio, é deplorável. Mas o futebol, ele e tem uns babaca aí, ex-jogador, falando assim, ó, ah, mas é dentro do vestiário que se resolve. Você acha que um menino de 18 anos

0: Você tem que se arrepender do que você fez. Quando você pede desculpa para alguém, ah, não pede o perdão, não, viu, gente? A gente tem que se arrepender daquilo que a gente fez. E eu já fiz muita coisa errada na minha vida. E eu me arrependi e não fiz nunca mais.
1: Ô, Neto,
0: Agora eu não.
1: acho que o Neymar fechou a tampa do caixão do
0: Fechou a tampa
1: Ancelotti
0: do
1: para ir para a
0: caixão.
1: seleção.
0: Esquece.
1: Acho que não vai mais. Com essa daí. E diz que o Robinho ficou pé da vida como qualquer pai ficaria, né? Mas pegou mal para o Neymar, pra caramba. Eu até torci para que o Neymar fosse para a seleção, mas não vai mais. Eu duvido que o Ancelotti leve o Neymar, mesmo porque esse foi um péssimo exemplo que ele deu, tá?
0: Porque assim, sabe o que o pessoal fala agora? Aqueles que não jogaram, que nunca tiveram dentro do vestiário, sabe? Nunca ficaram dentro do vestiário, eles não sabem o que é o futebol. É, pô, quando eu faço tudo aquilo que o menino Robinho Júnior fez nele. Porque ele deu um chapéu no menino, ele fez, botou nas Instagram dele, papapá, e vale. Mas quando o menino faz isso. Não vale, né? Aí eu dou um tapa no rosto. Quer dizer, aí perde tudo aquilo que é. Aí no próprio treinamento, o Ilharão tinha sido expulso, sabe? E aí você faz um gol contra o Recoleta. A minha mãe, com 80 anos, meu pai, com 87 anos, faz o gol contra a Recoleta. E minha mãe faz gol de peito ainda. Ela pega o peito dela, cruza a bola, ela mete o peito e faz o gol.
1: Neto, eu te amo. Bom dia pra você.
0: Bom dia.
1: Ai, dona
0: Bom
1: Ximbica,
0: dia.
1: deve estar peda. Neto é uma figura. Bom, ministro Dario Durigan, que eu tive a honra de conhecer, acho que foi anteontem, lá no Salão Monumental, que vão derrubar para fazer finger no aeroporto de Congonhas, que eu acho um absurdo, é um lugar tão legal. Estava ao lado do Márcio França e do presidente Alckmin, né? E eu fiquei surpreso. Ele e o ministro das Comunicações. Eu perguntei para o Márcio, quem são esses meninos aí, né? Parecia que a gente estava na maternidade, né? Agora, eu fui procurar saber quem é o Dario. E me disseram que o Dario, há muito tempo, vem sendo não só o braço direito, mas vem ajudando demais o Haddad do Ministério da Fazenda. É claro que o Haddad é um sujeito muito competente, muito capaz, mas que o Dario exerce uma função, não é de hoje, agora que é ministro, fundamental e monumental no Ministério da Fazenda. Que cá entre nós, depois de tanto eu brigar com o Haddad, eu briguei com o Haddad a vida inteira, mas depois eu fiquei mais próximo do Haddad, né? E passei a compreender o Haddad, ele também passou a me compreender. Ele não dá entrevista para mim hoje, deu entrevista para outra rádio, no mesmo horário que o nosso. Mas a gente se gosta, hoje em dia eu posso dizer que eu gosto do Haddad. O Haddad me odiava, tanto que fizeram uma entrevista com o Haddad, perguntaram para ele qual é a pior coisa que ser prefeito de São Paulo. Ele falou assim: ah, é se acordar às 6 horas da manhã e ouvir o Datena às 6 horas da tarde, todo dia metendo pau em você. Isso o Haddad falou. Eu falei assim: olha, eu não acredito que o Haddad não acorda às 6 da manhã, mas ele passou a acordar às 6 da manhã e ficou meu amigo, e eu adoro o Haddad hoje. Eu sou o que sou e ele é o que é. Eu passei a gostar do Haddad. Mas o Dario tem uma capacidade enorme, tanto que virou ministro agora. Se o Lula for reeleito, não é difícil ele continuar como ministro, não, porque ele vem ajudando o Haddad, que fez um trabalho para mim, entre os melhores ministros. O Haddad pode ser colocado entre os melhores ministros, disparado do presidente Lula, se não for o melhor, hein? Entendeu? E o Dario colaborou muito para isso. Aliás, como é que está sendo essa transição do Ministério? Bom dia, o senhor. Pena, é pouco tempo para a gente falar, por questão de agenda do senhor também. Mas é um prazer muito grande falar com o senhor, ter conhecido o senhor e ver como gente jovem, pra caramba, está entrando aí no governo Lula e fazendo um papel enorme. E não é de hoje, mesmo porque o senhor está no Ministério, como eu disse, já há algum tempo, ajudando o Fernando Haddad, que é candidato à eleição aqui em São Paulo. Pois não, ministro, bom dia.
2: Bom dia, Datena. Prazer falar contigo, ainda mais depois do craque Neto, que eu estava acompanhando a tua fala com ele. Como bom palmeirense, eu estou comemorando aqui a vitória do Palmeiras
1: Corta o
2: fora de casa
1: microfone do
2: ontem.
1: ministro, por favor. Corta o microfone do ministro. Palmeirense não fala aqui. Não, pode continuar.

0: Ah, já que o senhor é ministro, eu sou obrigado a deixar o senhor falar. Pois
1: É,
0: não,
1: estava aqui acompanhando, um prazer falar contigo, Datena.
0: ministro.
1: Só para comentar o que você disse, o Fernando Haddad é um dos nossos grandes líderes do país, tem pensado a economia do país, as várias questões sociais, infraestrutura, ambientais, de um ponto de vista muito sofisticado, de um ponto de vista inovador, e acho que ele deixou aqui um legado fundamental para a economia, e não me cabe outra coisa além de manter esse projeto de organizar as contas, dar estabilidade fiscal, seguir com inflação baixa, desemprego em baixa, renda das famílias em alta. Acho que um trabalho agora de mostrar para a população que uma economia forte tem que também se reverter em ganho no dia a dia das pessoas. É um prazer falar contigo, estou aqui à tua disposição.
0: Ministro, o tempo é muito curto e em tempo de administração, se o presidente Lula for reeleito, é possível que seja. Tem um cara que é eleito 3 vezes, né? É o que eu digo, o Pelé da política é o Lula. O cara pode até não concordar, pode ser bolsonarista, pode ser o que for, mas quem é eleito 3 vezes presidente da República é Pelé naquilo que faz. Não
1: Claro.
0: é? Ninguém é eleito 3 vezes presidente da República de graça. Não é verdade? Porque conta, inclusive, com votos da oposição para ser eleito. Agora, é claro que o tempo é muito curto, para gerir a economia até as eleições. E o ano eleitoral, ao invés de ajudar, atrapalha, inclusive com questão de responsabilidade fiscal. Porque
1: Claro.
0: todo mundo fica de olho, a responsabilidade fiscal é muito grande. E temos uma guerra em andamento, que mexe com o mundo, com o Estreito de Hormuz, por onde passa onde passa um quinto da produção de petróleo do mundo, está botando a economia de ponta cabeça. Temos problemas aí comerciais com essas tarifas que o Trump vem imposto ao mundo inteiro, a China, que é um grande parceiro comercial nosso, não só a China, como os Estados Unidos. A economia está de ponta cabeça, Europa e coisas que tais, todo mundo procurando novos mercados. E claro que isso influi diretamente no seu ministério. Como é que vocês estão fazendo para se virar nos 30 do Ministério da Fazenda?
1: Da pena, o papel do Ministério da Fazenda é manter essa estabilidade fina do país, fazendo harmonizar tanto os interesses políticos, um amplo diálogo, respeito à democracia. Nós estamos num bom caminho, nós estamos projetando superávit esse ano, superávit no próximo ano. Já entregamos a primeira peça de orçamento para o ano que vem, que é a Lei de Diretrizes Orçamentárias, há um mês, já apontando para um superávit de 0,5% no próximo ano. E nós vamos seguir nessa toada. O que eu queria te dizer sobre isso e nesse momento? O ano de 2026 vai ser diferente do ano de 2022. Em 22 também tinha guerra, em 22 também tinha problema. E aí foi o que foi feito em 22 foi meter o pé pelas mãos. Então se tomou dinheiro dos governadores na mão grande, deu calote em precatório, as pessoas pararam de receber. Se diz que fez superávit em 22 nominal, mas na verdade você empurrou um monte de problema para frente. E o ministro Fernando Haddad, de quem a gente falou agora há pouco, pagou os governadores quase 30 bi em 2023, pagou o precatório para as pessoas, fez a reforma tributária, organizou as contas do país. E esse ano não tem loucura de não reconhecimento de eleição, não tem loucura de negacionismo com relação à saúde pública. Nós vamos fazer um ano de 2026 com estabilidade na economia. Eu vou te dar o exemplo agora da guerra. Teve guerra em 22 e se tomou dinheiro dos governadores. Esse ano, a gente tem uma questão de risco de abastecimento. Não estou nem falando de preço de combustível aqui. Estou falando de abastecimento.
0: Isso é que eu
1: Terrível
0: tinha medo.
1: para escoar nossa safra, para os caminhoneiros poderem trabalhar regularmente. Nós estamos cuidando para manter o abastecimento firme no país. O que eu fiz a pedido do presidente? Falei com todos os governadores. E disse o seguinte: nós não vamos fazer como foi feito em 22. Como vocês também têm preocupação, e eu recebi ligações de governadores dizendo: olha, o transporte público no meu estado, olha, o meu porto aqui não pode parar com greve de caminhoneiro. Falei: olha, então, se tem um problema com todo mundo, vamos dividir a conta, especificamente da importação do diesel. Porque o Brasil tem óleo suficiente para abastecer o país inteiro. O que nós não temos é o produto final e o diesel que mais falta.
0: É refinado
1: 30% tem que
0: fora,
1: ser
0: né?
1: importado.
0: É refinado fora. A maioria é
1: Refinado
0: refinado
1: fora.
0: fora.
1: Então, pô, nós estamos dividindo a conta com os governadores e mesmo os de oposição toparam. Falaram: não, é um problema do país, vamos fazer juntos. Então, hoje, todos os governadores, exceto um, estão juntos, nós vamos dividir a conta para manter abastecimento. E é assim que se faz, Datena.
0: Quem é o um?
1: é o estado de Rondônia, que não aderiu por questão política. Enfim, o reconhecimento técnico veio de todos os estados, inclusive da oposição, de que era razoável, de que está havendo um aumento de arrecadação em muitos casos, que a gente podia fazer de maneira limitada essa ajuda para manter o abastecimento firme no país. É por questão política, uma espécie de isolacionismo ainda que vem aí de outras culturas, de governos anteriores, lamentavelmente a gente fica com um estado sem adesão. Mas eu comemoro aqui os estados que aderiram, estão pensando no país e estão construindo junto uma saída melhor. O ano de 26 vai ser diferente de 22, viu, Datena?
0: É, mas a princípio tem que se falar da habilidade do Lula. Não é porque eu estou na TV do Lula, na TV estatal, mas é porque eu posso sair daqui hoje, se eu quiser. Como eu já entrei e saí de milhares de televisões.
1: Claro.
0: Mas há que se fazer um reconhecimento. De novo, a habilidade do Lula foi importante. Porque ele pensou antes que todo mundo, quando a Europa começou a pensar, ele já tinha pensado, em desonerar o combustível, principalmente o óleo diesel, que é responsável pela manutenção da estabilidade de preço no país. O óleo diesel, com os caminhoneiros, a gente não tem tanta ferrovia, depende estrategicamente de óleo diesel. Quando ele pensou em desonerar, a maioria dos governadores não queria. E por uma jogada estratégica, porque achava que o Lula tinha descoberto uma forma eleitoral de resolver a questão. Não é uma forma eleitoral de resolver a questão. Nas três primeiras semanas da guerra, eu costumo ter insônia, então fico acordado da madrugada inteira. E fico lendo os sites internacionais. Quando Inglaterra e França, principalmente, começaram a reclamar, não é só de preço, né? Começaram a fazer o que a gente já faz aqui há muito tempo, fiscalização de combustível, adulteração de combustível, controle de preços em países altamente liberais. Claro. Quando eles começaram a fazer lá e começaram a falar uma coisa que o ministro falou aqui, que ele não disse a forma técnica, mas é isso, me arrepiou o cabelo, que é a tal de reserva estratégica. Se você não mantiver a sua reserva estratégica, meu amigo, você está completamente perdido. Por isso que eu sou contra, e pode me chamar de comunista, do que quiser, não é questão de controle de preço. Preço tem que ser fiscalizado, não precisa ser controlado. Eu sou a favor de livre mercado. Mas, por exemplo, reserva estratégica, eu sou contra a Petrobras ter capital semiaberto. Eu acho que energia elétrica, petróleo, energia, enfim, tem que ficar na mão do Estado, cara. Porque tem uma guerra, os caras resolvem agir na contramão da história, você se ferra. A Petrobras não devia nem ter capital em bolsa aberto. Essa é a minha opinião, mas é a minha opinião. E eu não dou e não vendo. E não estou falando aqui porque o governo acha isso. O governo pode pensar até diferente. Essa é a minha opinião. Eu acho que reserva estratégica tem que ficar na mão do governo. Não pode ser de livre mercado assim. Essa é a minha opinião. Então, quando se fala em reserva estratégica, tem que tomar cuidado, porque quando eu ouvi essa palavra desabastecimento, gás, gasolina, óleo diesel, lá na Inglaterra e na França, falei, amigo, a coisa vai ficar complicada no Brasil. E ficou no mundo inteiro, porque ninguém esperava que com essa loucura do Trump e essa guerra continuasse tanto tempo. E é muito pior que a invasão da Ucrânia. Lá foi questão de grãos, que a Ucrânia é uma grande produtora de grãos. Agora é energia, é petróleo. Esses três de iogurte
1: tem
0: 50 quilômetros.
1: Menos afetados, viu, Datena?
0: Menos, mas por enquanto, né, ministro?
1: Não, claro que nós temos que sempre estar alerta. Mas eu tive há duas, três semanas atrás em Washington para a reunião do Fundo Monetário Internacional, Banco Mundial, G20, G7, uma série de reuniões. Todo mundo muito preocupado com a guerra. E quando eu relatei o que está acontecendo no Brasil, claro que tem um impacto aqui, nós estamos correndo atrás para mitigar, diminuir o impacto na vida das pessoas. Mas nos outros lugares do mundo, o efeito é brutal. A Coreia do Sul está discutindo agora racionamento, é limitar uma cota, um país com economia aberta, capitalista, uma cota para as pessoas abastecerem.
0: E um país rico.
1: A África do Sul teve um aumento de 150% no preço dos combustíveis. O Chile, que está aqui do lado, 85% no mesmo do preço dos combustíveis. E o que o presidente Lula está fazendo? Como você mesmo disse, nós estamos tirando o tributo do diesel, mas também do biodiesel, para tratar de maneira paritária o combustível fóssil e o combustível renovável. E estamos apresentando no Congresso a possibilidade de também tirar o tributo da gasolina e do etanol, ainda que parcialmente. Por quê? E aqui é a grande pergunta. Porque o Brasil não pode ser sócio da guerra, Datena.
0: Claro.
1: O Brasil construiu resiliência energética com o tempo, seja lá com o incentivo ao etanol nos anos 70 e 80, depois da primeira crise do petróleo,

0: seja depois com a exploração do pré-sal, que muita gente dizia não vai dar certo, porque aí você precisa de uma tecnologia inovadora para explorar petróleo em altas profundidades. Mas o país topou o risco. Era governo do presidente Lula, topou o risco, inovou com Petrobras e as nossas universidades, desenvolveu essa tecnologia. Qual o resultado? Hoje a gente exporta petróleo. O Brasil é exportador líquido de petróleo. E com isso a gente aumenta a nossa receita, dado que o petróleo está subindo de preço. O que nós vamos fazer? Usar essa receita adicional que está vindo do petróleo, em razão da guerra, para também mitigar os efeitos da própria guerra dentro do país. E esse é o compromisso que eu tenho externado publicamente ao Congresso Nacional. Nós não estamos pedindo para gastar mais ou tirar tributo diferente do que está previsto no orçamento. Eu não posso ser sócio da guerra. Se a guerra aumentar a receita brasileira, eu preciso usar a receita para proteger a população, seja tirando tributo, seja dando subvenção para garantir abastecimento.
1: Bom, eu pedi para que a gente estendesse a rede, porque esse assunto é um assunto de interesse nacional. Mas, infelizmente, me avisaram que eu não posso estourar a rede e é um assunto muito importante para eu tratar em segundos aqui.
0: Eu me
1: Não dá.
0: comprometo aí a falar contigo mais uma vez, viu, Datena?
1: Quando o senhor puder, eu agradeço. Semana que vem o senhor está em Brasília?
0: Semana que vem eu vou estar viajando para Moscou, que eu tenho reunião
1: Quando o senhor
0: do
1: vai?
0: NDB.
1: Quando o
0: Eu
1: senhor vai?
0: estarei em Brasília no começo da semana. A gente pode combinar.
1: Nós vamos, acho que estamos combinando uma entrevista segunda-feira, na
0: Ótimo.
1: mesa com o Datena, pode ser?
0: Perfeito. Eu estou sempre à tua disposição. Prazer.
1: Tomara que dê certo, então, na segunda-feira, ou na mesa com o Datena. Eu não vou ficar com o ministro tão importante, todos são, mas a pasta dele é importante e demais. Infelizmente, eu tenho que cumprir ordens e a gente vai ter que terminar aqui. O ministro é bom pra caramba. É tudo aquilo que eu esperava dele, jovem, inteligente e capaz. Ainda bem. Ministro, muito
0: Obrigado
1: obrigado.
0: pelos elogios.
1: Desculpe e até segunda-feira, então, tá bom?
0: Abração, Latena.
1: Abraço grande, muito obrigado a você de todo o Brasil. Fica por aqui o Alô, Alô, Brasil.
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4: 10 horas e 1 minuto, é a hora certa em Brasília. Olá, muito bom dia. Eu sou Daniel Ito e este é o Nacional Notícias com um destaque do momento. Atenção aí, você que nos ouve, eleitores de todo o país. Termina hoje o prazo, viu, para quem precisa regularizar pendências no título e estar apto a votar nas eleições de 4 de outubro. Então, quem ainda está irregular precisa se agilizar para não ficar de fora da escolha dos nossos representantes políticos. Vamos com informações da repórter Priscila Terezo.
5: O prazo vale para quem precisa atualizar informações cadastrais, regularizar pendências, transferir o título ou ainda, para os jovens que vão votar pela primeira vez, solicitarem o documento. As pendências podem ser resolvidas presencialmente, nos cartórios eleitorais, ou pela internet por meio do sistema de autoatendimento disponível no site do Tribunal Superior Eleitoral, para quem já tem a biometria cadastrada. A presidenta do TSE, ministra Carmen Lúcia, reforçou a importância de estar em dia com a Justiça Eleitoral.
6: Relembro a todas as brasileiras, os brasileiros, é o último dia do cadastramento, portanto, último dia para resolver pendências com a Justiça Eleitoral, para que as eleitoras e os eleitores todos estejam devidamente habilitados e em dia com a Justiça Eleitoral para as eleições de 4 de outubro deste ano. E a gente espera que todos que ainda não resolveram alguma pendência tenha isto como uma meta a ser cumprida, considerando a importância das eleições para a democracia brasileira.
5: Importante lembrar que quem teve o título cancelado fica impedido de votar e ainda está sujeito a diversas restrições civis, como a impossibilidade de emitir e renovar o passaporte, tomar posse em cargo público, obter financiamento habitacional e matricular-se em instituição pública de ensino.
4: É para não perder esses direitos todos e poder votar, então, regularize o título de eleitor, repetindo que o prazo termina hoje. 10 horas e 3 minutos em Brasília. Siga a gente lá no instagram.com/radionacionalnoticias. Esse foi o Nacional Notícias. Mais informações ao meio-dia no Repórter Nacional.
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2: Alô, alô, Tabatinga! Alô, Tríplice Fronteira! Está começando a nossa programação local. Muito bom dia a você aqui pelo município de Tabatinga, Atalaia do Norte, Benjamin Constant. Bem-vindos! Muito bom dia para todos! Nossos vizinhos colombianos e peruanos também. Bienvenidos! No Mangueira, na Coema, Tiandecoema, a toda a população indígena que está aí na sua comunidade, na sua aldeia, acompanhando a Nacional do Alto Solimões pela 96.1 FM, ou claro, prefere acompanhar a gente pela internet no aplicativo EBC Rádios ou na página aí, radios.ebc.com.br. E aí, gente, o café já tomaram? Tá tudo bem com vocês? Estão em casa, no trabalho? Muito bom dia mais uma vez, obrigada pela audiência, pelo carinho. Me chamo Kátia Franco, estarei aqui com vocês na apresentação do nosso Alô Fronteira até as 10 horas. E aqui ao meu lado, na técnica de som, Moisés Arévalo. Olá, Moisés, bom dia.
3: Bom dia!
2: Na coordenação da emissora, Mislene Ferreira, na gerência das rádios nacional, Carlos Sena, e na gerência executiva das rádios nacional, Tiago Rigotto. Acerte aí o seu relógio, por aqui são exatamente 8 horas e 6 minutos. E vamos curtir o primeiro sucesso desta manhã com Eduardo Costa. E a música é A Carta.

8:11. Gostaram? Curtiram aí o primeiro sucesso da nossa seleção musical e o pessoal já tá fazendo os seus pedidos, hein? Você ouviu a carta com Eduardo Costa. Daqui a pouquinho temos aí Maurício Manieri com Paula Fernandes, tem Raça Negra, tem Bruno e Marrone, tem Evolu Samba, Zezé de Camargo e Luciano, entre outras... Né, entre outros cantores, né, renomados em nosso país. Vamos trazer músicas também aí para nossos ouvintes indígenas, hein, Moisés? Gildeblan, Genário, né, as bandas lá da comunidade Belém dos Solimões, da Festa do Açaí, e os nossos vizinhos colombianos e peruanos também, viu? E você, nosso ouvinte, quiser mandar aquele oi, aquele bom dia, ou fazer aquele pedido musical que se encaixa no perfil das músicas aqui da Nacional do Alto Solimões, aí o nosso zap, viu? Pode enviar pra gente áudio, a sua sugestão, seu oi, seu bom dia, compartilhe conosco seu café da manhã. 97984071680. Por aqui nós estamos, ó, de bucho cheião, hein? Como falamos, cheião, hein, Moisés? Né, gente? Tucumã, pão, não é? O que mais? Cará, né, Moisés? Cará não. Como é o nome? Nhame. Nhame, gente. Nhame. Vocês gostam de nhame? Novidade pra mim. Lá na minha terra não tinha nhame, não, Moisés. Só cará roxo e cará branco. Nhame. Já vim provar aqui. Achei um pouquinho diferente, viu? Diferente aí. Mas Moisés comeu e muito nhame, nhame, hein, Moisés? Nhame, nhame, maravilha. E vocês, hein? Por aqui também tem o noni, né, Moisés? Noni, tem bastante noni. O pessoal também faz, né? Cozinha, é maravilhoso, faz suco, enfim. Gostei mais ou menos, não vou mentir pra vocês. E vocês? Contem pra gente, ó. Hojezinho com pupunha. Ontem foi pupunha aqui. Hoje Tucumã... Não é maravilhoso? Obrigada, Moisés, Miss Lene, seu Almerindo, ao pessoal que patrocinou aí o café, viu, gente? Eu tô pobre, pobre, pobre de marré, marré, marré, hein, Moisés? Nem um real pro pão, gente, ultimamente. Mas aí hoje vai bem cafezinho com pupunha, com tucumã. Eu sei que tem uma variedade de frutas aqui na feirinha indígena, lá por Mariaçu e lá no mercado também. Um tacatezinho, né, Moisés? Também tacate de banana, fritinho de banana, patacão de banana. É como que é tacate ango-ango, né? Do nosso amigo Masterchef Chuchu. E tem ali o que é amassadinho assim, Moisés? Lá de Letícia? Gente, esqueci. Agora... Tacate bola-bola, isso mesmo. Também é uma ótima opção, sugestão aí para você. E aquele tradicional cafezinho com pão e ovos, né? Na correria tem o quê? Pão? Tem o quê mais? Ovos, isso mesmo. Pronto, né, gente? Então, bom café aí para todo mundo, tá certo? Vamos juntos até as 10 horas, onde iniciaremos aí a preparar o almoço, hein? Conosco é assim, pessoal. 8:14. Já já nossa previsão do tempo e tem mais música? Preciso Ser Amado, sucesso de Maurício Manieri e Paula Fernandes.

Aí, minha gente, vocês curtiram a música Preciso Ser Amado com Maurício Manieri e Paula Fernandes.

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6: E por aqui seguimos trazendo para as participações, né? Deixa eu conferir, Moisés. O povo que acordou cedinho mandou oi, mandou bom dia aqui pra gente. Deu aquele bom dia especial, compartilhou o café. Deixa eu ver, hein? Bom dia, minha gente. Muito obrigada pelo carinho, pela atenção de vocês, audiência. Não é você, nosso ouvinte, que participa pedindo músicas. Sabazinho bem cedo, viu? E cedo mesmo, não acredito, Sabazinho. Você tava era com insônia. Sabe que horas, Moisés? 4h05. Sabazinho, o que aconteceu, amigo? Acordou cedo, hein? Cedinho. Tá bem, tá tudo bem. Ele mandou um vídeo aqui pra gente. Tô tentando baixar, hein, Sabazinho? Mas desejando aí uma feliz quarta-feira, abençoada, não é? Para todos os ouvintes. Muito bom dia, meu amigo. Obrigada pelo carinho, pela participação, pela companhia, viu, gente? Renato também, um abençoado dia para nós, hein, Kátia? Bom dia aí com esse escudo maravilhoso que é o nosso Mengão, hein? Bom dia, Renato. Aqui o Jorge. Nossa, gente, quanto tempo, hein, Jorge? O que aconteceu? Ele escreveu aqui, Moisés, Jorge Macedo. Olá, meus amigos, minhas amigas de Tabatinga. Bom dia, minha querida amiga Kátia e Moisés, Miss Lene, meu abraço e carinho. Saudades de todos. Estou aqui, o tempo é em Lima, né, Peru. O tempo aqui tá limpo. O céu, como tá aí, hein? O clima. Aqui nublado, né, Moisés? Já eu trago a previsão para vocês. Agora vou poder participar do seu programa, Kátia. E já peço a música de Amado Batista, Sentado à Beira da Calçada. Temos, Moisés? Não. Sentado à Beira do Caminho com Erasmo Carlos. É, eu acho que é essa mesmo. E vai para nossa máquina do tempo, tá bom? Para você acompanhar o programa todo, tá certo? Aguarde aí que vai para nossa máquina do tempo. Desejo um excelente dia para todos nós. Saúde, principalmente, paz e um abraço para todo mundo. Estou na escuta do programa aqui de Lima, Peru. Bem-vindo, bem-vindo. Não sei como que fala bem aí o meu português. Muito bom dia, meu amigo. Obrigada pelo carinho, pela companhia, pela atenção. Bem-vindo. Que bom tê-lo aqui de volta, viu? Acompanhando a Nacional do Alto Solimões. Temos aqui também o quê? Vereador Magno Souza aqui participando. Momento de reconhecimento e gratidão. Ontem, terça-feira, participei de uma sessão solene na Câmara Municipal de Tabatinga em homenagem ao Dia Internacional das Parteiras. E em muitas comunidades, especialmente as mais distantes, são elas que estão na linha de frente, cuidando da vida com experiência, coragem, muito amor desde o primeiro instante. Parabenizo a vereadora Nájila pela iniciativa e todos

0: vereadores presentes por valorizarem essa causa tão importante. Minha gratidão e respeito a todas as parteiras pelo trabalho essencial que realizam todos os dias. Né? Que legal, gente. Aqui na rádio nós já tivemos, né, como que falamos, Moisés? Né, quadros específicos, entrevistas, né? Também enaltecendo, reconhecendo o trabalho, né, dessas mulheres, viu? Né, eu lembro que Mislene que fez, né, várias entrevistas com várias pessoas, várias mulheres, falando sobre as parteiras e como é importante. Eu acredito que eu não me lembro que eu tinha acabado de nascer, viu, gente? E também não lembro de minha mãe ter me falado agora já adulta, não grande, né? Mas acredito que eu nasci ali com a ajuda de parteiras, Moisés. Lá na minha comunidade, lá no Caturiá, lá no São Francisco, hein, gente? Então, com certeza, se eu não me engano, a parteira, que a gente chamava de tia lá na comunidade, era tia Daici. Lembrei, gente, tia Daici, eu tenho certeza que foi, né, uma maravilhosa parteira. Então, só para vocês entenderem, não é, a importância dessas mulheres e o trabalho que elas executam, que elas fazem realmente em vereador. Deixa eu ver se eu consigo aqui ter acesso ao áudio para compartilhar com os nossos ouvintes, porque vale ressaltar, reconhecer, enaltecer, não é, valorizar o trabalho dessas mulheres, hein, que salvam vidas, ajudam muito, muito, muito mesmo, gente. Eu tenho certeza que eu nasci pelas mãos da tia Daici, ou a parteira, né, Daici, que era lá da comunidade, uma senhora muito querida, muito especial, que estava sempre ajudando aí as mãezinhas, né, a terem os seus bebês. Bom, nossa internet não está funcionando como esperávamos para baixar aqui o áudio, viu, vereador? Mas quem sabe até o final do programa a gente não consegue. Isaac também participando. Buenos. Meu Deus, hein, Isaac? Buenos dias, Kátia. Estou aqui na comunidade ouvindo o seu programa e tenho essa vontade de chegar aí com vocês na rádio, hein? E, homem, já fiz o convite e vou reforçar aqui para você, viu? Pode vir, coloque aí gasolina no PEC-PEC, né? Ou no Motor Grande, né, Moisés? No 40, no 200 que vocês têm aí, não é? E se manda para cá, viu? Estamos aqui sempre pela manhã, pela tarde, né? Mas com toda certeza pela manhã, viu? Estamos aqui, Isaac, já traz o pessoal aí no Canoão, que eu quero todo mundo, viu? Aqui também, quero conhecer vocês. Que alegria, gente. Obrigada, Isaac. Muito bom dia, amigo. Obrigada pela companhia. Obrigada por estar conosco nesse dia. Isaac está dizendo que ser uma parteira é um dom de Deus. Realmente, hein? Eu também vim a este mundo com a ajuda de uma mulher parteira. Foi ela que me puxou da minha cabeça para eu vir a este mundo. Ah, tá. É assim mesmo, né, Isaac? Como que é vir a este mundo com a ajuda dessa mulher parteira? Sim, Isaac, eu também, eu até lembrei. Eu lembrei porque meus irmãos, eu acho que depois de mim ainda teve mais um irmão que nasceu lá na comunidade com a ajuda da parteira, a tia Daici. Eu lembrei até o nome dela, só não sei se ainda é viva, mas enfim, né? Aqui para a gente enaltecer e reconhecer, né, o trabalho maravilhoso dessas mulheres, Isaac, verdade. E olha, parabenizo a vereadora pela iniciativa, realmente, vereador Magno. Parabéns a Nájila por reconhecer o trabalho dessas mulheres, viu? Vamos lá, continuem participando. Quem mais aí nasceu com a ajuda de parteira, hein? Ontem foi o Dia Internacional das Parteiras, Moisés. Você, Moisés, foi no hospital mesmo?
1: Eu nem sei.
0: Acho que não, Moisés. Acho que foi também aí com a ajuda de alguma parteira, viu? Né? Lá na esteira debaixo do tapiri. É, em cima da esteira, debaixo do tapiri, né, Moisés? É, gente. E você, hein? Compartilha aqui conosco também. Vamos lá, 8h28 e tem

0: Opa! Aqui de volta! Gente, obrigada pelo carinho, pela audiência. Vocês sabem que domingo é o dia das nossas mamães. Dia 10, dia das mamães. E vários eventos estarão acontecendo em nosso país, não é? Em homenagem, não é? Às mamães. Por todo amor, né, gente? Enfim. E aqui por Tabatinga também vai ter várias atividades, várias ações, vários eventos. Inclusive, os amigos do bairro São Francisco. Ali no São Francisco temos vários ouvintes. Obrigada, pessoal, pela audiência de vocês. Ó, tem uma programação especial aí para vocês no bairro São Francisco, né? Esse convite é para todas as mães do bairro São Francisco para marcarem presença em uma comemoração dedicada a todas vocês, mamães. Vai ser realizada na quadra poliesportiva aí do bairro, domingo, a partir das 11 horas. Vai ter vários sorteios com vários, muitos e muitos brindes. Vai ter churrasco também, muito som ao vivo e outras atrações especiais. Então, você mamãe, ou pai, mamãe, tá convidada para participar. Na verdade, todo mundo, né? Porque fala mamãe, aí vai o marido, vai os filhos, né? Enfim, então todo mundo tá convidado. Mas aí os brindes, os sorteios são para as mamães, tá bom? Então, todos estão convidados para participarem deste momento muito especial, preparado com muito amor e carinho para vocês, mamães. Então, os amigos do bairro São Francisco, né, convida todas as mães do bairro, as famílias, para participarem, para marcarem presença na comemoração do Dia das Mães, que vai ser realizada na quadra poliesportiva do bairro, domingo, dia 10, Dia das Mamães, a partir das 11 horas, pessoal. Então, já se organizem, tá bom? Para vocês estarem presentes nesse evento maravilhoso. Eu estarei lá. Vou dar um pulinho lá, não é? Falar com algumas pessoas, cumprimentar. É sempre bom a gente reencontrar amigos, conhecidos, não é? Eu que logo quando cheguei aqui em Tabatinga, morei ali no bairro São Francisco, né? Então conheço, tenho carinho, né? E uma gratidão muito grande por pessoas que me acolheram muito bem, daí do bairro São Francisco. Foi o primeiro bairro que me acolheu aqui em Tabatinga, tá bom? Então, estarei aí, marcarei presença aí nesse evento rapidamente em comemoração ao Dia das Mamães. Mães, aí que festão pra vocês, hein? Merecem, com certeza, né, Moisés? Merecem e muito! Daqui a pouquinho eu reforço, hein, esse convite maravilhoso. Aqui temos a participação, Moisés, e já nossa previsão do tempo. É, o Isaac tá pedindo, amiga, não tem nenhuma música aí das parteiras? Ó, eu achei aqui uma com Zenaide, não é? Como eu disse, Miss Lene fez há um tempo, né, uma programação aí, entrevistas, né, quadro maravilhoso sobre a importância das parteiras no Alto Solimões. Conversou com a enfermeira Cristiane, se eu não me engano, e várias outras pessoas. E uma das músicas que a gente usou, né, para esta, né, para esta divulgação foi a música Minhas Queridas Parteiras, com Zenaide Parteira, tá, gente? Então temos, e já eu deixo aqui, vou tocar aqui e colocar para vocês, tá bom? Também quero aqui agradecer muito, muito, muito seu Sebastião Siriaco, que está lá na comunidade acompanhando a Nacional do Alto Solimões. Seu Sebastião escreveu: bom dia, Kátia. Aqui estamos, no sítio Arara Azul, tomando café com tapioca. Ô, maravilha, hein? Que gostoso. Ei, Kátia, eu nasci com a parteira lá no Japurá. Japurá, Moisés, fica para que lado aqui, hein, gente? Descendo Solimões. Descendo Solimões, é isso? Próximo a Jutaí, se não me engano. Em frente ao Tefé, por ali. Seu Sebastião também nasceu com a ajuda de uma parteira, hein, Moisés? A maioria de nós, acredito, para quem veio e morou, né, viveu em comunidade, né, Moisés? Gente, não tinha como, não tinha SAMU naquele tempo, não tinha aí o UBS fluvial, né? Não tinha aí, tinha que contar com a ajuda da parteira, né? Desde os primeiros dias, né? Ali que a mamãezinha gravidinha, não é? Tinha que ajeitar o bebê, né, gente? Não é? Mais ou menos assim, Moisés, eu estou falando aqui, mas é mais ou menos isso, né? Porque não tinha uma ultrassom, como ia, né, fazer, gente? E lá na comunidade que eu morava, não sei se é o seu caso, seu Sebastião, ficava distante, gente. Para chegar em Amaturá, para chegar em São Paulo, a nossa comunidade ficava praticamente no meio das duas comunidades, né, Moisés? E aí era difícil até chegar lá, a mãezinha com dor, né? Tinha que ir bem antes para guardar, né, gente? E muitas das vezes chegava na casa de algum familiar, não é? De algum parente, algum amigo. Vocês sabem como que é a situação. Então, obrigada, seu Sebastião, por compartilhar aqui conosco essas informações. E que bom, não é? Que a gente está aqui reconhecendo, enaltecendo o trabalho dessas mulheres queridas, viu? Ó, quero saber mais de vocês. Quem também aí nasceu com a ajuda de uma parteira, hein? Onde? Qual município, qual cidade, qual comunidade? Como foi, hein, pessoal? A mamãe deve ter contado aí para vocês, hein? O papai, o vovô, a vovó. Vamos lá, 8h32, nossa previsão do tempo, ok.
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0: E começamos com informações daqui para o município de Tabatinga. Hoje, segundo o portal Clima Tempo, a previsão, olha, por aqui, hein, Jorge Macedo? Aumento de bastante nuvens, previsão de pancadas de chuva no fim da manhã e início da tarde, noite com mais chuva.

acompanhada de trovoadas, hein? Com temperatura máxima de 28 graus e mínima de 23. Lá em Benjamin Constant, em BC, previsão também de bastante nublado por lá, tá bastante nublado, muitas nuvens, pancadas de chuva a qualquer hora ainda aqui pela manhã, início da tarde. Noite tranquila? Com chuva, gente, tranquila, mas com chuva, tá bom? Com temperatura máxima de 28 graus e mínima de 23. Em Atalaia do Norte, a temperatura também é igual com a de Tabatinga e a de Benjamin Constant. 28 graus a máxima, mínima 23. Muitas nuvens neste momento, o sol até aparece, mas logo muitas nuvens e essas nuvens ficam carregadas porque a previsão é de pancadas de chuva no fim da manhã, início da tarde, com noite de temporal. Nível do Rio Solimões atualizado. A régua fluviométrica mostra que hoje, dia 6, está medindo 11 metros e 31 centímetros e de ontem para hoje subiu 2 centímetros, segundo informação divulgada pelo grupo do Nível do Rio Solimões em Tabatinga. 8h40, tem mais música para você, aumente aí o volume do seu radinho e vamos curtir Bruno e Marrone com a música Castelo de Areia.

0: Beleza, você curtiu Castelo de Areia, sucesso de Bruno e Marrone.
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Aí, minha gente, que lindo, gente, que legal, hein? Ontem foi o Dia Internacional da Parteira, não é? Gente, esse dia destaca o papel essencial dessas profissionais na saúde materna e neonatal, unindo saberes ancestrais e a práticas humanizadas. No Brasil, pessoal, também comemora-se o Dia Nacional da Parteira Tradicional, em 20 de janeiro, né? Valorizando o saber ancestral, especialmente em comunidades indígenas e ribeirinhas. Não é? Que legal, pessoal. E são fundamentais as parteiras, não é? Para a saúde reprodutiva, né? Com certeza garantem partos seguros, humanizados, né? Cuidados essenciais aí no pré-natal e pós-parto também. Estava lembrando aqui que não é só, né, fazer ali o parto, né, ajudar no parto e simplesmente deixar, não. Elas continuam, né, acompanhando a mãezinha, o bebezinho, não é? Nesses primeiros

0: primeiros dias, não é, gente? É bem comum em áreas rurais, comunidades rurais, ribeirinhas e indígenas, né? Elas usam, né, o seu conhecimento ancestral, o seu saber ancestral, né, para essa prática, né, gente? Parabéns mais uma vez às parteiras. Que legal estar aí enaltecendo hoje, né? E obrigada ao vereador e à vereadora Nájila, vereador Magno e à vereadora Nájila e outros, né, que com certeza estiveram ontem lá enaltecendo, né, o trabalho, né, a importância das parteiras. Vamos seguindo aqui com o nosso programa Alô Fronteira, 8 horas e 50 minutinhos. A Prefeitura do município de Tabatinga, a Prefeitura vai realizar também ação, evento em homenagem às mamães, não é isso? Quem traz as informações, quem fala, né, as informações para a gente é o secretário municipal de Cultura de Tabatinga, Gerry Alves. Olá, Gerry, bom dia!
1: Bom dia, Kátia. Passando aí para avisar a todas as mamães, tá, que a Prefeitura Municipal de Tabatinga, na pessoa do prefeito Plínio Cruz, estará realizando aqui em Tabatinga, nesse sábado, dia 9, né, um super bingão comemorando o Dia das Mães, né? Esse bingo é um bingo especial, né, para todas as mamães de Tabatinga. São vários prêmios. Né, e nós teremos aí, o primeiro lugar, uma moto Yamaha N-Max. Segundo lugar, são R$ 7.000. O terceiro lugar, nós teremos aí uma TV de 65 polegadas. Quarto lugar, uma geladeira. Quinto lugar, R$ 3.000. Sexto lugar, uma máquina de lavar. E em sétimo lugar, um fogão. Além, né, Kátia, também de outros brindes que nós teremos aí, colchão, mais televisores, ventiladores, liquidificadores, caixas de som, né, ferro de goma. Olha, são mais de 100 brindes que serão sorteados aqui nesse dia especial, neste sábado especial, comemorando o Dia das Mães. Tá bom, Cátia? Então, nesse momento a gente quer convidar todas as mamães. E lembrando que essa festa, ela não é só aqui para as mães aqui em Tabatinga, não na zona urbana, não, tá bom? No todo o interior, tá, de Tabatinga, nós teremos aí a comemoração do Dia das Mães, tá bom? Então, a gente desde já convida todos vocês para participar dessa maravilhosa festa que está sendo preparada com muito carinho pelo prefeito Plínio Cruz para essa comemoração no sábado do Dia das Mães. Muito obrigado.
0: Obrigada, muito obrigada, Gerry, pelas informações, pela participação, esse convite especial a todas as mamães. Que legal, hein, gente? Que prêmios maravilhosos! Estaremos lá, com certeza, viu? Estaremos lá. Mais uma vez, obrigada, né? E parabéns ao prefeito Plínio Cruz por estar realizando esse evento para as mamães do município de Tabatinga. 8h52, tem mais música para você. Vamos ouvir Evolu Samba com a música Toma Conta de Mim.
2: Oito horas e 53 minutos.

0: Gente, tem aqui um aviso sobre a campanha de atualização cadastral de animais em todos os municípios do Amazonas, realizado pela Agência de Defesa Agropecuária e Florestal do Estado do Amazonas. Vamos conferir, porque eles têm aqui, enviaram para a gente, né, um aviso sobre esta campanha. Confira.
1: Atenção, produtor! A DAF informa que a primeira etapa da atualização cadastral de animais começa no dia 1º de maio e vai até 15 de junho. O procedimento é obrigatório e os produtores precisam declarar todas as espécies criadas em suas propriedades. Bois, búfalos, cavalos, jumentos, mulas, suínos, cabras, ovelhas, galinhas, perus, codornas, peixes e abelhas devem ser declarados.
0: Então, já começou dia 1º e vai até dia 15 de junho a campanha de atualização cadastral de animais em todos os municípios do Amazonas, tá? Como foi suspensa a vacinação contra a febre aftosa, fica obrigado todos os produtores a fazerem essa atualização de cadastro e rebanho de todas as espécies de animais de criação de sua propriedade. O local de atualização fica localizado na rua Vila Gran Cabrita, número 20, bairro São Francisco, ali no prédio do IPAAM. É o seu programa Alô Fronteira, aqui pelas ondas da sua nacional do Alto Solimões. Hoje é dia do nosso Entenda Direito, não é isso, gente? Hoje, dia do nosso Entenda Direito, e daqui a pouquinho vamos ouvir uma entrevista sobre pensão alimentícia. Pessoal pediu, né? E nós iremos aí atender o pedido, né, dos nossos ouvintes que solicitaram uma entrevista sobre pensão alimentícia. Tem aqui uma reportagem para colaborar com vocês, da Mariana Jungmann. Entenda como as emoções afetam o seu bolso. De que forma, hein, Moisés? As emoções afetam o seu bolso. Comida, né, Moisés? Gente, sofre por amor para você ver aí, hein? Ai, ai, ai. É melhor não. Aconselho.

0: não, viu? Não sofrer por amor, porque a cesta básica, a cesta de alimentos está muito cara, né, Moisés? Então, para quem sofre e quer comer, comer, comer, tem aí, né? Compulsivamente quer estar comendo, comendo, comendo, gente. Aconselho a não sofrer, tá? Homens, não decepcionem suas amadas e amadas, não decepcionem seus amados. Vamos lá entender como as emoções afetam seu bolso.
1: Saúde financeira e saúde emocional são dois elementos intimamente ligados. Um interfere diretamente no outro. E a cobrança social pode ser o combustível que falta para descompensar esses fatores. É o que explica o educador financeiro Francisco Rodrigues.
2: As pessoas hoje terminam se envolvendo com alguns grupos por uma necessidade social e emocional, que é o que nós chamamos de cobrança social. E aí? Por frequentar determinados grupos, para ter aceitação desse grupo, eu vou ter que consumir o que esse grupo consome. Em alguns casos vai ser roupas de marcas, vai ser happy hour, festas, eventos todo o tempo, viagens o tempo todo, e talvez eu não consiga alcançar financeiramente o que esse grupo está requerendo de mim. Como eu tenho que manter o status, eu saio pegando todos os empréstimos possíveis e gasto tudo o que for necessário para atender a minha necessidade emocional, ou seja, eu preciso ter o meu afeto preenchido.
1: Exemplo tem de sobra. Quem conta são os youtubers Carol Sandler, fundadora do Finanças Femininas, e Rafael Seabra, do Quero Ficar Rico.
3: Eu já vi mulheres com dívidas de centenas de milhares de reais no cartão de crédito por impulso e descontrole. Isso é emocional, sabe?
4: Já teve casos de pessoas que relataram problemas de depressão, pessoas que relataram problemas que foram demitidas porque não estavam mais conseguindo produzir, pessoas que relataram separação, divórcio por conta de problemas financeiros.
1: Não é mera impressão. Um estudo feito pelo Instituto Locomotiva mostra que a maior parte dos brasileiros perde o sono por causa de dívidas ou tem a autoestima abalada, assim como o rendimento profissional. É o caso da servidora pública Sheila Bastos Reis. Os problemas financeiros sempre foram frequentes na vida dela. Mesmo depois de fazer cursos sobre educação financeira, a Sheila não conseguia se organizar. E cada vez que olhava para a planilha de gastos...
5: É uma tristeza muito grande, é uma solidão, porque por mais que você tenha amigos, consultores, você está só e com aquele problema.
1: Depois de muito sofrimento, ela buscou ajuda no programa de superendividados do Tribunal de Justiça do Distrito Federal. Começou a fazer terapia, ter orientação e ajuda para negociar as dívidas. Tudo de graça.
5: A minha dívida, quando eu entrei aqui no Sejus, que era de 400 mil, parece que é uma das maiores. E hoje eu estou praticamente mostrando para ele que ficou bem reduzida. Hoje só tenho 3 financeiras e essas financeiras estão quase finalizando.
1: E para quem está se sentindo sem saída, os especialistas dão algumas dicas. Não ignore as dívidas, faça uma lista de todas elas e some o montante. Coloque as contas em ordem de importância, priorizando as obrigatórias, como aluguel, água, luz e alimentação. Depois, passe para as que têm juros mais altos, como cartões e cheque especial. Por último, pague as pessoas físicas. E por fim, procure ajuda para negociar. Vários tribunais do país têm programas para superendividados com conciliação, orientação financeira e psicossocial. Algumas universidades também oferecem atendimento gratuito com psicólogo, consultoria financeira e assessoria jurídica. E aí, a gente volta para Sheila.
6: O que é que você vai sentir quando você pagar a última?
5: Ah, eu vou comemorar! Eu não comemoro meu aniversário, não, mas as dívidas eu comemoro com toda certeza.
1: Da Rádio Nacional em Brasília, Mariana Jungmann.
0: Pessoal, gostaram? Interessante essa reportagem, né? Eu, quando ouvi, eu falei, ah, vou colocar para os ouvintes da Nacional, porque eu sei que muitos passam por isso, né? E vamos aí nos organizar, hein, gente? Ontem conferi também outras reportagens, não é? No qual apontam um endividamento muito grande, mas muito grande mesmo, das pessoas, né? Enfim, com cartão de crédito, não é? Endividamento ali com empréstimos, muitos empréstimos. E agora, desde o dia 5, desde ontem, né, pessoal? Está disponível aí o Desenrola Brasil 2.0, não é? E quero compartilhar que também

0: bem com você, não é? Saiba quem pode quitar dívidas com esse novo Desenrola Brasil, tá? A adesão ao programa de renegociação começou, tá, na última terça-feira. Vamos ouvir as informações na reportagem de Sayonara Moreno. É você, nosso ouvinte, que está aí acompanhando a Nacional do Alto Solimões. Ontem alguém pediu, né, para que a gente pudesse falar mais sobre questões financeiras, tá, gente? Na medida do possível, vou estar colocando aqui com vocês, para vocês, essas
1: A
0: informações.
1: partir desta terça-feira e pelos próximos 90 dias, os brasileiros endividados poderão renegociar dívidas com descontos e usar parte do FGTS para quitar os débitos. Mas para aderir ao novo Desenrola Brasil, é preciso se enquadrar nos seguintes requisitos: a renda mensal não pode ser maior que R$ 8.100. Só podem ser negociadas as dívidas contratadas até 31 de janeiro deste ano e as parcelas devem ter atraso entre 90 dias e 2 anos. Quanto mais antiga a dívida, maior o desconto. Com os requisitos preenchidos, atenção para quais dívidas podem ser negociadas: as de cartão de crédito nas modalidades parcelada e rotativa, cheque especial, que é aquele valor usado na conta corrente dentro do limite de crédito, e empréstimo pessoal sem desconto em folha. Na modalidade Desenrola Famílias, também há possibilidade de melhorar as condições de crédito consignado para servidores públicos, aposentados e pensionistas, e também renegociar dívidas do FIES. Os descontos variam de 30% a 90% com juros reduzidos. Além disso, o trabalhador pode sacar um valor do FGTS para pagamento desses débitos: 20% do saldo total ou R$ 1.000. Basta escolher o valor maior para quitar toda ou parte da dívida. Quem quitar débitos de até R$ 100 vai ter o nome limpo imediatamente. E mais uma vez, a adesão é a partir desta terça, mas o programa de renegociação vai durar 90 dias. E quem aderir ao programa fica com o CPF bloqueado por um ano para participação em apostas online. Para renegociar as dívidas pelo novo Desenrola, basta procurar o banco, a instituição financeira ou usar o aplicativo do programa. Também é possível acessar o site na internet desenrola.gov.br. Da Rádio Nacional em Brasília, Sayonara Moreno.
0: Ok, 9 horas e 7 minutos. Seguimos aqui trazendo para você mais sucessos. Genário, é isso, Moisés? Genário cantando para gente a música Pescador.

0: buenas.
1: Te gostei, Moisés. Uhul! Arrasou! Cúmbia Pescador do grupo Joy aí com o professor Genaro. Gostaram, gente? Essa de levantar poeira, hein, Moisés? De levantar poeira ali do salão, viu, gente? Maravilha! Um abraço pro nosso amigo ouvinte Zequinha, que tá acompanhando a Nacional do Alto Solimões. Ele escreveu: bom dia, Kátia Franco, bom dia, Moisés, bom dia, Mislene. Kátia, toca a música Eu Queria Dizer Que Te Amo, com Fernando Mendes. Pode ir pra nossa máquina do tempo, né, Moisés? Ofereço para você, Moisés, Mislene, para todos os ouvintes do programa Alô Fronteira, para minha mamãe, Maria Rodrigues, aí no bairro Rui Barbosa, bem pertinho da rádio. Olha que legal. Dona Maria Rodrigues, abraços para a senhora. Deve estar ouvindo a Nacional, não é isso, Zequinha? Obrigada pela participação, obrigada pelo carinho, pela companhia aqui conosco, viu? Aqui também a participação, deixa eu ver. Oi, Kátia Franco, muito bom dia. Eu também nasci com a ajuda de uma parteira lá na comunidade. E graças a Deus, até hoje ela ainda é viva, não é? E sempre nós vamos visitá-la. Ela, aliás, ajudou, né, no nascimento de muitas pessoas da minha comunidade. Abraços para você, Kátia. Aqui quem está participando. Deixa eu ver, Dona Maria. Opa! Abraço, muito obrigada pelo carinho, pela companhia, família, a parteira que ali ajudou no seu nascimento. Olha, gente, aqui também o seu Almerino está dizendo que ele nasceu em casa e o nome da sua parteira já falecida, que Deus a tenha, não é? Dona Nazaré, lá de Teresina 3. E ele está dizendo que a mãe dele, Dona Áurea, né, foi uma grande parteira em Teresina 4. Dona Áurea, né, uma grande parteira. Gente, são muitas, né, muitas

0: Com certeza, algumas já falecidas, né? E a gente faz essa homenagem a elas também, não é? Outras ainda vivas que ajudaram, né, no nascimento aí de muitas, muitas, muitas, muitas pessoas, hein, pessoal? Obrigada, seu Almerindo, por compartilhar conosco essa informação. Gente, ó, aqui também tem a participação da Márcia. Márcia escreveu: Oi, Kátia, bom dia. Manhã calma hoje, né? E para ficar melhor, quero ouvir a melhor. Quero ouvir a música Sem Limites para Sonhar com Fábio Júnior. Será que é esse mesmo nome da música, Moisés? Sem Limites para Sonhar com Fábio Júnior. Abraço e obrigada por estar conosco todas as manhãs. Quis dizer que estou ouvindo a melhor. Ah, sim, a melhor rádio nacional em casa. Tem tanto trabalho que a gente acaba trocando as palavras. Ah, tá. Entendo, Márcia. Sei bem como é. Sei bem como é. Não se preocupe, viu? Abraços para você, minha querida. E que bom. Estou muito feliz com a sua companhia, a sua atenção, sua audiência aqui conosco. Meu amigo Lemar, bom dia. Ele escreveu: ser feliz e agradecer a Deus cada manhã pelo milagre da vida. Sim, com certeza. Obrigada, meu amigo. Nosso contato 3437. Vou tentar aqui baixar, né, a sua mensagem. Muito obrigada pelo carinho. Isaac está dizendo: Kátia, não sei se você já é mãe. Se você for mamãe, o que você gostaria de ganhar de presente do seu filho? Eu vejo os filhos só dão prato, panela, fogão, etc. Né? É, mamãe. Mamãe gosta, né? Mamãe gosta desses presentes. Mas eu acho que poderia variar, não é, Isaac? Poderia dar outra coisa, viu, gente? Não é? Um
1: Uma viagem para Paris.
0: passeio. Olha, a gente pensou igual, hein, Moisés? Uma viagem para onde? Para o Caribe, San Andrés. Não é? Um passeio aqui pertinho mesmo, nas reservas que tem. Ou Benjamin Constant, gente, Atalaia do Norte. Não é? Ou até mesmo aqui, um restaurante na cidade, no distrito de Santa Rosa. Perfumes, tenho certeza que mães amam, né? Andar cheirosas, maravilhosas. Não é? São ideias. O que mais, Moisés? Joias, joias, né, Moisés, né, para irem para a igreja, para usarem ali, né? Também é maravilhoso. Sair do tradicional, né, Isaac? Só de prato, panela, fogão. Acho que dá presentes assim de diferentes. Eu tenho certeza que iriam gostar muito. Na falta disso, né, aquele abraço, gente, maravilhoso. Palavras de agradecimento, né? Um vídeo, né, você faz com as fotos dela, né? Um almoço, levar para almoçar fora, né, Moisés? Um jantar, né? Vocês estarem bem. Eu acho que toda mãe gosta de ver os filhos, né, estarem bem, estarem com saúde, estarem ali reunidos. Não é? Aquele filho que quase nunca visita a mamãe, mora na mesma cidade, na mesma rua, né? Quase nunca visita a mamãe, né? Pudesse estar aí, passar esse Dia das Mães com ela. Eu acho que a alegria, a felicidade, né? Ali o amor das mamães é em ver o filho bem, os filhos bem, e estarem ali ao lado dela, reunidos, viu, gente? Né? Eu tenho certeza, né? Não precisa ser: ah, não vou nem lá ver a mamãe que eu não tenho nada para dar para ela. Nossa, você que pensa isso, olha, com certeza não sabe, né, a importância da sua mamãe na sua vida. Não valoriza, na verdade, né? Então, gente, o que vale mais é estar ali presente, estar juntinho, estar reunido com ela, estar bem. Tenho certeza que isso é o melhor e o maior presente para todas as mamães, viu? Obrigada, ô amigo Isaac, obrigada, viu? Muito obrigada por você participar aqui e trazer esse questionamento. Mas as mamães que quiserem aqui, né, aproveitem o espaço para, né, falar aí o presente que gostariam de ganhar dos filhos. Quem sabe, né? Já uma deixa, hein? Quem sabe você não consegue ganhar esse presente, hein? 9h19. Moisés, vamos ao nosso Entenda Direito.
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0: Gente, nossa entenda direito é com o defensor Leandro Zanatta, defensor público, sobre pensão alimentícia. Alguns dos nossos ouvintes escreveram solicitando informações do assunto e nós tínhamos aqui, né? Tínhamos já uma entrevista, tá? E vou colaborar com vocês aí um trechinho dessa entrevista sobre pensão alimentícia.
1: Certo. Bom, sendo bem simples e objetivo, a pensão é o valor pago para garantir a subsistência da criança e do adolescente, né? É, ela geralmente ela é voltada para questões, por exemplo, de lazer, saúde, moradia, vestuário também, material escolar, enfim. Então, são questões básicas, né, para que a criança possa se desenvolver, né, ter um desenvolvimento saudável, dentro do meio social, para garantir que ela consiga alcançar os seus objetivos na primeira infância, né, todas essas fases.
0: Entendido. E só o pai é obrigado a pagar a pensão, doutor?
1: Bom, esse é sempre é um tema que sempre é levado à Defensoria Pública e as pessoas às vezes se confundem. Uhum. E não necessariamente, né? Então, o que acontece? As despesas elas são divididas entre o pai e mãe, obviamente, mas é preciso que haja uma avaliação conforme a renda do quem paga e a necessidade da criança, né? Então, o juiz ele vai analisar esse contexto para, né, chegar a um valor e aí sim, nessa perspectiva, vai considerar o que a mãe já fornece. E, geralmente, a criança fica com a mãe, né? Então, ela já tem gastos muito maiores e invisíveis, né? Vamos dizer assim, que acabam não entrando nessa conta. O valor pago realmente fica bem aquém, né, geralmente, do que realmente a criança gasta. Porque a gente sabe que uma criança, um adolescente, gasta muito, né, compras, vai fazer qualquer compra. Então, mas é basicamente, há uma divisão, mas obviamente que o juiz tem que se atentar para as características do caso, né?
0: Entendido. Então, na verdade, não existe um valor fixo de pensão, é isso?
1: Não, o juiz ele vai dentro desse contexto ver o padrão de vida dessa criança, uhum, ver também a renda, por exemplo, se o pai ele tem o quanto ele recebe, se ele está desempregado, o que não é motivo para não pagar, vamos chegar nesse ponto também, se ele tem uma empresa, enfim, às vezes o pai tem muita condição, né? E dentro disso o juiz ele vai fixar obviamente um valor maior, né? Então é sempre levando essa necessidade e a possibilidade, na possibilidade do pai e a necessidade da criança.
0: Entendido. A pensão só vale até os 18 anos, doutor?
1: Olha, essa é uma outra dúvida muito comum também. A pensão, e é sempre importante dizer que a criança ou adolescente que faz 18 anos, a pensão ela não cessa...
0: aos 18.
1: Não cessa automaticamente. Se tem uma decisão judicial que determinou o pagamento de alimentos, chegou aos 18 anos, ela não cessa automaticamente. Cabe ao pai entrar com uma exoneração e mesmo assim, essa exoneração ela só vai ser procedente porque caso se verifique que esse adolescente ele não está estudando e já está seguindo a sua vida própria, já trabalha, enfim, já está... Mas se o adolescente já está cursando uma universidade, está fazendo um curso técnico e ainda figura como dependente, a pensão ela vai continuar, mesmo depois dos 18 anos. Então, preciso analisar sempre o contexto, né, ver o que realmente está acontecendo para que... Mas é importante dizer que eu vejo muitos pais aí que, fiz 18, eu vou parar de pagar. É um risco muito grande, porque você pode ser cobrado.
0: Realmente. Doutor, pensando aqui, o que acontece se o pai ou a mãe deixar de pagar?
1: Certo. Essa é uma dúvida muito frequente também. A depender das parcelas que estão em atraso, uhum, pode gerar penhora, pode gerar, inclusive, prisão civil, né? Que é uma medida mais extrema. Mas se as últimas três parcelas, que é o que engloba essa prisão, estão atrasadas, a mãe... Eu sempre falo a mãe porque geralmente a mãe fica com a criança,
0: isso,
1: né?
0: Isso, uhum.
1: Mas pode pedir a prisão do devedor, sim, com certeza.
0: Entendido. Então a pessoa pode ser presa mesmo pagando parte da pensão?
1: Parcialmente, sim. Eu vejo algumas situações que o pai pagou a menos, por exemplo.

0: pagou, tá fixado em R$ 300, pagou 150. Não justificou, cabe esse pedido. Ainda assim, é obviamente a gente tenta sempre chegar num acordo, né? Ver, entrar em contato com a parte, com o devedor, para saber se ele. É, para resolver, né? Antes de chegar nessa medida extrema,
1: né? De prisão, né?
0: Exatamente.
1: Entendido. E quem está desempregado, doutor, também deve pagar pensão?
0: É.
1: O pai ou a mãe que não
0: pois
1: tem um
0: essa
1: trabalho,
0: é uma
1: um emprego.
0: Que sempre vem a Defensoria Pública e a resposta é não. Isso é, os tribunais, inclusive, reconhecem que o desemprego ele não é motivo para cessar o pagamento da pensão. Até porque essa pessoa ela vai continuar conseguindo viver de alguma maneira. Né? Então, e a criança ela precisa também se alimentar, ela precisa de né?
1: Não deixa de ser responsável pela criança, né? Pela criação.
0: Alguma coisa, esse pai, né? Mais uma vez eu falo pai, mas pode ser a mãe também, que esteja pagando essa pensão, vai ter que fazer para pelo menos fornecer algum valor no mês. É óbvio que se há uma decisão que fixou lá o valor, 30% do salário mínimo, o pai está desempregado, ele pode tentar pedir uma revisão desses alimentos para que ele neste momento do desemprego ele possa pagar um pouco menos, mas aí vai depender de uma decisão judicial que vai reconhecer, olha, você realmente está sem condição, a gente pode reduzir para tantos por cento, tá? Até que você se recupere e volte a trabalhar, tenha um salário fixo, algo nesse sentido. Mas voltando à questão inicial, o desemprego ele não afasta a obrigatoriedade do pagamento.
1: Interessante, muito bem. É, a pensão pode ser revisada, então, né? Segundo como o senhor já comentou.
0: Sim, com certeza. E sempre levando em conta essa perspectiva da redução, da redução e aumento, mas também da questão da possibilidade e da necessidade. Porque pode ser que o pai, inclusive, ele melhore de vida nesse meio tempo. Né? Então ele tenha mais condições, possibilidade de pagar um valor maior.
1: Sim.
0: A necessidade da criança, às vezes, está chegando num momento de vai crescendo, né? E os gastos vão aumentando, vai fazer um curso, vai fazer uma aula particular, de repente, vai fazer um tratamento médico, e essas necessidades elas vão aumentando também, então ela tem que, a parte que nos procura, trazendo esses documentos, provando que essas, por exemplo, a criança que está com essas necessidades, o adolescente, que aumentou esses gastos, a gente pode pedir um aumento, sim, revisional para pedir um aumento. E do outro lado também, às vezes, como eu já antecipei, ou às vezes um pai está desempregado e comprovadamente está sem condição, não está conseguindo realmente achar um trabalho, é claro que sempre depende de prova, né? Então, é preciso que ele traga elementos aí para que a gente possa fazer os pedidos.
1: Maravilha, gente! Hoje falamos sobre pensão alimentícia, direitos e deveres com o defensor público Leandro Zanatto. Obrigada, doutor!
0: Eu que agradeço mais uma vez esse espaço tão importante e até a próxima!
1: Até a próxima!

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6: Hora do nosso boletim informativo. Aqui conosco, Otto Farias. Olá, Otto. Bom dia.
7: Olá, Kátia Franco. Bom dia, ouvinte do Alô Fronteira. Operação inutiliza 50 dragas usadas para garimpo ilegal no interior do Amazonas. Uma operação do Comando Conjunto Arpia inutilizou 50 dragas usadas num garimpo ilegal na região do Alto Solimões. A ação ocorreu nas proximidades dos municípios de Japurá e Jutaí, além de inspeções navais em Tefé, dentro da Operação Ágata Amazônia 2026. De acordo com as Forças Armadas, nos dias que antecederam a operação, a presença das tropas forçou a paralisação de 117 balsas que atuavam de forma irregular na região de Japurá. Durante o planejamento, também foram identificadas dezenas de dragas em Jutaí. O garimpo ilegal é apontado como

0: uma das principais ameaças ambientais na Amazônia. A atividade utiliza mercúrio, substância tóxica que contamina rios e peixes, afetando diretamente a saúde e a alimentação de comunidades ribeirinhas e indígenas. Além disso, as dragas provocam o assoreamento dos rios, destroem habitats naturais e estão frequentemente associadas a conflitos e violência nas áreas afetadas. Mais de 870 cidades brasileiras não universalizaram a pré-escola. Há mais de uma década, é obrigatória, no Brasil, a matrícula de crianças a partir de 4 anos na pré-escola da educação infantil. No entanto, essa não é uma realidade em mais de 870 cidades brasileiras. Em 16% dos municípios, menos de 90% das crianças de 4 e 5 anos frequentam a educação infantil. Os números fazem parte de um levantamento realizado pela plataforma QDU, divulgado no dia 29 de abril. Ao comentar os dados, o diretor executivo do Interdisciplinaridade e Evidência no Debate Educacional, Ernesto Martins Faria, destacou que é preciso garantir isso na idade adequada. De acordo com a pesquisa, a realidade das creches é ainda mais preocupante. Na faixa etária de 0 a 3 anos, 8 em cada 10 municípios registram menos de 60% das crianças matriculadas. Os dados mostram ainda que somente 17% das escolas públicas de educação infantil têm todos os itens considerados básicos para o funcionamento adequado, como banheiro, rede de esgoto, coleta de lixo, acessibilidade e internet. Além disso, é considerado baixo o percentual de estabelecimento que contam com estruturas fundamentais para o pleno desenvolvimento das crianças nessa etapa. Apenas 45% das escolas têm parque infantil e somente 36% têm área verde. Essa informação é da Rádio Agência. Volto com você, Kátia Franco.
1: Obrigada, Otto, pelas informações. Logo mais, pessoal, estarei com o Otto no nosso boletim informativo da tarde, viu? Por aqui, 9 horas e 37 minutos, seguimos trazendo música para vocês. Zezé de Camargo e Luciano com a música Se For Pra Judiar.

0: Muito bem, minha gente, seguimos aqui com o seu programa Alô Fronteira desta quarta-feira, dia 6 de maio de 2026, hein? Na sexta-feira iremos fazer aí um programa especial também com várias falas, participações de mamães e a sua, com a sua mensagem, né, em áudio. Quero mensagens em áudio aí, você falando sobre sua mãe, as mamães aí da família, tá bom, gente? Vai ser um programa bem legal, emocionante, com certeza. Falamos aí no nosso Entenda Direito sobre pensão alimentícia e alguém perguntou, Kátia, é verdade que pode ser dedutível no imposto de renda o valor pago por pensão alimentícia? Bom, gente, na hora aqui eu não sei explicar, mas tem uma matéria que traz informações para a gente do assunto. Paga ou recebe pensão alimentícia? Saiba como declarar no imposto de renda. Vamos conferir esta reportagem da Rádio Agência Nacional, né? Você, ouvinte que está acompanhando e que tem dúvida referente ao assunto. Eu também, gente, no momento não sei, mas com certeza as informações necessárias para você na reportagem.
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2: Se você recebe ou paga pensão alimentícia, esse episódio do Tira Dúvidas do IR 2026 é para você. Afinal, todo dinheiro pago com pensão estabelecida por decisão judicial, acordo homologado judicialmente ou escritura pública é dedutível do imposto de renda. Mas para que isso aconteça, é necessário preencher a declaração corretamente. E quem dá o passo a passo é o professor Eduardo Linhares, da Universidade Federal do Ceará.
3: Na declaração, informe os valores da ficha pagamentos efetuados, é obrigatório incluir o nome completo e CPF do beneficiário. Atenção especial que nunca se deve declarar o CPF do responsável que recebe em nome dele. Se você paga despesas médicas ou educacionais do beneficiário por determinação judicial, esses valores podem ser deduzidos nas fichas específicas, despesas médicas e despesas com instrução, respeitando os limites legais de dedução.
2: Vale apontar que a pessoa responsável pela guarda que recebe a pensão alimentícia em nome da filha ou do filho menor de idade não paga imposto de renda sobre a quantia recebida. Mas atenção, isso não significa que esses valores não devam ser declarados. O professor Eduardo explica como preencher a declaração nesses casos.
3: Então, essa pessoa que recebe deve declarar esses valores na ficha rendimentos isentos e não tributáveis na linha pensão alimentícia. Informe o CPF de quem paga e o valor total recebido no ano. No caso de menores que recebem pensão, o responsável legal pode optar por apresentar a declaração separada em nome da criança ou incluir esses valores em sua própria declaração, considerando a criança como dependente.
2: Quer fugir da malha fina? Quem não quer, né? Então, preste atenção a esses dois pontos. O primeiro é que ninguém pode ser declarado como dependente alimentando na mesma declaração. O segundo é que nem todo valor recebido pode ser usado para dedução.

0: Edgar de Matsuki.
1: Aí, pessoal, então espero ter colaborado, contribuído com você com essas informações para quem tem dúvida, tinha dúvida em relação a ser dedutível, né, no imposto de renda aí a pensão alimentícia, ok? Vamos lá. 9 horas e 45 minutos. Chegou a hora da nossa.
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1: Nossa máquina do tempo, gente! E hoje começamos com um dos grandes sucessos de Erasmo Carlos, Sentado à Beira do Caminho. Essa música, gente, do ano de 1980. Na sequência, Genival Santos, com a música Livro Aberto, de 1980 também. E de 97, Fernando Mendes, com a música Eu Queria Dizer Que Te Amo.

0: Agradecemos pela preferência nessa viagem. E até a próxima.
1: Aí, minha gente, nossa máquina do tempo de hoje, maravilhosa, hein? Amanhã tem muito mais. E você, nosso ouvinte, fique à vontade para fazer aquele pedido musical para nossa máquina, viu? Bom, pessoal, por aqui também vamos finalizando, né? Chegando ao fim o nosso programa Alô Fronteira desta quarta-feira. Obrigadão, gente, pelas participações, pelas mensagens. Algumas mensagens aqui ainda, né? Faltou agradecer, eu ler. Vou deixar para amanhã ou mais tarde aí no Tarde Cabocla, para a cargo do Otto Farias. Pessoal, fiquem bem, se cuidem. Abraços a todos. Tchau!

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2: Meio-dia em Brasília.
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2: Olá, muito boa tarde a você que nos escuta de todo o Brasil. Está no ar o Repórter Nacional, que tem hoje os seguintes destaques. Rondônia é o único estado que não...

0: e ainda aguardamos uma resposta. Bem, durante o programa, o ministro falou também sobre o marco das terras raras. Segundo ele, o projeto de lei atende uma nova realidade.
1: Está pegando nas discussões por aqui, Dani. Regra de transição e desoneração, né? A ideia do relator é achar uma regra de transição que seja um meio-termo, que atenda aos trabalhadores, mas que seja de consenso também com o setor produtivo e talvez a questão da compensação, né? O Léo Prates disse que isso é com o governo, mas que se for um preço a se pagar, que se pague. O presidente da casa, Hugo Mota, é cauteloso e diz que depois da tramitação aqui na Câmara, poderá conversar com o presidente do Senado, Davi Alcolumbre, sobre a tramitação no Senado. Daniel.
2: Perfeito, Priscila. Bom, em meio a essa agenda toda aí, tem também o prazo da dosimetria, né? O projeto que foi vetado aí e os vetos derrubados.
1: É o prazo para a promulgação daquele veto da dosimetria que foi derrubado na quinta passada, o veto integral do presidente Lula, aquela proposta que reduz a pena para todos os condenados pelos atos golpistas, o Congresso derrubou e agora precisa ser promulgado. Esse primeiro prazo termina hoje à noite. Se o presidente Lula não promulgar, né, ele viaja hoje para os Estados Unidos, onde deve se encontrar com Donald Trump amanhã, aí vai caber ao presidente do Senado, Davi Alcolumbre, que terá 48 horas para fazer isso, tarefa que deve mesmo ficar com Alcolumbre, viu, Daniel?
2: Priscila, e já que a gente está falando de punições, teve deputado sendo punido também aí no Congresso, né?
1: Por aquele motim, Daniel, que ocorreu 8 meses atrás, no dia 5 de agosto do ano passado, motim em favor da anistia e contra a prisão do ex-presidente Jair Bolsonaro, o deputado Marcos Pollon, do PL, sentou na cadeira do presidente, o Marcel Van Hatten, do Novo, ficou sentado numa cadeira do lado, ali na mesa diretora, e o Zé Trovão, do PL, também fez uma barreira impedindo que o Hugo Mota chegasse ao seu lugar, né? Os três vão ficar suspensos por 60 dias. Ainda cabe recurso dessa decisão à Comissão de Constituição e Justiça e depois à análise do plenário, mas se essa punição for confirmada, na prática, eles ficam só suspensos das atividades, ficam sem receber salário, né? Agora a gente aguarda essa fase de recurso. Os três falam em perseguição política e acreditam, sim, na reversão dessa punição quando o recurso for votado em plenário, Daniel.
2: Perfeito, Priscila. Muito obrigado então pelas informações e bom trabalho para você aí no Congresso Nacional.
1: Até mais.
2: Falar agora do presidente Lula que viaja hoje aos Estados Unidos, viu, para um encontro com o presidente de lá, Donald Trump, como nos conta ao vivo aqui no estúdio a repórter Sayonara Moreno. Como é que essa agenda do presidente saiu? Boa tarde para você.
3: Boa tarde para você, Daniel, para quem está na sintonia. Daqui a pouquinho que o presidente embarca aqui de Brasília, por volta de 1 da tarde, e aí chega à capital, Washington, no meio da noite, por volta das 8 horas da noite. O
2: Certo.
3: Itamaraty, né, que é o Ministério de Relações Exteriores, não chegou a divulgar qual a pauta desse encontro, né, o famoso briefing que costuma fazer. Mas a gente lembra aqui que o presidente, que na verdade esse encontro acabou sendo adiado com o início dos conflitos entre Estados Unidos e Israel contra o Irã, né? A gente não tem como, na verdade, confirmar se esse assunto da guerra, por exemplo, vai ser tratado nesse encontro, né? É,
2: Sim.
3: já que não existe uma agenda oficial, mas o presidente Lula costuma, nos eventos dele, no, no, nos, nos contextos em que ele fala sobre o assunto, criticar esses conflitos que ele sempre classifica como irresponsáveis. Um exemplo disso, além de vários outros que a gente para trazer aqui para o ouvinte, foi durante uma entrevista a veículos de mídia independentes transmitida pela internet no mês de abril. A gente vai ouvir agora.
4: Essas ameaças do Trump não fazem bem para a democracia. Essa guerra do Irã é inconsequente. Agora a gasolina nos Estados Unidos está 35% mais cara. O Brasil é um dos países em que o combustível está mais baixo no mundo. Eu disse para o Trump, não quero guerra com você. A minha guerra com você é no argumento. Eu quero o poder da palavra para mostrar que nós estamos certos e você está errado.
3: Pois é, a gente lembra que no início de tudo, a ideia mesmo era que o presidente Lula fosse visitar Trump no mês de março, né? Já que em janeiro eles haviam combinado isso. O assunto
2: Verdade.
3: que o presidente Lula, inclusive, mencionou em diversos momentos. Um deles foi na Índia. Numa entrevista que ele deu a uma TV local, num evento que ele esteve lá, Lula disse que pretendia discutir temas como combate ao narcotráfico, então deve ser um assunto tratado com Trump. Terras raras e minerais críticos, que esses últimos aí são aqueles elementos naturais amplamente utilizados
2: Sim.
3: nas indústrias e também tem bastante impacto positivo para a economia. Inclusive, o presidente Lula antecipou, Daniel, que sobre esses assuntos ele vai querer negociar com Trump de forma soberana para que o processo de transformação desses minerais críticos

0: independentemente de qual seja o país com quem o Brasil entra em acordo, esse processo de transformação ocorra dentro do Brasil e não fora dele. O presidente Lula, inclusive, nessa ocasião na Índia, se mostrou otimista com o encontro, disse que quer reunir autoridades fiscalizadoras e policiais do Brasil com o Departamento de Justiça dos Estados Unidos no combate ao contrabando e ao narcotráfico. Quero lembrar, inclusive, para o ouvinte, que na comitiva do presidente Lula está a presença aí confirmada do diretor-geral da Polícia Federal, Andrei Rodrigues, que também
1: Sim.
0: está indo para lá. Essa questão das tarifas comerciais também pode ser tratada. É isso, Daniel.
1: É, tem um contexto gigante aí, então muita expectativa para esse encontro entre Lula e Trump. Lula viaja hoje, portanto. Obrigado, Sayonara, meio-dia e 12. Falar agora da tragédia lá no norte do país, no Acre, onde um garoto de 13 anos realizou um ataque armado na tarde de ontem, numa escola, e aí a gente traz agora informações sobre as duas servidoras que morreram nesse ataque a colégio do Acre, que estão sendo veladas lá na capital, Rio Branco. Elas que trabalhavam como supervisoras de corredor, justamente nessa escola, o Instituto São José, onde o ataque armado desse menor de idade ocorreu. Informações com Gabriel Correa, que está na linha com a gente. Que tragédia, né, Gabriel? Boa tarde para você.
2: Exatamente, Daniel, uma grande tragédia. Uma boa tarde para você e boa tarde para os ouvintes também. O velório de Raquel Salles Feitosa, uma das servidoras de 37 anos, acontece na funerária São João Batista, em Rio Branco. E o de Alzenir Pereira da Silva, de 53 anos, é na casa da família dela, no bairro Cidade Nova, também na capital acreana. Ainda não foi informada a hora dos sepultamentos. As duas funcionárias morreram no local desse ataque, executado, como você disse, por um aluno do colégio de 13 anos. Ele assumiu a autoria dos disparos e está sob custódia juntamente com a pistola calibre de 38. Uma terceira funcionária, de 40 anos, e uma aluna de 11 anos ficaram feridas. Elas foram encaminhadas ao pronto-socorro de Rio Branco e estão estáveis. A governadora do Acre, Maísa Assis, disse que o garoto não agiu sozinho.
3: A criança e o responsável pela arma estão detidos e as investigações continuam, porque o menino não agiu sozinho. Como mãe e governadora, quero me solidarizar com as famílias e garantir que as investigações seguirão até o esclarecimento total do ocorrido.
2: O padrasto, responsável legal pelo menor e o dono da arma, também foi detido ontem. A Polícia Civil do Acre trabalha com duas linhas de investigação: sobre o responsável pela arma, que vai responder pela guarda do armamento, e pelo ato infracional praticado pelo adolescente. A polícia também está de posse do celular do menor para verificar se ele integrava grupos que planejavam outros ataques. Daniel.
1: Que coisa, Gabriel. Tragédia, então, no Acre, que inclusive mobilizou diversos órgãos públicos das três esferas de poder, né?
2: Exatamente, todo mundo. O secretário de Justiça e Segurança Pública do Acre, José Américo Gaia, disse que medidas emergenciais serão adotadas, como detectores de metal, verificação de mochilas e bolsas de alunos na hora da entrada. As aulas em todas as escolas da rede estadual foram suspensas por 3 dias no Acre. A Prefeitura de Rio Branco também paralisou as aulas por 3 dias na rede municipal e anunciou um projeto de segurança na escola que foi atacada para prestar apoio às famílias das vítimas, estudantes, servidores, colaboradores e à direção. O Tribunal de Justiça do Acre destacou a necessidade de proteger imagens e informações de acordo com o Estatuto da Criança e do Adolescente. A ministra do Meio Ambiente, a acriana Marina Silva, escreveu em uma rede social que dói ver uma escola ser atingida pela violência. E o Ministério da Educação enviou para o Acre uma equipe do programa Escola que Protege, especializada em situações de crise e violência extrema. Daniel, segue no estúdio.
1: Pois é, fica aqui a solidariedade então de toda a nossa equipe, as famílias das vítimas, não só as que faleceram, mas também das que estavam presentes, né? Porque com certeza é um grande trauma um ataque armado a uma escola como esse que ocorreu, portanto, no Acre. Obrigado pelas informações, Gabriel Correa. Meio-dia e 15 é a hora certa em Brasília. Fique ligado, você vai ouvir ainda hoje.
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1: 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Vamos agora falar do Rio de Janeiro, porque por lá começou bem cedo hoje uma operação que mira um esquema de lavagem de dinheiro ligado ao jogo do

0: Bicho, viu? Jogo do Bicho, portanto, no Rio de Janeiro. E quem tem os detalhes pra gente é Renato Ribeiro, aqui no nosso estúdio. Muito boa tarde, Renato.
1: Boa tarde, Daniel. A Polícia Federal e o Ministério Público Federal miram hoje uma organização criminosa investigada por sonegação fiscal e lavagem de dinheiro no Jogo do Bicho, no Rio de Janeiro. E, Daniel, o alvo é uma rede de postos de gasolina, além de pessoas usadas como laranjas para sonegação fiscal e ocultação de patrimônio. Entre os suspeitos estão três policiais civis e um policial militar. A Operação Centelha cumpre 16 mandados de busca e apreensão em residências e em escritórios, né, na capital carioca, em Mangaratiba. A justiça determinou o bloqueio e o sequestro de bens dos investigados, como imóveis, veículos de luxo, cotas de empresas e também mais de 16, 15 embarcações. Segundo a PF, Daniel, os alvos operavam um grupo econômico responsável por administrar uma cota, uma série, na verdade, de uma série de estabelecimentos comerciais, como postos de gasolina, lojas de conveniência e empresas de gestão patrimonial, tudo isso para lavar dinheiro do jogo do bicho, Daniel.
0: Perfeito. Muito obrigado, Renato. Então, com detalhes para a gente sobre essa operação no Rio de Janeiro. Seguimos no nosso giro pelo país agora para Minas Gerais com a nossa rede nacional de comunicação pública, porque em Belo Horizonte também teve operação por lá da Polícia Federal, que cumpriu 33 mandados para investigar o braço financeiro de uma organização criminosa que atua tanto em Minas quanto no Ceará. A gente confere a reportagem do nosso colega Leandro Siqueira, da Rádio Inconfidência de Belo Horizonte.
2: Um esquema criminoso que pode ter movimentado mais de 500 milhões de reais é alvo de uma operação da Polícia Federal nesta terça-feira em Belo Horizonte e municípios no estado do Ceará. De acordo com a Polícia Federal, estão sendo cumpridos 6 mandados de prisão e 27 de busca e apreensão na capital mineira e 5 cidades na região do Vale do Jaguaribe, no Ceará. Os locais onde os mandados estão sendo cumpridos não foram divulgados. A PF informou que a operação é um desdobramento de uma investigação que revelou a existência de uma organização criminosa envolvida com o tráfico de drogas, lavagem de dinheiro e financiamento de campanhas eleitorais em diversas cidades do Ceará. Há indícios de que, com o financiamento das campanhas, a quadrilha visava apoio político para acesso a contratos de serviços e obras públicas de empresas ligadas ao grupo criminoso. Ainda de acordo com a Polícia Federal, a operação desta terça-feira busca aprofundar as investigações sobre os mecanismos usados pela quadrilha para movimentar e ocultar os valores obtidos com o tráfico de drogas, os recursos usados para financiar campanhas eleitorais, subornar e corromper agentes públicos. A operação conta com a participação de 108 agentes, entre policiais federais e policiais civis e militares de Minas e do Ceará. Da Rádio Inconfidência de Belo Horizonte, Leandro Siqueira, para a Rádio Nacional de Brasília.
0: Meio-dia 19, a gente fala agora sobre a situação do ativista brasileiro Tiago Ávila e do espanhol Saif Abubakeshek, porque a justiça de Israel rejeitou hoje um recurso contra a prisão deles, viu? Que estão lá presos, mantidos em território israelense. Lembrando que Tiago e Saif estavam a bordo da flotilha com recursos humanitários para ajuda à população de Gaza, à população palestina na faixa de Gaza. Gabriel Brum está aqui ao meu lado, ele que vem acompanhando esse assunto e tem detalhes sobre a situação dos ativistas, né, Gabriel?
3: É isso mesmo, Daniel. Com a decisão de rejeitar o recurso, os dois ativistas devem continuar detidos até domingo, às 9 horas da manhã, segundo informações da ONG de Direitos Humanos, Adalá, que atua em Israel e acompanha o caso. A prisão dos dois foi estendida sem a apresentação de provas, segundo a defesa dos ativistas. No informe sobre o caso, a Adalá afirmou que a decisão reflete uma preocupante cumplicidade judicial e que faz parte de um esforço do governo israelense para criminalizar atos de solidariedade e ajuda humanitária ao povo palestino em Gaza. As embarcações da flotilha que levava ajuda humanitária para a faixa de Gaza foram interceptadas por Israel em águas internacionais na semana passada. Aí o brasileiro Tiago Ávila e o palestino espanhol Saif Abubakeshek foram levados para a prisão em Israel, onde defensores deles afirmam que eles sofreram tortura, espancamento e violência psicológica. O porta-voz das Nações Unidas sobre Direitos Humanos, Tamim Al-Ketan, fez um pronunciamento oficial pela soltura de Tiago e Saif.
1: Não é crime mostrar solidariedade e tentar levar ajuda humanitária à população palestina em Gaza, que está em extrema necessidade. Relatos perturbadores de maus tratos severos a Bukeshek e De Ávila devem ser investigados e os responsáveis levados à justiça. Pedimos o fim do uso por Israel de detenções arbitrárias e de legislação antiterrorista, amplamente e vagamente definida, que são inconsistentes com o direito internacional dos direitos humanos.
3: Bem, Daniel, enquanto o Thiago segue preso, a mãe dele, Tereza Regina de Ávila e Silva, infelizmente morreu ontem aqui em Brasília, aos 63 anos. A causa da morte não foi divulgada e o velório é hoje à tarde aqui na capital federal, Daniel.
0: Pois é, que situação, né, do ativista Thiago Ávila preso em Israel e agora com a perda da mãe dele, justamente ao meio de toda essa crise. Gabriel, muito obrigado mais uma vez pelas informações. Vamos agora falar sobre o surto de hantavírus em navio holandês. A gente trouxe esse assunto ontem aqui também. Atualizando então a situação por lá, todos os passageiros que ainda estão a bordo vão ser enviados para os seus países depois que a embarcação passar por Tenerife, nas Ilhas Canárias. Gabriel Corrêa está de volta com a gente com os detalhes. É com você, Gabriel.
4: Exatamente, Daniel. Essa informação foi confirmada pela ministra da Saúde da Espanha, Mônica Garcia. Ela informou que todos os passageiros que permanecem nesse navio de bandeira holandesa estão sem sintomas. Os cidadãos não espanhóis serão repatriados para os seus países. Eles não vão precisar cumprir a quarentena na Espanha. Já os 14 espanhóis a bordo serão transferidos de avião para um hospital em Madrid para cumprir essa quarentena. Nessa quarta-feira, também foi confirmado que um oitavo passageiro da embarcação, que está parado em Cabo Verde, próximo à costa do Senegal, também contraiu a doença. De acordo com a Agência das Nações Unidas, o homem que teve esse novo diagnóstico confirmado já foi transferido para tratamento em um hospital da Suíça. O surto de hantavírus já matou 3 pessoas e foi responsável pelo alerta internacional emitido nesta semana pela Organização Mundial da Saúde. O ministro da Saúde de Cabo Verde disse que uma equipe médica esteve a bordo do navio e constatou que 3 pacientes estavam clinicamente estáveis. Esses 3 pacientes já foram transferidos. Segundo a OMS, os doentes podem ter sido infectados antes do embarque na Argentina. 3 casos foram confirmados em laboratório como o hantavírus andino, por meio de testes em laboratório. A OMS informou que o passageiro britânico, que estava em terapia intensiva na África do Sul, já está melhorando. E segundo o diretor da Organização Mundial da Saúde, Tedros Adhanom, é baixo o risco geral para a saúde pública mundial. Daniel, segue no estúdio.
0: Perfeito, Gabriel, muito obrigado pelas informações. A gente segue monitorando, claro, a situação do hantavírus nesse navio holandês, na torcida para que a doença não se espalhe. Falamos agora sobre as mudanças no programa para financiamento de melhorias habitacionais, que a gente também pode chamar de reforma em casa, né? Mudanças aprovadas pelo Conselho Monetário Nacional, como nos conta Sayonara Moreno, que está de volta com você. Sayô.
5: Pois é, Daniel, os juros reduzidos, né, e os prazos aí ampliados foram essas as mudanças aprovadas pelo chamado CMNE, o Conselho Monetário Nacional, para esse programa Reforma Casa Brasil, para financiamento e melhorias habitacionais. Essas medidas foram anunciadas pelo Ministério da Fazenda, uma forma aí de aliviar o bolso das famílias, já que com o programa as prestações vão diminuir, né, o valor de cada prestação. O Reforma Casa Brasil, a gente lembra, é uma modalidade do programa, famoso programa habitacional Minha Casa Minha Vida, voltado para famílias que já têm casa própria, mas querem ali reformar o imóvel, construir um banheiro, fazer um puxadinho, né, melhorar alguma varanda, por meio de recursos do Fundo Social. A decisão do CMNE, então, qual é na prática, né? Reduz a taxa de juros para 0,82%. Antes, a gente lembra, essa taxa podia chegar perto dos 2%. O número de parcelas também aumentou, de 60 para 70 meses. Ou seja, aumentando o número de parcelas, acaba caindo ali o valor mensal dessa mensalidade, né? O valor mensal dessa prestação, e o bolso vai aliviando mais. A gente lembra que em meados de abril, o governo federal, a gente trouxe aqui no Repórter Nacional, chegou a anunciar um incremento incremento de 20 bilhões de reais este ano para o programa Minha Casa Minha Vida. Na ocasião, inclusive, foi divulgada a expansão no Reforma Casa Brasil. A renda máxima das famílias que podem financiar a reforma do imóvel subiu, atenção, de R$ 9.600 para R$ 13.000 reais. Famílias com esse teto de valor podem, então, aderir ao Reforma Casa Brasil. Outra alteração foi no teto do valor contratado para reformas, que subiu de 30 mil para 50 mil reais para reformar alguma coisa em casa.
0: Facilitado, então, facilitadas as condições para uma reforma financiada com recursos públicos. Muito obrigado pelas informações, Sayonara. Meio-dia e 26 agora. E atenção, hein, você, eleitor de todo o Brasil, ainda dá tempo de regularizar o seu título para estar apto a votar no dia 4 de outubro deste ano. Mas olha, preciso correr, viu? É preciso correr, pois a maioria das unidades da Justiça Eleitoral encerra as atividades às 7 horas da noite. O prazo para resolução de pendências, não fique de fora. Fique atento às informações de Priscila Terezo.
6: Hoje é o último dia para eleitores e eleitoras de todo o país regularizarem a situação na Justiça Eleitoral. O prazo vale para quem precisa atualizar informações cadastrais, regularizar pendências, transferir o título ou ainda para os jovens que vão votar pela primeira vez solicitarem o documento. As pendências podem ser resolvidas presencialmente nos cartórios eleitorais ou pela internet por meio do sistema de autoatendimento disponível no site do Tribunal Superior Eleitoral para quem já tem a biometria cadastrada. A presidenta do TSE, ministra Carmen Lúcia, reforçou a importância de estar em dia com a Justiça Eleitoral.
7: Relembro a todas as brasileiras, os brasileiros, é o último dia do cadastramento, portanto, último dia para resolver pendências com a Justiça Eleitoral, para que as eleitoras e os eleitores todos estejam devidamente habilitados e em dia com a Justiça Eleitoral para as eleições de 4 de outubro deste ano. E a gente espera que todos que ainda não resolveram alguma pendência tenha isto como uma meta a ser cumprida, considerando a importância das eleições para a democracia brasileira.
6: Importante lembrar que quem teve o título cancelado fica impedido de votar e ainda está sujeito a diversas restrições civis, como a impossibilidade de emitir e renovar o passaporte, tomar posse em cargo público, obter financiamento habitacional e matricular-se em instituição pública de ensino. Aqui no Rio de Janeiro, todos os postos de atendimento do Estado funcionam em horário ampliado até às 7 horas da noite. Da Rádio Nacional no Rio de Janeiro, Priscila Terezo.
0: Vamos agora acionar o repórter Madison Euler com informações sobre a Mostra Ecofalante de Cinema 2026, que começa agora no dia 28 de maio, né, Madison? Boa tarde para você.
8: Isso mesmo, Daniel. A organização do evento, ela anunciou os filmes que vão fazer parte dessa edição, que é considerado aí o festival mais importante do audiovisual da América do Sul, focado em questões socioambientais. São 55 filmes que vão ser exibidos de 28 de maio a 10 de junho em salas de cinema e espaços culturais da cidade de São Paulo. Esse ano, obras de pelo menos 18 estados do país, além do Distrito Federal, compõem a programação. O acesso às sessões é totalmente gratuito e tem as categorias de competição, território e memória, e também concurso curto ecofalante. Para a primeira categoria são 12 longas e 19 curtas que foram selecionados, e na de concurso dos curtas, que envolve aí trabalhos de estudantes universitários, do ensino médio, técnico e livre, foram 24 obras escolhidas. A programação vai ser divulgada no site ecofalante.org.br nos próximos dias. Volto com você, Daniel.
0: Muito obrigado, Madison. A gente fica por aqui, meio-dia 29, até amanhã. Tchau.
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13: Senhor, tempo não demora.

Alô, ouvinte da Rádio Nacional da Amazônia. Eu sou Neide Bastos, sou daqui do Amapá. Sou cantora, compositora e mais algumas coisas, sabe? Então quero falar aqui, saudar todo mundo e falar um pouco da minha música, da minha carreira, das coisas que eu faço, da minha vivência como cantora, como artista. Eu convido todo mundo para ouvir, para conhecer um pouco da minha história. Olha, eu quando comecei eu tinha vergonha. Assim, eu não tinha pretensão de cantar, eu nunca pensei em cantar. Só que o meu marido, José de Sena Bastos, ele me levou a querer cantar, a gostar e apreciar a música. Então ele me levava nos lugares onde tinha música, para ver se eu me interessava. Só que eu não tive noção de que já muito tempo depois que eu fui fazer um trabalho na Guiana Francesa, fui representar o Brasil, e quando me perguntaram assim, você canta muito tempo, você já parou de cantar alguma vez? Eu disse, não, eu nunca parei. E agora você pensa em parar? Aí eu fiquei pensando assim, o que a música representava para mim? Então eu disse que a música estava já nas minhas veias, estava no meu sangue. E naquele momento eu achava que eu não ia mais parar de cantar. 13 ou 14 anos que eu já cantava. E eu não tinha noção de que eu era uma cantora. Então, a partir daí, eu fui em frente, buscando, sabe? Conhecendo e tentando, e fazendo, e gravando, e fazendo. Eu não tinha nem o primeiro disco gravado. Foi a partir daí que meu marido disse assim, eu acho que está no tempo de você gravar seu primeiro disco. E daí para frente eu continuei. Eu vi que eu tinha que continuar na música.

Olha, eu canto música, todo gênero musical, sabe? E todas elas, são todas as músicas, eu me identifico. Porque quando eu estou cantando, eu me transformo, eu vivo aquilo, aquele momento, tá entendendo? Aquela música, eu me envolvo totalmente. Eu acho o seguinte, regional está se referindo à região.

a região norte, mas isso, por exemplo, não quer dizer que a gente tenha que cantar música do norte, são músicas do norte. Toda música, ela não tem pátria, ela não tem idade. Eu não me sinto ofendida de dizer assim que é cantora do norte, que é cantora do Amapá, que é cantora, sabe? Para mim, eu sou cantora, eu sou uma cantora.

Essa cultura, por mar abaixo, os nossos tambores, eles ecoam na Amazônia, eles ecoam para o mundo. Inclusive, eu falo sobre isso, porque é quando bate o tambor. Quando bate o tambor, o quê? O que é que acontece? Um som sai da Amazônia e vai para o mundo. É um desses textos que eu escrevi. E é isso que a gente faz. E lá, em outros lugares, eles são muito bem recebidos. Interessante você ver a sua música ecoando em outros lugares. Eu fico super emocionada quando a gente faz isso, quando a gente vê isso aí. Está indo para fora, está indo para todo lugar. Toco tambor, o que vier de tambor para mim, eu toco. Nem que eu toque errado, mas eu toco. Tocava perto do mestre, ele achava que eu tocava. Ele dizia assim: ô Leide, vem para cá comigo, vem tocar comigo. Eu disse: mas chegou a vida que eu sei tocar. Ele disse: você sabe sim, eu tive que tocar. E assim eu fui. O Mar Abaixo eram grupos fechados, era um grupo fechado, né? Então, eu tinha um professor, quando eu estudava ainda lá no CCA, estava fazendo o segundo grau, então a gente fugia com um professor nosso para ir ver o Mar Abaixo. Mas lá a gente não tinha acesso, era totalmente fechado. As mulheres cantavam, os homens tocavam, bebiam cachaça, fumavam, e o pessoal ficava só assim de longe olhando, nem sabia mexer, eu não sabia nem mexer com o pé, entendeu? Então foi assim que eu conheci o Mar Abaixo. E aí eu ia, mas eu só fazia olhar, a gente só fazia olhar. Aí eu via minha cunhada dar aqueles passos assim, digo: o que é isso, mano? Ela disse: isso é Mar Abaixo. Meu marido, ele tocava aquela tabaque no ritmo de Mar Abaixo, aquele toque de Mar Abaixo, eu também não sabia o que era. Até isso, já com os meninos já tudo grande, um dia eu fui numa festa lá na Campina Grande, em Macapá. Aí que eu entrei na roda do Mar Abaixo. Menina, quando eu vi aquilo, eu não queria mais sair. O santo me pegou, eu acho. Digo assim, o santo me pegou, porque eu não queria sair de lá. E eu ficava ali, a gente chama, na boca do tambor, né? E dançando, e dançando, e dançando. Aprendi a dançar Mar Abaixo lá.

meninos já tudo apurrinhado comigo, que eu não saía dali. Quando eu chegava no portão para sair, para ir embora para casa, aí o menino puxava uma música e eu voltava para lá de novo. E aí eu fui aprender a tocar, a cantar mesmo, a dançar marabaixo lá no Curiaú, com a Chiquinha, que eu a tomei com minha mãe. Depois que a minha mãe morreu, a gente ficou muito íntima, sabe? Então eu falei, antes de eu gravar meu disco, de eu lançar meu disco, no pré-lançamento, eu a convidei para ir para lá assistir quando baixa o tambor, né? Aí eu falei para minha família que naquele momento eu estava tomando a Chiquinha com minha mãe. Mano, foi 5 anos só que ela conviveu comigo. Aí ela morreu. Ela me ensinou a dançar o marabaixo, ela me ensinou a dançar o batuque.

todo disco meu eu tenho alguma rima pra mim. O meu primeiro disco, que é o Mururé, ele não estava previsto para ser o carro-chefe, mas ele ficou.

Ficou tão lindo. Ele foi assim, tomando a vez. O Manuel, ele se apaixonou pela música. Manuel Cordeiro, ele que foi produtor desse CD. Mururé, segundo as pesquisas que eu fiz, ele tem mais de 160 espécies. Ele é uma planta aquática que nasce na Amazônia. Então, ele, além disso, ele serve de proteção dos peixes. É o maior despoluente aquático da Amazônia, da natureza, das águas. Né? Tem espigas. Essas espigas são cheias de flores. Essas flores nascem nessas espigas. A flor dela é lilás, é amarelo, azul, branco e vermelho. Então, isso serve também como adorno das margens.

pari é o seguinte: depois que eu me formei em biblioteconomia e tudo mais, é que eu fui para a Guiana Francesa, isso já em 2001. Então aí o pessoal pediu para eu fazer uma música para falar da cultura de lá, as culturas daqui e de lá. Essa música era para a Associação Brasileira na Guiana Francesa.

do Jurupari, sabe? Eu falei, aquela confusão danada na minha cabeça. Bom, aí eu fiz a pesquisa, e cantei a música e tal, levei para a avenida, inclusive foi premiada e tal. Depois eu digo, agora eu vou procurar esse Jurupari. Eu fiz a música e falei do Jurupari, de uma pinguari, as coisas todinhas, todas as... O folclore de lá, nem o folclore daqui. Depois eu fui pesquisar o Jurupari. Essa música me persegue. E em todo lugar, isso chama atenção. Todo mundo quer saber o que é um pássaro. E outros dizem que é uma cobra. Mas elas são características de uma pinguari, entendeu?

eu fui tratada, mas foi muito bem tratada ali, na Guiana Francesa, nesse período que eu passei lá. Eu fui, cantei em Kourou também, eu cantei na base espacial. Eles não estavam chamando a cantora do Amapá, estavam chamando a cantora do Brasil. Eles simplesmente me trataram como se eu fosse uma cantora brasileira, totalmente brasileira, cantando as músicas brasileiras, todas as músicas dos melhores compositores que eram reconhecidos lá, e as interpretadas por Elis, por Gal, por Simone. Mas era o que eu já fazia na minha carreira, era isso que eu cantava. Chorinho, sabe, fizeram cantar até as músicas de protesto, né? Caminhando e cantando e seguindo a canção. Tudo isso eles fizeram cantar. E disseram que aqui ali é a música da liberdade.

Olha, a mulher da Amazônia é uma mulher forte, aquela mulher que não teme nada. Ela vai, ela apanha, ela levanta, ela dá um passo para frente, três para trás, mas ela não se entrega. Eu sou assim porque eu herdei essa coisa da minha mãe, sabe? Aquela coisa da luta. Eu trabalhei muito quando criança, ajudei minha mãe, carreguei roupa para minha mãe lavar. Eu não tinha quase nem disposição para estudar. E porque eu trabalhava muito, eu ajudava muito a minha mãe, a ajudar meu pai.

pai também, sabe? Eu trabalhei muito, trabalhei demais. Eu sou ribeirinha, né? Eu vim de lá com 5 anos. Cheguei em Macapá. Não conhecia nada, andava descalço. Eu sempre fui assim, sabe? Isso não tem jeito. Se eu tiver, por exemplo, o sapato estiver me incomodando, eu tiro, ando descalço. Eu costumo andar descalço. Olha, para te falar a verdade, essa é uma das minhas características. Quando comecei a cantar, eu tirava o meu sapato e não sabia onde tinha deixado. Eu tirava assim, era aquilo automaticamente. Eu estava cantando, cantando, e lá eu tirava o sapato. Quando eu disse, minha filha, você reparaste quantos sapatos já perdeste? Deixa o seu sapato em qualquer lugar, debaixo de uma mesa. E com esse negócio de tirar sapato do pé, troca sapato, uma vez fazer um show, era um bar. A gente montou o bar, tudinho. Então, e no bar geralmente as pessoas saem para dançar e tudo mais. E eu era uma das convidadas que ia dançar, né? Quando eu estava com uma sandália, eu peguei, tirei ela e calcei a outra. Mas deixei debaixo na mesa. Quando eu saí com um lado de uma e o pé com a duas e o pé da outra. A sorte foi que me pegaram no meio do percurso, né? Para trocar a sandália.

cinco filhos parido e uma criada. Mas todo mundo seguiu a arte. A de criação é a Geandra, a bailarina, que foi homenageada agora. O Júnior tocava também, ele faz agora percussão, mas ele é professor. E cada um seguiu, foi encontrando, procurando o que fazer. Eu deixava todo mundo à vontade. Eu nunca disse, olha, eu quero que você faça isso. Só a Patrícia, eu queria que ela fosse bailarina, porque eu tinha sonho de ser bailarina. Sabe? Quando cheguei para cá, eu queria ser bailarina. Eu queria ser atriz de novela. Eu queria ser um monte de coisa assim, mas não tinha nem noção, nem como chegar, entendeu? Menos cantora. Eu nunca pensei em ser cantora, entendeu? E eles também. É maravilhoso. Só que nós trabalhamos com profissionais. O Paulo, uma vez, ele disse assim, olha, vamos unir, vamos trabalhar. Mas eu vou trabalhar contigo porque tu és uma baita de uma profissional. E eu disse, eu também não trabalho com amador. A gente trabalha profissionalmente, não tem desse negócio. Não. Olha, uma vez, eu estava em Belém, eu estava lançando esse disco, quando bate o tambor, e o Paulinho, como não podia estar lá comigo, ele mandava as partituras tudinho e eu fazia um show com o pessoal de lá. Aí chegou um momento que ele teve que ir, né? E aí o pessoal que ensaiava comigo e tal, tocava comigo, eu ouvia falar no Paulo Bastos, Aí quando ele chegou lá, aí tinha até o pessoal do trio Manalista para tocar comigo. E tinha o pessoal que tocava comigo, que era o pessoal do carnaval. Aí eles falando assim e tal, e Paulinho pra cá, Paulo pra lá, Paulo Baixo. Aí foi e disse assim, eu me diz uma coisa, o que o Paulo Baixo é pra ti? Aí ele disse, eu disse assim, meu filho, égua, tu nunca falaste isso pra gente? Aí ele disse, Paulinho disse, ela não fala que eu sou filho dela. Eu disse, mas como é que eu vou falar? Eu vou falar o que, é que eles vão dizer assim, ah, ela está falando dele, que ele é bom e tudo, porque é filho dela. Estava falando do profissional.

não. Agora que eles vão estar tão sabendo que tu és meu filho. E eu tô assim. Isso aí é só uma demonstração de como eu levo a sério a coisa profissional, o profissionalismo. E tem aquela história, como ele diz assim, eu sou um profissional que nem não toco de graça nem para minha mãe. Então, quando se faz um show que todos participam, todos ganham o seu cachê. E ele sempre é o produtor, né? Ganha mais porque ele é o produtor e é músico. Patrícia, é muito difícil a gente fazer o trabalho junto. Quando a gente vai para São Paulo, não dá para escapar. É porque, às vezes, um faz um trabalho para cá, outro faz um ali, sabe? Tem para um ir assistir o show do outro. Ah, Mona, tem muita coisa ainda. Já tem muita coisa que está aqui na minha cabeça. Tenho muitas coisas, muitos trabalhos que eu fiz, muitas pesquisas, que eu quero botar isso na música, quero botar para fora. Tem uma música que eu tenho que colocar, é o Meu Amor pela Música.

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7: Se o senhor deseja que ele continue aqui, eu vou atender o seu pedido.
8: Mas isso é um desaforo.
9: Quem falou?
7: Foi titia. Parece que ele está na extensão. Titia, tia Leocádia.
8: Oi! Não!
9: O que foi isso? Eu ouvi um grito.
7: Não sei, mas parece que titia... Meu Deus do céu, parece que aconteceu alguma coisa a ela.
9: Eu vou desligar e sigo para aí, agora mesmo. Até já.
7: Venha logo, delegado, e eu vou ver o que aconteceu.
10: Lídia! Lídia, Lídia, o assassino! Aquele criminoso está lá embaixo, na sala. Eu tomei um susto terrível, minha filha. Ele estava parado bem atrás de mim. Se eu não gritasse, eu nem sei o que ele teria feito. Ai, meu Deus do céu.
7: Calma, titia, mas de quem é que a senhora está falando? Calma, quem está lá embaixo e quer falar comigo?
10: O seu rico chofer, o Wilson. Eu não sei como o delegado solta um homem daqueles.
7: Ah, então foi por isso que você deu aquele grito? Tudo bem, eu vou falar com o Wilson.
10: Mas tenha cuidado, minha filha, muito cuidado. A gente nunca sabe o que um criminoso vai fazer. Tome cuidado.
7: Que isso, o Wilson não é nenhum criminoso, titia.
10: Todo cuidado é pouco, hein?
7: Para que isso, eu vou falar com ele.
10: Eu vou me trancar no meu quarto. Só saio quando o bandido estiver longe dessa casa. E tome cuidado, menina.
7: Uau. Tia Leocádia cismou mesmo com o Wilson. Vamos lá ver o que ele quer.
9: Bem, o delegado me liberou e eu vim acertar as contas com a senhora.
7: Acertar contas?
9: Sim, eu tenho mais de 15 dias esse mês.
7: É, mas eu não despedi você, Wilson.
9: Não, mas depois do que aconteceu, eu pensei que...
7: Não, não. Para ser franca, o delegado me pediu que eu conservasse você ao meu serviço até que os crimes fossem solucionados.
9: Ah, eu devia ter pensado nisso. Ele tem medo que eu fuja, que desapareça, sei lá.
7: É, pode ir pro seu quarto, por favor. Eu só lhe peço uma coisa.
9: O que é?
7: Mantenha-se afastado de titia o máximo possível. Eu não gostaria que surgisse um novo incidente entre ela e você.
9: A senhora fale com ela também para me deixar em paz. Eu estava no meu quarto. Ela é que foi à minha procura.
7: Eu sei, Wilson, eu sei. Também vou falar com titia. Mas prometa que não vai criar mais problemas.
9: Eu prometo. Pode contar comigo. A senhora não vai precisar de mim hoje?
7: Não, não. Por quê?
9: Eu gostaria de dar uma saída. Eu volto logo, né? Eu não demoro muito, não. Eu tenho que comprar umas coisas, objeto de uso pessoal.
7: Pois pode sair. E quando voltar, já sabe, mantenha a distância de tia Leocádia.
9: Pode deixar. E obrigado por tudo.
7: Não tenho o que agradecer. Pode ir.
9: Com licença.
11: Então não foi nada grave. Pelo grito que eu ouvi através do telefone, julguei que Dona Leocádia houvesse sido assassinada ou atacada por alguém.
10: Mas eu escapei por pouco, delegado. Se eu não me virasse a tempo, eu acredito que o fascínora me atacasse por trás, que me esganasse ou coisa parecida. O senhor fez muito mal em deixar um criminoso daqueles à solta.
11: Mas não tenho provas nas quais me basei para prender o Wilson, Dona Leocádia.
10: Ah, provas, provas. Agora, nós, os inocentes, somos assaltados, mortos e feridos com ou sem provas. E a Lídia ainda teve a coragem de deixar o bandido continuar trabalhando e morando aqui em casa. Por mim, ele pode ficar o quanto quiser. Nunca mais pretendo me aproximar dele.
11: E faz muito bem.
7: Eu ia lhe pedir justamente isso, titia, que se afastasse de Wilson

0: O máximo possível.
1: E nem era preciso me pedir coisa alguma. Eu, Leocádia Pinto Siqueira Guedes, é que nunca mais ponho meus pés naquele carro. E acho bom que você também evite sair sozinha com o bandido, viu?
2: Já que não aconteceu nada demais, volto aos meus afazeres. Com licença, minhas senhoras.
1: Não aconteceu nada demais.
0: Você deve tomar um calmante e procurar repousar um pouco, titia. Está muito nervosa e agitada.
1: Mas é claro, não é para menos escapar de ser assassinada.
0: Ai, o Wilson não ia fazer coisa alguma a você. Queria apenas falar comigo. Entrou e deparou com você na sala.
1: Esta foi a desculpa que ele deu. Eu pensei que você fosse uma moça de juízo. Mas agora que vim deixar um criminoso à solta dentro de casa... Eu vou lá pro meu quarto. Talvez nem desça mais hoje.
0: Nem para as refeições?
1: Não sei. Depende da disposição em que me encontrar. No quarto com a chave passada na porta, nenhum assassino vai me alcançar. Até mais tarde.
0: Tia Leocádia, depois que tia Marta morreu, ficou bem pior do que era.
2: A casa deve ser esta. Fica bem perto da estrada. É uma bela mansão. Muito bem cuidada, com um jardim imenso e piscina ao lado. Vamos bater. Será que não tem ninguém em casa?
3: Sim.
2: É aqui a casa de Dona Mariana?
3: É aqui mesmo.
2: Ela está?
3: Sou eu, Dona Mariana, sou eu. O senhor quem é e o que deseja? Olha, por favor, você está vendendo alguma coisa?
2: Meu nome é Assis, eu sou delegado de polícia. E queria dar duas palavrinhas com a senhora.
3: Polícia? Por favor, um momentinho, eu já vou abrir o portão.
2: Boa tarde, Dona Mariana.
3: Boa tarde, senhor. Por favor, faça o favor de entrar.
2: Obrigado.
3: Tenha bondade de sentar, delegado. Em que posso lhe ser útil?
2: Dona Mariana, vim aqui para esclarecer de uma vez por todas um assunto bastante melindroso. Trata-se de um assassinato. E a senhora talvez possa esclarecer um ponto que permanece obscuro.
3: Assassinato?
2: Sim.
3: Mas o que, que eu posso ter com um crime de morte, delegado? Vivo solitária aqui nesta casa, afastada de tudo e de todos?
2: Eu sei, mas uma pessoa sua conhecida está envolvida no crime... E o seu testemunho pode ser de grande importância.
3: A quem o senhor se refere?
2: A Marcos Frederico Olivares.
3: Marcos? Pelo que sei, pelo que li nos jornais, ele está morto.
2: Mas tenho motivos para acreditar que a pessoa que esteve com a senhora nesta casa... na noite em que ocorreu o crime de que estou falando... não era Marcos Frederico Olivares.
3: Não é? Mas isso é impossível, delegado... Eu sei que era ele. Nós... Quer dizer...
2: Eu sinto muito, Dona Mariana, mas... a senhora vai ter que me contar tudo quanto se passou naquela noite. Por favor.
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3: Impossível.
2: Vou lhe contar o que apurei e depois a senhora me dirá se pode ou não ter acontecido da senhora ter estado com outra pessoa que se fez passar por Marcos naquela noite.
3: Sim.
2: Trata-se do seguinte. Marcos tinha um amigo chamado Wilson, da mesma estatura que ele. E o Wilson muitas vezes se fez passar por Marcos. Agora, lhe pergunto. A senhora tem certeza de que quem esteve aqui em sua casa naquela noite... foi mesmo Marcos?
3: Bem, delegado, agora o senhor me deixou confusa. Nós não nos tínhamos encontrado antes. Eu só via Marcos de longe. Eu da janela do meu quarto, lá em cima, e ele dentro do carro dele, lá fora, na estrada.
2: Sei.
3: Fazia sinais para mim e um dia ligou o telefone. E foi assim que tudo começou, com um telefonema. Depois ele me telefonava sempre... E nasceu um romance.
2: Um romance telefônico?
3: É. Marcos insistia para vir me visitar, mas naquele tempo eu morava com uma irmã e com o marido dela. E não queria, Me

0: O senhor compreende, não é?
1: Eu entendo, eu entendo. Mas naquela noite...
0: Naquela noite, minha irmã e o marido tinham ido a São Paulo visitar uns parentes do meu cunhado. Eu sabia que ficariam por lá uma semana. Foi então que, quando Marcos telefonou na véspera e voltou a insistir no encontro, eu disse que ele poderia me visitar no dia seguinte.
1: Ele veio e passou a noite aqui, não foi?
0: Grande parte da noite.
1: Pelo que sei, ele chegou a esta casa por volta das 8, 8:30 da noite. E só saiu quase às 5 da madrugada.
0: Ah, sim, sim, foi isso mesmo. Ouvimos música, bebemos e comemos qualquer coisa. Marcos era muito vivo. Tinha uma conversa muito interessante. Como eu posso saber se era outra pessoa se fazendo passar por ele? Eu só ouvia à distância. Era alto, forte, cabelos louros e caídos nos ombros. Um tipo de homem muito atraente e jovem. Foi o que me atraiu.
1: Ah, senhora, me desculpe se me atrevo a entrar em certas intimidades, dona Mariana, mas como se trata de desvendar um crime de morte?
0: Eu compreendo, delegado, eu compreendo. Peço-lhe, pelo que há de mais sagrado, apenas que o senhor não deixe transpirar meu nome nem meu relacionamento com Marcos para a imprensa. Seria um escândalo e eu tenho um nome a zelar.
1: Não, não, não. Ninguém saberá de coisa alguma, dona Maria.
0: Obrigada.
1: Mas eu gostaria de lhe perguntar uma coisa. A senhora não notou nenhum traço fora do comum em Marcos que possa identificá-lo bem?
0: Não, assim de pronto, não.
1: Alguma marca no rosto, nas mãos?
0: Não, não, no rosto, não. Era muito bonito. Isso eu me lembro muito bem. Quanto às mãos, eram mãos fortes e bem tratadas. Bonitas como o dono. Agora eu me lembrei de uma coisa.
1: Sim?
0: Sim, Marcos tinha um sinal característico, sim, tinha.
1: E que sinal era esse?
0: Ele tirou a camisa. Estava muito quente e eu não costumo abrir as janelas. Tirou a camisa e estirou-se nesse sofá que está aí.
1: E daí?
0: Daí que eu vi um sinal preto no ombro direito, quase perto do braço.
1: Muito grande?
0: Talvez do tamanho da unha do meu polegar. E isso serve de alguma coisa para o senhor?
1: Serve, muito. Oh, muito obrigado, dona Mariana.
0: Que isso?
1: Agora vou lhe pedir mais um favor. A senhora permitiria que eu trouxesse uma pessoa aqui à sua casa para que a senhora a visse bem de perto?
0: Não me causará nenhum problema?
1: Não, não, não. Dou-lhe a minha palavra de que não. Essa pessoa tem muito interesse em ver esclarecido o caso.
0: Então pode trazer, sim.
1: Amanhã?
0: Quando quiser. Minha irmã e meu cunhado mudaram-se em definitivo para São Paulo. E eu vivo aqui praticamente sozinha. Apenas uma criada que vem e vai todos os dias e faz a comida. E um homem que cuida do jardim e da piscina. Mas também não mora aqui. Por favor, venha quando quiser.
1: Amanhã, logo cedo, estarei aqui com a pessoa de que lhe falei. Bom, por hoje é só. Passe bem, dona Mariana.
0: Eu acompanho até a porta. Para você, a bondade.
1: Uma senhora muito bonita. Fina. Parece ter dinheiro e... No entanto, meter-se em aventuras com um homem praticamente desconhecido. Por isso acontece tanta coisa na cidade. Falta de cautela. A sorte dela foi que Marcos se casou com Lídia e esqueceu-se dela. Caso contrário, dona Mariana seria mais uma vítima do aventureiro sem escrúpulos. E morando num casarão daqueles, em lugar afastado, em tempo de ser assassinada.
2: Eu não estou entendendo, delegado. Por que está me trazendo até aqui assim?
1: Quero que dona Mariana veja você novamente. Olha, lá está a casa. Espere aqui mesmo no carro. Eu não demoro.
0: Sim? Ah, é o senhor, delegado. Um momentinho, por favor.
1: Bom dia, dona Mariana.
0: Bom dia.
1: Por favor.
0: Sim?
1: Olhe para aquele carro. Veja se...
0: Olhar para o carro? Mas...
1: Sim.
0: Mas é Marcos.
1: Como?
0: Não é possível. Marcos não morreu. Marcos está vivo.
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Olá, pessoal! 13 horas e 31 minutinhos em Brasília. Chegamos! Nacional Jovem está no ar! Olá, pessoal! Sejam muito bem-vindos! Nosso programa começa agora com muito amor, com muito carinho pra você que tá aí ligadinho na melhor, que é a Rádio Nacional da Amazônia. É isso aí, galera! E aí, tudo certinho? Tudo ok? Desejo que sim! Já tiveram aquela hora boa? Aquela hora do almoço? Pipi tá toda animadinha aqui. Acredito que ele já almoçou, né? Ah, hoje foi bistequinha. Meu Deus! Olha só! E essa moça bonita que tá aqui dando uma geral no nosso estúdio? Obrigada, viu? Qual o seu nome? Lívia. Oi, Lívia. Seja muito bem-vinda. Lívia tá aqui cuidando do nosso estúdio, deixando tudo limpinho aqui pra nós, viu, gente? Muito bom, gente. E aí, né, pra galera do Alto Solimões, são 11 horas e 32 minutinhos. Tá chegando aquela hora boa do almoço. Vocês já aí prepararam aquele peixe gostoso? Ah, desejo que sim. E que bom que você tá aí na nossa sintonia, a gente faz companhia nessa hora boa do almoço e você também faz companhia aqui pra gente, tá certo? E pros demais que já estão aí na sobremesa, o que que vocês têm aí gostoso? Você quer lanche? Nossa, você já tá igual, realmente, tá igual as ideias, né? Daqui a pouco, quando é 3 da tarde, já quer jantar, né, Pipis? Oh, meu Deus. Mas é isso, eu sei que muita gente almoça bem cedo, né? E realmente essa hora já tá com fominha. Mas é bom, né, gente? Bom que também dorme cedo, bom demais. Galera, mas e aí? Espero que a sua tarde seja gostosa e que seja bem bacana acompanhar aqui o nosso programa. Ó, hoje tem enigma musical de interessante, hein, Pipe? Será que o povo vai acertar esse? Eu acho que esse é mais difícil. Será? Ou será que não? Vamos ver, né? Vamos ver. Quero saber se você já tem aí... Já vai acertar, gruda aí, né, o seu, como é que chama? A sua orelhinha no seu radinho, no seu aplicativo, no seu celular ou na internet, onde você estiver ouvindo a gente, gruda aí, né, o seu, sua orelhinha para descobrir esse enigma musical desta tarde, tá? O André Luiz tá com a... Ai, ai. Muito bom, gente. E aí, então também vai ouvir por aqui. É, vai ter entrevista, viu, gente? A gente vai falar sobre... Porque hoje é o Dia Nacional da Matemática. A gente vai conhecer a Expedição Itinerante Meninas Curiosas, Mulheres do Futuro. Aliás, Mulheres de Futuro. Daqui a pouquinho. E também a gente vai ter papo íntimo. A gente também vai trazer um repórter para falar sobre aquela coisa horrorosa, né? O atentado lá no Acre. Então vamos lá, gente. Vamos que vamos. E para começar o programa, hein, Pipis? Ah, e claro, já tô aqui esperando vocês. Vocês, que é mais especial ainda. Manda aí o pedido musical pra gente. Manda mensagem pro 619-9674-1568. E pra começar aqui o programa, vamos de... Aí lá, ha, ha, ha.

0: Gostei! Boa! Pips! Eu faço muito hahaha, Pips. Ó, sou vivo aqui fazendo hahaha. Ai, gente, muito bom. Ó, vamos lá. Já ouvi aqui minha amiga Rosângela. Fala, Rosângela.
1: Boa tarde, minha amiga Edileia. Boa tarde, Pipi, amiga. De milhões, de 100 milhões do TikTok. Opa. Boa tarde, Patrícia. Cheguei, Brasil.
0: Oh, meu amor.
1: Rosângela Oliveira, aqui de Rio Branco, Acre. Estou na escuta do Nacional Jovem.
0: Que bom, amiga.
1: E nós vamos descobrir agora, junto com Edileia, o Pipi e Patrícia, o enigma.
0: Será?
1: Isso mesmo, o enigmático. Ela vai apertar o botão vermelho se você acertar. Agora, se você errar, ela vai apertar o botão preto e você vai cair no buraco.
0: Ixi,
1: isso mesmo,
0: Maria.
1: Então preste atenção.
0: Eita.
1: Ouça.
0: Eita,
1: o enigmático direito e pegue informações dos passarinhos, porque eles vão voar norte, sul, leste, oeste, e vai levar todas as informações para você. Então, se não tiver certinha a informação, você vai lá, passarinho, isso está certo. Se não tiver, vamos confirmar. Então, voem, passarinho, voem, norte, sul, leste, oeste. É isso aí. Voem e distribuem o conhecimento enigmático deste enigma.
0: Tá bom.
1: E tchau,
0: menina.
1: Brasil.
0: Fui. Opa, eu gostei, que agora vai cair no buraco. Ai, gostei, Rosângela. Você quer cair num buraco, bebê? Olha, só tomar umas que com certeza você cai num buraco na hora.
2: Sem ver nada,
0: cai no buracão. Ai. Toma aquela água que o passarinho não bebe, toma. Ó, Edileia Martins, por favor, você pode tocar Toquinho, Aquarela, e ofereço pra você, pro Pipi, pra Patrícia e todos os ouvintes, e também pros meus filhos, Isabel e Adão. Como é que estão eles, ô Rosângela? Ô Isabel, oi Adão, como é que vocês estão? Isso que ocorreu aí, né? Abalou vocês, meus queridos. Eu acho que deve ter dado um negocinho aí no coração de vocês.

0: vocês, né? Mas ó, calma que tudo vai se ajeitar, tá? Um beijinho carinhoso aí pra vocês. E tamo, então tá, vamos aqui, né? Daqui a pouquinho a gente vai curtir Toquinho, Aquarela. Um beijo super especial pra você, essa música é bem legal. E eu esqueci, né, gente, falar, né, aqui quem tá na apresentação sou eu, Edileia Martins, a Didi Martins, como vocês preferirem. Os trabalhos técnicos é dele, desse Pipi, não tem nem como não ser, né, gente? Esse Pipi cai a Bia aprontando todas. Xiii, não, Pipis, é você, só louro. É, doidinho pra cair no buraco, meu Deus do céu, cuidado, Pipi, se acalme, oxi. E também contamos com a produção executiva de Patrícia Fontoura e também com a programação musical de Antônio Miranda. Ó, Rosângela tá aqui bem, tá tudo bem, graças a Deus, Didi, eles estão bem, graças a Deus, Rosângela. Regininha também tá aqui dando um oi pra gente, bom dia, Regininha. Ela, boa tarde, minha neguinha, boa tarde, minha amiga linda. E aí, hein, Regininha, vai acertar o nosso enigma musical de hoje? Ah, quero saber, será? Vamos lá então pra ele, Pipis. Solta esse enigma, Pipis, mas não cai no buraco não, Pipis, calma.
1: Enigma musical.

Aí não dá pra arrastar o pé, vai no bracinho, né? Vai no bracinho. A Patrícia tá aí no arrasta-pé. Olha ela! Olha só! Já tá aqui me intimando. Vai ter show, ô Didi, dessa... É banda, será? É uma dica, olha aí. E agora, hein, gente? Ela já tá aqui falando, vai ter show aqui em Brasília, ó. E aí, galera, vocês já sabem qual é o nosso enigma desta tarde? Vamos lá, então, para as nossas dicas. Essa música fala de um fenômeno da natureza, né, Pipis? É, mas é um fenômeno visto como algo positivo, que lava a alma, é quase um negócio assim espiritual, né, Pipis? Lembram? Eu falava muito, né, que o Pipi ia fazer uma dancinha aqui, que ele fazia lá na aldeia dele. Que isso, Pipi? Essa é a dica? Essa é a música? Será que é essa? Vamos ver, né? Se é essa. Pipi lembra dessa aqui. Será que é isso?

Eu acho que o Pipi deu dica errada hoje, gente. Só sei que tem uma, é uma água, né, que vem, né, e a energia dessa água é sagrada. É, gente, o sentimento principal, gente, é deixar a tristeza ir embora, né? Lavar a alma, transformar a dor em alegria. E aí, hein? Será que esse povo... Pipi, tô achando que o povo tá tudo caindo no buraco, viu? Ninguém conseguiu! Eita!

0: Olha aí, gente! Pipi, esses passarinhos hoje, não pode nem voar os passarinhos hoje, que senão vai dar resposta errada. Ê, meu povo, ó, se você que já chegou aqui, Vani deu palpite, ó, será, Pipi, será que esse palpite da Vani tá correto? Será que ela não quer trocar? Será? Será que ela vai cair no buraco? Vai. Será que vai ter que apertar? Se apertar o botão do não, vai cair no buraco. Xiii, é o preto, Pips, que é o buraco. Ó, vamos lá. Começou agora. O passarinho já começou a voar, Pipi Gaiabi. Passarinho já começou a voar. Regininha. Já tem passarinho por aí? Será? Eita. Será, Regininha? Será que eu aperto o botão do sim pra ela, Pipis? Será que eu aperto o botão do não? Será que ela vai pro... Como é que chama? Pro buraco? Eita. E agora? Fala, meu Deus do céu. Vamos ver. Deixa eu ver se a GG já mandou aqui. Ó, GG também chegou, Pipis. Eu acho que os passarinhos já estão voando que voando. Né, dona Geralda? Será que esse passarinho tá correto? Será? Será que eu aperto o botão do sim pra Geralda? Ou vou ter que apertar o botão do não e mandar ela pro buraco? Ê, GG!
1: Vai não, né? Ele não vai, não!
0: Rosângela, saia desse buraco, Rosângela! Vambora, menina! Quem mais chegou? Milena! Milena também chegou! Será, Milena? Tem certeza? Não quer mudar esse palpite? Ainda dá tempo. Dá tempo de mudar. Pensa mais um pouquinho. Ó, enquanto vocês estão aí pensando no nosso enigma, vamos falar sobre... A gente vai trazer aqui o nosso papo íntimo, que vai falar sobre uma boa notícia. Isso mesmo. A gente vai trazer uma reportagem, né? Que fala sobre o Unicef, que ele destaca o aumento da cobertura vacinal contra o HPV no Brasil. Olha que notícia maravilhosa, gente. A agência da ONU cita vacinação nas escolas como estratégia acertada. E aí o repórter João Barbosa, que vai trazer essa informação falando sobre esse aumento. Vamos lá então ouvi-lo.
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3: Relatório do Unicef, Fundo das Nações Unidas para a Infância, mostra um salto nas taxas de vacinação no Brasil contra o HPV entre meninos e meninas. O papiloma vírus humano é um dos principais vírus transmitidos sexualmente, responsáveis pelo câncer de colo de útero, ânus, garganta e pênis. Segundo a agência da ONU, a cobertura vacinal entre meninas passou de cerca de 79% em 2021 para 86% em 2025. Já entre os meninos, houve o aumento de 41% para 74,5% no mesmo período. Disponível gratuitamente no SUS desde 2014, a vacina contra o HPV era aplicada, no início, apenas nas meninas e, a partir de 2017, foi estendida aos meninos, nos dois casos, na faixa etária de 9 a 14 anos. A chefe de saúde do Unicef no Brasil, Luciana Febo, afirma que esse aumento ocorreu por conta da oferta dos imunizantes nos postos de saúde e campanhas de vacinação promovidas em escolas.
4: É uma política pública histórica no Brasil e o Unicef aponta como uma estratégia acertada, porque, afinal de contas, é lá onde estão as crianças e adolescentes na maior parte do tempo. Um grande número de crianças e adolescentes está na escola e aí a vacina tem que ir onde as crianças e adolescentes estão.
3: Ela reforça, no entanto, que também é preciso olhar para as demais vacinas, já que diversas áreas do Brasil ainda sofrem com baixa adesão.
4: É importante ficar alerta para as demais vacinas, para que as coberturas vacinais não abaixem.

0: aumentem, não diminuam. A cobertura, de modo geral, vem aumentando, mas em alguns municípios as coberturas continuam baixas. E como vírus e bactéria não identifica a fronteira, ter um grupo de maior vulnerabilidade com baixa cobertura pode ser suficiente para que o vírus ou que uma bactéria se dissemine no Brasil.
1: Para a chefe de saúde do Unicef, a baixa cobertura também se dá por conta da desinformação e negacionismo crescentes nos últimos anos, algo que só pode ser combatido por meio da educação.
0: É muito importante você trabalhar com dados, mas tem que ir além disso. Você tem que mostrar confiança, que a sua fonte é uma fonte que as pessoas confiam. Passa também por questões de valores. Nós estamos apostando muito também em estratégias que falem sobre o comportamento social das pessoas. E aí passa pela hesitação vacinal, crenças, por informações que possam ser deliberadamente informações erradas.
1: Fruto do esforço coletivo entre o Unicef e o Ministério da Saúde, uma das estratégias é a iniciativa batizada de Unidades Amigas das Adolescências, lançada este ano para garantir atendimento de qualidade no SUS à faixa etária de 10 a 19 anos. O trabalho tem como foco áreas estratégicas que vão desde a saúde mental à promoção de hábitos saudáveis. Com colaboração de Cláudia Boiunga, sob supervisão de Vitória Elizabeth, da Rádio Nacional do Rio de Janeiro, João Barbosa.
2: Muito bom! Olha aí, gente, que bom que a gente está tendo esse avanço, né? E de proteção, que cada vez mais, né, mulheres, né, as meninas e os meninos também se vacinem, para que cada vez mais a gente consiga tirar. É, pelo menos, olha aí, a gente está conseguindo já diminuir um câncer, gente. Já é muita coisa nessa vida, né? Então, que a gente se conscientize e, se você ainda puder vacinar o seu filho, a sua filha, com a vacina do HPV, vá ao posto de saúde, vá lá, procure, peça, fala, eu tenho direito, e proteja aí o seu adolescente, a sua criança, para que realmente, né, possa se livrar desse câncer, tá bom, gente? E vamos lá, tem muita aí, né? Muita gente já aqui mandando seu palpite no nosso enigma musical. Ah, a Geralda falou assim: Didi, não, um passarinho não passou por aqui hoje, não. Ah, então eu vou dar 2 pontos para ela, então? Ah, meu Deus do céu, será? Ó, GG, então tá, hein? Ó, quem mais chegou aqui? Vani, Valmir de Cristalândia, como é que tá tu, homem? Ele aqui, boa tarde, menina maluquinha. Talvez amanhã vou embora, mas você tá bem? Tá tudo certinho contigo, meu amigo? Espero que sim, que vá com saúde, tá? Se for preciso, fica mais um tiquinho, mas se for de bom grado, se estiver bem, volte pra casa, volte com saúde. Um beijo carinhoso pra você, querido. Bom, vamos pagar a música que a Rosângela pediu pra gente? Ela pediu Aquarela com Toquinho, né? Vamos curtir então. É agora.

aí, Toquinho, Aquarela, música gostosa, Rosângela, obrigada por ter feito esse pedido tão bonito, que é uma música linda, valeu menina, obrigadão mesmo. E olha gente, eu tava até falando mais cedo pra vocês que hoje é o dia da matemática, né, dia nacional da matemática, e aí daqui a pouquinho no nosso bate-papo a gente vai até conversar sobre uma expedição que fala de meninas, né, que vão para essa área aí da matemática. E aí, me conta, você era uma pessoa que sofria com a matemática ou você amava a matemática quando você estudava? Daqui a pouquinho a gente vai bater papo aqui sobre isso. Eu vou daqui, já encerro aqui o nosso primeiro momento no nosso programa e daqui a pouco a gente já volta com a nossa entrevista, tá, gente? Aguenta aí, já estamos de volta.

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1: Agora são 2 horas no horário de Brasília. Olá, muito boa tarde. Eu sou Daniel Ito e este é o Nacional Notícias com o destaque do momento. Vamos atualizar a situação do ativista brasileiro Thiago Ávila e do espanhol Saif Abukeshek, que seguem presos em Israel, viu? Lembrando que os dois estavam na flotilha com ajuda humanitária para os palestinos da faixa de Gaza e agora estão sendo acusados de terrorismo. Pois é, Gabriel Brum está aqui ao meu lado no estúdio para contar para a gente que a justiça israelense, inclusive, rejeitou hoje, né, Gabriel, um recurso contra a prisão, então, de Thiago e Saif, né? Boa tarde para você.
2: É isso mesmo, Daniel, boa tarde. Com essa decisão, eles devem continuar detidos até domingo, às 9 horas da manhã. A prisão deles havia sido estendida sem apresentação de provas, segundo a defesa dos ativistas. No informe sobre o caso de hoje, a Adalá, que é a ONG que representa eles nessa situação, sim, afirmou que a decisão reflete uma preocupante cumplicidade judicial e que faz parte de um esforço do governo israelense para criminalizar atos de solidariedade e ajuda humanitária ao povo palestino em Gaza. Lembrando que as embarcações da flotilha que levava ajuda humanitária, comida, medicamentos para a faixa de Gaza, sim, foram interceptadas por Israel em águas internacionais na semana passada. O brasileiro Thiago Ávila e o palestino espanhol Saif Abukeshek foram levados para a prisão em Israel, onde os defensores deles afirmam que eles sofreram tortura, espancamento e violência psicológica. Enquanto Thiago segue preso, a mãe dele, Teresa Regina de Ávila e Silva, infelizmente morreu ontem em Brasília, aos 63 anos. A causa da morte não foi divulgada. O falecimento foi confirmado no perfil do Sindicato dos Policiais Civis do Distrito Federal, porque a irmã de Thiago e filha de Teresa, Luana de Ávila, é agente policial e vice-presidente do sindicato. O velório da dona Teresa é hoje à tarde aqui em Brasília, Daniel.
1: Poxa vida, que situação, hein? Já tá vivendo uma crise aí o ativista Thiago Ávila. E no meio dessa situação, a mãe dele morre aqui no Brasil e ele preso lá em Israel, inclusive com relatos de agressões, violência e tortura, além da injustiça, né, contra ele. A gente segue, claro, acompanhando a situação por aqui. Muito obrigado, Gabriel Brum, pelas informações.
2: Boa tarde.
1: Agora, 2 horas e 2 minutos. Boa tarde também, Gabriel. 2 horas e 2 minutos. Esse é o Nacional Notícias. Próxima edição, às 3 horas.
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5: Muito bom, 2 horas e 3 minutinhos em Brasília, 12:03, aí na região do Alto Solimões. Gente, eu queria até comentar aqui com vocês, né, porque ontem a gente teve uma notícia, né, muito triste, né, que foi, né, o atentado lá no Acre, né. E aí eu trouxe aqui uma informação que o MEC enviará uma equipe de especialistas ao Acre após o ataque em escola, né. É, serão profissionais capacitados para atuar em situações de crise, né? O ministro da Educação, Leonardo Barchini, determinou o envio ao Acre de uma equipe de programa Escola que Protege após esse ataque a tiros, né, em uma escola da rede estadual na tarde de ontem, né, que deixou 2 mortos e 2 feridos. O envio da equipe foi determinado após o ministro ter conversado com a governadora do estado, a Maiusa Assis. Então, vai haver uma equipe especializada em situações de crise e violência extrema para ir lá checar o que aconteceu, para prestar, né, um apoio, uma assistência. Daqui a pouco a gente fala mais sobre esse assunto aqui, porque agora a gente vai ter o nosso bate-papo de hoje.
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5: Muito bom, gente. Olha, vocês já pararam aí para pensar em quantas meninas deixam de sonhar com a ciência, com os números, com essa questão da matemática? Aí, mas elas deixam de sonhar Não é por falta de talento, não. Muitas vezes é por falta de referência, é isso mesmo. Em muitas salas de aula aí pelo Brasil, ainda são poucas as meninas que enxergam, né, como é, esse caminho algo que é realmente real. Elas pouco se enxergam como cientistas, como engenheiras ou até mesmo como programadoras. E isso não tem a ver, gente, com capacidade, tem a ver com oportunidades, incentivo e principalmente com o que elas acreditam ser possível para a vida delas, né? E essa realidade pode e precisa mudar. E é justamente esse objetivo, né, que chega a Rondônia. Que chega a Rondônia, a expedição Meninas Curiosas, Mulheres de Futuro. É isso mesmo. A gente vai saber um pouquinho agora sobre essa iniciativa que transforma o aprendizado em experiência e curiosidade em possibilidade. A gente entende, né, que o projeto está ajudando a despertar talentos, abrir caminhos e, mais do que isso, a mudar histórias. Então, para falar sobre esse projeto, eu estou com a fundadora da iniciativa Força Meninas, que realiza a expedição. É a Débora de Mari, ela já está com a gente. Oi, Débora, tudo bem?
6: Olá, tudo jóia. Obrigada por receber a gente.
5: Opa, Débora, eu queria, antes da gente falar um pouquinho exatamente da expedição, eu queria que você falasse o que que te motivou exatamente, né, a criar, né, essa expedição, como que nasceu a ideia da expedição, o que é o Força Meninas. Conta pra gente, por favor.
6: Obrigada. A expedição, o Força Meninas existe há 10 anos, né? Nesse ano a gente completa 10 anos. A gente está muito, muito feliz de chegar à região norte, né? Começando por Rondônia, com a expedição. A expedição, ela é uma das iniciativas da Força Meninas. A Força Meninas, desde a sua origem, né? A gente começou com uma pesquisa, ela tem que identificar o que limita o potencial das meninas, o que limita o potencial delas para se enxergarem nesse futuro, num futuro com mais oportunidades, no futuro com mobilidade econômica, num futuro de ascensão mesmo, né, pessoal e social. Então, quando a gente começou a idealizar a expedição, a gente precisava de uma iniciativa que pudesse ter escala, né, que a gente pudesse viajar e o país e chegar em mais estados, levar a conversa para mais cidades, se conectar com outras iniciativas, mas principalmente trazer por meio de diversas formas de linguagem o despertar da inspiração das meninas para as áreas que são tão importantes no presente e no futuro. Então, a expedição Meninas Curiosas Mulheres de Futuro, ela nasce de todo o aprendizado que a gente teve nesses anos de Força Meninas, de pesquisa e de programas que a gente já desenvolveu antes, mas ela principalmente existe porque a gente percebe que ainda existe um espaço enorme no nosso país para que a gente possa inspirar mais meninas e meninos também a se descobrirem em áreas que são essenciais para resolver os problemas do presente e do futuro.
5: Com certeza. E você mesma tem uma trajetória, né? Porque ao longo da sua vida você viu que muitas meninas eram desencorajadas para seguir a carreira em áreas como ciência e tecnologia, não é mesmo?
6: Infelizmente é isso mesmo. A gente acompanha muitas meninas, né, pelo Brasil. A gente, durante 5 anos, a gente realizou um prêmio que chama Prêmio Mude o Mundo Como Uma Menina, em que a gente identificava meninas que tinham projetos nessas áreas e queriam mudar o mundo. E a gente vem acompanhando muitas delas até hoje e a gente percebe que, infelizmente, grande parte delas acabam engavetando suas iniciativas. Então, a menina está lá no ensino médio, no ensino fundamental, ela cria um projeto de ciência para, por exemplo, limpar a água dentro da sua comunidade, ou na sua escola, ou ela cria ali uma solução de tecnologia, mas na hora que ela vai escolher a carreira, ela ainda acaba optando por carreiras mais tradicionais. Porque a gente tem um impacto muito grande da rede, né, da comunidade que está em volta dessa menina, no incentivo, nas inspirações dela de futuro. Então, nesse caminho, a gente tem visto que é muito comum, às vezes, uma menina que ela é muito boa, por exemplo, uma aluna muito boa em matemática ou uma aluna muito boa em ciências, mas quando ela vai escolher uma carreira, ela não escolhe uma carreira nessas áreas. Sobretudo porque ela não se enxerga nesses lugares, né? Então, se ela não se enxerga nesses contextos, ela não se vê, não imagina seu futuro ali, como é que ela vai poder se preparar para ingressar em áreas tão importantes, né?
5: Com certeza. E aí acho que é por isso que é tão importante falar sobre a presença feminina nessas áreas de ciência e tecnologia, porque quando a gente fala e fala de referência, a gente está falando de algo que muda completamente o rumo de uma vida de uma jovem, não é isso?
6: Com certeza. A gente teve uma experiência na expedição na passada, que uma menina ela falou a seguinte frase: eu nunca tinha me imaginado nessas áreas, mas agora eu me imagino resolvendo problemas desse jeito. Então é muito bacana, porque muitas vezes a gente tem uma visão dessas áreas de ciência, tecnologia, engenharia e matemática, que é uma visão muito técnica. Existe até um mito, né, de que é muito difícil aprender, que é muito difícil fazer, que não é um território naturalmente das meninas. Isso é uma bobagem, né? Porque quantas mulheres a gente tem hoje em dia que são literalmente as mulheres aí que fazem toda a gestão do orçamento de suas casas e de suas vidas, né? Quantas mulheres são incríveis em planejar coisas, em solucionar problemas, quantas mulheres estão invisibilizadas, né? Ou tem histórias, a gente vê, por exemplo, a gente viu na pandemia o destaque a Jaqueline Góes, né? No sequenciamento do genoma da Covid. Então a gente vê que realmente, quando a gente tem todo mundo participando, a gente tem mais gente contribuindo para trazer soluções para os problemas que a gente enfrenta na sociedade. Então, esse convite para as meninas e também para os meninos que estão junto com a gente na expedição, porque a expedição ela fala diretamente com as meninas, mas também é aberta aos meninos, é uma provocação de que a gente precisa de mais gente pensando e solucionando o problema e transformando a sociedade em um lugar melhor.

0: sobreviver. E essas áreas são as que mais crescem, né? Então a gente precisa de mais gente interessada em participar delas e se desenvolver nelas.
1: Tá certo. Então, agora conta pra gente, o que que exatamente acontece dentro da expedição? O que que as meninas vivenciam? Como é que é lá, exatamente?
0: A expedição, ela é uma exposição, a gente fala que ela é uma exposição interativa. Então a gente utiliza uma série de linguagens para gerar aí aprendizado e inspiração. Então a gente tem uma peça de teatro que chama O Futuro é Agora, a gente acabou de lançar, que é literalmente o encontro de uma menina que está em 2026 com uma que está em 2126. E por meio da conexão entre elas pensam em como é que elas vão resolver os problemas do presente para que o futuro seja melhor. Né? Eu acho que essa é uma provocação muito grande que a gente tem vivido na sociedade, mas a gente leva da peça de teatro que a gente traz muito com o olhar de como é que a gente também faz parte como protagonista na solução das coisas, né? Como é que nosso conhecimento pode contribuir para melhorar o futuro no presente. Além da peça de teatro, a gente tem estações interativas, então a gente tem uma estação que se chama Futuro Eu, em que as crianças elas podem fazer ali escolhas da vida delas e imaginarem um pouco do seu futuro. A gente acha, é bem interessante porque muitas vezes elas não são provocadas a pensar dessa forma sobre o que elas estão construindo no dia a dia, né? Quais passos elas estão dando para chegar onde elas querem. A gente tem a Pequeno Grande Mundo, em que por meio de uma mentora de inteligência artificial, eles fazem a criança ela vê de um lado como é que um vírus entra numa célula e quais são as profissões, né? Então tem uma biomédica que ajuda a identificar qualquer doença, depois uma médica que receita o remédio, por fim você se cuidando e sarando dessa contaminação de vírus. Mas tudo isso narrado por uma inteligência artificial e com toda essa visualização. E do outro lado a gente tem a visão de o que são satélites e como é que eles se formam. Então, de novo, uma reflexão de pensamento crítico, né? A gente tem também a que a gente chama de meninas curiosas, que são meninas da Força Meninas que estão pelo Brasil inteiro criando, que já criaram coisas incríveis para melhorar o mundo. Então, são inspiração pura. E a gente tem o Bússola de Carreiras, que é um óculos de realidade virtual, em que os alunos podem escolher ali e visualizar uma carreira. E dentre elas, a que faz mais sucesso é literalmente astronauta, né? Poder se ver no espaço dentro de uma estação espacial. Além disso, a gente sempre tem uma conversa inspiradora, então a gente traz aí uma pessoa da empresa parceira patrocinadora da expedição para contar como é que é ser uma mulher na engenharia, como é que é ser uma mulher que trabalha numa área de finanças, numa área de tecnologia. Então a expedição ela é bastante completa para que cada um do seu jeitinho de assimilar as informações possa se inspirar a transformar o seu futuro.
1: Que demais, olha só, elas entram realmente em um ambiente totalmente aí imersivo, né? Com experiências bem interativas, contato com tecnologia, e você ainda falando, né, que elas vão ter contato também com histórias de mulheres inspiradoras e super atividades que despertam aí curiosidade. Que demais, é um espaço onde elas podem experimentar e se descobrir sem julgamento, é isso, né, Débora?
0: É isso mesmo, é um espaço para que ela se descubra e se inspire e de diversas formas diferentes, né? Porque a gente sabe que cada um aprende de um jeito. Então é muito importante ter inspirações diferentes para que você possa se encontrar nesse percurso,
1: Isso.
0: que é o nosso desejo com a expedição.
1: Olha, e qual é o impacto, né, que vocês já perceberam das meninas que participaram dessa expedição?
0: A gente sempre faz uma pesquisa pré e pós, né? E a gente captura insights bem interessantes. Então, na primeira, por exemplo, quando a gente fez em 2024, né, na expedição de 2024, a gente notou que a maior parte das meninas não se viam nessas carreiras, mas depois da expedição, mais de 40% delas passou a se ver, né? Então, ela vê como uma possibilidade de pensar em ser cientista, uma possibilidade de pensar em trabalhar com tecnologia, uma possibilidade de ser engenheira, né? Antes não era nem uma possibilidade para elas. A outro ponto que a gente percebeu é que elas se sentem mais confiantes a praticar. Porque muitas vezes você tem até uma escola que ela tem uma aula de robótica, ou que ela tem um grupo ali que desenvolve programação, mas as meninas acabam nem participando desse tipo de aula, elas saem dessas aulas. Então, é interessante que a expedição, ela também conecta essas meninas, também os meninos à vontade de querer experimentar, porque se torna mais acessível, menos distante, né? E a gente também está ali trazendo de uma forma divertida, gostosa, né? Não é só mais uma coisa que tem na escola para aprender, mas que eu não sei muito bem como é que se aplica

0: na vida, ou se vai ser legal, se vai ser tranquilo. Então, eu acho que a expedição tem muito essa vocação de ser esse primeiro contato com essas novas tecnologias, mas não é um primeiro contato vazio, é um primeiro contato com propósito, né? Então, isso acaba ajudando com que no futuro essas meninas queiram continuar praticando ou se vendo nessas carreiras. Além disso, a gente também percebe, a gente geralmente convida uma menina da localidade que tem interesse nessas áreas para contar a experiência dela junto com as mulheres inspiradoras. E o que a gente tem acompanhado com os anos é que o fato dela se tornar uma referência ali para conversar com outras meninas da própria região que ela, fortalece ela extremamente para continuar nessa área. Então, a gente tem um caso, por exemplo, em Brasília, da Graziella Dotti, que ela participou da expedição pela primeira vez, ela ainda era uma aluna de ensino médio. E hoje ela é literalmente uma pessoa que está se formando em engenharia da computação e ela voltou para conversar com as amigas, as alunas do colégio que ela estudou.
1: Que
0: Então
1: legal.
0: é muito legal esse ciclo, né? Essa jornada, que ela foi uma menina um dia que assistiu, depois ela palestrou, aí ela participou de um grupo de desenvolvimento, aí ela palestrou, ingressou na carreira e agora ela é uma referência para outras meninas que estão próximas a ela. E para a gente essa é a jornada mais poderosa, né? Quando a gente consegue concretizar o que a gente deseja com a expedição.
1: Que sensacional, Débora. E aí, então, agora vocês chegam, né, à cidade, ao estado de Rondônia, na cidade de Buritis, Rolim de Moura e Pimenta Bueno, é isso, né?
0: Isso mesmo, nós estamos hoje já em Buritis, né? A gente fica essa semana em Buritis, semana que vem a gente vai para Rolim de Moura e Pimenta Bueno. Mas eu deixo aqui aberto, a gente quer muito conseguir ir para ainda mais estados aí dentro da região norte. Então fica aqui o convite para empresas ou parceiros que têm esse desejo de levar, né, mais a iniciativa para esses estados, para essas cidades, para conversarem com a gente, porque a gente acredita muito que é essencial com que a gente leve essa experiência para o Brasil inteiro, né? E a gente sabe
1: Olha.
0: como é desafiador, a gente está 3 anos com esse projeto para conseguir chegar agora na região norte e passar pelo Nordeste. A gente sabe como isso é desafiador. Então, a gente faz esse convite também para quem tem interesse em levar adiante, que converse com a gente da Força Meninas, porque a gente acredita num Brasil que a gente conversa com todo mundo, né? Nenhuma iniciativa tem que ficar localizada por região.
1: Olha só, e vocês pretendem ir para mais estados da
0: A
1: região
0: gente,
1: norte?
0: isso, nesse, né, nesse momento a gente vai para Rondônia, né? A gente está indo com o apoio do Instituto da EGEA. A gente já no passado, a gente já passou por Belém e a gente também já passou por Manaus. Mas a gente continua com a expedição buscando mais patrocinadores para ir para outras localidades dentro da região norte. Agora a gente passa por Rondônia, na sequência a gente vai para Bahia. Então a gente sai do norte e vai para o nordeste, mas a gente está com a expedição lá, literalmente agora ela está na rua, né? Então fica sempre o nosso convite para conseguir levar para mais lugares. Nessa onda que a gente está agora, nos próximos 2 meses, a gente passa por 9 cidades, entre a região norte, no caso de Rondônia, a Bahia e o Rio Grande do Norte também.
1: Perfeito. E aí isso tem um impacto social enorme, né, Débora? Porque quando você chega onde quase ninguém chega, você planta possibilidades onde antes só existia limite.
0: Sim, eu acho que tem uma magia muito importante que é literalmente de ampliação de consciência, né? A gente só pode ser o que a gente consegue ver. A gente não vai ser o que a gente não enxerga, o que a gente não tem como referência, ou que a gente não sabe que existe, né? Então é muito importante, acho que quando a gente pensa aí num desenvolvimento sustentável da sociedade, no país como um todo, é muito importante que todas as iniciativas, quando a gente olha para a importância de mais gente na tecnologia, mais gente na engenharia, mas gente na matemática também, a gente precisa olhar para o Brasil como um todo, né? A gente precisa desenvolver como um todo. Então, é muito importante que aquela aluna ou aquele aluno que está ali naquela escola e que gosta de estudar e que está se desenvolvendo, perceba que a gente está oferecendo uma possibilidade de futuro diferente e que pode estar ali para ele, mas ele nem sabe que existe. Muitas vezes existe um Instituto Federal que tem um curso bacana, mas aquele aluno nem se vê ingressando naquele Instituto Federal, ou tem uma empresa que está atuando ali e ainda, infelizmente, ainda contrata pessoas de outra região para trabalhar naquela região, né? Então, acho que o mais importante é que o desenvolvimento sustentável tem que acontecer na localidade. É por isso que a gente investe tanto em fazer projetos que estão aí viajando o Brasil.
1: Olha que legal. Eu Agradeço, né, você frisar muito, né, nesse nosso bate-papo, a participação dos meninos, né, porque é importante também a participação deles nesse processo, né, a transformação precisa ser coletiva, né, isso, Débora.
0: Com certeza, né? A sociedade ela é feita pelas meninas e pelos meninos e a gente só vai conseguir avançar se todo mundo avançar junto, né? Então a gente agradece, a gente tem sempre uma repercussão muito boa dos meninos que participam da expedição, eles também adoram. Então a nosso convite é para que eles participem, mesmo apoiem e que a gente possa evoluir como sociedade com todo mundo junto. Eu acho que isso é o que faz, o trabalho relevante, né?
1: Com certeza. E aí, como é que faz para participar, né? Quem quiser participar, tem onde se inscrever? Tem como entrar em contato com vocês?
0: Sim, a gente hoje para participar, a gente faz todo um processo junto com as prefeituras, né, de agendamento de escolas, mas as sessões são abertas ao público. Então, para saber mais sobre as sessões, eu peço para vocês entrarem no perfil @frmeninas do Instagram. Então, no nosso perfil do Instagram tem todas as informações sobre onde a gente está com a expedição, qual é o local na cidade, e é só chegar nas sessões, né? As sessões elas atendem até 200 pessoas por sessão. Se é uma escola que quer levar mais gente, a gente pede para entrar em contato com a gente por parcerias@frmeninas.com.br ou também pelo nosso Instagram, porque aí a gente agenda a sessão para um número maior de alunos. Mas a sessão é aberta ao público e a gente geralmente fica num espaço público e de bastante bem central assim na cidade para que todo mundo possa ter acesso.
1: Nessas cidades que vocês estarão em escolas, exatamente onde vocês
0: A
1: estarão?
0: gente estará, um minutinho só, peraí. A gente estará em Rolim de Moura, só um minutinho. Ai, perdão, eu falhei nessa informação, perdão, vou só ver se eu encontro aqui. Só um minutinho, acho que eu acho. Eu aqui, ó, um minutinho só. Eu não tenho exatamente a localização, mas eu prometo que a gente vai colocar no Instagram e daqui a pouquinho, quem entrar no nosso Instagram daqui a pouco, vai estar lá nosso endereço. Em Rolim de Moura, em Pimenta Bueno e em Buritis. E a gente espera vocês lá, vai ser um prazer enorme.
1: Ah, sim. Não, eu só queria saber, vocês não precisam exatamente ser numa escola, não é isso?
0: Não, a gente faz um trabalho junto às prefeituras para agendar as escolas para serem levadas até a expedição. Então, ela está aberta ao público, então quem está passando pode participar. Mas, ao mesmo tempo, se você é uma escola e quer levar o número de alunos, a gente já faz um agendamento prévio. A gente atende 2.400 alunos por semana.
1: Ah, legal. Ó, eu trouxe aqui, em Buritis, vocês vão estar na Superintendência de Esporte, Cultura e Turismo, na Avenida Ayrton Senna, em Rolim de Moura, vocês vão estar na Rua Juscelino Kubitschek, na Cidade Alta. E lá em Pimenta Bueno, vocês estarão. Aí lá não tem exatamente o local, só diz que serão quatro sessões e circuitos diários, né? Ah, muito
0: Isso.
1: bacana! Gostei aqui do projeto de vocês, né? Do Expedição Meninas Curiosas, Mulheres do Futuro. Qual mensagem você quer deixar aqui para os nossos ouvintes, né? Para que cada vez, né, meninas possam se ver aí capazes de seguir esses caminhos, Débora.
0: Eu acho que a mensagem principal é que a curiosidade, ela é uma habilidade muitas vezes ignorada pela maior parte das pessoas, né? E quando você é menina, principalmente, você pergunta e você fala e as pessoas, elas acabam não reconhecendo que isso é uma habilidade a ser desenvolvida. Então, a meu aconselhamento a meninas, permaneçam curiosas, né? Porque isso vai ajudar com que vocês descubram caminhos para mudar os seus mundos. Meninas e meninos, permaneçam curiosos e busquem aí se desenvolver, estudar e mudar o seu futuro, mudar a realidade da sua comunidade, de onde você está. A gente precisa de mais gente para resolver os problemas do mundo e essa é a provocação da nossa expedição Meninas Curiosas, Mulheres de Futuro, que é mais gente curiosa e disposta possa transformar e mudar o nosso futuro.
1: Com certeza. Só lembrando, né, Débora, que é de 6 a 16 de maio, não é isso?
0: Isso mesmo, de 6 a 16 de maio, a gente está em Rondônia.
1: Perfeito, então. Obrigada pela sua participação, Débora. Até uma próxima oportunidade.
0: Eu que agradeço, obrigada mesmo. E espero a gente espera todo mundo lá em Buritis, Corim de Moura e Pimenta Bueno para celebrar com a gente a nossa capacidade de se desafiar e mudar o mundo. Obrigada.
1: Com certeza. Tchau, tchau. Até a próxima.
0: Tchau, tchau. Até mais. Obrigadão. Tchau, tchau.
1: Valeu. Muito bem, gente. Eu conversei então com a fundadora da iniciativa Força Meninas, que realiza a expedição.

0: gente. Expedição itinerante, meninas curiosas, mulheres de futuro. Eu falei com a Débora de Mari. Bacana, hein, gente? Ó, então, galera aí de Rondônia, olha que legal, né? Olha essa expedição muito bacana. Vocês ouviram quanta coisa vocês, as pessoas vão ter, né, a oportunidade, né, de fazer. Vai estar lá num ambiente totalmente imersivo, né, gente? Com experiências bem legais, bem interativas. Então, se vocês puderem, né, depois dar uma olhada lá no Instagram mesmo, FR Meninas, lá no Instagram, procurem. E espero que a galera aí de Rondônia possa aproveitar e ter uma boa experiência aí nessa imersão, né, gente? Nossa, nessa expedição. Deve ser uma... Nossa, deve ser sensacional, gente, participar de algo tão bacana como isso. Vamos lá, então, né? Temos música, Pipes? Ah, vamos ver o seu Willi, ele deve estar aqui pedindo música. Vamos, porque eu já não paguei pra ele antes, deixa eu pagar uma música. Ele queria qual, será? Vamos aqui, vamos ver se ele tá aqui.
1: Boa tarde, minha gata. Aí, Didi. Estou esperando a música, Renê e Leonardo, sei que é isso.
0: Tá bom, então vamos curtir.

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3: Muito bom, gente. 2:32 em Brasília, 12:32 aí na região do Alto Solimões. Ó, Maria Joana tá falando assim: Didi, tudo bem com você? Eu quero só passar aqui pra avisar pro meu irmão lá na Fazenda Brejão, no município de Formosa do Rio Preto, Bahia, que se tudo der certo, eu vou hoje. Então, oi, Aylon Guedes, que é irmão aí da Maria Joana Guedes, na Bahia. Ela tá avisando aí pra você, você que tá aí na Fazenda Brejão, no município de Formosa do Rio Preto. Ela diz que se der tudo certinho, ela vai hoje voltar aí pra casa, tá bom? Então, aguenta aí, Aylon, avisa aí pra colocarem mais água nesse feijão, que a Maria Joana tá voltando pra casa, homem. Grande abraço aí pra você, viu? E olha, gente, a gente tá falando, né, comentando sobre o que ocorreu lá no Acre, né, sobre o atentado à escola. Então, a gente tá falando desde cedo. E hoje a gente vai trazer uma participação aqui, bem legal, do repórter Ivan de Carvalho, diretamente de Rio Branco. Ele vai trazer mais informações sobre esse caso pra gente. E eu tô aqui já com ele na linha. Oi, Ivan! Seja bem-vindo aqui ao Nacional Jovem, da Rádio Nacional da Amazônia. Tudo bem?
4: Tudo bem, Edileia. Boa tarde a você, boa tarde até os ouvintes aí da Rádio Nacional. Prazer estar participando com vocês aí depois de um bom tempo, um dos outros, um bom tempo de inverno, né? Agora que ainda estamos aí vivendo o final do inverno, mas como diz o outro, ainda tem muita água para rolar ainda até a primeira quinzena agora do mês de maio.
3: Opa! Nossa, Ivan, quanto tempo que a gente não se fala, né? Tem um chãozinho aí, olha só.
4: É verdade.
3: Ah, mas olha, pena que você vai trazer uma notícia que não é muito boa, mas eu tô feliz em saber que você tá bem, viu, Ivan? Oi, Ivan? Eu acho que nós perdemos o contato com o Ivan. Nossa, gente, o Ivan de Carvalho, um parceiro nosso, bem antigo, né? E assim, quem me acompanhava na época da pandemia, né? A gente conversou muito com ele, né? A gente conversava várias vezes com ele no programa Revista Brasil. No tempo da pandemia, a gente ficou bons meses, né, fora do ar. E aí a gente só tinha praticamente dois ou três programas, né? E era um dos programas que tinha era o Revista Brasil, né? E o Walter, ele não podia vir trabalhar porque ele era uma das pessoas, né, do grupo de risco. E aí quem podia apresentar vinha, né? Eu, no meu caso, eu tava aqui sempre, né? Os jovens, né? Ai, ai. E aí, os jovens, Pipi, que tá falando que vinha trabalhar, né? E eu conversava muito com o Ivan de Carvalho, gente. Um repórter, assim, super legal, super gente boa, engraçado também, né? Então, assim, pena que a gente vai falar de um assunto tão difícil. Mas é isso, né, gente? Eu até tava comentando com vocês, né, que o MEC, ele enviou, né, determinou, né, uma equipe, né, o envio de uma equipe do programa Escola que Protege, né, após esse ataque a tiros em uma escola da rede estadual lá no Acre, né, em Rio Branco. E, infelizmente, esse atentado deixou 2 mortos e 2 feridos,

0: E o ataque foi praticado por um adolescente de 13 anos, né? As vítimas são duas funcionárias do Instituto São José, onde ocorreu a tragédia, e elas morreram lá no local. Ó, a gente conseguiu novamente ter contato aqui com o Ivan de Carvalho. Ivan, boa tarde.
1: Mais uma vez de volta, né? Boa tarde a você, boa tarde a todos os ouvintes. Estamos
0: Opa.
1: aqui na área externa aqui do nosso pátio da Difusora Criana, a mais antiga da região nossa, né? 82 anos, e a Nacional já caminhando para 90, né? Então a Nacional é a nossa vovó, né? A vovó.
0: Ô, gente, mas ó, que bom falar com você, mas infelizmente a gente tem um assunto bem delicado para contar aqui, né? Conta aí para nós, Ivan, quais são as informações sobre esse caso que você traz para a gente?
1: Então, desde a hora que nós tomamos conhecimento, porque a rádio fica aqui aproximadamente não dá 200 metros da escola, que ocorreu o fato ontem à tarde. Estava em um momento de final de almoço, quando ouvi o barulho das sirenes, né, da viatura policial e do próprio SAMU, que foram quatro viaturas acionadas para dar assistência, porque a priori era o zumbido que tinha, que eram alunos, que eram professores, que eram inspetores envolvidos nesse momento do tiroteio. Quando então foi confirmado, né, pelo comandante do policiamento do batalhão especial, que se tratava de duas inspetoras, uma aluna e uma professora. Como que tudo aconteceu? Por volta exatamente das 13 horas, 13h20, horário esse, que era dado de chegada desses alunos às salas de aulas, o menor de 13 anos, né, após todos já estarem dentro de sala de aula, se aproximou, né, já com a arma em punho. Foi quando a Alzeni Pereira Silva, inspetora de pavilhão, juntamente com a Raquel, perceberam a atitude do aluno. E aí começou aquela gritaiada para que ele não agisse, porque ele não contou a história. Já chegou atirando, as duas funcionárias tomaram a frente,
0: Meu
1: chegaram
0: Deus.
1: a, não vou dizer que luta corporal, mas se atracaram com ele, vamos usar esse português que é compreensível, se atracaram com ele, e ele disparou essa pistola por diversas vezes. Uma das vítimas foi atingida 8 vezes. A outra, 2 vezes, no peito, que transportou o projétil, e outro na cabeça. Já a outra vítima, né, a Alzeni Pereira, conhecida como Tia Zena, que já tinha 15 anos já de serviço prestado no Instituto São José, foi a que foi mais atingida. Inclusive, uma aluna que na hora saiu da sala, que presenciou ele atirando, que também foi atingida de raspão na virilha, disse que a tia Zena estava atracada com ele. E após ele se soltar, ele ainda atirou nela, quando ela já estava caída, né? Então, o que percebe-se aqui, Edileia, é que ele veio planejado, ele veio premeditado, pronto para fazer o que ele queria fazer. Porém, o alvo dele seria a sala de aula, alunos que estavam dentro da sala de aula, que foi antecipado pelas duas supervisoras de pavilhão, que tomaram a frente. Mas o que foi levantado de tudo isso? Após ele cometer o crime, né, esse tiroteio, largou a arma e seguiu para o batalhão da Polícia Militar, que dá menos de 500 metros do colégio. Chegou lá, nervoso, se apresentou, falou do ocorrido e disse: olha, eu sou o causador do tiroteio e vim me entregar. Nervoso, né, mas segundo o oficial que o recebeu, estava seguro, tranquilo do que tinha feito, como se tivesse cumprido o que desejava. Embora que foi também levantado que o alvo dele seria a diretora da escola, e também os alunos que por ele era sofrido bullying por diversas vezes, agredido diariamente, coisas dessa natureza. Tinha sido relatado à coordenação da escola, mas que nenhuma providência tenha sido tomada. Então, foi um depoimento que nós tivemos acesso, porém, o relato geral, junto ao Poder Judiciário, da infância do adolescente, nós não tivemos realmente informações. Ele
0: Certo.
1: ficou apreendido, foi encaminhado ao centro de socioeducativo. O padrasto seria o proprietário da pistola que ele teria utilizado, inclusive com outro pente, né, de reserva para poder dar continuidade à execução. Não teve condições de ele fazer a conexão do outro pente da pistola e foi o momento que ele largou o pente para um lado, a pistola para o outro e correu para se entregar para a justiça. Foi um negócio louco, realmente, jamais visto aqui na capital acreana, numa área central da cidade. É um colégio conceituado, que por sinal, muito bem requisitado por pais e responsáveis de alunos que concorrem sorteios aqui para poder se inserirem nessa escola, que tem uma faculdade também instalada no período noturno, porém, o setor da área escolar entrou de luto desde ontem e vai perdurar até a próxima sexta-feira, anunciada pelo governo do estado do Acre e também pela prefeitura e pelas demais escolas particulares. Ou seja, não tem aula até a próxima sexta-feira, Edilene.
0: Meu Deus. E assim, Ivan, o que que você traz para a gente sobre o clima na escola e na cidade em si? Todo mundo está aí chocado com essa tragédia. Isso, Ivan?
1: Olha, eu fui de encontro aos dois velórios. Eu estive no velório tanto da tia Zena, como é conhecida, a Alzeni, e também da Raquel, que era a mais nova, né, que tem 5 anos de... estava cursando o terceiro período de enfermagem, indo para o quarto período. Era uma pessoa muito querida também. Elas acompanhava o aluno, todo, conhecia de todos a todos, mas infelizmente, ontem declaradamente, pela própria comando da Polícia Militar, que tem programas, projetos de assistência social, de acompanhamento, PROERD e outros que lidam com jovens que envolvidos com uso de entorpecente, vítimas também de bullying, porque isso também é uma coisa que você sabe que não é uma coisa especial do Acre, é o Brasil todo, uhum. Principalmente a área da educação, lidam com essa questão de bullying. Já tinham citado que pessoas dessa área do PROERD já faziam acompanhamento de alguns alunos, porém, se percebia que pouco resultado existia, já que esse jovem, de 13 anos, esse adolescente, se queixava de passar por isso de forma costumeira, de forma rotineira no dia a dia. E cansado, já afadigado de não suportar mais coisas dessa natureza, ele resolveu fazer justiça com as próprias mãos. Então, a área escolar, né, a população está de luto, está impactada com algo não visto no Acre, nunca foi ocorrido isso. E que é uma realidade do nosso Brasil, já que tivemos outras situações em outros estados, você lembra muito bem, e não faz muito tempo, ano passado, tivemos uma invasão também de aluno da mesma situação, que matou o supervisor, matou o porteiro, e coisas dessa natureza, atirou em alunos. Então, a mobilização hoje do setor de educação, de assistência social, da polícia, voltado à área escolar, ela está sendo redobrada, porém um pouco tardio, digamos assim, porque o pior teve que acontecer para poderem, né, reforçar e visualizar, atentar para esses cuidados que devem ter. Isso imagina a apreensividade de alunos não quererem mais ir para o colégio. Sim. E ficarem apreensivos e coisas dessa natureza. Agora foi constatado e não foi descartado que no celular desse adolescente existia grupos de jovens que faziam parte de situações de bullying, ou seja, vítimas de bullying, e entre eles tinham contato. Inclusive uma outra aluna do mesmo colégio estava a par do que realmente ia acontecer, que não demorava muito. Agora eu tive um contato na família da Alzeni, e uma irmã tinha comentado que ela tinha citado: minha irmã, eu estou preocupado com o que pode acontecer muito em breve. E ela disse: como assim? Ela disse: ó, estou sabendo que a escola vai ser invadida, que nós vamos sofrer um atentado por conta de um aluno insatisfeito. Só que ela disse assim por alto, sem imaginar que poderia ser logo. A irmã disse: olha, cuidado. Se houver alguma coisa, não vá reagir, não vá tomar as dores e tal, fica na tua. Foi isso que a filha dela me contou, que a própria tia tinha falado. Meu Deus. Coisas assim que, como diz o outro, né? Poderia ter sido antecipado ações de prevenções? Poderiam, mas ficou.

0: velório, dos caixões, assistência toda, foi, foram prestadas, estão sendo prestadas pelo Estado e pelo próprio Instituto São José, que tem um amparo do governo estadual com relação às empresas terceirizadas. Porque, tipo, o Instituto São José não tem hoje, tem o quadro de professores, mas o pessoal de apoio são terceirizados, são empresas terceirizadas que prestam serviços que são custeados pelo governo do estado do Acre. Com relação ao apoio psicológico, hoje um secretário esteve aqui com a gente, com a difusora, e garantiu que as famílias já estão sendo acompanhadas, estão sendo entrevistadas, dado apoio moral, embora que está tudo prematuro, ainda está um choque até mesmo, porque as vítimas serão sepultadas daqui por volta, horário Acre, 15 horas e 16 horas também, horário Acre. Ou seja, uma próxima diferentes, mas que são quase no mesmo horário. Posteriormente, aquele negócio, a ficha vai cair amanhã. Né, depois que tiverem todos sepultados, depois que quando o filho, o esposo, né, a irmã, a mãe procurar sentir que a filha não está mais do lado. Então é um outro momento. E o pior de tudo é isso, né, como vai ficar a segurança, né, a garantia de que não vai acontecer um outro fato desse no mesmo colégio, já que não é o único caso de bullying que esse menor, esse adolescente se queixava. Tem outras vítimas. Então, o governo, todo o aparato de segurança se prontificou, se manifestou de que vai sim acompanhar de perto, embora, digamos, tardio, porque o pior aconteceu, né?
1: Infelizmente, né? Nossa, Ivan, muito triste, né? Acredito que todos vocês aí estão bem abalados, né? Nossa, obrigada pela sua participação, por vir aqui contar um pouquinho como é que está o momento aí de vocês. Se você quiser vir aqui amanhã para compartilhar com a gente mais informações, eu aceito a sua participação.
0: Não,
1: viu?
0: Estamos à disposição, que, como já disse, amanhã é outro dia, vamos ver como vai se portar a cidade, as providências que vão ser tomadas, realmente, como é que vai ficar o pleito do colegiado, da parte de educação, tanto particular como municipal, estadual, todas elas entrarem em luto até a próxima sexta-feira, e vamos ver o que vai ser planejado para retomar as aulas a partir da segunda-feira, já que tem o policiamento escolar. Agora, que chega de passagem, eu reconheço que o efetivo é pequeno, precisa ser redobrado, e eu até imagino que aquele detector de metais ele tem que ser utilizado dentro das escolas, uma revista minuciosa aí nos alunos, até foi tentado um projeto nesse sentido, mas houve conceito, resistência de alguns órgãos aí, que era constrangimento, isso aqui no outro. Quer dizer, agora vão se valer de quem? Porque um funcionário, ele não vai ter capacidade de descobrir se o porquê que o aluno tem dentro da mochila dele sem fazer registro, se realmente tiver uma suspeita. Embora que já tenha esses grupos aí de WhatsApp, que já foram praticamente declarados, já foram identificados, que estão nessa situação. Aí o que vai ser feito para o futuro, vamos esperar realmente que venha para a prática e não fique somente nas falanças, só nas intenções, porque essa é a realidade não só do Acre, como do Brasil todo, e você sabe muito bem que tivemos outros casos registrados em outras regiões. Então, eu fico à disposição, sim, e a qualquer momento que for necessário também, dentro da programação de vocês aí, estamos aqui diretamente da capital acreana, terra das mulheres bonitas e dos cabra macho, que nem o Ivan de Carvalho. Boa tarde.
1: Um cabra macho. Valeu, meu querido. Obrigada, Ivan. E é isso, né, gente? A gente reforça também a importância de acolhimento nesse momento, né? Acolhimento às famílias, aos alunos, aos profissionais da educação. Eles precisam de apoio e vamos seguir acompanhando aí, né? Mas vamos seguindo, porque eu tenho que trazer mais informação. Ah, deixa eu só trazer aqui a mensagem da minha amiga, a Helena de Palmeiras do Tocantins. Ela tá lá ouvindo a gente,
2: tá,
1: né, Helena?
2: Bem, tá tudo bem, graças a Deus, Di. Eles estão bem,
3: graças a Deus. Boa tarde, minha neguinha. Boa tarde, minha amiga linda.
1: Tá lá, mostrando os gatinhos, mostrando o cantinho dela.
4: Olha a delícia que tá por aqui.
1: Ó. Ela mostrando o cantinho dela, Pips. Ó, me mostrou os gatinhos dela. Ó, e ela tem um armário igual ao meu.

0: Ó, tá, ó, as frutinhas dela. Ô, minha linda, ó, tem um pãozinho, um bolinho lá, bom, bem gostoso, bebê, ó. Uma pimentinha, tu gosta de uma pimentinha, Pips? Adoro, olha só. Gracinha, Helena, um beijo carinhoso, minha flor, tudo de bom aí pra você? Deixa eu ver aqui, quem mais? Oi, Cláudio, como é que você está?
1: Boa tarde a todos os ouvintes da Rádio Nacional, do Programa Nacional Jovem. Aí a Didi,
0: Oi, querido.
1: Pipi e todos os ouvintes espalhados nessa nação brasileira. Ei, Didi, eu só vivo aqui mais deitado, muitas dores depois
0: Oh,
1: dos
0: meu
1: ocorridos.
0: Deus, é
1: Eu
0: mesmo.
1: tomei muitos medicamentos, mas as dores parece que tem que estar conduzindo, carregando ela em cima do espinhaço, velho.
0: Oh,
1: Mas é a
0: gente.
1: vida.
0: Não, mas
1: Ainda bem
0: calma,
1: que Deus
0: Cláudio.
1: colocou uma esposa que cuida de mim, tá aqui do meu lado.
0: Oi, Ucrânia.
1: E olha o pássaro que canta aqui ao redor das matas.
0: Ó, passarinho dele. Oh, gente. Cláudio, melhoras aí pra você, meu querido. Oh, ele me também. Beijo, meu lindo. Tudo de bom. Saúde, tá? Beijo, Ucrânia. Eliane, abelha
2: Eliane
0: rainha.
2: Popular Abelha Rainha, moro aqui no Distrito Tailândia, município de São Félix do Xingu, Pará. Quero dizer a você que estou aqui ligadinha. Ah, Didi, na minha época que eu estudava, eu amava matemática. Só que agora parece que o trem complicou, né? É tanto AX, A não sei o quê, A não sei o quê. Na nossa época, se a gente soubesse multiplicar, somar e subtrair, já estava ótimo, né? Aí agora é tanta dificuldade no negócio da matemática que a gente fica até é complicado aí, mas eu aprendi e gostava muito da matemática, viu? Beijos da abelha rainha.
0: Que legal, lembrei da Helena, que ela falou assim, quando colocou as letras na matemática, Didi, aí se perdeu. Aí eu falei, é mesmo, o X, o Y, também tem o B e tem o A, né, Helena?
3: Boa
0: Vani,
3: tarde, Edileia.
0: boa
3: Para você,
0: tarde.
3: Pipi, Patrícia e os ouvintes do Nacional Jovem. Menina, mas eu errei feio nesse enigma. Mas não tem nada a ver, não. Uma coisa que eu sei, que eu sou boa de matemática. Ó, gente, a Marioneide tava falando de manhã que ela nunca estudou.
0: Pois
3: Se ela
0: é,
3: tiver
0: né?
3: vantado, que ela faz pelo EJA. Eu também não terminei meus estudos, não. Tô terminando agora.
0: Que
3: É o último ano do
0: legal!
3: ensino médio que eu tô
0: Ah,
3: terminando pelo EJA.
0: que
3: Eu
0: sensacional!
3: gabaritei 20 da prova de matemática, viu?
0: Gente!
3: Eu sou bom em matemática. E tem que ser, né, Edileia, que eu sou feirante. E aí, como é que eu ia fazer conta para meus clientes, para meus fregueses na feira? Tem que saber matemática, né?
0: Vani! Ah, muito bom! Ó, Milena falando, Didi, a matemática e eu não convivemos juntas no mesmo universo. Eu sempre fui mais artísticas e as ciências exatas eram uma obrigação desnecessária na minha vida escolar. Ah, mas ó, é preciso ter pelo menos uma noção de matemática, viu, Milena? E aí ela falou, Didi, eu lembro de tu no Revista Brasil, eu tenho leves flashes. Pois é, já estive lá, menina. Uma boa tarde, Milena. Marirandi tá dando aqui o palpite do enigma, beleza? Um beijo aí pra Ellen, que mandou alô. E Dona Marlene mandou
4: Oi,
0: rosca
4: Edileia.
0: pra
4: Boa
0: gente.
4: tarde, meu anjo. Hein, vamos tomar um cafezinho com pão? Feita agorinha, agorinha. Olha aí, eu
0: Oh,
4: mandei pra
0: coisa
4: você.
0: boa.
4: O
0: Tem
4: cafeína
0: rosca,
4: não cresceu muito,
0: Pipis.
4: não, mas dá de comer.
0: Tem pão e tem rosca, Pipi. Olha só. E Helena também trouxe mais lanchinho pra gente. O Diego de Chique Chique tá ligado no programa e a gente vai revelar o nosso enigma agora.
5: Você quer?

0: alegria.
1: Aí, gente, o nosso enigma de hoje é Fala Moça, o Chuba. Ah, esse é o nosso enigma. E olha, Regininha, Geralda, Milena, Rosângela, Marirandi e a Vani, vocês acertaram. Parabéns, olha só, foram super sagazes aí, acertaram o nosso enigma, mas deixa eu ver aqui quem foi. Ah, foram duas moças lindas, as mais rápidas do teclado hoje. Foram elas, Regininha e Geralda. Aê! Parabéns, Regininha e Geralda. Elas foram as mais rápidas aqui do teclado. Geralda falou, né? Não teve passarinho aqui aonde, Didi? É, você e Regininha foram rapidinhas. Beijo, meu amor. Diego, como é que tá, Cacau? Beijo aí pra vocês. E Rosângela falou, Didi, o Ivan de Carvalho é um repórter de excelência aqui da Rádio Difusora. Depois vão andar as músicas dele. Além de repórter, ele é um cantor, amiga. É, eu sei, Rosângela. E é cabra macho. Ah, gente. Beleza, então. Helena, beijão pra você, mulher. Dona Marlene, beijo. Obrigada, viu, por esse lanche gostoso que a senhora mandou aqui. E eu vou ficando por aqui, meu povo amado e querido. A gente volta a se encontrar amanhã. Juju Maia já já estará aqui com seu Tarde Nacional. Beijo, obrigada, gente. Tchau, tchau.

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1: Agora são 3 horas no horário de Brasília. Olá, muito boa tarde, eu sou Daniel Ito e este é o Nacional Notícias com o destaque do momento. Lula e Donald Trump vão estar frente a frente amanhã em Washington. O presidente brasileiro já embarcou para a capital dos Estados Unidos e deve chegar por lá hoje à noite. Sayonara Moreno está aqui no estúdio ao meu lado com os detalhes então dessa reunião oficial Lula e Trump. Muito boa tarde, Sayô.
2: Boa tarde, Daniel. Para você, para quem acompanha a gente, o Itamaraty, né, que é o Ministério das Relações Exteriores aqui do Brasil, não chegou a anunciar ali, divulgar uma pauta para esse encontro, né, que era previsto já para março, mas acabou sendo adiado, Daniel, justamente por causa do início dos conflitos ali entre Estados Unidos, Israel e o Irã.
1: É verdade.
2: Não é possível, então, confirmar se esse assunto, por exemplo, da guerra vai ser tratado no encontro. O que a gente sabe, a gente que acompanha aqui a agenda do presidente Lula, as falas dele, é que o presidente costuma criticar bastante esses conflitos, né? Diz que a guerra não vai adiantar nada, que ele não quer saber de guerra com ninguém. Uhum. E sempre, inclusive, classifica esses conflitos como irresponsáveis. Um exemplo disso é quando Lula comentou em abril, em uma entrevista a veículos de mídia independentes transmitida na internet sobre essa questão da guerra no Irã.
3: Essa ameaça do Trump não faz bem para a democracia. Essa guerra do Irã é inconsequente. Agora a gasolina nos Estados Unidos está 35% mais cara. Uhum. O Brasil é um dos países em que o combustível está mais baixo no mundo. Eu disse para o Trump, não quero guerra com você. A minha guerra com você é no argumento. Eu quero

0: o poder da palavra para mostrar que nós estamos certos e você está errado.
1: Pois é, além desse episódio, Daniel, também em uma entrevista a uma TV local, aí em fevereiro, lá na Índia, o presidente Lula chegou a também falar mais uma vez sobre esse encontro que era esperado, disse que pretendia discutir cara a cara com Trump temas como o combate ao narcotráfico, sim, terras raras e minerais críticos, assuntos que estão super em alta, né, que são também, a gente explica aqui para o ouvinte, que são aqueles elementos naturais muito utilizados nas indústrias, na construção de baterias e, sim, também com grande impacto positivo para a economia. Inclusive, Lula chegou a antecipar que sobre esse assunto, terras raras e minerais críticos, ele quer negociar com Trump, mas de uma forma soberana, para que esse processo de transformação dos minerais críticos aconteça aqui dentro do Brasil e não fora dele.
2: Ou seja, a gente extrai o mineral, processa ele industrialmente, gera emprego, gera riqueza e agrega valor para aí sim exportar o mineral, né, Sayonara? Muito obrigado, e a gente fica na expectativa então dessa reunião entre Lula e Donald Trump amanhã em Washington. O presidente já está a caminho dos Estados Unidos. Obrigado pelas informações, Sayonara. 3:03. Esse foi o Nacional Notícias. Próxima edição às 4:00.
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6: Confie no processo. Hoje é uma nova chance para recomeçar com foco, fé e esperança. Escolha transformar o medo em confiança, construindo o seu dia com atitudes positivas e valorizando as pequenas alegrias, pois grandes vitórias começam com pequenas atitudes diárias. Que seja um dia de paz e proteção. Boa tarde, minha gente querida. Está começando mais uma edição do programa Tarde Cabocla, nesta quarta-feira abençoada, aqui pela Rádio Nacional do Alto Solimões, 96,1 FM, direto de Tabatinga, no coração da nossa tríplice fronteira. Abraçando também nossos grandes amigos e irmãos, né, de Letícia, na Colômbia e do Peru. Um abraço especial e cheio de carinho para você, meus caros amigos dos povos indígenas, né, que estão sempre por aqui nessa região, para os ribeirinhos que vivem às margens do nosso querido Rio Solimões, levando a vida com coragem, sabedoria. Nosso alô vai também para os pescadores que enfrentam as águas todos os dias, para os agricultores que tiram da terra o sustento com dignidade e para todos que vivem no assentamento da nossa região. Sintam-se todos acolhidos, porque esse programa é feito para você, com muita música, informação e aquele jeitinho caboclo que a gente ama. Fiquem com a gente, porque o Tarde Cabocla está só começando. Hoje é 6 de maio do ano de 2026. 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Para participar, mande sua mensagem para o nosso WhatsApp, DDD 97 98407 1680. A apresentação, produção e trabalhos técnicos de Otto Farias, coordenação da Rádio Nacional do Alto Solimões, Mislene Ferreira. Carlos Sena, gerente das Rádios Nacional, gerência executiva das Rádios EBC, Tiago Rigotto. Hoje nós teremos uma entrevista, uma reprise da entrevista que Kátia Franco conversou com a Flora Miller, falando aí sobre o maio, né? O mês de maio, que é de luta contra a exploração sexual contra as crianças. Teremos previsão do tempo, data comemorativa, notícia e, claro, aquele alô para você. É isso aí, minha gente querida. Vamos trazendo a primeira música de hoje. Você vai conferir a primeira música nesse momento, Amigo Apaixonado, com os cantores Vitor e Léo. Acompanhe!
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É isso aí, minha gente querida, agora em Tabatinga, 13 horas e 11 minutos cravados aqui para você. Minha gente, nesse momento quero mandar um alô todo especial para o Manuel Soares, lá de Parintins, né? Ele pede para que eu possa mandar diretamente aqui de Tabatinga, através da Rádio Nacional do Alto Solimões, para a cozinheira da UBS, a senhora Nereuza. É, gente, eles estão nesse momento lá na comunidade, no Zé Açu, isso. E outra, gente, a dona Nereuza, ela é boi garantido. Já, já nós vamos tocar uma toada do boi garantido para ela. O Manuel tá dizendo assim que é o boi do coração dela, né? Então aí, Nereuza, um abraço pra você, tá bom? Um dia irei conhecer Parintins. Maravilha, gente. Muito obrigado desde já. E eu também quero agradecer a participação da Adinar. Muito boa tarde, Adinar, pra você, tá bom? Espero que você esteja gostando do programa.

0: tudo certinho, né, gente? Então, olha, vamos então trazendo agora o quadro Previsão do Tempo para você que acompanha o programa Tarde Cabocla.
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0: Então, gente, vamos trazendo as informações para o município de Tabatinga, né? Então, agora à tarde, em Tabatinga, será marcada por muitas nuvens e pancadas de chuva isoladas. O clima permanece quente, com temperatura máxima de 29 graus, trazendo sensação de abafamento ao longo do período. E à noite, o tempo segue instável, com muitas nuvens e pancadas de chuva isoladas. A temperatura cai levemente, chegando à mínima de 24 graus, mantendo o clima úmido e agradável. Já para amanhã, quinta-feira, aqui em Tabatinga, será de muitas nuvens, com pancadas de chuva e acompanhadas de trovoadas isoladas. Mesmo com o tempo instável, a temperatura permanece elevada, com máxima de 29 graus e mínima 24, mantendo o clima quente e úmido ao longo do dia. Lá no município de Amaturá, né, o tempo será de muitas nuvens ao longo do dia, com pancadas de chuva isoladas, tanto durante a tarde quanto à noite. As temperaturas permanecem estáveis, com máxima de 29 graus e mínima de 24, mantendo o clima quente, úmido e típico da região amazônica. Amanhã, o dia será de muitas nuvens, com pancadas de chuva e trovoadas isoladas ao longo do período. A temperatura varia entre 24 e 30 graus, mantendo o clima quente e bastante úmido, com umidade relativa do ar entre 75% e 100%. Os ventos sopram de leste a nordeste, né, com intensidade fraca, contribuindo para a sensação de abafamento. E lá na Pérola do Javari, em Atalaia do Norte, para agora à tarde, nesta tarde, muitas nuvens com pancadas de chuva isoladas, ventos fracos soprando de sudeste a sul. À noite, o cenário continua com muitas nuvens e chuva isolada, com ventos fracos variando de norte a nordeste. E atenção para amanhã, em Atalaia do Norte. Amanhã, quinta-feira, dia 7 de maio, o tempo segue instável, com muitas nuvens, pancadas de chuva e trovoadas isoladas. Temperatura entre 23 graus e 29 graus. Umidade alta chegando a 100% e ventos fracos predominando aí de norte a oeste. Fique ligado, hein? Agora, lá em Benjamin Constant, para hoje, dia 6, né? Para hoje, dia 6, a tarde será de muitas nuvens com pancadas de chuva isoladas e ventos fracos de sudeste a sul. À noite, o tempo continua fechado com chuva isolada e ventos fracos variando de norte a nordeste. E para amanhã, quinta-feira, dia 7 de maio, a previsão é de muitas nuvens, pancadas de chuva e trovoadas isoladas. As temperaturas ficam entre 24 graus e 29 graus, com umidade elevada, podendo chegar a 100% e ventos fracos de norte a nordeste. Fique ligado na previsão do tempo. Aí, portanto, o quadro Previsão do Tempo para você aqui na sua Rádio Nacional do Alto Solimões. Seguindo então com um rápido intervalo, já já estamos de volta.
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0: Maravilha, 13 horas e 17 minutos.
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0: Maravilha, estamos de volta aqui no programa Tarde Cabocla. Vamos que vamos. E você está acompanhando o programa Tarde Cabocla e vamos estar juntos até às 15 horas. Olha só, gente, eu quero mandar um alô especial para a família Carvalho, em especial a dona Alaide, seu Leandro, que moram lá no bairro Cristo Rei. Um alô especial também para o Miguel Batista e para a dona Verônica, para os ouvintes lá na Balsa, no Tupi 1, aliás, no Tupi 2, a cunhada da Verônica, a Alvina. Um alô especial também para os amigos lá na comunidade de Capacete, em especial a dona Eurides, o Ofir, dona Bebé. Um alô também para os amigos lá de São Paulo de Olivença, Luan Júnior, né? Ele mora lá no bairro Campinas, na Rua da Manchete. Um abraço também para o Jurandilson lá no Porto Extrema. Um abraço também para os amigos lá em Benjamin Constant, né? Em especial a família Souza, ainda em Benjamin Constant. Quero mandar um abraço aí para os amigos lá na comunidade de São José. Temos a família aí do seu Raimundo e a dona Raimunda, né? Todos na sintonia do programa. Muito obrigado pela companhia de todas as tardes. Ficamos felizes, né, por estarem sempre ligados na melhor da fronteira. Ainda na comunidade de São José, quero mandar um abraço aí para o seu Juarez Irani, seu Antônio, dona Marlene, todos os amigos aí da comunidade. Um abraço também para o seu Delcinei Rodrigues aqui em Tabatinga, né? E também para o seu Aloísio e para a família do seu Delcinei. Dado o recado, minha gente, agora vamos de música. E essa música eu quero oferecer, sabe para quem? Para Nereuza, lá no Zé Açu, no município de Parintins. É, eles estão conferindo o programa Tarde Cabocla. Ouça agora a toada Flor de Tucumã, Boi Garantido, um grande clássico do ano de 1997.

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2: A Federação Amazonense de Futebol, FAF, do Alto Solimões, que sediarão jogos importantes da da região norte. A abertura oficial acontece numa união dividida em 8 regiões geográficas, modelo que valoriza disputas locais e fortalece polos como Alto Solimões, onde estão cidades estratégicas, como na última terça-feira, que moderniza as normas do seguro-defeso. A nova legislação estabelece critérios inéditos para a concessão do benefício e traz um alívio burocrático para a categoria, com a prorrogação de prazos essenciais para a manutenção das licenças de pesca até o fim de 2026. A principal mudança é a extensão do prazo até 31 de dezembro de 2026 para que os pescadores artesanais apresentem o relatório anual de exercício da atividade pesqueira referente aos anos de 2021 a 2025. O projeto Guardiões da Infância promoveu palestras sobre prevenção ao abuso sexual infanto-juvenil e crimes cibernéticos para crianças e adolescentes residentes em áreas isoladas de Manaus. A ação reuniu cerca de 90 alunos de escolas públicas municipais da região e abordou orientações sobre a identificação de situações de risco, comportamentos seguros na internet e a importância do diálogo como forma de prevenção. O projeto Guardiões da Infância é uma iniciativa da Polícia Federal que tem como finalidade disseminar informações e orientações preventivas contra o abuso sexual de crianças e adolescentes. E para finalizar, a FUNAI informa que está na fase final dos preparativos para a abertura das inscrições do processo seletivo simplificado da proteção territorial, voltado à contratação de servidores temporários para atuação nas coordenações regionais. O cronograma será atualizado em breve, com previsão de início das inscrições a partir de 3 de junho de 2026. A seleção contemplará os blocos 2, 3 e 4 e contribuirá para fortalecer ações em 27 coordenações regionais da instituição. A FUNAI reforça que todas as informações oficiais serão divulgadas exclusivamente em seus canais institucionais. Esse foi o nosso boletim informativo de hoje. Tenham todos uma ótima tarde.
0: Beleza, beleza, gente. Nesse momento em Tabatinga, são exatamente 13 horas e 28 minutos aqui pela sua Rádio Nacional. Bom, nesse momento, gente, eu quero mandar um alô aí para o Jeff Machine. Ele está lá na comunidade de Betânia, comunidade que pertence ao município de Benjamin Constant, perto de Feijoal, né? Maravilha! Ali tá dizendo ali Santo Antônio do Içá, né? Aí ele tá me perguntando se eu conheço a comunidade. Não, eu não conheço, né? Ainda não, já ouvi falar muito, mas ainda não fui lá, tá bom? Mas mesmo assim, claro que um dia nós vamos... Um dia pretendo conhecer, na verdade, todas as comunidades indígenas que estão nessa região, né? E a gente, vamos de música, vamos ouvindo agora a próxima canção para você que acompanha.

acompanha o programa Tarde Cabocla, você vai ouvir Ainda Tem Amor com Os Barões da Pisadinha, para você dançar um pouco nessa tarde maravilhosa de quinta-feira. Perdão, corrigindo, de quarta-feira.

0: Maravilha, maravilha, minha gente querida. Você está acompanhando o programa Tarde Cabocla aqui pela sua Rádio Nacional do Alto Solimões.
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0: Minha gente, nesse momento eu quero mandar um alô para a família Noronha, lá em Benjamin Constant, no sítio São João, perto do Crajari. E aí nós temos a Miriam Noronha, a Lita Noronha, Marli Noronha, Leni Noronha, Pepito Noronha, a dona Isabel Noronha e também para a Isabela. E claro, quero mandar um alô aí para a dona Francisca. Um abraço também para o esposo da dona Francisca, que estão sempre ligados na nossa programação. Em Porto São João, quero mandar um alô aí para o seu César Noronha. Tudo bem, seu César? A dona Neila também, a Geisa Noronha e para o seu esposo Silvério Salvador, seu Luiz Noronha, Geisiane, Sandriele, Vitória e Arthur e para todos os moradores aí em Porto São João.

0: Aqui quem tá batindo, eu quero mandar um alô, sabe pra quem? Pra ela, a dona Silene Noronha. Ela mora lá no bairro Ibirapuera, no, na rua Aires da Cunha. É a rua que mora o nosso amigo aí, o Almir, né? O Almir que tá de serviço hoje aqui com a gente, né? Grande palmeirense. Quero mandar um alô também para a Neida Pérez, a loirinha do Alto Solimões. Ao Silton Noronha, foi ontem que ele completou mais um ano de vida, né? E para sua esposa Rosa Flores, não, Silton não, quem completou o ano esses dias foi o Pepito, né? O Silton tá tranquilo aí, né? O Silton, ele tem aí as suas filhas Meiriane, Daiane, Rosiele. E claro, quero mandar um abraço aí para a dona Rosa Flores. Aí, a Neida Pérez também tem as suas amigas, as suas melhores amigas inseparáveis, a Maria Rocha, lá no bairro GM3, e a dona Heloísa e a Nega, todas estão ligadas na nossa programação. Vamos agora para um rápido intervalo, já estamos de volta.
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Beleza pura, estamos de volta aqui no programa Tarde Cabocla. Deixa eu trazer aqui um aviso, minha gente. Tem um comunicado aqui, a Agência de Defesa Agropecuária e Florestal do Estado do Amazonas, a ADAF, iniciou no dia 1º de maio e segue até o dia 15 de junho a campanha de atualização cadastral de animais em todos os municípios do Amazonas. Como foi suspensa a vacinação contra a febre aftosa, fica obrigado todos os produtores a fazerem atualização de cadastro e rebanho de todas as espécies de animais de criação de sua propriedade. O local de atualização está localizado na rua Vila Gran Cabrita, número 20, São Francisco, no prédio do IPAAM. Maravilha, gente. Olha só, tem muita gente participando nesse momento. Quero mandar um abraço aí para o Jorge Ayambo, lá da Cidade Nova, comunidade Cidade Nova, né? E ele oferece uma música. Deixa eu ver aqui qual é a música que ele está oferecendo. Ele está pedindo uma música, ele fala assim: toca qualquer música do Raça Negra, só para curtir, e ofereço para minha esposa Rosângela. Olá, Rosângela, um abraço para você, tá aí, a gente vai tocar já já, né? Aí na comunidade Cidade Nova, maravilha, vamos que vamos, deixa eu ver se tem mais, estamos vendo a live, ele está dizendo aqui, né? Um abraço para você, Jorge. Vamos que vamos tocar então. Olha, já que temos indígenas, né, parentes indígenas aí, meu povo maravilhoso, esse povo que eu amo, né, o povo indígena Ticuna, que é da minha, né, os meus povos, né, vamos, olha, trazer esse grande sucesso do Netinho, Pachora Princesa, Minha Princesa. Aí depois você vai ouvir Dono do Seu Beijo com Raça Negra, pedido aí do nosso grande amigo ouvinte, lá da comunidade Cidade Nova, oferecendo para sua esposa Rosângela. Vamos que vamos, né? Para você que acompanha a programação da Rádio Nacional, espero que você possa dançar nesse momento ao som de Netinho Ticuna, Pachora Princesa. Afaste aí a cadeira, o sofá, para dançar um pouco. Vamos que vamos.

0: Obrigado, amém. Gente!
1: A música boa, viu?
0: Até me empolguei.
2: Beleza, beleza, gente. Agora em Tabatinga são exatamente 13 horas e 48 minutos. É isso aí, gente. Nós temos aqui participantes, né? Pessoas participando aqui com a gente. Deixa eu ver, vamos ver como é que nós vamos fazer. Vamos ouvir então a participação da Silene Noronha. Silene, muito boa tarde, minha querida.
3: Olá, meu amigo Otto Farias. Tudo bem? Comigo tá tudo bem.
2: Agora que
3: eu tô almoçando. Atrasei hoje com o almoço.
2: Legal.
3: Tô ouvindo o seu programa. Tô
2: obrigado.
3: Muito lindo. Tá bom, meu amigo? Gostaria de ouvir uma música do Amado Batista. Estrela do meu sonho. Ofereço para minhas irmãs e para o meu irmão Pepita, tá bom? Tá tudo bem comigo. Pronto. Tchau, beijo e abraço da sua amiga, tá bom?
2: Opa, muito tchau. Obrigado, muito obrigado, dona Silene. Que linda mensagem, né? Um abraço para a senhora nessa tarde maravilhosa de quarta-feira. E seguimos com a programação da Rádio Nacional do Alto Solimões, né? Vamos que vamos, meu povo maravilhoso.

trazendo agora, né? Já já vamos tocar, porque sabe por quê, gente? Olha só. O Jorge Ayamba, ele também, lá da comunidade Cidade Nova, ele pede a música com José Orlando. A música se chama Parabéns para o seu filho, príncipe, né? Ele, para o seu filho Jorge Filho, que está completando mais um ano de vida hoje. Vamos tocar o parabéns para ele? Já já? Vamos lá tocar o parabéns para o Jorge Filho.

0: Beleza, beleza, beleza. E agora vamos, então, parabéns, Jorge Filho, pela sua, pelo seu grande dia, né? Vamos trazendo agora o quadro Viva Maria, para você que acompanha a programação da Rádio Nacional.
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2: Olá, gente amiga desse nosso programa, que nessa Semana Mãe tenho o prazer de apresentar a vocês a Mãe Possível. E nós aqui queremos que ela mesma se apresente. Quem é você, Supermãe?
3: Oi, Mara, obrigada. Obrigada pelo convite, estou muito feliz. Eu sou uma mãe possível, Beatriz Albuquerque, mãe de 4 crianças. E assim, nessa avalanche que é a maternidade, eu comecei a buscar para conseguir entender o que dava para a gente fazer sendo mãe, sendo profissional, porque eu também sou jornalista, sou doula, sou consultora de amamentação, então assim, multitarefas, e eu consegui tentar encontrar uma definição para esse caos, né? Muitas vezes que a gente vive como mãe. Então eu, nas minhas pesquisas aí, eu encontrei esse termo, que é a mãe possível, e não só pelas minhas vivências, mas também por atender mães todos os dias e enxergar nessas mães a exaustão, a sobrecarga de um sistema, né, que exige muito de nós, mulheres.
2: E eu queria justamente que você

0: compartilhasse uma experiência tão fértil como é a sua, já que ter 4 filhos com idades tão distantes uma das outras, acho que eu vou chamar você de mamãe coragem, viu? Mas, enfim, qual o lugar que você encontrou de conciliação dessa idealização, inclusive, para esse lugar onde normalmente as mães são colocadas?
1: No meio das mães, aí vem toda aquela idealização, como você disse, a romantização, aquelas mães quase santificadas, com aquele posto de candura, de paciência, de leveza. E, na realidade, a prática do dia a dia das mães, ele é muito diferente disso. É, eu acho que a gente é levado mesmo, a gente se coloca, por isso que eu falo muito, vamos sair desse lugar onde colocaram a gente, de que a maternidade só reflete de coisas boas, de coisas incríveis, e que a gente está sempre muito bem, e que a gente tem que ser grata o tempo inteiro. Eu acho que sou assim, a minha maior realização da vida é a maternidade, não tenho nem dúvida disso. Uhum. Mas é importante a gente reconhecer a pessoa que há fora dessa maternidade. Uhum. E é um caminho difícil. Eu fui mãe com 27 anos da minha primeira filha, e depois com 39. Então foram maternidades muito diferentes. E foi muito rica, porque antes, ali no começo, muito imatura, eu me exigia muito, eu queria ser perfeita o tempo inteiro, dar conta de tudo. Hoje eu estou tentando sair desse lugar, justamente pelo fato de ouvir outras mães, eu vejo o sofrimento que essa exigência da perfeição, de dar conta da vida profissional, dos filhos, do trabalho, do marido, da casa. Então, o que eu sempre digo é, deixa cair uns pratinhos, tudo bem. A gente não vai ser bom o tempo inteiro em tudo. Então, vai ter fase da vida que a gente vai estar mais dedicado aos filhos, outras a gente vai deixar cair os pratinhos ali do trabalho, outras a gente vai estar mais focada na gente como mulher. E é assim mesmo, acho que a vida é cíclica e a gente tentar olhar pra gente. Tem uma frase de um psicanalista que chama Winnicott, ele é maravilhoso, e ele fala que as mães precisam ser suficientemente boas, justamente para que os filhos possam ter autonomia para caminhar, de alguma forma, ali na frente. E a mãe boa é a que vai deixando de ser necessária. E aí eu acho que é esse lugar que a gente precisa chegar. E sempre olhando para a gente, né, Mara? Porque eu acho que a mãe tem essa tendência sempre de priorizar os filhos. E aí, quando eles vão embora, a gente fica assim meio...
0: É a síndrome. A síndrome do ninho vazio.
1: Exatamente. E que muitas mães sofrem. E aí, nesse caminho, a gente já envelheceu, o tempo já passou. E eu acho que é encontrar esse meio termo, sabe? Pois eu acho que essa é a grande questão.
0: Agora, é impossível deixarmos de falar também da paternidade, né?
1: Eu acho que falar sobre a paternidade... E falar sobre a rede de apoio como um todo é o único caminho para a gente tirar a mãe desse lugar. Porque não adianta a gente ter lutado por todos os direitos que a gente conquistou, ao voto, ao mercado de trabalho, e a todos os outros ganhos que a gente teve ao longo de todos esses anos, as últimas décadas, a gente conseguiu absorver uma série de responsabilidades dentro do nosso lar, que eram só dos homens, do prover, do trabalhar, e a gente continuou acumulando com as responsabilidades de antes. De cuidar da casa, dos filhos, do marido, da comida. Então, assim, o que aconteceu foi um acúmulo de funções. E para que a gente consiga exercer as coisas de uma maneira mais saudável, a gente precisa do apoio da sociedade, não só do pai, né? Sim. E eu acho que, infelizmente, por mais que a gente já tenha tido alguns ganhos com relação à participação paterna, a gente está muito longe de um ideal. Muitas e muitas, eu não sei números, mas crianças que não têm sequer o nome dos pais na certidão de nascimento, e mulheres que precisam correr atrás, sustentar os seus filhos e ainda ter esse esteio emocional e logístico dentro de casa. Então, eu acho que o papel do pai e o papel da sociedade como um todo de apoiar essas mães, isso passa pelo mercado de trabalho, os empregadores terem um olhar mais cuidadoso para essas mães, isso passa pelas famílias, pela sociedade, pelo vizinho. Tem um ditado africano que diz que para criar uma criança, a gente precisa de uma aldeia inteira. Então, não é quem pariu Matheus Quimbalho. É uma aldeia inteira que abraça essa criança e abraça essa mãe, porque se a mãe não estiver bem, não tem quem cuide dessas crianças.
0: Né? Pois é, e mais uma vez, viva a sabedoria indígena, viva a fonte de vida que são as parteiras, mães do umbigo do mundo, e viva você que, como doula, faz também da arte de partejar e, igualmente, desse parto uma

0: organizado, uma razão de viver, não é verdade?
1: Nossa, Maria, eu acho assim, que apesar de ser jornalista e ter a minha formação inicial, eu me encontrei na doulagem. E ver, acompanhar o partejar, para mim, eu tive gestações difíceis e puerpérios muito complexos. E eu acho que a cada nascimento que eu acompanho é uma cura para as minhas dores também. Ver
0: que as maravilha.
1: Mulheres parindo, tendo autonomia sobre os seus corpos e conseguindo dar a luz aos seus filhos e ter essa força que a gente tem, assim, da natureza da mulher mesmo. Para mim é uma cura diária e eu fico muito feliz de poder participar da criação de cada núcleo familiar, de cada mãe que nasce um bebê, mas nasce uma mãe também. Isso para mim é incrível, assim, tá junto dessas mulheres. É sempre um presente para mim.
0: Que bom. Então, agradecemos muitíssimo a você, Beatriz Albuquerque, por essa participação sua no nosso Viva Maria. E, sem dúvida, haverá de inspirar o abraço, o beijo, o carinho de todas as filhas e filhos da mãe.
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3: Muito bem, gente, agora em Tabatinga, 13 horas e 58 minutos, você está acompanhando o programa Tarde Cabocla. Bom, minha gente, quero mandar um alô para você aqui em Tabatinga, para você que mora no bairro da Comara, um alô para você, né, todo especial, e para você lá no bairro do Brilhante, né, o bairro onde eu cresci, né, morei até os meus 30 anos ali, aí eu já tô longe dali do bairro do Brilhante, desde 2010. Aí lá nós temos a dona Simiana, né? Ela que mora lá na Rua da Pátria. Quero mandar um abraço para a Adriana também. Um abraço para você no bairro da Portobraz, para você que mora no bairro Ibirapuera. Um abraço aí para o seu Francisco Sabino, né? Lá na Rua Jerusalém. Jerusalém, seu Francisco Sabino, e também para o seu Afonso, para você que mora no bairro das Comunicações, tá bom? No bairro Tancredo Neves, Rui Barbosa, Vila Verde, Dom Pedro I, Santa Rosa, em especial Macedo, tá bom? Vamos para um rápido intervalo, já já estamos de volta. Música.

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1: Agora são 4 horas em Brasília. Boa tarde. Eu sou Bianca Paiva e este é o Nacional Notícias com o destaque do momento. Vamos falar agora sobre a proposta que acaba com a jornada de trabalho 6x1 no Brasil e que segue avançando no Congresso Nacional. A repórter Priscila Mazenotti traz as atualizações.
2: Escala 6x1. Começa a fase de audiências públicas. O primeiro a ser ouvido é o ministro do Trabalho, Luiz Marinho, nesta quarta-feira. Semana que vem será a vez do ministro da Fazenda, Dario Durigan. A ideia é ouvir ainda diversos setores especialistas, entre eles o IPEA, que é o Instituto de Pesquisa Econômica Aplicada, a Organização Internacional do Trabalho, o Ministério Público do Trabalho e as centrais sindicais. Serão 11 reuniões até a finalização do relatório no dia 20. Previsão de votação na semana seguinte, dia 26 na comissão especial e dia 27 em plenário. Haverá ainda reuniões nos estados, a primeira delas nesta quinta-feira na Paraíba, estado do presidente da Câmara, Hugo Mota. Os principais pontos de discussão são regra de transição e desoneração. O relator, o deputado Léo Prates do Republicanos, disse que a ideia é encontrar uma regra de transição que seja meio termo, que atenda aos trabalhadores, mas que seja de consenso com o setor produtivo. Já sobre a compensação, o relator diz que é preciso ouvir o governo, mas que se for um preço a se pagar, que se pague. O presidente da Casa, Hugo Mota, também fala em equilíbrio e diz que depois da tramitação na Câmara poderá conversar com o presidente do Senado, Davi Alcolumbre, sobre a tramitação por lá, mas mantém a garantia de concluir a votação na Casa até o fim deste mês.
1: A gente ouviu a Priscila Mazenotti falando sobre a proposta que acaba com a jornada de trabalho 6x1 no Brasil e que está tramitando no Congresso Nacional. 4 horas e 2 minutos, Nacional Notícias. Próxima edição, às 5 horas.

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Beleza pura, estamos de volta aqui no programa Tarde Cabocla. Olha só, gente, nesse momento quero mandar um alô todo especial para a Dona Dora, lá na comunidade de São Luís. A Dona Dora é a mãe do Jorge Ayambo, né? Pra quem não sabe onde fica a comunidade de São Luís, fica pertinho de Guanabara, comunidade que pertence ao município de Benjamin Constant. Inclusive, eu quero mandar um abraço pra você que mora aí em Guanabara, tá bom? E principalmente aí em São Luís, a Dona Dora. Dona Dora, um abraço pra senhora. Através aqui da Rádio Nacional, seu filho, né, Jorge Ayambo, está mandando esse alô. Maravilha. Olha, gente, já estarei trazendo uma entrevista onde Kátia Franco conversou com a Flora Miller, falando aí sobre esse mês que também é o mês de maio. Ele é denominado de Maio Laranja, tá bom? Porque no dia 18 de maio é o Dia Nacional de Combate ao Abuso e à Exploração Sexual de Crianças e Adolescentes. Certo, gente? Então, nós vamos trazer essa questão agora para você, uma reprise dessa entrevista. Vamos atender agora pedidos, né? Vamos atender os pedidos aqui, ó. Agora sim nós vamos atender o pedido do nosso querido amigo Jorge Ayama. Pediu a música com José Orlando. Parabéns pra você. Essa música vai para o filho dele, que é o Jorge Filho, completando mais um ano de vida. E a dona Silene, que pediu uma música com Amado Batista, Estrela dos Meus Sonhos. Eu quero mandar um alô também para o nosso querido amigo, o Zequinha, né? José Rodrigues. Zequinha, um abraço para você, meu amigo, né? Então é isso aí. Vamos de música? Vamos de música e já estaremos de volta, tá bom? Para você que acompanha a nossa programação da Rádio Nacional. Ouça agora a música com José Orlando. Parabéns para vocês.

0: Muito bem, gente, agora em Tabatinga, 14 horas e 10 minutos. Você acabou de ouvir a música Estrela dos Meus Sonhos com o cantor Amado Batista. Essa música foi pedido da nossa querida amiga ouvinte, Dona Silene Noronha, né? É isso aí, gente. A Dona Obedilene, que é a esposa do nosso querido amigo, né? Aí a Dona Obedilene Sumaita, ela está nesse momento lá na Escola Municipal Professora José de Andrade, e ela está acompanhada das suas colegas de trabalho também, acompanhando, ouvindo a programação da Rádio Nacional do Alto Solimões. Muito obrigado, Dona Obedilene. Um forte abraço! Meu povo maravilhoso, assim que é, né? Olha, vamos para o nosso quadro de entrevista, gente. Vamos lá para o nosso quadro de entrevista.
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0: Certo, então essa entrevista foi concedida a Kátia Franco e o assunto foi sobre a campanha 18 de maio, deixa eu ver aqui, 18 de maio, Dia Nacional de Combate ao Abuso e à Exploração Sexual de Crianças e Adolescentes, tá? Então, Kátia Franco conversou aí com essa equipe que está à frente dessa campanha e vamos acompanhar.
2: 12 minutos em Tabatinga, chegou o momento de Solimões. O nosso bate-papo de hoje é com a assistente social do Centro de Referência Especializado de Assistência Social, CREAS, em Tabatinga, Leide Luduína Batista Fonseca, e com a Flora Miller, que é presidente do Conselho Municipal dos Direitos da Criança e do Adolescente, CMDCA, em Tabatinga. Bem-vindas, Leide. Bom dia, tudo bem?
3: Bom dia, Kátia, tudo bem? Bom dia a todos os ouvintes da Rádio Nacional. É um prazer muito grande estar aqui mais uma vez, né, representando a Secretaria Municipal de Assistência Social, o CREAS, e vim falar aqui mais uma vez essa campanha que é muito importante, que acontece todo mês de maio, mas que é fundamental que não seja realizada somente no mês de maio, mas que se estenda aí durante o ano inteiro.
2: Maravilha, muito obrigada, Leide. Flora, bem-vinda aqui também ao nosso programa, tudo bem?
4: Nós sabemos que são muitas pessoas nessa cidade que lhe ouvem todas as manhãs, por isso a importância de a gente vir aqui estar falando da importância da campanha do 18 de maio.
2: Sim.
4: É uma campanha muito importante. É o mês que nós mais trabalhamos a campanha. Mas isso não quer dizer que nos outros meses não são trabalhados. Tem de ser trabalhado todos os meses. É com algo que tem a ver com criança. E a criança não deve ser esquecida, né? Deve ser trabalhada sempre, todos os meses. Ter aquele olhar atento para nossas crianças e adolescentes.
2: Com certeza, é verdade. Muito bem, Flora. Então, vamos conhecer um pouquinho mais da campanha. O que é o 18 de maio?
3: Então, o 18 de maio, ele aconteceu, na verdade, através de uma menina, né, conhecida como Araceli. Não sei se já ouviram a história, mas era uma menina capixaba, de Vitória, do Espírito Santo, que ela foi sequestrada, ela foi espancada, sofreu as piores violências, né, que uma criança poderia sofrer, e ela foi assassinada. O seu corpo, ele apareceu 6 dias depois, né, totalmente desfigurado por ácido, e os agressores, eles nunca foram punidos. Aí, desde então, surgiu, né, esse 18 de maio, através de um movimento em defesa dos direitos da criança e do adolescente, após uma forte mobilização, né, da sociedade. E aí foi conquistada e aprovada essa Lei Federal 9.970, de 2000, que instituiu essa data, 18 de maio, como Dia Nacional de combate ao abuso e exploração sexual de crianças e adolescentes, com o objetivo de mobilizar toda a sociedade, convidar todas as pessoas para se engajarem pelos direitos de crianças e adolescentes e na luta pelo fim da violência sexual.
2: Muito bom, gente. Então, aí, em resumo, né, É importante que você pesquise, caso tenha acesso à internet, não é, Leide?
3: Isso.
2: Mais informações, que há muito assunto na internet, né, para que você saiba realmente, né, sobre a campanha 18 de maio aqui, né, ela trouxe de uma forma bem resumida,
3: isso,
2: não é? Mas há muita coisa na internet referente ao assunto, e eu acho interessante você aí, né, se inteirar, conhecer um pouco mais sobre a campanha 18 de maio, que é de combate ao abuso e exploração sexual de crianças e adolescentes. Aí fala sobre leis, né, sobre várias campanhas que são realizadas a nível nacional. Por aqui, gente, como a campanha está sendo trabalhada?
3: Bom, estamos iniciando hoje, né, a abertura hoje aqui na rádio, mas está com uma programação bem recheada durante toda a semana, né? Na quarta-feira a gente vai realizar o PAEF, né? O PAEF é o encontro que a gente realiza com as famílias que a gente acompanha no CRES. Então, a gente vai falar sobre os riscos no mundo digital, que também tem tudo a ver com essa campanha que a gente está realizando.
2: Sim.
3: Dia 7 também tem o PAIF, que o PAIF acontece já no CRAS. No CRES é o PAEF e no CRAS é o PAIF. E a gente também vai estar lá na comunidade Umariaçu 2, na escola João Aires da Cunha.
2: Na quarta-feira.
3: Dia 7, na quinta-feira.
2: Na quinta.
3: Isso. Okay. A partir das 9 horas da manhã nós vamos estar lá. Dia 9 de maio, no sábado, às 19 horas, nós temos um serviço que é o serviço especializado em abordagem social para pessoas em situação de rua.
2: Uhum.
3: Então, a gente vai em conjunto com o projeto Mãos Amigas, da Igreja do Altíssimo, e a gente realiza esse trabalho juntamente com eles. Nosso trabalho da parte social e eles também da parte espiritual, né? Eles levam alimentos, né, para as pessoas em situação de rua. E nós vamos estar abordando também esse tema com eles, né, com essas pessoas que estão nessa situação. Dia 14, também tem o PAIF novamente, que é numa quinta-feira. Dia 15 de maio, a gente está planejando fazer uma panfletagem frente ao CRES, também é uma abordagem social que a gente realiza. Nós vamos estar ali de 8 horas até as 11 horas da manhã em frente ao CRES. Para quem não sabe onde é o CRES, fica ali em frente à UPA, na rua 1º de fevereiro, no bairro Vila Paraíso. E no dia 18, a gente vai fazer a nossa caminhada, né, como de costume, que vai ser a concentração às 7 horas da manhã em frente à prefeitura. E daí a gente segue a nossa programação até o dia 28 de maio. Nós pretendemos ir também realizar uma palestra e uma caminhada lá na comunidade de Belém de Solimões, levar essa campanha também para as comunidades mais distantes, né? E vai ser bem legal, acredito que toda a rede reunida, Conselho Tutelar, CMDCA, CRAS, CREA, Saúde, Educação, a gente vai fazer uma ação bem legal, bem bonita, para que mobilize todas as pessoas daqui de Tabatinga.
2: Maravilha, essa intenção é muito boa, né? Todos precisamos estar inseridos, né, no combate ao abuso e exploração sexual de crianças e adolescentes no município. E é justamente essa próxima pergunta. O público-alvo são crianças e adolescentes da campanha, mas com o propósito de, como disse anteriormente, inserir mais pessoas para essa rede de proteção, correto, Flora?
4: Correto, Kátia. Nossas crianças e adolescentes é o nosso público principal.
2: Uhum.
4: E eu estava conversando com uma amiga mais cedo. Algumas pessoas, né, que estão inseridas, né, na rede, dizem, não vou fazer minha parte porque eu não tenho criança.
2: Uhum.
4: Daí eu estou errando quando eu falo que eu não vou fazer parte dessa rede.
2: Está se omitindo de uma responsabilidade que é de todos nós, né?
4: Sim. Daí a Leide pegando a minha mão, eu pegando na sua mão, um pegando na mão do outro. O dever de proteger é dever de todos.
2: Sim.
4: Dever de proteger nossas crianças e adolescentes, independente que eu tenha criança na minha família ou não.
2: Uhum.
4: Que nós venhamos fazer parte dessa rede, um segurar na mão do outro. Que se algum de nós chegar a ver o meu vizinho chegar a esse ponto de estar com violência com a sua criança, quanto um adolescente, que nós venhamos denunciar também. Que nós não venhamos ser coniventes com isso, Kátia.
2: Omissos a essas situações, né, gente? Agora, eu quero entender um e chamar, né, convidar aí o nosso ouvinte para que possa também entender, se tiver dúvida, pode participar aqui da nossa entrevista, né, que vocês explicassem o que configura abuso, né, nessa, no que estamos falando, né, e o que configura a exploração. Gente, com exemplos, né? Eu gosto assim, de trazer exemplo para que o pessoal, então é isso que está acontecendo, né? Às vezes a gente associa, porque tem situações que acontecem, não é? E é que a gente acha que é normal. Ah, é normal de pai, de padrasto, de irmão, de tio, coisa assim. Mas não é. Né? Então, isso. Eu queria que vocês trouxessem exemplos para o nosso público que está acompanhando.
3: Tá certo, Kátia. Assim, primeiro é importante a gente falar sobre o que é violência sexual.
2: Sim.
3: Né? Porque ela dá a cidade de duas formas, que é o abuso sexual e a exploração sexual. Então, a violência sexual é uma violação dos direitos sexuais que abusa ou explora o corpo da sexualidade, seja ela por força, por coerção, que envolve crianças e adolescentes nessas atividades sexuais impróprias.
2: No caso, né, como você falou antes, deu aqui, citou no caso de internet, né, agora, também Sim. uma foto, uma exposição, se configura exatamente como? Exploração, dependendo do que está acontecendo
3: Sim,
2: também, não
3: exatamente.
2: É?
3: A gente vê muito nas redes sociais, né, através de jogos também, criança e adolescente, eles se envolvem nesses jogos. E daí eles não sabem que muitas das vezes eles estão caindo numa armadilha, porque por detrás disso aí tem um adulto, né, que tá ali só para fisgar essa...
2: Uma pessoa mal intencionada, né?
3: Exatamente. Assim. E aí ele começa a coagir, a persuadir essa criança adolescente. Ah, me envia uma foto sua, né? Só de calcinha ou só de cueca. É importante falar que não só são meninas que são violentadas, mas também tem meninos que são violentados, né? Então, a internet, esse mundo digital de hoje em dia, ele está muito perigoso, né? Os pais, eles precisam ficar de olho em que os seus filhos estão jogando, quais as redes sociais que eles estão utilizando. Né? Sempre é importante estar observando o que eles estão fazendo na internet, porque tem muitos jogos que estão ali, mas com outras intenções. Né? Então, é uma foto que é capturada ali. Essa pessoa mal intencionada, ela pode vender para uma outra pessoa, para uma máfia, digamos assim, de exploração. Então, nesse caso aí, se configura a exploração do corpo dessa criança, é uma exploração sexual.
2: Entendido. Uhum. Abuso?
3: O abuso sexual é quando uma pessoa mal intencionada, um adulto, ele se apodera do corpo da criança, digamos assim, toca na parte do corpo da criança, ou até mesmo... como eu posso dizer, não só o toque, né, mas mostrar uma foto para uma criança, um vídeo de pessoas mantendo relações sexuais, né?
2: E o próprio ato sexual.
3: E o próprio ato sexual em si, né? Ou utilizando algum objeto, né, para introduzir na criança, enfim. Essas práticas sexuais aí que se utiliza do corpo da criança, né, para aquele adulto sentir prazer, enfim.
2: Entendido. Tá. Nós temos dados, informações, casos aqui no município, Leide, Flora?
3: Sim, temos muitos.
2: Muitas ocorrências?
3: Sim. Agora, nesse primeiro trimestre, né, nós tivemos muitos casos de crianças e adolescentes que chegaram até nós por meio do Conselho Tutelar, porque o Conselho Tutelar é a porta de entrada, né, que recebe esses casos de denúncias de violência sexual. Então, nós tivemos muitos, inclusive de adolescentes que acabaram ficando grávidas, né, do abuso sexual. E aí foi necessário, por lei, né, realizar a interrupção da gravidez. Nós tivemos aí, desde então, do mês de janeiro para cá, 3 casos de abuso sexual que essas crianças,
2: resultaram em gravidez.
3: Isso. E aí nós tivemos que, junto com o Conselho Tutelar, né, agir de forma rápida, né? Se era interesse da família, interesse da criança, do adolescente, por ser legal, né, legalizado o aborto nesses casos, aí a gente precisou intervir.
2: Entendido. Como que o conselho age nesses casos, assim, de denúncias, né? Porque chegam, como ela disse, a porta de entrada é o conselho tutelar. E aí, com certeza, o conselho municipal, né, dos direitos da criança e do adolescente também fica sabendo dessas situações. Qual é o papel nesse caso, Flora?
4: A questão do papel do Conselho Municipal é mais questão de fiscalizar, para ver se essas crianças estão tendo atendimento humanizado.
2: Entendi.
4: Porque, e a questão também do sigilo, né? Está tendo sigilo naquelas informações? E assim, é todo um trabalho bem cuidadoso.
2: Minucioso,
4: sim,
2: né? Cuidadoso. Trata-se de crianças e adolescentes, sim, né, gente? Agora, você falou aí da lei, né? Quando abordou o que é o 18 de maio, né? Quais as leis de proteção e combate ao abuso e exploração sexual de crianças e adolescentes, como é ou são aplicadas no município. Existem várias instituições que, como a gente citou, uma rede de proteção. Essa rede de proteção é o quê? Né? Várias instituições que compõem, né? Que fazem
3: isso,
2: parte dela, cada uma com as suas responsabilidades. É assim, pessoal?
3: Isso, exatamente. Toda a rede de proteção é saúde, educação, assistência, conselho tutelar, CMDCA, delegacia especializada, o Ministério Público, Poder Judiciário. Então, são todas essas instituições que estão aí para garantir, proteger e garantir os direitos da criança e do adolescente.
2: Então, não existe uma específica, uma lei específica, porque, por exemplo, né, dependendo do caso, né, tem uma criança que

0: foi ali abusada sexualmente ou estava sendo explorada sexualmente, passa, né, por algumas instâncias, não é isso? Chega até a polícia, até a pessoa, o agressor, o abusador ser preso.
1: Isso.
0: É um processo, né? Isso é um
1: Isso,
0: caminho.
1: exatamente. Cada um fazendo o seu papel, né? Então, existe um fluxo ali que está sendo estabelecido, dentro dessa rede, porque depende, né? Às vezes a porta de entrada não vai ser o conselho tutelar, pode ser, no caso, a educação
0: Ou a própria
1: ou a
0: polícia.
1: própria polícia, né? Aí, nesse caso, eles têm o fluxo deles de atendimento, cada instituição segue esse fluxo. Então, por exemplo, se aquela família ali, ela decidiu ir diretamente para a delegacia, então da delegacia que eles vão distribuir para a rede o caso,
0: Acionar.
1: acionar. Isso, aciona o conselho, depois aciona o CRES, para iniciar o acompanhamento com aquela vítima.
0: No caso, né, desses exemplos que você trouxe já aos profissionais de saúde, não é isso? Porque
1: Isso.
0: para realizar um procedimento desse, não é? Tem que ser com um profissional de saúde, tá, gente? Agora, qual o papel da família frente a essa temática, essa campanha em relação ao abuso e exploração sexual de crianças e adolescentes? O que devem fazer? Como devem agir para evitar, para combater? Flora.
2: Algo que eu sempre falo na escola, assim, para os pais. Como eu lhe falei, né, Kátia, eu sou professora também, né? E a gente tem de observar, né, nossos filhos. Mudou de comportamento, tá muito calado, isso é um sinal de alerta. E às vezes eu vejo alguns pais pecarem no sentido, Kátia, de os filhos mudarem de comportamento ou chegar, mamãe, aconteceu algo, e eles não acreditarem na criança. Às vezes a criança costuma contar em verdades, mas a criança chegar e dizer, alguém me tocou aqui no meu joelho e eu não gostei, é um sinal de alerta. E que os pais fiquem atentos aos seus filhos, ao comportamento. Imagine aquelas crianças que interagem bem com a mãe, com o pai, e de repente ela se fecha. E Kátia, já é um sinal de alerta. Então, é um pedido assim todo especial. Toda vez que vai falar sobre esse tema, Kátia, eu fico muito sensível por ter filha. Daí eu disse, meu
0: Entendo.
2: Deus, eu fico muito sensível, daí eu choro. Daí que o pai e a mãe tenham ali atento aos seus filhos. Ah, eu não quero ficar com aquele tio ali. Já é um sinal de alerta também. Mas por que, minha filha? Você não quer se aproximar do tio? Você gostava dele, agora não gosta mais. Chegar, passar confiança para o seu filho. Se a gente chegar, ganhar confiança no nosso filho, eles vão se abrir para a gente. E todos os dias, olhar, observar, qualquer mudança de comportamento, Kátia. Que nós venhamos ter esse olhar bem delicado. Cada um dos nossos filhos, sobrinho, parente. Que a gente não venha ser omisso a isso, Kátia.
0: Sim, com certeza. A criança e o adolescente devem ficar atento a exatamente o quê, Flora, seguindo aí essa sua mesma linha de raciocínio e explicação. Como agir caso esteja passando por algo assim, caso esteja sendo abusada ou explorada sexualmente?
2: As crianças, criança ou adolescente, né, às vezes não tem como chegar diretamente lá na polícia. Vamos dizer que eu sou professora dessa criança. Chegue com a professora. Professora, tá acontecendo isso? A senhora pode me ajudar? Mãe, tá me acontecendo isso? Eu estou na igreja. Professora, pastora, tá me acontecendo isso? Procure alguém da sua confiança, já que você não tem liberdade com a sua mãe ou seu pai. Chegue com alguém da sua confiança, onde você estiver. Que com certeza aquela pessoa vai tentar lhe ajudar. Se você não quiser contar, eu preciso contar algo e você pode me levar ali até a delegacia, pode me levar ali até o conselho tutelar, que com certeza você vai estar sendo ajudada. Quando chegar lá, vai ter todo o acolhimento especial.
0: Sim, pode escrever também, não é, Flora, Leide, né? São algumas
1: Isso.
0: outras opções, né? Usa a criança às vezes que usa o celular, pode também, não
1: Isso.
0: é, mandar mensagem para algum
1: Pedir
0: conhecido,
1: ajuda do
0: pedir ajuda,
1: vizinho, né?
0: sim.
1: Porque assim, não precisa se identificar. Qualquer pessoa pode discar pelo número Disque 100, tá? Não precisa se identificar. Ou até mesmo mandar uma mensagem pelo contato do Conselho Tutelar. Não precisa se identificar. Na delegacia, a mesma coisa. Então, a denúncia pode ser anônima. O que a gente não pode é ser omisso. Deixar passar porque meu vizinho eu não quero me meter, né? Mas a gente precisa se meter porque se trata de uma criança, de um adolescente. Quando lá no Estatuto da Criança e do Adolescente diz que criança e adolescente é poder da família, do Estado e da sociedade, é para a gente também defender e garantir os direitos dessa criança, né? Então, é importante. A Flora falou aí que sobre algumas situações que acontecem com as crianças. Na maioria das suas vezes, a violência sexual acontece no próprio ambiente familiar, né? Intrafamiliar. É com o tio, é com o sobrinho, é o padrasto, é o avô, né? Agora, recentemente, está saindo aí nos jornais, né, o caso daquelas duas crianças que foram estupradas em São Paulo. Né? Foi um estupro coletivo de uma criança de 7 anos. Eu fiquei horrorizada porque eu tenho um filho de 6 anos, né? Então, me sensibilizei. Quando eu fiquei sabendo dessa notícia, eu peguei meu filho, abracei, beijei ele. Pensei assim, meu Deus, coitada dessa mãe, como é que ela não deve estar sentindo? E essa criança também, como é que ela vai ficar depois, né, de tudo isso que aconteceu? Então, assim, é importante toda a sociedade se mobilizar para a gente combater e lutar realmente para que essa violência não venha ocorrer com as nossas crianças e os nossos adolescentes.
0: Perfeito, gente. Bom, acredito que é isso. Acredito que é isso. Tá? Mas no decorrer do mês, provavelmente nós teremos novas oportunidades. Se der certo, acompanhar algumas ações que vocês estarão realizando aí. Vai ser importante abordarmos aqui, né, na nossa programação. E estamos aqui de porta aberta para receber vocês, outras pessoas que quiserem falar do assunto, gente, que quiserem, como comentamos aqui, né, fazer parte dessa rede de proteção mesmo, de forma concreta, não é?
1: Isso.
0: Pode vir aqui ou se juntar ou falar com as meninas, já com certeza é uma força muito grande, né? Bom seriam se tivessem outras pessoas, grupos, né, de outras pessoas que lutassem por essa causa também, né? É uma bandeira importante, nós precisamos nos unir e brigar, lutar por essa causa, viu? Para combater o abuso e a exploração sexual de crianças, nossas crianças e adolescentes. Olha, eu tenho sobrinhos, não tenho filhos ainda, mas me coloco aqui muito à disposição para estar com vocês nessa luta, tá bom, gente? Muito obrigada, Leide.
1: Obrigada, Kátia, mais uma vez aqui pelo espaço, que é muito importante a gente vir falar sobre esses temas, né?
0: Sim.
1: Envolvendo crianças e adolescentes. Então, em nome da secretária, Cláudia Obando, do nosso gerente Taquimone, né? Assim, eu agradeço imensamente a todos e já convido também a população para se fazer presente no dia 18 de maio, na segunda-feira, às 7h, em frente à prefeitura, para a gente fazer essa grande caminhada.
0: Perfeito, obrigada, feito o convite pela Leide Luduína Batista Fonseca, que é assistente social do Centro de Referência Especializado de Assistência Social, CREAS, em Tabatinga. Flora, obrigada, Flora.
2: Muito obrigado, Kátia. Quero finalizar também deixando o número do sobreaviso do Conselho Tutelar.
0: Sim.
2: Vocês podem estar em contato. Quem não quiser ligar, mande uma mensagem. Eu vou falar, depois tu pode repetir,
0: tá
2: aí,
0: bom.
2: Tá bom, Kátia?
0: Sim.
2: 97.
0: Ok, 97.
2: 991.
0: 991.
2: 96.
0: 96.
2: 73.
0: 73.
2: 12.
0: 12.
2: Se você estiver passando por alguma dessas coisas que a gente falou essa manhã, se você não tiver coragem de ligar, você pode estar passando uma mensagem, que algum conselheiro vai estar entrando em contato com você ou chegando na sua residência para estar fazendo uma visita, tá bom? E agradeço imensamente a oportunidade, agradeço imensamente o pessoal do CRES, que está sempre convocando a gente para fazer parte dessa rede de proteção. Daí, sozinho, nós não fazemos nada. Um segurando na mão dos outros, nós vamos conseguir fazer grandes coisas, Kátia. Muito obrigada pela oportunidade. Um bom dia a todos.
0: Muito bom dia, Flora Miller, presidente do Conselho Municipal dos Direitos da Criança e do Adolescente em Tabatinga. Obrigada mais uma vez, Flora, Leide, né? E todos que estão enganjados no CREAS, no CRAS, Conselho Tutelar, enfim, né? Aí, nessa causa, gente. Obrigada. Vamos seguindo por aqui.
3: Vem Beleza pura, estamos de volta aqui no programa Tarde de Cabocla, 14 horas e 37 minutos. Aí, portanto, a entrevista, né? Falando aí sobre a campanha Maio Laranja, né? Que é o Dia Internacional de Combate ao Abuso e à Exploração Sexual de Crianças e Adolescentes. Bom, gente, eu quero destacar mais uma vez aqui, olha só, o Jorge Ayambo, lá da comunidade. Deixa eu ver, lá da comunidade, como é que é? Nova Cidade, Cidade Nova, né? Ele manda um alô e oferece a próxima música para os sogros Reuni e Rosamira, tá certo? E o nosso querido amigo Jorge Andrade, é, o capitão, né? O capitão aí da embarcação, ele tá, né, acompanhando a nossa programação nessa tarde de quarta-feira. Professora Diane Farias, um abraço para a senhora professora. Muito obrigado pela sua companhia. Vamos tocar agora a próxima música do programa. Isso mesmo, a próxima música do programa. Nós vamos ouvir nesse momento a próxima música do programa. A próxima música do programa é Brinquedo que Canta Seu Chão. Foi Caprichoso, do ano de 2026. Com você, Boi Caprichoso. Vamos que vamos!

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4: Muito bem, estamos de volta aqui no programa Tarde Cabocla, agora em Tabatinga, 14 horas e 43 minutos aqui pela sua Rádio Nacional. Bom, gente, para você que ainda não ouviu esse comunicado, né, que houve alterações em algumas sessões de votação, né, no nosso município. Então, as sessões da Escola Almirante Tamandaré, 15, 16 e 38, foram para a Escola João Ares da Cruz. As sessões da Escola Oiturné, 67 e 75, foram para o Meparacu. As sessões da Escola Nietchuchu, 19, 20, 21, 22 e 30 foram para a Escola Evari Moatia. As sessões da Escola IFAM 93, 99 e 104 foram para a Escola Municipal Sueli Peixoto. As sessões da Escola GM3, 63, 65, 66, 69 e 70 foram para a Escola Municipal Ambrósio. As sessões da Escola Pedro Teixeira 4, 5 e 6 foram para o 7. As sessões da Escola Marechal Rondon 12 e 13 foram para o 7. As sessões da UEA 24 e 31 foram para o 7. As sessões da Escola José de Andrade 27 e 28 foram para a Escola Municipal Francisco Mendes. As sessões da Escola Raimundo Carvalho 94 e 97 foram para a Escola Francisco Mendes. E então, gente, o cartório, né, teve mais 8 locais de votação, né, abriu aí, tá certo? Que é no 7, na Escola Municipal Francisco Mendes, Escola Municipal Indígena Évari Moacha, na Comunidade Indígena de Belém de Solimões, na Escola Municipal Indígena João Aires da Cruz, na Comunidade Indígena de... Na Escola Municipal Meparacã, na Comunidade Indígena de Umariaçu 1, na Escola Municipal Ambrósio Mermigui, na Rua 1º Norte 1. A Escola Municipal Maria Exaltina, no anexo do Ambrósio, na Comunidade Maria Exaltina. E a Escola Municipal de Sueli Peixoto, na Comunidade Nova Aliança. Tudo certo, minha gente. Vamos que vamos. De música, vamos trazendo agora mais uma canção pra você, tá bom? Quero trazer aqui, ó, a música com os cantores Diego e Vitor Hugo. Você vai ouvir agora a música Infarto. Já já estamos de volta.

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1: Essa moda é linda demais, viu, gente?
2: Beleza, gente querida, estamos de volta aqui no programa Tarde Cabocla. Quero trazer aqui esses avisos para você. Então, gente, olha só, a Prefeitura Municipal de Tabatinga, através da Coordenadoria Municipal de Interbairro, de acordo com as normas do Estatuto da Comunidade Urumutu-Tacana, convoca todos os moradores que desejarem se inscrever, escrever suas respectivas chapas para concorrer à nova diretoria da comunidade, para realizar sua inscrição a partir, que começou no dia 15, né, e segue até o dia 11 de maio, das 8 às 12 horas, e também à tarde, das 14 às 17 horas, junto à Coordenadoria Municipal de Interbairro, que fica localizado no Beco Rui Barbosa, bairro Centro, atrás da Prefeitura. A eleição vai acontecer no dia 17 de maio, a partir das 8 às 17 horas, lá na Escola Municipal Ambrósio Bermegui.

Nesse momento eu quero destacar a participação da dona Francisca, lá do município de Benjamin Constant. Ela diz assim: oi, meu amigo, muito boa tarde. Estou ligadinha no seu programa e gostaria de ouvir a música com Zezinho Barros, Sofro Calado, é o nome da canção. Valeu, dona Francisca, já estarei atendendo a senhora, tá bom? Deixa eu ver quem mais está participando, continua participando com a gente, a dona Silene Noronha, né? Então ela diz que o netinho dela, né? Nesse momento ela tá sozinha em casa, curtindo o programa Tarde Cabocla, e ela diz que o netinho dela gosta muito do programa Tarde Cabocla, e ela tem um carinho e ele tem um carinho muito grande pelo apresentador, né? Então, muito obrigado, dona Silene. Diga a ele também que nós temos esse carinho imenso, né? Para ele, para com a senhora, dentre outros, tá bom? Forte abraço, dona Silene. Vamos que vamos, né? Deixa eu trazer aqui. Vamos atender o pedido da dona Francisca, tá? Vamos atender o pedido da dona Francisca. Zezinho Barros canta a música Sofro Calado. Olha só, deixa eu ver essa música, gente. Essa música aqui, que é o pedido da dona Francisca, lá do município de Benjamin Constant, né? E ela está nesse momento também com seu esposo, tá bom? Vamos que vamos acompanhar essa linda canção.

Beleza, tá aí, portanto, a música do cantor Zezinho Barros, pedido da nossa querida amiga ouvinte, Dona Francisca, né, gente? Bom, estamos já nos encaminhando para o final do programa Tarde Cabocla, mas mesmo assim eu quero mandar aquele alô para você que nos acompanha nas comunidades, né? Perdão, na Estrada da Norte 1, PDS Rio Tacana, para você que mora na comunidade Bom Jesus, um forte abraço para você, né? Para o presidente da comunidade, que é o seu Júlio, mais conhecido como Mocotó, e também para você que mora lá na comunidade Monte Sinai, um abraço todo especial, né? Para o seu... Aí um abraço aí para o seu Fausto e a Dona Isilda, muito obrigado pelo carinho de sempre. Um abraço para você que mora na comunidade Deus é Bom, né? Um abraço aí para o seu Silvério, para a Dona Cleonice. Um abraço a você, para você que mora lá na comunidade Floresta Tropical. E também para você na comunidade Novo Progresso, para você da comunidade Novo Paraíso, São Sebastião. Aliás, um abraço para o Sebastião Siriaco, que é esposo da Dona Edna, né? Um abraço também para o Wanderley, lá no sítio MM, seu Barnabé. Olá, seu Barnabé, um abraço aí para o senhor, um abraço também para a Dona Margarida, lá no sítio Seis Irmãs, ao Francisco Raceno, Zé do Fogoió, os demais amigos, muito obrigado. Um abraço aí para a Dona Ormezinda, lá na comunidade de São João. Quero mandar um abraço aí para o seu Francisco Salles, seu Chico Bodó, lá no sítio Fé em Deus. Um abraço para você também na comunidade Terra da Paz. Um abraço para você em Teresina 1, 2, 3 e 4. Um abraço para o seu Achuque. Um abraço aos demais amigos. Um abraço, enfim, gente querida. Meu muito obrigado.

Beleza, e nós vamos finalizando o programa com essa canção, né? Vamos ouvir Jorge Aragão cantando a música Eu e Sempre Você. Um forte abraço a todos. Voltamos amanhã a partir daquele horário, a partir das 13 horas. Forte abraço a todos e que você possa conferir essa linda canção, né? E até amanhã, minha gente querida.

0: Beleza, gente, nós temos aqui uma mensagem da dona, da dona Margarida. Vamos ouvir, gente. Vamos lá.
1: Obrigado, ó. Nós estamos curtindo aqui, crescendo macaxeira. Um abraço, tenha uma boa tarde aí. Tudo de bom pra você. Se der pra cantar o Homem do Campo aí, canta aí pra nós ouvir rapidinho. Tá, tchau.

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1: Agora são 5 horas em Brasília. Boa tarde para você. Eu sou Bianca Paiva e este é o Nacional Notícias, com o destaque do momento. A notícia agora é boa para quem planeja fazer uma obra para melhorar a própria casa. É que o programa Reforma Casa Brasil teve mudanças nas regras. Regras que foram aprovadas pelo Conselho Monetário Nacional e que devem facilitar o acesso ao financiamento. A repórter Sayonara Moreno explica tudo para a gente.
2: Juros reduzidos e prazos ampliados. Essas são as mudanças aprovadas pelo Conselho Monetário Nacional para o programa Reforma Casa Brasil, para financiamento em melhorias habitacionais. As medidas foram anunciadas pelo Ministério da Fazenda como forma de aliviar o bolso das famílias, já que com o programa as prestações diminuem. O Reforma Casa Brasil é uma modalidade do Minha Casa Minha Vida, voltada para famílias que já têm casa própria, mas querem reformar o imóvel por meio de recursos do Fundo Social. A decisão do CMNE reduz a taxa de juros para 0,82%. Antes, podia chegar perto dos 2%. O número de parcelas também aumentou, de 60 para 70 meses, causando uma redução no valor mensal. Em meados de abril, o governo federal havia anunciado um incremento de 20 bilhões de reais este ano para o Minha Casa Minha Vida. Na ocasião, foi divulgada a expansão do Reforma Casa Brasil. A renda máxima das famílias que podem financiar a reforma do imóvel subiu de R$ 9.600 para R$ 13.000 reais. Outra alteração foi no teto do valor contratado para reformas, de R$ 30.000 para R$ 50.000 reais.
1: Essa foi a Sayonara Moreno trazendo as novidades do programa Reforma Casa Brasil. 5 horas e 2 minutos, Nacional Notícias. Mais informações às 6h30 no Repórter Nacional. Espero você.
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8: Olá, amigos e amigas, muito boa tarde, são 5 horas e 4 minutos. Está começando É Tudo Brasil, ao vivo pela Rádio Nacional. Seguimos do Rio de Janeiro, em 87.1 FM e 1130 no AM, para os ouvintes de São Paulo, Brasília, no AM 980, São Luís, Recife, Amazônia em ondas curtas, Alto Solimões e a Rádio Ceará. Estamos no YouTube, Instagram, Facebook X. Segue a gente lá no arroba Rádio Nacional BR. Você fica por dentro de todas as novidades da sua Rádio Nacional. Podendo acompanhar também a nossa programação no portal das rádios EBC na internet ou pelo aplicativo Rádios EBC no seu celular. Eu sou Luciana Vale, ficamos juntinhos até às 6 horas. Com trabalhos técnicos hoje de Rui Franklin, trazendo lançamentos, bate-papo e muita música brasileira. Quarta-feira, 6 de maio de 2026, É Tudo Brasil, abrindo a programação hoje com uma performance inédita, protagonizada por dois grandes artistas cearenses, amigos de longa data, Fagner e Falcão. No final do ano passado, eles gravaram um dueto é uma nova versão da música Beleza, composta por Fagner e Antônio José Barros, José Soares Brandão, melhor dizendo, conhecido como Brandão. Essa música é de 1979 e ressurge agora com a assinatura de Rick Bonadio, um dos produtores mais influentes do país, neste encontro que une a interpretação visceral de Fagner com um Falcão sério e sensível, né? Na sua nova versão artística, bem de conhece, né? Com aquele humor característico. Beleza é o nome da canção. Ganhou vídeo de animação assinado por Alex de Flávio. Vale a pena conferir porque é muito fofo. A música tá aqui para você no É Tudo Brasil, com Fagner e Falcão.

Maravilha 2026, que vai rolar aqui no Rio de Janeiro, nos dias 7, 8 e 9 de agosto, no Jockey Club, na Zona Sul do Rio. Caetano Veloso, Emicida e os Paralamas do Sucesso estão entre os destaques do Festival Doce Maravilha. São os principais nomes, claro, mas também foram confirmadas apresentações do Cortejo Afro, Margarete Menezes, em parceria com Lued de Luna, shows de Fala Mansa e Juan Vaqueirinho. A proposta do Doce Maravilha é reunir diferentes estilos e regiões da música brasileira num mesmo palco, com destaque para encontros inéditos entre artistas. Aqui no É Tudo Brasil, a gente traz Caetano Veloso para você.

0: 5:15 no Rio de Janeiro. É Tudo Brasil ao vivo até às 6 aqui na sua Rádio Nacional.
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0: No É Tudo Brasil desta quarta-feira, eu apresento para vocês uma ideia diferente do que comumente a gente traz aqui para os nossos ouvintes, que é a produção musical como a gente conhece na sua concepção, né? Da música como produto de consumo que flui, né, nos ouvidos e traz para a gente diferentes sentimentos, sensações, energias. Hoje a gente vai falar também de sentimentos, sensações e energias, mas através de um outro tipo de sonoridade, né? Através de sons que oferecem experiências relaxantes e acessíveis, propondo às pessoas enfrentarem dificuldades, por exemplo, para dormir, né? Para se concentrar, para meditar. A gente está falando de promoção do bem-estar. Quem conversa com a gente é o Daniel Sander, que idealizou um selo. Ele tem uma gravadora, a Sleep Tales, que promove exatamente esse tipo de sonoridade, tecnologia. Vamos conhecer melhor, então, qual é a proposta do Daniel Sander, né, para promover o bem-estar, né, para todas as pessoas que hoje precisam relaxar. Daniel, prazer falar com você, tudo bem? Daniel, você está com a gente? Acho que a gente perdeu o contato com o nosso entrevistado. Daniel, você pode me ouvir?
1: Oi.
0: Oi, agora sim, Daniel está com a gente. Você conseguiu ouvir a minha introdução?
1: Não consegui ouvir.
0: Eu falava dessa proposta da gente trazer para a vida das pessoas mecanismos, né, de relaxamento, de experiências sonoras, né, que tragam bem-estar para as nossas vidas. Uma proposta que você apresenta através do selo Sleep Tales. Vamos falar um pouquinho dessa ideia, quando que ela surgiu. Depois a gente fala da trilogia gravada na Amazônia, né, através do Sleep Tales, para entender melhor como é que as pessoas acessam, né, essa plataforma que você está desenvolvendo, enfim, ou o selo que oferece diferentes sonoridades. Tudo bem, Daniel?
1: Claro.
0: Boa tarde.
1: Tudo bem. Boa tarde, Luciana. Muito obrigado. Então, o projeto, ele surgiu, na verdade, em 2022. E a minha ideia era, quando a tecnologia Dolby Atmos começou a virar uma tecnologia que as plataformas de música começaram a ir e buscar, né, tipo a Apple Music, a Amazon Music, enfim. Algumas plataformas começaram a aderir esse novo formato, que é basicamente, para quem não conhece, você ouvir no seu headphone ou numa soundbar, uma coisa assim, e você ouvir esse som como se ele fosse 360, apesar da fonte que você está ouvindo não necessariamente ser 360. É uma tecnologia muito, muito nova, né, e muito recente.
0: Mas assim, para fazer o ouvinte compreender o que é ouvir um som em 360, explica pra gente.
1: Ah, perfeito. Quando a gente está ouvindo no headphone, a gente está ouvindo basicamente na esquerda e na direita. Então a gente tem dois canais de som que vêm para os nossos ouvidos e nisso a gente ouve a música ou os sons, enfim, como a gente ouve no headphone ou numa caixa de som convencional. Quando a gente ouve nesse universo 360, mesmo que venha só na esquerda ou na direita, você consegue ouvir sons como se estivessem vindo atrás de você, em cima, na sua frente, e em todo esse, realmente, ele não sente mais que é só esquerda ou direita. Você sente como se fosse realmente uma imersão naquela paisagem sonora ou naquela música.
0: Sim, é como
1: então,
0: se você
1: realmente tem a impressão
0: cercado, né, por essa sonoridade em toda a periferia desse espaço, desse ambiente, né?
1: Exatamente. Então coloca o ouvinte no centro, de fato, como se estivesse num ambiente em que você tem o som acontecendo completamente ao redor de você e não só nessa forma de ouvir em esquerda e direita.
0: Sim. É uma experiência individual, né? Assim, coletivamente a gente poderia dizer, eu estou na sala de estar do meu dentista ouvindo algo parecido, né? Muito relaxante, mas não há essa integração, né? Do indivíduo aos efeitos provocados por aquela sonoridade, né?
1: Então, ele até poderia ter, mas aí precisaria ter uma tecnologia adequada, né? Para se algum ambiente, por exemplo, uma sala, um consultório, ou então, não sei, na casa de alguém, se alguém quiser ter essa experiência, ela precisa colocar, aí sim precisaria de outras caixas, né? Outras caixas de som. Apesar de que tem muitas caixas de som e tecnologias hoje, como eu falei, algumas barras de som daquelas que vêm na TV, ou então headphones de algumas marcas, eles oferecem essa tecnologia nativamente. Então você consegue ativar no seu celular ou no seu computador para ouvir nessa tecnologia que é o Dolby Atmos. Então é uma experiência individual se você colocar o headphone, mas se tiver uma sala preparada para isso, tá para todo mundo ouvir da mesma forma com essa experiência sonora, assim.
0: Entendi. Vai depender do interesse de cada um, né? De compartilhar essa experiência ou não compartilhar essa experiência. Falando em experiência, Daniel, você vem da área da música, da produção musical?
1: Sim, eu sou produtor musical. Trabalho com produção já há 6 anos e já era músico antes mesmo de começar a produzir. E comecei a me interessar muito por esse formato em Dolby Atmos, porque esse meu trabalho que eu tenho, que inclusive culminou nos Leap Tales, né, que é o meu trabalho artístico, chamado Colors in the Dark, ele é um trabalho que tem como foco o relaxamento, o foco também e o combate à insônia, ao estresse, e a música instrumental. Eu sempre tive vontade, antes dessa tecnologia, de ouvir como minha

0: música soaria num ambiente 360, né? Como eu estava explicando. E quando veio essa tecnologia, obviamente eu me interessei absurdamente por aprender tudo sobre ela.
1: É porque na tua proposta você trabalha, pelo menos nesse momento, os sons da natureza.
0: Sim, nesse projeto especificamente são os sons da natureza, sim.
1: Sim. Você reproduz esses sons da natureza ou você capta diretamente os sons na natureza?
0: Ah, a gente, nesse projeto especificamente, a gente captou os sons diretamente lá na Amazônia. A gente foi com uma equipe para lá e captamos toda essa paisagem sonora imerso em uma casa no meio da floresta que só conseguia chegar de barco a pelo menos 1 hora de Manaus de barco. Foi uma experiência muito de realmente estar lá e captar esses sons de fato acontecendo naquele momento, né?
1: Sim, você pensou em Amazônia pela grandiosidade da floresta, obviamente. Alguma particularidade, né? Você poderia ter subido a serra aqui para Lumiar, por exemplo, na beira do rio, fazendo a mesma coisa. Era importante ter a energia desse lugar.
0: Com certeza, uma das ideias do projeto de captação da Amazônia, ela surge de dois lados. Um lado tecnológico, de poder colocar o ouvinte de fato imerso naquela, como se tivesse imerso naquela situação, então estando no meio da floresta ou no meio da chuva, né? A ideia era conseguir realmente botar com que o ouvinte venha e ficasse imerso naquela experiência, né? Naquele ambiente. Mas a Amazônia, ela é muitíssimo importante para a gente, porque a gente lançou esse projeto no dia 22 de abril, que é o Dia Mundial da Terra. Então é um dia que vem sendo internacionalmente falado como um dia de conscientização pela preservação do meio ambiente, que vem falando de como na nossa que para conscientizar as pessoas da nossa relação com a natureza ser uma relação mais saudável, tanto para a gente quanto para a natureza, né? Principalmente para a natureza também. E nesse sentido, a Amazônia é um símbolo internacional do, né, da preservação ao meio ambiente.
1: Sim.
0: Globalmente falando, a gente ouve no mundo inteiro quão importante, né, tipo, preservar o meio ambiente e se fala de Amazônia. Então, foi muito importante a gente trazer para esse primeiro projeto de com essa bandeira também da preservação do meio ambiente, como é importante, né, que muitas vezes as pessoas na rotina, principalmente nas grandes cidades, perdem um pouco daquela conexão com a natureza, né? Então era importante trazer essa natureza para os ouvintes que também moram em grandes cidades e que estão querendo se conectar um pouco mais também, e ao mesmo tempo traz essa bandeira, essa preservação do meio ambiente a nível global, né? Então trazendo a Amazônia como
1: Símbolo,
0: o
1: né?
0: principal símbolo e
1: É.
0: para todo mundo, né,
1: Sim.
0: que possa querer entender como é que é estar lá,
1: Sim. Símbolo de
0: pelo menos em
1: força
0: um
1: também,
0: grau.
1: né? Ela resiste ao desmatamento, ela resiste às queimadas, enfim, resiste ao garimpo ilegal, né? Resiste a tantos
0: Pois é.
1: fatores. É. Bom, Daniel Sander, conversando com a gente aqui na Rádio Nacional, é Tudo Brasil hoje apresentando o projeto do selo Sleep Tales, desenvolvido pelo Daniel, né, com uma tecnologia inovadora, enfim, que proporciona experiências sonoras relaxantes e acessíveis. Lançado no Dia da Terra, 22 de abril. Daniel, você teve feedback das pessoas que já conhecem o projeto, que já tiveram a oportunidade de relaxar ao som da
0: Sim.
1: natureza?
0: Sim, os feedbacks foram maravilhosos, assim, porque primeiro de tudo é muito trabalho, né, fazer tudo isso, levar uma equipe para a Amazônia. Então é um projeto que já tem um tempo para ele conseguir acontecer. Mas os feedbacks são maravilhosos, assim, as pessoas estão. Eu já recebi muitas mensagens de gente falando que conseguiu dormir, que gosta, por exemplo, de dormir com barulho de chuva, mas que no barulho de chuva da Amazônia ainda tem um pouquinho daquele um passarinho cantando lá no fundo, né, quando tá no álbum da chuva que a gente fez. Então tem muita gente que está trazendo como, assim, como foi, cara, tá ajudando muito as noites de insônia, principalmente para insônia, né?
1: Deixa eu ouvir um pouquinho esse som da chuva.

0: Eu só não posso dormir agora durante o programa.
1: Mas é relaxante, né?
0: Bastante, bastante.
1: E isso que a chuva, assim, talvez dos três álbuns, a gente fez três álbuns, né? Um álbum que era a Amazônia, com os sons do dia da Amazônia, um de noite, com os sons da noite da Amazônia, e um na chuva, como é que é a Amazônia na chuva. Então, muitas vezes da chuva é uma chuva bem relaxante, mas em alguns áudios você consegue ouvir os animais no fundo, mas nos outros você ouve muito claramente, assim, o passarinho passando aqui na direita até a esquerda, e aí daqui a pouco tem um sapo que parece que está atrás de você. Enfim, tem coisas muito, muito interessantes que a gente conseguiu captar.
0: Sim,
1: E as pessoas estão adorando.
0: e a imaginação está aí a serviço dessa experiência, né? Tudo que
1: Com
0: você pode
1: certeza.
0: vivenciar, né? Só de imaginar. É fantástico.
1: Com
0: São
1: certeza.
0: três álbuns, portanto, disponíveis em todas as plataformas de streaming: Amazônia Sun, Amazônia Moon e Amazônia Rain.
1: Exatamente. É importante falar, assim, claro, né? Estamos falando, né, em rádio nacional, e os nomes estarem em inglês, a grande motivação também é trazer essa representatividade do Brasil para o mundo, né? A gente é um selo musical, mas também de sons e enfim, de bem-estar, que a gente trabalha muito no mundo, então era muito importante para a gente trazer essa bandeira para também os ouvintes que a gente tem no mundo, de entender o que está acontecendo aqui no Brasil e trazer eles para essa atmosfera nossa também, né? Então por isso que os nomes acabam sendo em inglês.
0: Sim.
1: E uma coisa que é importante comentar, que eu acho que eu acabei não comentando, apesar de ter a tecnologia do Dolby Atmos, então o áudio espacial, né, essa sensação de que você está ouvindo, está imerso no lugar, mesmo quem não tem essa tecnologia também pode ouvir em estéreo normal. Ela funciona, tipo, claro, não vai ter esse detalhe, mas qualquer pessoa pode ouvir esses álbuns e relaxar e dormir e conseguir focar e se sentir imerso da
0: Se
1: mesma forma.
0: desligar.
1: Claro que a experiência é claro que a experiência é muito mais legal quando você tem essa possibilidade de
0: Dolby
1: ouvir no áudio
0: Atmos.
1: espacial. É uma tecnologia da Dolby e aí Atmos de atmosfera, né? Então,
0: Sim.
1: mas pode chamar de áudio espacial também,
0: Áudio
1: não
0: espacial,
1: tem
0: bom.
1: problema.
0: Ok.
1: É, áudio espacial é bom.
0: Essa é uma tendência que já vem caminhando no mundo há bastante tempo, né? Chegou ao Brasil, também não chegou agora ao Brasil, mas a diferença é que hoje você oferece isso em catálogos, vamos chamar assim, né? Você tem as playlists onde você pode escolher aquilo que você quer na hora de dormir, enfim, na hora de estudar, na hora de trabalhar, né? Como, né? Para desacelerar o ritmo da vida. Isso está disponível em várias plataformas de áudio dessa forma.
1: Sim,
0: Em Dolby Atmos?
1: com certeza. A gente tem. Não são todas as nossas faixas que estão em Dolby Atmos, até porque a gente já lançou muita faixa antes mesmo dessa tecnologia ser tão difusa, né? Mas a gente tem muitas das nossas faixas estão em Dolby Atmos, sim, nesse áudio espacial. E a gente tem nossas playlists de fato para dormir, para focar. Por exemplo, a gente tem uma playlist de banho relaxante, sabe? Que depois daquele dia super estressante, que você quer dar uma desacelerada para voltar aqui para um ambiente de lazer de casa, tem playlist para isso também. A maior parte delas é com música, não com sons da natureza, mas agora a gente também tem playlists de sons de chuva, de sons de pássaro. Tudo isso com o intuito de relaxamento, de anti-estresse, anti-insônia, né, anti-ansiedade.
0: Entendi. De qualquer forma, mesmo sendo um material musicado, vamos chamar assim, ele não é cantado, né? Ele
1: Não, não, ele é
0: é todo
1: tudo
0: instrumental.
1: instrumental.
0: Sim.
1: Sim, não tem letra. Se tem voz nas músicas, em algumas músicas, é mais como uma melodia e não como uma letra. Não tem algo sendo falado com letras, né?
0: Sim.
1: É só com a sensação mesmo para
0: Entendi.
1: trazer essas emoções e esse relaxamento para o ouvinte.
0: O bacana dessa proposta é você permitir que as pessoas se conectem com elas mesmas, né? Assim, se
1: Exatamente.
0: voltem para si mesmas, buscando sua essência, né? Se vendo com mais profundidade também, se conhecendo melhor, né? Parando, né? Alguns momentos do dia para refletir sobre isso de forma consciente ou até viajando um pouco, né, vamos dizer assim, liberando um pouco a mente para onde ela quiser seguir de alguma forma, mas é você conectado, né, a esse coração, alma, não sei como chamar, mas enfim, a esse eu profundo, isso é que é bom.
1: Sim, com certeza, e eu já ouvi muita gente falando que adora meditar mesmo com as músicas, por exemplo, né, de uma, digamos assim, numa intenção mais ativa de se conectar com o eu, né, com eu mesmo, né, com o nosso ser, através da música, através dos sons. Tem até uma curiosidade que eu já... Teve gente que eu já ouvi de história, gente que me falou que adora ouvir a playlist que é pra dormir correndo na rua. Aí eu fiquei meio assim, cara, como... Nem eu consegui imaginar isso, né? Tipo, uhum. que tava fazendo.
0: E o aí corpo assim, num ritmo porque... e a cabeça em outro, né?
1: Exatamente, porque a pessoa falou assim, eu tenho tanto estresse durante o dia que quando eu tô correndo eu quero relaxar. Então é quase meditativo colocar um som que é tipo super... introspectivo, né? que tem essa sensação de relaxamento na mente, uhum. enquanto eu corro. E eu gosto de ouvir rock pra correr, né? Então eu gosto de ouvir música bem agitada, assim. Sim. Mas achei engraçado, e aí isso me mostrou um pouco que cada um pode dar o seu uso de fato, sabe? Pra esse tipo de música e tipo de som. Não é uma coisa só, funciona pra dormir, então eu só vou dormir com isso. Não, às vezes funciona pra várias outras coisas. O importante é cada um também achar o seu próprio momento, assim.
0: Claro, não é bula de remédio. Muito bom.
1: Exatamente.
0: Daniel, quem quiser conhecer mais da Sleep Tales, procure informações nas mídias sociais.
1: Com certeza. A gente tem Instagram, tem TikTok, tem no YouTube. No YouTube eu acho legal, porque no YouTube não só é um momento de conhecer mais, mas também já tem as próprias músicas, né, com vídeos também, relaxantes e tal lá. Mas para quem ouve, por exemplo, no Spotify... na Apple Music, na Amazon Music, na Deezer. A gente tem nossas playlists lá também e todo esse material lá também. Então, quem quiser ouvir, pode facilmente ir na plataforma que mais ouve música e ouvir lá. Mas quem quiser conhecer mais também, pode até entrar em contato com a gente, falar alguma coisa. Aí, com certeza, pelo YouTube ou pelo Instagram é o melhor lugar.
0: Você é o Daniel Sander no Instagram. Ou você tá falando da Sleep Tales?
1: Pode procurar por Sleep Tales. Ah, lá tá. A gente tem oficialmente também lá
0: o perfil.
1: Sleep Tales, né?
0: Maravilha.
1: Isso.
0: Daniel, obrigada pela participação com a gente aqui na Rádio Nacional. Parabéns pela iniciativa, né, levando bem-estar para as pessoas. E que você consiga continuar, seguir desenvolvendo aí outras ferramentas, né? Que façam as pessoas se conectarem mais consigo mesmas.
1: Com certeza. Luciana, muito obrigado. Eu que agradeço pela participação, tá? Muito obrigado. E é isso. Se eu puder, só uma última palavra para todo mundo que está ouvindo. Recomendo que quem não faz isso ainda, procure tirar um tempinho do dia, que seja 10 minutos, para botar uma música relaxante e fazer alguma coisa que gosta, para ver o quanto isso pode melhorar de fato, assim, tipo, o humor, o estresse.
0: A ansiedade, que é o mal da humanidade.
1: Ah,
0: com certeza.
1: Eu sou muito ansioso e me ajudou muito. Então...
0: Você é o garoto propaganda, né? É a alma do negócio e o garoto propaganda ao mesmo tempo.
1: Sim.
0: Tá certo. Daniel, parabéns mais uma vez e obrigada pela entrevista.
1: Pô, muito obrigado a você, Luciano.
0: Tudo de bom.
1: Pra você também.
0: Valeu, um abraço.
1: Abração.
0: A gente escuta um pouquinho aqui desse trabalho do Daniel, o Amazônia Moon, né? Pensando ali, né? Naquele sossego, na paz, no silêncio, nas sensações, nas melhores sensações, né? Que essa imagem da lua pode trazer pra gente. Da imagem e os sons ambientes, né? Da nossa atmosfera, dessa

0: Depois desse breve cochilinho, é tão bom a gente perceber a importância de distinguir o que é música do que é barulho, né? A gente faz um programa aqui de música, trazendo intérpretes, compositores, autores de diferentes estilos, gêneros e partes do país, tentando aproximar o nosso público, o nosso ouvinte, de uma sensação prazerosa, gostosa de ouvir música, né? E nunca barulho. Enfim. Vamos seguindo para o Centro-Oeste. Vem aí Fátima de Mello.
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0: O destaque da Nacional FM de Brasília hoje é um duo de cavaquinho e violão. Um encontro de cordas que vem dando certo há 20 anos. 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
2: Olá, ouvintes do É Tudo Brasil. Eu sou Fátima de Mello, direto aqui do estúdio da Rádio Nacional FM em Brasília, trazendo aí mais destaques musicais da região Centro-Oeste. O cavaquinista Nelsinho Serra e o violonista Augusto Contreiras lançaram o EP Encontro de Cordas no dia 25 de abril de 2026. O trabalho instrumental celebra aí mais de 20 anos de parceria. Augusto Contreiras participou do grupo Choro Livre, enquanto Nelsinho Serra atua como professor da Escola Brasileira de Choro. Com raízes no chorinho e no samba, o novo projeto percorre a bossa nova e destaca o diálogo entre o violão sete cordas e o cavaquinho, dois instrumentos fundamentais da música brasileira. Agora, Nelsinho Serra deixa um recado para a gente.
3: Olá, ouvintes da Rádio Nacional. Eu sou Nelsinho Serra, músico aqui de Brasília. A gente acabou de lançar o EP Encontro de Cordas. Eu e meu amigo violonista sete cordas, o Augusto Contreiras. Agora vocês vão ouvir Rio, de Roberto Menescal. Quando der, dá um confere. Vai nas plataformas digitais e procure Encontro de Cordas, Nelsinho Serra e Augusto Contreiras. Um abraço, pessoal.
2: Feito o convite, vamos ouvir Rio, de Roberto Menescal. Sobe o som.

0: Destaque do Centro-Oeste teve produção e roteiro de Ricardo Walter. Sonoplastia, Messias Melo. Apresentação, Fátima de Melo. Gente, até a próxima.
1: No Rio de Janeiro, são 5 horas e 43 minutos.
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1: Com a participação de Hugo Esteves, da TV Pernambuco, afiliada da EBC, hoje a gente vai conhecer Dudu do Acordeon, artista de Recife, que se apaixonou pela sanfona aos 16 anos. Boa tarde, Hugo.

0: Boa tarde, amigos da Rádio Nacional. No ar, mais um É Tudo Pernambuco. Hoje a gente tem o prazer de receber um artista que carrega o som da sanfona com identidade e tradição. Direto do Recife para o mundo, ele que mistura forró, frevo e a força da cultura nordestina em cada acorde. Eu tenho o prazer de conversar agora com Dudu do Acordeon. Dudu, boa tarde, obrigado pela tua participação. Como é que tá, amigo? Tudo bem?
1: Boa tarde, meu amigo Hugo Esteves. Boa tarde a todos da Rádio Nacional. E olha, já gostei de novo do programa, viu? É Tudo Pernambuco. Para mim é uma honra estar aqui com você essa tarde.
0: Bom, Dudu, você é considerado um menino prodígio. Como é que foi esse teu primeiro contato com a música, propriamente com a sanfona? Como é que foi essa ligação?
2: Bom, eu sou de uma família de artistas. O meu tio, o irmão do meu pai, né, o Coronel do Gério, de Caruaru, antigo comediante, tinha os seus causos, né? Mas também cantava forró. Tinha canções forró, arrasta-pé, shots. E o tio da minha mãe é de Aliança, terra do mestre Salustiano, que é o tio Inácio, tocava sanfona. Então, meu primeiro contato foi em Caruaru, eu tinha 8 anos de idade, vi minha prima tocando teclado. Fiquei maravilhado e meu pai comprou um teclado para mim e sempre fui apaixonado pela cultura nordestina. E aos 16 anos, vi o tio da minha mãe lá em Aliança tocando sanfona. Eu disse, rapaz, quero aprender esse negócio aí. Ele disse, é fácil não, que tem esse botãozinho preto aí. Ele disse, é fácil, vamos aprender, enfim, estou aprendendo até hoje.
0: Dudu, suas referências são grandes nomes do forró. Lógico, a gente pode deixar de falar de Luiz Gonzaga, Dominguinhos. Como essas pessoas influenciaram o teu trabalho?
2: Pois é, Luiz Gonzaga e Dominguinhos são dois gênios, né, da música popular brasileira que influenciam não só as pessoas que cantam forró, que gostam do forró, mas também tantos outros gêneros, né? Pra você ver a grandiosidade desses dois caras. Luiz Gonzaga, infelizmente, eu não tive a oportunidade de conhecê-lo pessoalmente. Em parte, eu tinha de 2 para 3 anos. Mas a gente estuda aquilo que ele criou, né? As suas composições, as suas invenções, inclusive, como o próprio trio Pé de Serra foi uma criação do Luiz Gonzaga, o jogo de fole, enfim, todo esse legado. E Dominguinhos é o sucessor de Luiz Gonzaga. Já com ele e com o Dominguinhos, eu tenho a oportunidade de conhecê-lo pessoalmente, da gente tocar junto, da gente conversar, de eu sentir aquela pureza, aquela paz, aquela simplicidade, aquela genialidade mais de perto. A gente gravou junto em 2008 a música A Rede Véia, inclusive foi gravada pelo Coronel do Gério, por Luiz Gonzaga, e eu tive essa oportunidade da gente gravar junto, então eu consegui ter esse privilégio de ter essa participação com ele, de conversar, de

0: França, em 2008, fui com cantor caruaruense Herberto Lucena, grande cantor de Coco de Roda, e lá a gente participou de mais de 10 festivais de música, passamos 33 dias lá. E o interessante de lá é que tinha outros países também participando dos festivais, e a delegação do Brasil era que tinha menos gente. Tinha sanfona, zabumba, triângulo e cavaquinho. Em compensação, era que mais animava realmente a música brasileira. É diferenciada, é contagiante. E o pessoal, apesar de não entender, né, o português, mas dançava e realmente se entregava à nossa cultura. E depois eu fui para Angola, fui em Angola em 2010, 2012, 2000. Lá o pessoal, né, fala português e já tem a ginga ali, né, o molejo do brasileiro. Inclusive tinha ritmos muito parecidos com o nosso, né? O forró lá tem um ritmo chamado kizomba, muito parecido. Tem um ritmo lá chamado semba, que é parecido com samba. Tem um ritmo parecido com o brega, que é a tarraxinha. Então lá o pessoal, além de entender o que a gente cantava, tinha um molejo de dançar, né? E o terceiro país foi a Inglaterra. Realmente foi muito legal também a viagem para a Inglaterra. E o interessante é que lá antes do show de forró tinha aulas de forró. Então, por mais que eles não entendessem o que a gente falava, né, por ser outro idioma, mas eles tinham aquela aula de forró antes do show. Então, na hora do show, eles colocavam em prática o que aprendeu nas aulas. Enfim, três experiências maravilhosas e que, graças a Deus, graças à nossa música, ao dom que Deus me deu, tive a oportunidade de viver essas experiências.
1: Bom, o que eu fiquei sabendo é que você também tem um trabalho fortíssimo na música religiosa. Como é que é essa parte da tua carreira com a música religiosa?
0: Isso, Hugo. Inclusive, nós temos nosso show religioso. Eu sou católico e eu digo que eu não sou um artista católico, eu sou um católico artista, porque eu comecei na igreja, comecei tocando na igreja com 8 anos de idade. E eu sempre digo que a nossa fé, Deus tem que estar na frente de tudo. E comecei com 8 anos tocando nas missas. E no grupo de terceira idade da minha avó, chamado Rosário de Maria, fui crescendo, comecei a tocar nos grupos jovens. E aos 16 anos, quando eu comecei a tocar sanfona, comecei a fazer shows nas quermesses, nos forrós paroquiais, inclusive cantando músicas da igreja em ritmo de forró. Então, eu sempre digo, né, que o nordestino tem uma religiosidade e uma fé mais aguçada, porque a nossa devoção, a Nossa Senhora, a nossa fé está bem próxima ali à nossa cultura, né? Luiz Gonzaga cantou para Frei Damião, eternizou a música Ave Maria Sertaneja. Enfim, por aqui passaram o próprio Frei Damião de Bozano, o Padre Cícero. Nós temos uma santa sanfoneira, né? Irmã Dulce dos Povos, baiana, e eu sinto-me privilegiado em poder unir, né, a minha fé e a minha cultura e levar a palavra de Deus para o ouvido e para o coração das pessoas.
1: 20 anos de carreira em 2026. O que é que você está preparando para celebrar este ano de ouro, hein, Dudu?
0: Pois é, Hugo, são 2 décadas aí dedicadas à nossa cultura, à nossa arte, vivendo da música, vivendo para a música, pela música. Eu acredito muito no poder de transformação da arte e a gente vai tentando melhorar a vida das pessoas, né, com a nossa música, com as nossas tradições. E olha, são tantas ideias que eu acho difícil colocar em prática em um ano só. Mas eu vou lançar canções inéditas, canções que fizeram parte desses 20 anos de carreira, com participações especiais. Inclusive, a gente iniciou o ano lançando o clipe da música de minha autoria chamada Vem Folia, com participação de Homem Rush. Então, vão ter várias participações especiais durante esse ano de grandes artistas. E também pretendo, no final do ano, fazer um show para eternizar esse momento e gravar esse show, né, fazer um audiovisual para justamente comemorar esses 20 anos de carreira.
1: Dudu, quero te agradecer por esse bate-papo maravilhoso. Para encerrar, deixe uma música para os ouvintes da Rádio Nacional. Na sequência, é tudo Pernambuco. E

0: e, ao mesmo tempo, suas redes sociais para quem quiser te acompanhar. Obrigado, Dudu. Um beijo no teu coração.
1: Valeu, Hugo. Eu que agradeço pelo convite. Parabéns por esse lindo programa. Eu acho que o nosso público, os nossos artistas, precisam de mais programas assim que valorizem a nossa arte, a nossa cultura, a nossa tradição. Obrigado a todos da Rádio Nacional. E olha, vamos ouvir agora então uma música que faz parte da minha história. E a gente gravou em 2014 uma canção chamada Do Litoral Sertão, autoria do nosso queridíssimo André Rio. E quem puder, segue aí Dudu do Acordeon no nosso Instagram, arroba Dudu do Acordeon. Também segue a gente lá no YouTube. Se inscreve no nosso canal, Dudu do Acordeon Oficial. E a gente se encontra aí nos palcos da vida. Um forte abraço, meu irmão. Fiquem com Deus, até a próxima.

Dudu do Acordeon, direto do Recife, para você, aqui no É Tudo Brasil. 5h57, antes da minha despedida, um convite interessante aqui da FUNARTE, a Fundação Nacional das Artes, para você que gosta de garimpar raridades em vinil. A Livraria Mário de Andrade, que fica no Palácio Gustavo Capanema, no centro do Rio de Janeiro, é vinculada à Fundação Nacional das Artes e abriga um acervo que vai além dos livros. O público tem à disposição vinis raros, produzidos ou distribuídos pela FUNARTE ao longo das décadas de 1970 e 80, né, com registros fundamentais da música brasileira, por exemplo, Pixinguinha, Camargo Guarnieri, Alberto Nepomuceno, Guerra Peixe, José Maurício Nunes Garcia, projetos de música erudita, música popular, tradições culturais brasileiras, enfim, um vasto acervo, né, de discos raros. Com registros históricos também, composições apresentadas na Bienal de Música Brasileira Contemporânea, né? Um marco na criação da música de concerto no país. Então, para você do Rio de Janeiro, fica essa dica, Livraria Mário de Andrade. Ela foi reaberta ao público em novembro do ano passado, no Palácio Gustavo Capanema, no centro do Rio de Janeiro, de segunda a sexta-feira, de 10 da manhã. Às 18h. Se eu pudesse pedir algo a mais. Eu, Luciana Vale, fico por aqui. É Tudo Brasil. Volta amanhã a partir das 5. Obrigada, Rui Franklin, pelos trabalhos técnicos. Vem aí Luciana Zogaib, Brenda Balbi e Rodrigo Ricardo e Luiz Ferreira no Mundo da Bola. Tchau, gente. Valeu pela companhia. Até amanhã.

0: Muito boa noite para você ligado aqui na Rádio Nacional, 18 horas, está no ar no Mundo da Bola, o programa que tem trabalhos técnicos de Rui Franklin e Roberto Barrucho e a produção executiva de Luiz Ferreira e Wagner Gomes. Hoje é quarta-feira, dia 6 de maio, e a gente começa esse No Mundo da Bola com...
1: O que vem por aí?
0: E o que vem por aí é mais um jogaço da Copa Libertadores da América aqui na sua Rádio Nacional. A partir das 9h15 da noite, a emissora mais querida do Brasil abre o show de bola nacional para as emoções de Independiente Rivadavia e Fluminense. 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Você também pode acompanhar esse jogão no YouTube da Rádio, em youtube.com/radionacionalbr. O Fluminense é o lanterna do Grupo C da Libertadores, com apenas um ponto ganho em três rodadas, e precisa desesperadamente da vitória para seguir com chances de classificação para a próxima fase. Além disso, o tricolor das Laranjeiras também busca quebrar um tabu de quase 2 anos sem vencer fora de casa pela Libertadores. A última vitória como visitante ocorreu no dia 9 de maio de 2024. Na ocasião, o Flu venceu o Colo-Colo por 1 a 0. Quem vive a expectativa de quebrar mais um recorde na sua extensa carreira é o goleiro Fábio. Assim que entrar em campo, logo mais, o arqueiro tricolor vai quebrar o recorde que era do goleiro Ever Hugo Almeida, um dos maiores ídolos do Olímpia, atingindo o número de 114 partidas pela Libertadores. Fábio comemora mais essa marca e pede atenção.

0: reação ao Independiente Rivadavia logo mais.
1: Bom, primeiramente é uma marca que é um presente, né, que Deus me concede. E fazer parte dessa marca usando a camisa do Fluminense é mais um presente, porque foi uma porta aberta que Deus me concedeu para continuar a minha história, né? E junto com a do Fluminense. Então, a gente conseguiu escrever uma história maravilhosa na conquista da Libertadores, da Recopa, mas nós queremos mais e vamos para esse jogo decisivo com esse pensamento, com muita fé, coragem e dedicação em honrar essa camisa em busca do nosso objetivo, que é conquistar a vitória. E aí sim, junto do nosso torcedor, fazer valer o Maracanã, onde a gente tem histórias maravilhosas de conquistas e que a torcida foi crucial para que a gente pudesse alcançar o objetivo. Então, primeiro passo é essa decisão aqui para levar os 3 pontos e decisão tem que vivenciar ao máximo, sentir na pele toda a energia que com certeza nosso torcedor vai estar transmitindo aí para que a gente possa entrar com gana de querer vencer e fazer por onde vencer esse jogo tão decisivo.
0: Muito bem. E lembrando que você pode acompanhar todas as emoções desse jogão às 9h15 da noite aqui na Rádio Nacional. A narração é de André Luiz Mendes, os comentários de Marcelo Smigol e as reportagens dele que está aqui comigo, Rodrigo Ricardo. Rodrigo Ricardo, Brenda Balbi hoje aqui nos comentários. Boa noite para vocês, o Fluminense. Se perder não dá completamente adeus não, mas aí vai passar a depender de outros resultados, né? Importante o Fluminense pontuar hoje, hein? Boa noite, Rodrigo.
2: Boa noite, Luciana. Boa noite, Brenda. Boa noite a todos que ouvem a Rádio Nacional. Um jogo decisivo para o Fluminense. O Fluminense fez um primeiro turno dessa Libertadores muito mal, conquistou apenas 1 ponto, foi inclusive derrotado pelo Independente Rivadavia dentro do Maracanã. Hoje esse time, que não tem a tradição de um River Plate, de um Boca Juniors, mas é considerado o time que vem jogando melhor futebol, sendo mais eficiente, o pequeno Rivadavia, o pequeno grande Rivadavia, que está fazendo o campeonato da sua história, né? É o campeonato mais importante da sua história. Os jogadores fizeram uma grande partida aqui no Maracanã, deram sangue. O que eu posso falar de positivo do Fluminense é a volta do Lúcio Acosta, mas ele volta de uma lesão, deve voltar ainda no banco. Acho que dificilmente começa jogando essa partida. Fluminense, coincidentemente, ou não, porque na verdade o Lúcio Acosta era o melhor jogador do seu time, desde a saída dele começou a cair de rendimento. E para piorar, o Martinelli também se machucou. Era quase uma dupla indissociável ali do meio de campo, ataque muito rápido. E desde então, os dois, com a ausência dos dois, o Fluminense está oscilando para baixo. E hoje precisa vencer. Um empate ainda dá para sonhar com a classificação, mas a derrota eu diria que é uma tragédia. Mas de positivo a gente tem aí o Fábio, né, batendo mais uma vez um recorde e agora chegando o Hulk. Vamos ver que essa dupla de veteranos ainda pode dar o tricolor carioca.
0: Brenda Balbi, boa noite para você também, Brendinha. O Fluminense com essa necessidade de pontuar fora de casa, algo que vem sendo raro, né? Para o Fluminense estar aí com esse jejum aí na Libertadores há algum tempo.
3: Pois é, Lu, boa noite para você, boa noite, Rodrigo, e para todo mundo que está acompanhando a gente. E é curioso, né? Porque vai muito bem no Campeonato Brasileiro, terceiro colocado, mas na Libertadores realmente ainda não se encontrou, ainda não conseguiu desempenhar esse futebol que empolga no Brasileirão. É um Fluminense que, concordo com o Rodrigo, perdeu muito sem o Lúcio Acosta. Também não acredito que ele comece como titular hoje, porque está voltando de lesão, mas é um jogador que faz muito a diferença para o Fluminense ali na meiuca de campo. Então vamos ver como o Fluminense vai conseguir se comportar hoje jogando contra esse Rivadavia fora de casa. Lembrando também que perdeu para esse mesmo adversário no Maracanã e essa derrota trouxe até rumores de crise em Laranjeiras, mas vamos ver se o Fluminense consegue de fato virar essa chavinha para não ter ali uma terra arrasada na Libertadores nesse ano.
0: Pois é, e olha, depois de uma longa espera, o Fluminense finalmente anunciou a contratação de Hulk. O atacante de 39 anos assinou o contrato até o fim de 2027, mas só vai poder entrar em campo pelo Flusão depois da Copa do Mundo. Em entrevista concedida ao canal do Tricolor das Laranjeiras no YouTube, Hulk explicou por que escolheu aceitar a proposta.

0: do Tricolor?
1: Cara, primeiro projeto, sem sombra de dúvidas. A gente sabe que hoje o Fluminense tem um dos principais elencos do Brasil, jogadores multicampeões, jogadores que vêm em uma evolução muito grande, né? Eu tive a oportunidade de jogar com alguns já. E eu tenho muita fome de continuar ganhando, muita vontade de continuar ganhando e eu vi com bons olhos e eu tenho certeza que venho para agregar, para somar ainda mais e junto com os meus companheiros, que logo logo estaremos juntos, né? A gente vai se tornar ainda mais forte para levar o Fluminense a grandes conquistas e ganhar títulos importantes.
0: Hulk também afirmou que espera retribuir todo o carinho recebido pelos torcedores do Fluminense nos últimos dias.
1: Espero retribuir todo esse carinho que eu estou recebendo. Espero levar, principalmente, a criançada à loucura, né? Porque eu tenho a facilidade de me identificar muito, né? Enfim, com todos os torcedores do Flusão, eu tenho certeza que vai ser uma conexão muito forte. O fato de já estar há 5 anos e meio no futebol brasileiro, isso ajuda bastante a questão da adaptação, readaptação. Então, acho que até o próprio Rodrigo Caetano, quando ele me trouxe para o Atlético na época, ele deu uma entrevista recentemente e falou que uma das coisas que estava me prejudicando no meu começo aqui é porque eu me cobro muito. E eu tenho essa cobrança de querer mostrar logo, de querer fazer com que as coisas acontecessem logo. Então, isso acaba... o fato de já estar adaptado ao futebol brasileiro, já entender de tudo como funciona, vai ajudar bastante. E a gente vai com mais leveza, né, para poder fazer com que as coisas fluam naturalmente, né?
0: Rodrigo Ricardo, tá aí então o Hulk chegando, aliás, com uma apresentação bem bacana, né, que o Fluminense fez aí para ele.
2: É verdade, a equipe de marketing do Fluminense caprichou com a ajuda da inteligência artificial. Hoje está todo mundo usando. E eu acho que é bom que use, né, um instrumento aí para aumentar o potencial dos nossos talentos, da nossa criatividade. Agora, em relação ao Hulk, eu acho que ele vai fazer bonito no Fluminense. Por que acho? Ele vai, apesar da idade, vai completar 40 anos agora em julho. O Hulk quer terminar bem a sua carreira. É um atleta de alto rendimento. É claro que às vezes a cabeça quer uma coisa, mas o corpo já não responde. Tem no clube um companheiro que aos 45 também está fazendo história, que é o Fábio. Só que o Fábio é um goleiro. Goleiro de linha é mais complicado, né? Exige mais do jogador, porque precisa ter velocidade, mais força física. Isso acho até que o Hulk tem de sobra. Mas eu acredito que o Hulk possa fazer uma ou duas temporadas em alto nível e terminar bem sua carreira e deixar ainda bastante felizes os tricolores. Agora, se o Fluminense for precocemente eliminado da Libertadores, eu acho que esse projeto começa, né? Porque eu acho que se contava com o Hulk na Libertadores. E o próprio Hulk deve ter sido seduzido para vir jogar no Fluminense com a perspectiva de ganhar uma Libertadores, que é um título que ele persegue.
0: Aliás, o vídeo, né, inclusive, que a gente falou aqui, mostra, inclusive, a imagem, né, da taça da Libertadores. Tem grama para queimar o Hulk, Brenda?
3: Tem bastante, é um jogador... acima da média, né? Um jogador de seleção brasileira, tudo bem que já está chegando numa idade um pouco mais avançada, mas eu acho que a gente vive um momento em que os atletas de alto rendimento têm conseguido ser cada vez mais longevos, né? Têm conseguido se cuidar cada vez mais, estender um pouquinho a carreira como atleta profissional. É o caso do Hulk, é o caso do Fábio, é o caso de diversos jogadores, não só no masculino, no feminino também. A gente tem a Marta beirando aí 41 anos ainda jogando como se fosse uma menina, né? Como se fosse uma garota. Então a gente tem essa tendência no esporte mundial hoje em dia, dos atletas conseguirem realmente esticar um pouquinho mais a carreira. E é um cara que tem muito faro de gol, né? Um jogador muito decisivo na parte da frente do campo, um jogador muito inteligente, forte fisicamente. Eu acho que um dos mais fortes fisicamente que atuam aqui no futebol brasileiro. Então acho que de fato tem muito ainda a ajudar o Fluminense. Com esse elenco do Fluminense, eu acho que o Hulk se encaixa muito bem. Um jogador que de fato vai ser aquele cara ali para ser aquela presença na área, aquela força ali na área. Então acho que tem tudo para ajudar assim o Fluminense. E é isso, né? Tomara que o Flu consiga permanecer na Libertadores para o Hulk também desfilar um pouquinho na Liberta.
0: É isso que todos os torcedores do Fluminense também esperam, querem ver o mais rápido possível o Hulk aí em campo.

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2: O técnico José Roberto Guimarães convocou através da Confederação Brasileira de Voleibol mais três jogadoras para o período de treinamento em Saquarema. Helena Wenck como ponteira oposta, Lorena Wiesel como central, ambas do Sesc Flamengo, e Kissi Nascimento, do Lokomotiv da Rússia, na posição de oposta. O período de treinamento prepara para a Liga das Nações e o Sul-Americano. As duas competições serão no Brasil, a Liga em Brasília e o Sul-Americano no Rio de Janeiro. As convocadas até o momento são Kissi central, Lorena central, Helena ponteira oposta, Diana central, Marcele líbero, Luísa central. E atletas convidadas, Bruninha levantadora e Sabrina oposta. No próximo fim de semana, a cidade de Natal receberá o Troféu Brasil de Ginástica Artística Adulta. A competição começa na sexta-feira, dia 8, e termina no domingo. 13 clubes representando 6 estados disputam a última competição antes do Pan-Americano do Rio de Janeiro, previsto para iniciar em 14 de julho. O Troféu Brasil reúne a nata da ginástica artística e servirá de observação para a convocação da seleção brasileira.
1: E falando de tênis, Beatriz Haddad Maia foi eliminada do WTA 1000 de Roma, na Itália, com a derrota por 2-7-1, 7-6 e 6-4 para a francesa Leolia Janjian. Pelo WTA 125 de Istambul, na Turquia, a brasileira Laura Pigossi garantiu sua vaga nas quartas de final da chave de duplas sem sequer precisar entrar em quadra. Atuando ao lado da russa Maria Kozireva, a parceira avançou após a desistência da dupla formada por Helena Prindankina, da Rússia, e Qiao Tang, da China. E falando de Copa Sul-Americana, o Botafogo enfrenta o Racing de Avellaneda pela quarta rodada da fase de grupos da competição. Rafael Monteiro traz pra gente os detalhes da preparação do Glorioso aqui no Mundo da Bola. Boa noite pra você, Rafa.
3: Salve, salve, salve, salve, meus amigos ligados no programa No Mundo da Bola. Quem chega ao microfone da Rádio Nacional é o técnico do Botafogo, Franklin Carvalho, que fala que sua equipe não deve ter posse de bola improdutiva.
4: Eu não quero ter 60 e tal por cento de posse de bola e estar a controlar o jogo no meu meio campo. Isso a mim não me diz nada. Zero. Diz-me zero. Eu tenho que controlar o jogo com a bola no meio campo adversário. Mais perto da baliza do adversário do que da minha. Porque nós vamos lá estas transições que vocês estão fartos de referir e que vocês gostam de referir, acho que ainda vão referir mais vezes, mas é um facto, eu não me vou esconder disso, nós sabemos disso e temos trabalhado sobre isso.
3: Franklin foi questionado sobre testar jogadores das categorias de base para ganhar mais opções no elenco profissional.
4: Eu não tenho tempo para experimentar. Nós temos que ganhar jogos, foi o que não se verificou hoje. Nós não podemos vir aqui, vamos experimentar, não. Aqui não se dá nada a ninguém. Não podemos experimentar, nem podemos andar aqui. Vamos ver o que é que dá. Não, isso não se verifica, nem pode acontecer.
3: O Botafogo enfrenta logo mais o Racing no estádio Nilton Santos, às 9h30 da noite, pela quarta rodada da fase de grupos da Copa Sul-Americana. Com o zagueiro Barbosa reintegrado à equipe, após quase fechar transferência para o Palmeiras, o Botafogo deve entrar em campo contra os argentinos, com o Neto no gol, na direita Vitinho, dupla de zaga Barbosa e Bastos, na esquerda Alex Teles. No meio de campo, Medina, Danilo e Edenilson. No ataque, Matheus Martins, Júnior Santos e Arthur Cabral. O Caracas lidera o grupo G com 8 pontos. O Botafogo é o vice-líder com 7. O Racing aparece na terceira colocação com 4 pontos. Já o Independente Petroleiro é o lanterna e ainda não pontuou na competição continental. Forte abraço!
1: Forte abraço para você também, Rafa. Rodrigo Ricardo, o Botafogo vem aí desse problema, né? Dessa virada aí que tomou contra o Remo dentro de casa. Agora vai enfrentar o Racing também em casa, um jogo que o Botafogo precisa dessa vitória. Vale lembrar que a Sul-Americana, né, só se classifica de forma direta o primeiro colocado do grupo. Mas o Botafogo venceu o Racing, né, na partida fora de casa. Então hoje, na tendência é que jogando no Nilton Santos, o Botafogo consiga essa vitória. Mas o torcedor anda meio ressabiado, né?
5: Bem ressabiado, não à toa. Poucos ingressos foram vendidos, parece que é só cerca de 10 mil. Lembrar que o Engenhão cabe em 40 mil pessoas. Então a torcida bastante desconfiada pelo último jogo, né, em que o Botafogo acabou derrotado pelo Remo no Brasileirão, e também pela questão com o Textor, né, ou seja, essa situação toda da SAF do Botafogo que vai mal, esses anúncios de que Danilo, de que Montoro vão embora, esse torcedor botafoguense que não confia mais no Textor, até porque viu a sua dívida de 700 milhões saltar para 2 bi, né? Então, ou seja, o que parecia, né, um grande casamento, os títulos, agora o divórcio vai sair muito mais caro do que o casamento, ao que parece. Mas acho que dentro de campo o Botafogo fez um bom mês de abril, terminou inclusive o mês de abril invicto, começou maio mal, mas acho que hoje tem tudo para se recuperar. Acho que o Franklin tem conseguido dar uma blindada no seu time dos problemas extracampo.
1: E o que, que precisa esse Botafogo hoje, Brenda, para poder firmar cadência de uma vez?
0: É difícil, né, Lu? Porque, de fato, eu acho que não tem como ser completamente não afetado por tudo que acontece no Botafogo, né? Claro que a comissão técnica ali do Franklin, o próprio treinador, devem tentar blindar ao máximo seus jogadores, mas ainda assim, a incerteza ronda muito a equipe do Botafogo, né? Então, eu acho que isso acaba afetando dentro de campo, sim. Hoje é um adversário em que o Botafogo, se a gente fosse colocar ali na teoria, tem muito mais time, né, do que o Racing. Então, assim, realmente, tudo tem que dar certo pro Botafogo para conseguir sair com uma vitória importante diante do lanterna da competição do grupo. Eu acho que o Botafogo tem capacidade, sim, de sair com essa vitória e, quem sabe, virar essa chavinha aí de todas essas incertezas também.
1: E ontem, né, o Santos até saiu na frente, mas acabou permitindo o empate do Recoleta e segue na lanterna do Grupo D da Copa Sul-Americana. Apesar do mau resultado em Pedro Juan Cabaleiro, a polêmica envolvendo Neymar e Robinho Júnior ganhou um ponto final ontem. O camisa 10 marcou o único gol do Peixe na partida e comemorou com um abraço na jovem promessa. Após a partida, Neymar afirmou que as coisas já estão resolvidas.
6: Cara, só coisa de futebol, né? Primeiramente, isso era para ter sido na vida. Entre nós, foi um desentendimento que nós tivemos no treinamento. Né? Foi uma reação do time e eu acabei excedendo um pouco. Mas logo após o ocorrido, foi pedido desculpa, a gente conversou no vestiário, tanto eu quanto o Robinho, a gente se entendeu ali. E, bom, obviamente é um menino que eu gosto muito, é uma pessoa que tem um carinho muito, muito especial desde o começo. Isso acontece, até no futebol, você briga com o irmão, você briga com um amigo, já discuti com vários amigos do futebol, já briguei com todos, com o Robinho, e assim vai. Falar essas coisas tinha que ser resolvido aqui dentro, mas não era para ser do jeito que foi. Então a gente pensou que estava resolvido e mais outra bomba. Então, às vezes as pessoas se tentam entrar ali, né? Tentam saber mais do que está no dia a dia. E aí acaba levando essas coisas de uma forma muito diferente, literalmente.
1: Robinho Júnior também colocou panos quentes na briga com o Neymar. Ele garantiu que as desculpas foram aceitas sem mágoas.
7: Cara, eu vou te dizer que, lógico, foi uma situação que eu fiquei chateado por ser, né, meu ídolo desde a infância. E é um cara que eu amo muito desde que eu era pequeno. O primeiro presente que ele me deu foi com 8 anos, uma camisa, e eu chorei muito, tenho ela guardada até hoje. E, cara, foi o que você falou, tomou uma proporção que não deveria, sabe? Tipo assim, mesmo que tenha sido um erro, ele já pediu desculpa, já assumiu o erro dele, foi homem pra assumir, né? Eu também fui homem pra chegar nele e conversar, e a gente conversou e tá tudo certo, sabe? As pessoas que falam ao redor, elas falam muitas coisas que não são verdade, e é triste, né, ver que isso tomou uma proporção desse nível. Mas eu tô tranquilo, já conversamos, gosto muito dele e já tá tudo resolvido.
1: Muito bem, página virada então, Rodrigo Ricardo.
5: Parece que sim, né? Mas dentro de campo, acho que o Neymar nem teve uma partida tão ruim, né? Marcou um gol, perdeu outro, cobrou uma falta na trave, articulou. Você vê que ele realmente está correndo. Tem sido uma atração o Neymar nesses jogos, estádio lotado. Mais torcedores para verem o Neymar do que torcer para o Recoleta. O pessoal está torcendo mais para o Santos e para o Neymar. É inegável que o Neymar é uma celebridade do futebol, E, enfim, pena que o Santos perdeu, né? Digamos, perdeu 2 pontos. Empatou, mas perdeu 2 pontos. Era um jogo para ter saído vitorioso, porque o Recoleta é um time fraco. E tá
1: um time que não perde, mas também não ganha, né?
5: É, mas é um time...

0: Tá perigando aí o Santos, é um time que tá perigando não chegar nem passar para a próxima fase, nem jogar a repescagem para tentar ir às oitavas de final, né? Esse grupo aí é embolado, como vários outros grupos dessa Sul-Americana estão embolados, mas é mais um fato lamentável e que bom que pelo menos eles fizeram as pazes.
1: A gente falava sobre isso ontem aqui no Mundo da Bola, né, Brenda Balbi? Os dois admitiram os seus erros, né? Mas ainda a gente percebe, assim, alguns... A gente sabe que o futebol, o ambiente do futebol, tem muitas essas questões, mas essa linguagem, né? Do foi homem, o outro foi homem. Quem foi mais homem, foi menos homem. Tem isso de ser mais homem, menos homem? Não, né?
2: É difícil. É porque é isso, né? O negócio saiu, foi pra mídia, e aí tomou proporções realmente grandes. E aí as pessoas que estavam envolvidas na questão reclamando, né, que tomaram grandes proporções. Enfim, vamos falar do jogo, né? Falando do jogo, eu acho que foi uma derrota pro Santos, sim. Até por tudo que ele criou no jogo, né? Foi um time que foi muito mais... teve muito mais posse de bola, teve muito mais oportunidades, teve muito mais chances criadas. E no final do jogo ali, basicamente aos 85 minutos de partida, acabou sofrendo um empate. Então acho que dá para ser considerado, sim, uma derrota para essa equipe do Santos, que também é uma equipe que tá... Que não está engatando, que dentro de campo não tem conseguido fazer bons resultados, não tem conseguido se mostrar uma equipe sólida, né, competitiva. Mas é isso, também não acho que o Neymar fez uma partida ruim, acho que ele ajudou bastante o gol ali, perdeu um gol feito, fato também. Mas enfim, eu acho que o elenco do Santos, ele ainda está um pouco frágil.
1: Vamos falar agora de futebol feminino.
3: Copa delas.
1: A seleção feminina sub-17 vai enfrentar o Chile em jogo válido pela semifinal do Sul-Americano da categoria. A bola vai rolar no estádio Defensores del Chaco em Assunção, no Paraguai, logo mais a partir das 8 da noite no horário de Brasília. Meio-campista do Grêmio e autora de 3 gols do Brasil na competição, Mari Gigante fala sobre o confronto com as chilenas.
4: Temos uma missão, nossa quinta missão. Eu acho que a gente vai conseguir cumprir ela da melhor forma possível, agregar em campo o que a gente faz no treino. A Mister vem falando com a gente muitas coisas, muitas características. Eu acho que vai ser um jogo muito aguerrido, como o Brasil quer ser lembrado. Eu acho que a nossa energia contagia, a nossa vontade de ganhar contagia. Eu acho que vamos ser lembradas pela nossa garra e força e união dentro de campo.
1: Se passar para a final, a seleção feminina sub-17 já garante vaga na Copa do Mundo da categoria. Argentina e Colômbia fazem a outra partida da semifinal neste momento. Brenda Balbi, a seleção sub-17 aí partindo firme e forte para tentar trazer mais um caneco, né?
2: Nessa com certeza, categoria. Lu. E olha, eu acho que quanto à vaga para a Copa do Mundo, eu acho que está bem encaminhada. A seleção do Chile não é uma seleção que vai trazer tanta dificuldade assim para a seleção brasileira. Eu acho que a gente tem um cenário bem mais consolidado que o Chile. É claro que tudo se resolve ali dentro das 4 linhas dos 90 minutos, mas acredito que a seleção brasileira é favorita para esse duelo contra o Chile. Por isso, eu acho que a vaga aí para o Campeonato Mundial já está bem encaminhada. Agora, vai ser interessante a outra semifinal entre Argentina e Colômbia. São duas bases fortes, a Colômbia principalmente, tem um trabalho aí a longo prazo que já vem dando resultado na seleção principal. A Argentina também tem alguns destaques individuais, então pra gente ficar de olho aí, porque essa garotada tá vindo bem demais.
1: 0-0 por enquanto é o placar de momento aí dessa outra semifinal. E um dos estaduais mais fortes da modalidade, né, do futebol feminino no Brasil, é o Paulistão, né, feminino, agora Paulistão F, que começa hoje, né, começou já. As novidades da competição para esse ano são a presença do Mirassol, criou um departamento de futebol feminino, então estreando aí também o Mirassol, e o uso do VAR, né, em todas as partidas da competição desde essa primeira fase. Começou às 16h com um empate entre Taubaté e Red Bull Bragantino em 1-1. Palmeiras vai vencendo o Mirassol por 2-0 e logo mais às 20h tem Ferroviária e Santos. Amanhã o Corinthians enfrenta o São Paulo. RR, as equipes de São Paulo, né, com exceção aí do Mirassol que não disputa, e o Taubaté que não disputam, né, o Campeonato Brasileiro também, agora vão ter também a questão de administrar o calendário.
0: É verdade, muito legal todos os jogos terem VAR. É bom também ter o Mirassol, claro que por uma obrigação para poder participar das competições.

0: competições sul-americanas no masculino. E eu acho que ainda esse calendário não deveria, assim, ou seja, ficar trepado um em cima do outro. Seria melhor que o campeonato brasileiro fosse exclusivo, os regionais, ou fossem mais no início do ano, ou fossem mais para o final. Mas, de qualquer modo, está ocorrendo e é bom que ocorra, é bom que apareçam mais jogadores.
1: É isso, Brenda Balbi, a expectativa então desse Paulistão feminino.
2: Olha, tem tudo para ser a edição mais disputada, né, Lu? A gente vem vendo essa evolução e é muito legal também ver tudo que a Federação Paulista coloca, né, à disposição ali do seu produto, da competição. Ter o VAR em todas as partidas desde o início é super importante, mostra o tanto que a Federação Paulista está preocupada, né, em entregar um bom produto com uma qualidade acima, né? Então, assim, de fato, é um Paulistão que tem tudo para ser muito equilibrado, muito disputado e pode até servir ali, de repente, para o próprio Mirassol, né, que está jogando pela primeira vez o Campeonato Paulista, ser também uma base para desenvolver suas jogadoras, para desenvolver o seu projeto, para que na temporada que vem aí consiga ir galgando, né, nas séries do brasileiro, nas séries nacionais, quem sabe chegar aí também numa elite também no futebol feminino, Lu.
1: É isso, tivemos encerrado Bayern e PSG empatando em 1-1, com o PSG então avançando para a decisão da Champions League. Valeu, RR, valeu Brenda Balbi, valeu Luiz Ferreira, também Rui Franklin, a todos vocês que estiveram conosco no Mundo da Bola. Vai ficando por aqui, vem aí o Repórter Nacional com as últimas notícias no Brasil e no mundo. Uma ótima noite para você.

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1: Seis e meia no horário de Brasília. 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
2: Olá, muito boa noite para você que está sintonizado na Rádio Nacional em Brasília, São Paulo, Rio de Janeiro, Amazônia, Alto Solimões, São Luís e Recife. E também para você que nos acompanha em todo o Brasil, junto às emissoras parceiras da nossa Rede Nacional de Comunicação Pública. Eu sou Bianca Paiva e você vai ouvir, a partir de agora, as principais notícias desta quarta-feira, 6 de maio de 2026. Presidente Lula está a caminho dos Estados Unidos para encontro com Donald Trump. Mais.
3: Novo Plano Nacional de Políticas para as Mulheres será lançado até outubro, diz ministra Márcia Lopes em audiência na Câmara dos Deputados.
4: Defesa Civil Nacional reconhece situação de emergência em 34 cidades por causa de desastres. Prefeituras podem agora solicitar recursos do governo federal para auxiliar a população afetada.
5: Conselho Regional de Medicina do Rio de Janeiro aponta quase 990 casos de agressão contra médicos no estado entre 2018 e 2025. Assédio moral, agressões verbais e físicas são as principais formas de violência.
6: Estão abertas as inscrições para o Enseja 2026, o Exame Nacional para Certificação de Competências de Jovens e Adultos. Por meio da avaliação, é possível concluir os ensinos fundamental e médio.
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2: O presidente Lula está neste momento a caminho de Washington, onde se reúne nesta quinta-feira com o presidente dos Estados Unidos, Donald Trump. Quem traz as informações é a repórter Sayonara Moreno.
8: O encontro oficial entre os presidentes Lula e o dos Estados Unidos, Donald Trump, está previsto para esta quinta-feira em Washington. O Itamaraty ainda não anunciou qual a pauta desse encontro, que estava inicialmente previsto para março, mas acabou sendo adiado por causa do início dos conflitos envolvendo Estados Unidos, Israel e Irã. Não há confirmação se esse assunto da guerra vai ser

0: tratado no encontro. Mas o presidente Lula costuma criticar os conflitos, que sempre classifica como irresponsáveis. Um exemplo disso foi em abril, durante entrevista a veículos de mídia independentes transmitida na internet.
1: Essas ameaças do Trump não fazem bem para a democracia. Essa guerra do Irã é inconsequente. Agora a gasolina nos Estados Unidos está 35% mais cara. O Brasil é um dos países em que o combustível está mais baixo no mundo. Eu disse para o Trump, não quero uma guerra com você. A minha guerra com você é um argumento. Eu quero o poder da palavra para mostrar que nós estamos certos e você está errado.
0: Em fevereiro, durante a entrevista a uma TV local na Índia, Lula disse que pretendia discutir cara a cara com o presidente dos Estados Unidos temas como combate ao narcotráfico e terras raras e minerais críticos, que são elementos naturais amplamente utilizados em indústrias e com forte impacto econômico. Inclusive, Lula antecipou que sobre esses elementos prefere negociar com Trump de forma soberana, para que o processo de transformação desses minerais críticos ocorra dentro do Brasil e não fora dele. Lula se mostrou otimista com o encontro e disse que quer reunir autoridades fiscalizadoras e policiais do Brasil com o Departamento de Justiça dos Estados Unidos no combate ao contrabando e ao narcotráfico. Faz parte da comitiva brasileira o diretor-geral da Polícia Federal, Andrei Rodrigues, além de ministros de Estado. Da Rádio Nacional em Brasília, Sayonara Moreno.
2: 6h34, a gente traz agora mais um desdobramento do caso Master. A defesa de Daniel Vorkar, o dono do banco, entregou ontem uma proposta de acordo de delação premiada à Procuradoria-Geral da República e a investigadores da Polícia Federal. O documento está sob sigilo e não há prazo para a conclusão da análise pelos dois órgãos. A expectativa é que Vorkar delate políticos e magistrados que tiveram algum tipo de relacionamento ilegal com ele. Agora, tanto a PGR quanto a PF poderão pedir mais informações que forem consideradas incompletas. Além disso, o depoimento de Daniel Vorkar poderá ser marcado pelos investigadores. Em seguida, os benefícios do acordo também deverão ser discutidos. Lembrando que o acordo ainda está na fase de negociação. Para ter validade, a proposta precisará ser homologada pelo ministro André Mendonça, do Supremo Tribunal Federal, que é relator das investigações sobre as fraudes no Master. Vorkar está preso na Superintendência da Polícia Federal, aqui em Brasília. 6h35, informações do Congresso Nacional. A comissão especial que analisa a proposta sobre o fim da escala 6x1 começou a realizar hoje uma série de audiências públicas para discutir a matéria. O ministro do Trabalho e Emprego, Luiz Marinho, foi um dos presentes na audiência desta tarde. O repórter Pedro Lacerda acompanhou os debates e vai contar para a gente ao vivo agora. Boa noite, Pedro.
3: Boa noite, Bianca. Boa noite, ouvintes. Pois é, o principal convidado da audiência de hoje foi o ministro do Trabalho e Emprego, Luiz Marinho, que defendeu a redução imediata da jornada para 40 horas semanais em escala 5x2, sem período de transição. Para o ministro, a mudança do regime de trabalho não seria tão impactante quanto alguns setores da economia temem.
4: Tem um caso de uma empresa que relatou aqui no Distrito Federal, inclusive, que eles estavam com dificuldade de preencher as suas vagas. Ao implantar o teste de 5x2, ele conseguiu preencher as vagas e ele tinha falta em média de 24 faltas diárias, ele zerou as faltas, ou seja, ele melhorou a sua produtividade. A grande aposta neste momento é no ganho de qualidade e produtividade a partir da satisfação desses trabalhadores e trabalhadoras.
3: Segundo Marinho, a compensação às empresas virá da própria melhoria do ambiente de trabalho, com a consequente queda nos afastamentos. Nesse sentido, o diretor do escritório da OIT, a Organização Internacional do Trabalho, no Brasil, Vinícius Carvalho Pinheiro, afirmou durante a audiência que o excesso de horas trabalhadas não se traduz em melhores resultados.
5: Jornadas decentes de trabalho promovem menos estresse, melhores hábitos de sono e reduzem acidentes. E ao contrário, jornadas excessivas aumentam doenças cardiovasculares, distúrbios, doenças mentais e riscos de acidentes. Nossa última estimativa é 747 mil mortes ao ano são atribuídas a jornadas excessivas.
3: Os pontos mais sensíveis da proposta são as regras de transição e de compensação econômica, como uma possível desoneração

0: de encargos ao setor produtivo. O relator da proposta, deputado Léo Prates, do Republicanos da Bahia, adotou um tom mais cauteloso e admitiu ter dúvidas sobre pontos centrais do texto, incluindo se os 2 dias de descanso precisarão ser consecutivos, por exemplo. Na semana que vem, a Comissão Especial da Câmara irá ouvir o ministro da Fazenda, Dario Durigan. A votação do relatório sobre o fim da escala 6x1 está marcada para o dia 26 na comissão e no dia 27 no plenário da Casa. Bianca.
1: Seguimos acompanhando essa pauta, Pedro. Muito obrigada. 6h38. O governo federal pretende lançar até outubro deste ano o novo Plano Nacional de Políticas para as Mulheres, com propostas discutidas na última Conferência Nacional promovida pelo Ministério das Mulheres. A repórter Daniela Longuinho tem mais informações ao vivo sobre esse assunto, que foi tema de uma audiência na Câmara dos Deputados. Boa noite, Dani.
2: Boa noite, Bianca. Boa noite, ouvintes. A ministra Márcia Lopes informou este cronograma, Bianca, hoje durante o debate promovido pela Comissão de Defesa dos Direitos da Mulher da Câmara dos Deputados.
3: E essas 60 propostas estarão no Plano Nacional de Política para as Mulheres, que nós partimos do último plano para atualizar e para apresentar para todo o Brasil, junto com o Conselho, junto com todos os estados e municípios, esse novo Plano Nacional de Política para as Mulheres. A gente pretende que até setembro, outubro esteja pronto.
2: Pelo requerimento, a audiência com a ministra das Mulheres se deu neste momento em que o país enfrenta um aumento significativo dos casos de misoginia e de violência contra as mulheres. Márcia Lopes defendeu que o Pacto Nacional contra o Feminicídio, lançado em fevereiro deste ano, depende da atuação política dos gestores estaduais e municipais para ampliação de organismos de políticas para as mulheres, as OPMs.
3: E que nós só vamos mudar essa realidade do feminicídio quando a gente alterar as relações políticas e as relações de compromisso ético dos estados e dos municípios. Nós saímos de 258 OPMs para 1.450 OPMs e nós queremos organismos de política para as mulheres nos 5.570 municípios. E é claro que esta casa também tem responsabilidade sobre isso.
2: Durante o debate, foi apresentado um balanço com aumento dos atendimentos da Central de Atendimento à Mulher, o Ligue 180. No primeiro trimestre de 2026, a central registrou aumento de 23% nas denúncias de violência contra mulheres e 14% nos atendimentos. Bianca?
1: Ok, muito obrigada. Dani, 6h40. Quase 1.000 casos de agressões contra médicos foram registrados no estado do Rio de Janeiro entre 2018 e 2025. O problema afeta principalmente as mulheres. Os dados foram divulgados pelo CREMERJ, o Conselho Regional de Medicina do Rio de Janeiro. E a gente vai para a capital fluminense falar ao vivo com a Carolina Pessoa, que tem mais informações sobre esses casos. Oi, Carol, boa noite para você. São várias, né, as formas de violência que vêm sendo registradas contra esses profissionais. Conta mais pra gente.
4: Olá, Bianca, boa noite para você, boa noite para todos, e é isso mesmo. Olha, Bianca, assédio moral, agressões verbais e físicas. Essas são algumas das formas de violência que têm se tornado comuns na rotina de muitos médicos, principalmente entre as mulheres. De acordo com o levantamento do Conselho Regional de Medicina do Estado do Rio de Janeiro, entre 2018 e 2025, foram registrados 987 casos de agressão contra médicos no exercício profissional. A maioria das notificações ocorreu em unidades públicas de saúde, sendo as principais agressões verbais, com quase 460 registros. Já as ocorrências de assédio moral foram pouco mais de 200. Os dados foram apresentados em encontro promovido pelo Conselho Regional e o Federal, em que foram debatidas ainda a implementação de medidas de segurança para os profissionais, como um botão de pânico. O conselheiro do CREMERJ, do Conselho Federal de Medicina, Rafael Câmara, destacou o grande número de casos, especialmente de violência física contra médicas e as dificuldades para a realização da denúncia.
5: Foram 90 casos de agressões físicas, 160 contra mulheres e 30 contra homens. Isso levando em conta a subnotificação, que a gente sabe que é enorme. Muitas das vezes o médico acaba preferindo não notificar. Isso tem que mudar, essa cultura. Toda agressão, ela deve ser notificada. E o que a gente percebe

0: percebe também é que, em vez de diminuir, esse problema vem aumentando. Nos últimos 3 anos, nós temos quase o dobro de agressões notificadas em relação aos 4 anos anteriores.
1: O médico falou ainda sobre a necessidade da criminalização desses atos e da prática de constrangimento contra os profissionais que querem denunciar.
0: As autoridades públicas da segurança têm que tratar isso como crime. Muitas vezes o que acontece é que na própria unidade de saúde, o médico, a médica, é desmotivado, é constrangido, inclusive, a não denunciar.
1: Ainda de acordo com Rafael Câmara, a segurança dos médicos deve incluir a notificação imediata à polícia, acompanhamento dos médicos por gestores, a delegacia, assistência psicológica e jurídica, instalação de câmeras nas unidades de saúde e transferência do local de trabalho, caso necessário. Voltamos com você.
2: Obrigada, Carolina Pessoa, falando ao vivo do Rio de Janeiro. Agora são 6h43. 34 cidades tiveram a situação de emergência reconhecida pelo governo federal e agora podem receber recursos para ajudar a população afetada por desastres. As informações chegam com Vitor Mendes.
3: Afetadas por desastres, 34 cidades localizadas nos estados do Ceará, Mato Grosso, Pará, Paraíba e Paraná tiveram a situação de emergência reconhecida pela Defesa Civil Nacional nesta quarta-feira. Com isso, as prefeituras já podem solicitar recursos do governo federal para aquisição de cestas básicas, água mineral e kits de limpeza para auxiliar a população. Algumas cidades foram atingidas por fortes chuvas, como Ponta de Pedras, no Pará, João Pessoa, Itatuba, Juripiranga e Serra Redonda, na Paraíba. O governo paraibano, inclusive, prestou assistência nesta quarta-feira a comunidades impactadas na capital João Pessoa. Foram entregues itens de assistência humanitária. Já as cidades de Campos Salles, no Ceará, e Cacimbas, na Paraíba, enfrentam uma estiagem, que é um período prolongado de pouca ou nenhuma chuva. A cidade de Guaraqueçaba, no Paraná, foi atingida por enxurradas. Mirassol do Oeste, no Mato Grosso, teve situação de emergência reconhecida devido ao derramamento de produtos químicos em ambientes lacustre, fluvial e marinho. A lista completa das cidades que tiveram situação de emergência reconhecida está no portal do Ministério da Integração e do Desenvolvimento Regional, gov.br/mdr. Com supervisão de Bianca Paiva, da Rádio Nacional em Brasília, Vitor Mendes.
2: Vamos conferir a hora certa, 6 horas mais 45 minutos, no horário de Brasília. Você vai ouvir daqui a pouco.
4: Estudo aponta que expansão do Bolsa Família elevou o emprego e reduziu mortalidade no Brasil.
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2: Notícias internacionais. A Justiça de Israel rejeitou hoje um recurso contra a prisão dos ativistas Tiago Ávila e Saif Abukeshek, de acordo com a ONG de Direitos Humanos Adalá, que atua em Israel e acompanha o caso. Com a decisão, eles devem continuar detidos até as 9 horas da manhã de domingo. O Rafael Gasparotto vai trazer mais informações ao vivo sobre o julgamento. Boa noite, Rafael.
6: Boa noite, Bianca. Boa noite a todos. A prisão foi estendida sem apresentação de provas, segundo a defesa dos ativistas. No informe sobre o caso, a Adalá afirmou que a decisão reflete uma preocupante cumplicidade judicial e que faz parte de um esforço do governo israelense para criminalizar atos de solidariedade e ajuda humanitária ao povo palestino em Gaza. As embarcações da flotilha, que levavam ajuda humanitária para a faixa de Gaza, foram interceptadas por Israel em águas internacionais na semana passada. O brasileiro Tiago Ávila e o palestino com cidadania espanhola Saif Abukeshek foram levados para a prisão em Israel, onde os advogados afirmam que eles sofreram tortura, espancamento e violência psicológica. O porta-voz das Nações Unidas sobre Direitos Humanos, Tamim Al-Hitan, fez um pronunciamento oficial pela soltura de Tiago e Saif. Ele afirmou que não é crime mostrar solidariedade e tentar levar ajuda humanitária à população palestina em Gaza, que está em extrema necessidade. Hitan criticou Israel pelo uso de detenções arbitrárias e de legislação antiterrorista com definições vagas, que são inconsistentes com o direito internacional sobre direitos humanos. Bianca?
2: E em meio a essa situação, Rafael, a gente conta que a mãe do Tiago faleceu, né? A gente teve essa notícia hoje. Muito obrigada pela sua participação. 6h47. A cidade do México, com mais de 20 milhões de habitantes, está afundando a uma velocidade de até 2 centímetros por mês. O alerta foi feito por um sistema de radares que rastreiam movimentos em tempo real na superfície da Terra a partir da órbita terrestre. Gabriel Correa tem mais detalhes.
7: Os dados das agências espaciais dos Estados Unidos e da Índia fazem da capital mexicana uma das capitais que afunda mais rapidamente no mundo. A cidade do México foi construída sobre um grande aquífero com um bombeamento de água subterrânea, mais o peso das construções, algumas regiões estão afundando rapidamente. O fenômeno foi documentado pela primeira vez há pouco mais de um século. Nas décadas de 90 e de 2000, partes da área metropolitana chegaram a afundar até 35 centímetros por ano, danificando infraestruturas, incluindo o metrô, um dos maiores sistemas de transporte do continente. Segundo a NASA, as áreas mais afetadas hoje ficam próximas ao Aeroporto Internacional Benito Juárez, que já foi o mais movimentado da América Latina.

0: O México possui histórico de tragédias provocadas por grandes terremotos ao longo das décadas. Os sinais de alerta para tremores é frequente por lá. Um último grande terremoto de magnitude 6.3 atingiu o sul do país no início deste ano, sem deixar vítimas. Da Rádio Nacional em São Luís, Gabriel Correa.
1: 6h49. Um estudo internacional para avaliar os impactos sociais do Bolsa Família demonstrou que a ampliação do programa gerou mais empregos e reduziu as taxas de internação e mortalidade da população mais vulnerável. Assunto para João Barbosa.
2: A expansão do programa Bolsa Família elevou a taxa de emprego entre os beneficiários em quase 5% e reduziu a taxa de mortalidade em 14%. Os dados constam em um estudo do National Bureau of Economic Research, uma das principais instituições globais de pesquisa econômica sem fins lucrativos. Assinado por pesquisadores ligados à Fundação Getúlio Vargas e às universidades norte-americanas de Stanford e Columbia, trata-se de um working paper, um estudo em andamento que ainda passará por revisões finais antes da publicação formal. Segundo o professor de economia de Stanford, coautor do estudo Felipe Lobel, a metodologia une aspectos da teoria econômica com a realidade brasileira e adiciona um ponto importante.
3: Que é esse fato de que o trabalhador não consegue ofertar trabalho se ele não tiver as questões mínimas de saúde. E aí a gente busca na pesquisa, de fato, testar esses efeitos e tentando ter uma estimativa causal de como que o Bolsa Família pode explicar as condições de saúde desses indivíduos.
2: A partir do cruzamento de dados do Cadastro Único, da Folha de Pagamento do Bolsa Família, da Relação Anual de Informações Sociais e do Sistema de Informações Hospitalares do SUS, os pesquisadores conseguiram isolar o impacto da renda adicional proporcionada pelo programa assistencial. Em seguida, compararam as famílias abaixo da linha da pobreza com as que estão imediatamente acima, antes e depois da última reforma, feita em 2012 no governo de Dilma Rousseff. O estudo constatou ainda que os custos hospitalares financiados pelo Estado caíram cerca de 15%, enquanto que as internações por subnutrição, doenças infecciosas e complicações digestivas também diminuíram. Por outro lado, os gastos com medicamentos aumentaram aproximadamente 50%. Mesmo com os bons indicadores, ainda há o estigma de que a sociedade se tornará dependente do programa assistencial a longo prazo. O especialista explica que dados registrados na pesquisa contribuem para a quebra dessa ideia.
3: O que a gente entende, olhando de forma conjunta todos esses resultados, é que os indivíduos, ao receberem o Bolsa Família e conseguirem aliviar algumas restrições básicas de saúde, de produtividade, eles conseguem produzir mais e, de fato, olhando os dados da folha de pagamento do Bolsa Família, a gente vê que esses indivíduos que recebem têm uma probabilidade de 20% de não receberem ele no futuro.
2: Os pesquisadores definem esse fenômeno como inclusão produtiva. Ele é sustentado por um piso financeiro que permite melhorias na alimentação, compra de remédios e redução de instabilidade financeira das famílias. Sob supervisão de Fábio Cardoso, da Rádio Nacional do Rio de Janeiro, João Barbosa.
1: E às 6h52 a gente segue com pauta de educação. Estão abertas as inscrições para o Enseja 2026. É aquele exame para certificação dos ensinos fundamental e médio. O repórter Osama El Gauri traz ao vivo mais informações. Boa noite, Osama.
4: Boa noite, Bianca. Boa noite, ouvintes. Olha, essas inscrições aí estão abertas até o dia 15 de maio aí para o Enseja, o Exame Nacional para Certificação de Competências de Jovens e Adultos. A avaliação é uma oportunidade para conquistar as certificações da educação básica e concluir essa etapa de estudo, segundo o MEC, o Ministério da Educação. A participação é voluntária, gratuita e destinada a jovens e adultos que não terminaram seus estudos na idade apropriada. Qualquer pessoa pode fazer, desde que tenha a idade mínima exigida na data da prova, 15 anos para o certificado do ensino fundamental e 18 anos do ensino médio. No Enseja, o estudante faz 4 provas objetivas, cada uma com 30 questões de múltipla escolha e uma redação, Bianca.
1: E quais são as provas que os inscritos enfrentam?
4: Olha, no ensino fundamental, Bianca, as provas são de ciências naturais, matemática, língua portuguesa, língua estrangeira, artes, educação física, história e geografia. Já no ensino médio, as áreas incluem linguagens e códigos, acompanhadas de matemática, ciências da natureza e ciências humanas. De acordo com o INEP, o instituto responsável aí pelo exame, as provas vão ser aplicadas no dia 23 de agosto. Outra informação importante, esse mesmo prazo aí, 15 de maio, vale também para pedir atendimento especializado, como no caso de gestantes e

0: pessoas com deficiências. E ainda solicitar também o tratamento pelo nome social. As inscrições para o Enseja devem ser feitas pelo site ensejanacional.inep.gov.br. Bianca.
1: Obrigada, Osama. 6h54. Olha só essa notícia também de educação. Falta pouco para a UNINDE, Universidade Federal Indígena, virar realidade. Em decisão histórica, o Congresso Nacional aprovou a criação da instituição e agora, para virar lei, só depende da sanção presidencial. Pelo projeto, a sede administrativa da UNINDE vai ser aqui em Brasília, com possibilidade de implantar campi em diferentes pontos do território nacional onde vivem comunidades originárias. Entre as finalidades da Universidade Federal Indígena estão a oferta de ensino superior, o desenvolvimento de pesquisas e atividades de extensão, a valorização dos conhecimentos tradicionais e o fomento à sustentabilidade socioambiental nas terras indígenas. A futura universidade estará ligada ao Ministério da Educação e poderá criar processos seletivos próprios. Começa hoje em Salvador a segunda edição do Index. Considerado o maior encontro da indústria no Nordeste, o evento tem foco em inovação, sustentabilidade e negócios. Confira a reportagem de Rafael Lopes, da Rádio Educadora da Bahia, uma emissora da Rede Nacional de Comunicação Pública.
2: O Index reúne lideranças do setor produtivo para discutir temas como inteligência artificial, transformação digital e transição energética. A expectativa é receber cerca de 40 mil visitantes. Para o coordenador de indústria do Sebrae Bahia, Tércio Calmon, o evento tem papel estratégico no desenvolvimento econômico do estado.
3: A nossa expectativa para 2026 é de R$200 milhões em negócios gerados. A gente está com mais de 380 expositores, marcas baianas, 70% desses expositores são empresários de pequeno porte.
2: Na Bahia, setores como petroquímico, automotivo e de energias renováveis têm forte presença e respondem por cerca de 23% do PIB estadual. Para o empresário Eduardo de Sá, do ramo metal mecânico, o evento é uma vitrine importante para ampliar negócios.
4: A gente aproveita para divulgar alguns produtos novos e lançar alguns produtos novos. E o evento do Index é um momento oportuno para isso.
2: O Index segue até sexta-feira no Centro de Convenções de Salvador. Da Rádio Educadora da Bahia, Rafael Lopes para a Rádio Nacional.
1: 6h56. O frio e a chuva chegam em vários estados a partir de amanhã. Há previsão de queda de granizo e tempestades em áreas da região sul. Repórter Renato Ribeiro.
5: Uma frente fria muda as condições do tempo na maior parte do Brasil ao longo desta semana. O IMET emitiu avisos amarelo e laranja para 18 estados. Na quinta-feira, tempestades, queda de granizo e ventos de até 90 km por hora atingem o Rio Grande do Sul. À noite, há previsão de chuva na Grande Porto Alegre e de queda nas temperaturas com máximas de até 15 graus. Na sexta-feira e no sábado, o sistema avança por Santa Catarina, Paraná, Mato Grosso do Sul e São Paulo. Nessas áreas, são esperadas pancadas de chuva, trovoadas e ventos de até 70 km por hora. Já no domingo e na segunda-feira, as temperaturas caem em grande parte do país. No sul, as máximas variam entre 12 graus e 16 graus. O frio avança desde Rondônia e Acre até áreas de Cuiabá e Goiás, passando por Minas Gerais, Rio de Janeiro e Espírito Santo. O frio intenso permanece no sul do Brasil, com geada esperada em todos os estados da região, além do sudoeste de Mato Grosso do Sul. Da Rádio Nacional em Brasília, Renato Ribeiro.
6: Esportes. Copa Libertadores da América, o Palmeiras ontem teve uma grande vitória, se aproxima de uma classificação, venceu no Peru ao Sporting Cristal por 2-0. Pela Copa Sul-Americana, o Grêmio se deu muito bem na Argentina, venceu ao Deportivo Riestra por 3-0. O Atlético Mineiro no Uruguai vencia o Juventud por 2-0 e acabou cedendo no finalzinho o empate em 2-2. Quase o mesmo aconteceu no Paraguai, lá em Pedro Juan Caballero. O Santos, com um time infinitamente superior ao Recoleta, vencia o jogo por 1-0, gol do Neymar, e aí acabou cedendo também no final o empate, não houve tempo de recuperação. O Santos fica numa situação muito delicada, passa a ser o último do grupo D. Bola rolando hoje pela Copa Sul-Americana, fase de grupos no Chile, 19h, horário de Brasília. O Audax italiano vai receber a equipe do Vasco da Gama. E no Rio de Janeiro, no estádio Nilton Santos, Botafogo tem uma parada dura pela frente às 21h30, vai enfrentar

0: A equipe do Racing Clube da Argentina. Copa Libertadores da América, bola rolando para dois jogos às 21h30 e outro às 23 horas, horário de Brasília. Às 21h30, o Independente Rivadavia joga contra o Fluminense em Mendoza, na Argentina, com transmissão da Rádio Nacional a partir das 21h15. Já na Colômbia, o Corinthians encara o Santa Fé. E às 11 da noite, horário de Brasília, no Chile, Universidade Católica recebe a equipe do Cruzeiro. Da equipe de esportes da Rádio Nacional, André Luiz Mendes.
1: O Repórter Nacional fica por aqui com trabalhos técnicos de Anderson Santos. Nos siga pelo Instagram, @ Rádio Nacional Notícias. A gente volta amanhã. Boa noite. Tchau, tchau.
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4: Olá, boa noite.
3: Boa noite para você que nos acompanha em todo o país.
4: Quarta-feira, 6 de maio de 2026.
3: E vamos ao destaque do dia: acesso mais fácil à carteira de motorista.
4: Um teste teórico gratuito para tirar a CNH. Brasileiros economizaram R$1,8 bilhão desde dezembro do ano passado.
3: E a partir de agora, alunos poderão buscar instrutores e autoescolas pela localização em aplicativo. Cleide Lopes.
5: A nova jornada do instrutor também permite ao candidato entrar em contato direto com profissionais autônomos.
4: Você vai ouvir também segurança na Amazônia.
3: Crime organizado tem prejuízo de mais de R$170 milhões.
4: Operação Ágata tem foco em ações de combate ao garimpo ilegal, ao tráfico de drogas e a crimes ambientais.
3: E ainda, agricultores familiares podem renegociar dívidas com descontos de até 96%.
4: É o Desenrola Rural. Quem vai explicar pra gente como vai funcionar essa etapa do programa é Fernanda Machiavelli, ministra do Desenvolvimento Agrário e Agricultura Familiar.
3: Hoje, na apresentação da Voz do Brasil, Mariana Jungmann e Nazi Brum.
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3: O presidente Lula chega logo mais aos Estados Unidos.
4: Ele está indo se encontrar com o presidente Donald Trump para discutir temas estratégicos para os dois países.
3: E quem está lá na capital dos Estados Unidos acompanhando tudo é a repórter Luana Karen. Oi, Luana, boa noite.
6: Boa noite, Nazi e Mariana. Boa noite aos ouvintes da Voz do Brasil. O presidente Lula deve chegar a Washington, D.C. por volta das 8 da noite, no horário local. 9 da noite aí no horário de Brasília. A previsão é que amanhã o presidente Lula se encontre com o presidente dos Estados Unidos, Donald Trump, na Casa Branca. A primeira vez que os dois presidentes se encontraram pessoalmente foi nos bastidores da Assembleia Geral das Nações Unidas, em Nova York, em setembro do ano passado. Já em outubro de 2025, Lula e Trump se encontraram em Kuala Lumpur, na Malásia, durante a Cúpula de Nações do Sudeste Asiático. Na oportunidade, os presidentes trataram da taxação aplicada pelos Estados Unidos aos produtos brasileiros. A reunião resultou da revogação dessa taxação. Nessa visita de agora, Lula e Trump terão uma reunião de trabalho e podem tratar de temas como minerais críticos, segurança nacional e comércio entre os países. Acompanham o presidente Lula nessa viagem aos Estados Unidos os ministros Mauro Vieira, das Relações Exteriores, Wellington César, da Justiça e Segurança Pública, Dário Durigan, da Fazenda, Márcio Elias Rosa, do Desenvolvimento, Indústria, Comércio e Serviços, e Alexandre Silveira, de Minas e Energia. Também integra a comitiva do presidente Lula o diretor-geral da Polícia Federal, Andrei Rodrigues. Nazi e Mariana.
4: Obrigada, Luana Lourenço, pelas informações ao vivo de Washington. Luana Karen, claro. Obrigada pela correção.
3: O governo do Brasil lançou o novo Desenrola Brasil e uma das frentes dele é a nova etapa do Desenrola Rural para renegociação de dívidas de pequenos produtores.
4: Nesse caso, o prazo de adesão vai até o fim do ano, com oferta de descontos, prazos estendidos para pagamento e outras medidas de apoio financeiro.
3: E hoje, com a gente aqui no Estúdio da Voz do Brasil, a ministra do Desenvolvimento Agrário e Agricultura Familiar, Fernanda Machiavelli, vai explicar todas as novidades do programa de renegociação de dívidas. Boa noite, ministra.
7: Boa noite, Nazi. Uma satisfação estar aqui na Voz do Brasil.
3: Ministra, essa nova fase do Desenrola Rural amplia as possibilidades de renegociação das dívidas. O que essa etapa traz de novo para os agricultores familiares?
7: Nazi, após o lançamento do Desenrola Rural no ano passado, em 2025, e o grande sucesso que nós alcançamos, o entendimento foi que era necessário ainda manter o programa ativo. No ano passado, nós conseguimos, por meio do Desenrola Rural, regularizar a situação de mais de 500 mil agricultores familiares. Foram 23 bilhões renegociados, mais de 900 mil operações renegociadas que permitiram que 500 mil agricultores familiares voltassem a acessar o crédito, pudessem dormir tranquilos, tivessem a sua situação, seu nome limpo e sua situação financeira organizada. Agora, o Desenrola Rural, ele é reativado em condições ainda melhores. Em primeiro lugar, os agricultores familiares vão ter o prazo de até 20 de dezembro para fazer as suas renegociações. Além de conseguirem fazer essas renegociações com descontos que vão até 96% no caso dos assentados da reforma agrária, nós passamos a incluir situações que não estavam contempladas no Desenrola Rural na versão inicial. Quais foram essas situações? Assentados da reforma agrária que já contraíram dívida num programa antigo chamado Procera não tinham como fazer a renegociação dessas dívidas. Da mesma forma, os agricultores que contraíram Pronaf A, que é um Pronaf específico para assentados da reforma agrária, e esses créditos não tinham sido, vamos dizer assim, colocados na dívida ativa da União, eles também não conseguiam fazer sua renegociação. Agora nós resolvemos a situação desses grupos específicos e mantivemos as condições que já eram muito facilitadas de renegociação, dando mais prazo para os agricultores familiares poderem reorganizar as suas dívidas, fazerem seus pagamentos e ficarem com seus nomes limpos e suas noites tranquilas.
4: Ministra, a gente recebeu perguntas de alguns agricultores e a gente trouxe aqui para a senhora. O primeiro que eu vou chamar é o Adam Oliveira. Ele mandou essa pergunta aqui, ó.
8: Eu sou Adam de Oliveira Mendes Gomes, sou produtor da agricultura familiar da cidade de Formosa, Goiás. Ministra, como saber que minha dívida está contemplada?
7: Adam, primeira coisa, você vai ver onde você contraiu essa dívida. Se você fez uma operação de Pronaf nos bancos, você pode ir lá e fazer já a sua renegociação. Você quer tirar dúvidas? Se faz muito tempo, você já pode entrar no portal Regularize. É um portal da Procuradoria-Geral da Fazenda Nacional e todas as dívidas que já foram lançadas como dívida ativa da União ficam ali registradas. Então, esse é o caminho. São dois caminhos, portanto. Ou você vai no banco no qual você contraiu aquele financiamento, ou você pode checar no site da Procuradoria-Geral da Fazenda Nacional se sua dívida já está inscrita na dívida ativa da União. Em ambos os casos, você pode fazer a renegociação.
3: Ministra, vamos só esclarecer então quais são os grupos contemplados e quais as características das dívidas que podem ser renegociadas?
7: Vamos. Então, o Desenrola Rural, ele beneficia todos os agricultores familiares nas suas várias modalidades. Se são assentados à reforma agrária, que contraíram o crédito que é fornecido pelo INCRA, que é o crédito instalação, nós vamos ter descontos de até 96%, se for o caso da habitação. São várias, ali eu posso, se for uma modalidade habitacional, o desconto é 96%, se for o apoio inicial, o desconto é de 90%, se for o fomento, o desconto vai ser de até 80%. Nesse caso, vai procurar as salas da cidadania do INCRA para fazer a negociação direto com o INCRA. Esse é o caso dos assentados à reforma agrária que contraíram o crédito instalação. Se foi uma dívida contraída pelos agricultores familiares em negociação direto com os bancos que operam fundos constitucionais, para facilitar, se pegou a dívida no Agroamigo, lá do Banco do Nordeste, se fez uma dívida de microcrédito com o BASA, você ou com o Banco do Brasil, vai direto nas agências bancárias e vai fazer uma renegociação também com condições muito facilitadas. A gente está falando de 40% a 80% de desconto nessas dívidas que foram feitas com crédito

0: com fonte de fundos constitucionais.
1: Importante aqui, né, ministra? Só para a gente ressaltar que os agricultores, na hora de procurarem as agências bancárias, essas que você mencionou, ou qualquer outra que ele tenha contraído esse crédito, ele tem que lembrar desses valores, ele tem que ser firme ali na hora de negociar e dizer, olha, eu quero um desconto grande aí na minha dívida, né?
0: Isso, exatamente. Os montantes que estão definidos, os percentuais de desconto, estão no decreto do nosso presidente Lula, que estabeleceu esses percentuais. Então, está assegurado. Se for uma dívida que foi contraída do PRONAF no âmbito do PRONAF B, que a gente chama, que é o microcrédito rural, que são dívidas financiadas por fundos constitucionais, vai ter o desconto de 40% se for acima de 50 mil e 80% se for uma dívida de até 10 mil. E a parte boa, que acho que é importante dizer, é que a grande parte dos agricultores familiares que hoje estão inadimplentes tem débitos muito pequenos. 69% das dívidas são de até 10 mil reais. Até 50 mil reais são 90% dos agricultores familiares. Até 50 mil reais, 90% dos agricultores familiares que estão com algum tipo de inadimplência. Então, são condições que vão de fato possibilitar que esse agricultor familiar se reorganize e possa voltar a acessar o crédito rural.
1: Ministra, a gente vai seguir com as perguntas dos ouvintes, porque eu tenho aqui o Thiago Silva, ele quer saber sobre a adesão. Vamos ouvir.
2: Ministra, boa noite. Meu nome é Thiago Silva, tenho 29 anos e sou criador de abelha. Sou apicultor. Moro em Tamandaré, Pernambuco, e queria saber como eu faço para acessar o programa.
0: Você quer saber como você faz para acessar o programa? Então, vamos lá. A gente tem que olhar qual foi o tipo de crédito que você acessou. Sem dúvida, vai ter sido PRONAF em alguma das modalidades. Ou então, você não mencionou que é assentado, eu estou entendendo que não foi o crédito instalação. Nesse caso, se foi o PRONAF, pode ir numa agência bancária, naquele banco com o qual você contraiu o financiamento, para fazer essa renegociação. Se já tiver passado muito tempo e foi um crédito financiado pela União, essa dívida já vai estar inscrita na dívida ativa da União. E aí, a renegociação vai ser feita por meio do portal do regularize.pgfn.gov.br. Ah, mas eu tenho dificuldade, ministra. Eu não sei mexer naquele sistema, porque ele tem uma série de etapas. Os sindicatos rurais foram todos qualificados para darem esse amparo para os agricultores familiares que tiverem algum tipo de dificuldade de acessar diretamente o portal da Procuradoria-Geral da Fazenda Nacional. Então, você pode procurar também o seu sindicato para ter esse apoio no acesso a esse portal. Então, são esses os caminhos. Vamos de novo? Se você é assentado da reforma agrária, você vai lá no INCRA. Se você contraiu uma dívida com recursos do Tesouro Nacional, ou seja, e já faz algum tempo, já faz mais tempo, você pode entrar já no portal do Regularize para achar o seu caso e fazer ali a renegociação. É bastante simples, mas se você tiver dificuldade, os sindicatos rurais estão prontos para te amparar. E, finalmente, se você contraiu um crédito num dos bancos que operam PRONAF, como o Banco do Brasil, por exemplo, a Caixa Econômica Federal ou os bancos cooperados, né, Sicoob, Sicredi, Cressol, você pode ir direto na agência e fazer a renegociação com o gerente do banco.
3: Ministra, a senhora citou aí na resposta para o Tiago o crédito instalação, que já liberou 155 milhões de reais para assentados à reforma agrária, investir em moradia e projetos produtivos. Como é que funciona essa linha?
0: Então, o crédito de instalação, ele é um crédito especial que é concedido para os assentados da reforma agrária quando eles acessam a terra pela primeira vez. Quando eles recebem a terra, nasce uma terra cru, uma terra nua. Então, o que que a gente precisa? Primeira coisa é um apoio de R$ 8.000 para eles conseguirem se instalar. Depois, o desafio é a casa. Quando o presidente Lula assumiu, agora em 2023, o financiamento para casa era de R$ 23.000. Hoje, nós ajustamos, Mariana, junto com os valores do Minha Casa Minha Vida, e já estamos financiando até R$ 95.000 para a construção de casas nos assentamentos da reforma agrária. E nesse caso das casas, do crédito instalação, o desconto é de 96%, ou seja, vai pegar esse valor de R$ 95 mil e vai ter esse desconto de 96%, pagando só 4% do valor ao longo do tempo, para que essa família tenha uma moradia digna no assentamento da reforma agrária. E, por fim, ainda tem uma modalidade que é o crédito fomento, que é para fomentar o primeiro processo produtivo. Ele é no valor de R$ 16 mil, que também apoia os assentados da reforma agrária a iniciar esse processo. Depois desse momento, então, o apoio inicial, né? Nós já financiamos, só para vocês terem uma noção, nessa modalidade ainda inicial que eu mencionei, já foram operados 2 bilhões de reais desde o início de 2023. Só nesse ano foram 450 milhões. Isso permitiu que nós beneficiássemos mais de 78 mil famílias que tiveram esse apoio para estruturar sua produção. E depois que eles têm esse apoio inicial, aí eles estão aptos a entrar no PRONAF e acessar o crédito bancarizado como agricultor familiar.
1: Muito bem, nós conversamos com a ministra do Desenvolvimento Agrário e Agricultura Familiar, Fernanda Machiavelli. Ministra, muito obrigada pela sua entrevista à Voz do Brasil, esclarecer todos esses detalhes do Desenrola Rural.
0: Muito obrigada, Mariana. Obrigada, Nazi. Quero mais uma vez dizer para os agricultores familiares que o governo do Brasil está ao lado de todos os trabalhadores rurais, todos vocês que acordam cedo, produzem o nosso alimento. Fiquem com a certeza de que nós estamos apoiando para que a sua situação financeira possa ser organizada e que agora, nesse próximo plano safra, vocês estejam aptos a contrair os novos créditos do PRONAF para seguirem produzindo alimento saudável para as famílias brasileiras.
3: Bom, e a gente segue falando sobre a nova etapa do Desenrola. O ministro da Fazenda, Dario Durigan, lembrou que o programa é dividido em 4 frentes: os produtores rurais, estudantes com dívidas no FIES, microempresários e famílias.
1: Ao participar do programa Bom Dia Ministro, produzido aqui pela empresa Brasil de Comunicação, Dario Durigan reforçou que a iniciativa quer melhorar as condições de crédito da população.
3: Segundo o ministro, as principais dívidas que incomodam os brasileiros são o cartão de crédito, o cheque especial e o crédito pessoal.
1: Ele destacou que as famílias têm 90 dias para renegociar os débitos com descontos e juros mais em conta.
4: Todos os bancos estão operando. Vá no seu aplicativo, procure seu banco, pode renegociar já. Tem uma redução da sua dívida original, incluindo principal, juros, tudo que vem a reboque. Então tem uma redução que vai de 30% a 90%, a depender da antiguidade da sua dívida. Então, se sua dívida é mais nova, você tomou a dívida no fim do ano, está 90 dias atrasado agora, você vai ter 40% de desconto. Já é uma dívida antiga que você já está com dificuldade de pagar, e mais os juros que incidiu sobre essa dívida já é muito maior, pode chegar a 90%. Feita a redução, você contrata uma nova operação para daí ter que pagar a um juros de 1,99% ao mês, até 1,99% ao mês.
3: A formação de condutores no Brasil ficou mais prática e econômica.
1: Foi lançada hoje a nova Jornada do Instrutor, que moderniza o processo para obter a primeira Carteira Nacional de Habilitação.
3: Agora é possível buscar instrutores autorizados e autoescolas perto de casa, diretamente pelo aplicativo CNH do Brasil.
1: Por meio da ferramenta, também é possível realizar o curso teórico, etapa obrigatória do processo de habilitação, mas sem pagar nada.
5: A partir de agora, dentro do aplicativo CNH do Brasil, quem está no processo para tirar carteira de habilitação pode buscar instrutores por localização após o exame teórico. É possível comparar opções e avaliar os profissionais ao final do processo, o que dá mais liberdade de opção aos futuros motoristas, além de estimular a concorrência, como destacou o ministro dos Transportes, Jorge Santana.
6: Vai ajudar muito a competição entre o instrutor autônomo e as autoescolas da mesma maneira. Eu acho que a gente não está escolhendo. Quem tem que escolher é o aluno, é o usuário, quem quer aprender a dirigir.
5: A nova jornada do instrutor também permite ao candidato entrar em contato direto com profissionais autônomos, inclusive via WhatsApp. Cada instrutor cadastrado terá um perfil próprio dentro do aplicativo, onde poderá divulgar divulgar seus serviços e gerenciar suas atividades. Todas as aulas realizadas serão registradas automaticamente no sistema com envio em tempo real aos DETRANs estaduais. Isso aumenta o controle, reduz fraudes e garante mais transparência ao longo do processo. De acordo com o secretário nacional de trânsito, Adroaldo Catão, nunca houve tantos processos para tirar a habilitação.
7: Desde o início do Código de Trânsito, esse último quadrimestre é o que temos os números mais elevados de cursos teóricos, cursos práticos, emissão de nova CNH. Então, o que está acontecendo é que a CNH do Brasil está cumprindo aquilo que ela se comprometeu a fazer, que é ampliar o acesso à CNH dos brasileiros.
5: Desde dezembro do ano passado, os brasileiros já economizaram R$1,8 bilhão para obtenção da Carteira Nacional de Habilitação. Isso por conta da idade do exame teórico, por meio do aplicativo CNH do Brasil. Nos últimos 4 meses, 5 milhões e 400 mil pessoas iniciaram o processo para tirar a primeira habilitação pela plataforma. Um deles foi um entregador de aplicativo, Rodrigo Pereira, de 18 anos. Com a redução de custo, ele conseguiu tirar a carteira e hoje faz entregas de moto.
8: Não tira hoje em dia quem não quer. O dinheiro que eu gastei na habilitação, só trabalhando, eu já consegui ir suprindo ele, né? Porque eu faço entregas de bicicleta no iFood e agora eu já consegui evoluir para moto, agora eu já estou conseguindo um desempenho bem melhor nas entregas.
5: Antes dessa medida, o processo completo para tirar a carteira para conduzir carro ou moto chegava a quase R$5 mil em alguns estados. Atualmente, esse valor varia de R$810 a R$1.600. Segundo a estimativa do governo. A abertura do processo acontece diretamente pelo site do Ministério dos Transportes ou pelo aplicativo CNH do Brasil. A partir daí, a pessoa pode escolher como prefere se preparar. Pode estudar o conteúdo teórico de graça pela plataforma digital, frequentar uma autoescola tradicional ou combinar as duas opções. Reportagem Cleide Lopes.
3: A Operação Ágata Amazônia já provocou um prejuízo estimado de R$173 milhões ao crime organizado na região.
1: O Ministério da Defesa mobiliza cerca de 1.600 militares das Forças Armadas na faixa de fronteira da Amazônia Ocidental, que alcança os estados do Amazonas, Acre, Rondônia e Roraima.
9: Entre os principais resultados está a neutralização de 50 dragas utilizadas no garimpo ilegal, operação que representa sozinha um impacto de aproximadamente R$151 milhões às atividades criminosas. Também foram apreendidos cerca de 300 quilos de drogas, 5 embarcações, 6 armas de fogo e 52 munições. As equipes recolheram ainda 180 mil litros de combustível, mais de 1 quilo de mercúrio e equipamentos usados em atividades ilegais. O comandante do Comando Operacional Conjunto Arpia, Major Brigadeiro do Ar Estebanes, traz mais detalhes.
10: É uma operação eminentemente interagências, com o objetivo de garantir a segurança e a soberania do Estado na região amazônica e de combater crimes transfronteiriços e ambientais. A área de operações envolve fração da Amazônia Ocidental, a leste da cidade de Manaus.
9: As ações ocorreram em municípios como Japurá, Jutaí e Tefé, além da região do Rio Negro e de Barcelos, onde também houve a apreensão de materiais ligados à caça ilegal, incluindo animais silvestres. A operação é coordenada pelo Ministério da Defesa através do Comando Operacional Conjunto Arpia, que reúne Marinha, Exército e Força Aérea com apoio de órgãos de segurança e fiscalização ambiental. O Brigadeiro Estebanes trouxe outros destaques.
10: Destaco que além das ações repressivas e preventivas contra o crime, que buscam proteger a população residente na área de operações, particularmente a população ribeirinha e os povos originários, a Operação Ágata, edição 2026, vem prestando serviços básicos de saúde, como atendimentos médico, odontológico e de enfermagem, ainda exames laboratoriais e entrega de medicamentos.
9: Já foram registrados 1.717 atendimentos médicos e 965 odontológicos, com a distribuição de mais de 10 mil medicamentos e 266 kits de saúde bucal. A Operação Ágata reforça a presença do Estado em áreas remotas com atuação integrada no combate ao crime e na proteção da Amazônia. Reportagem Gabriel Pinheiro.
3: Secretaria Nacional do Consumidor notificou 6 plataformas de entrega e transporte por não informar a composição dos preços cobrados dos consumidores.
1: De acordo com a Secretaria, os valores não foram detalhados de forma clara e destacada, informando como o direito é... como o dinheiro é distribuído entre os participantes da operação.
3: As plataformas devem informar o preço pago pelo consumidor, o que é retido pela plataforma, o valor repassado ao entregador e a parcela do estabelecimento.
1: E essas foram as notícias do Governo do Brasil.
3: Uma realização da Secretaria de Comunicação Social da Presidência da República.
1: Com produção da empresa Brasil de Comunicação.
3: Fique agora com o Minuto do TCU e em seguida as notícias do Poder Judiciário e do Congresso Nacional. Uma boa noite.
1: Boa noite para você e até amanhã.
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13: Deputado Thiago Rangel deve permanecer preso independentemente de deliberação da Alerj.
14: STJ autoriza o uso do SERPJUDE para localizar bens em execuções civis.
13: TSE lança campanha para incentivar candidaturas de mulheres, negros e indígenas.
14: Boa noite, eu sou Carlos Eduardo Cunha.
13: E eu sou Walter Lima.
14: O ministro Alexandre de Moraes do Supremo Tribunal Federal manteve a prisão preventiva do deputado estadual do Rio de Janeiro, Thiago Rangel Lima, investigado na quarta fase da Operação Unha e Carne da Polícia Federal.
13: A decisão também determinou o afastamento do parlamentar do cargo e autorizou o cumprimento de mandados de busca e apreensão em 21 endereços para aprofundar as investigações sobre a atuação do grupo investigado. Marcelo Della Libera.
15: O ministro Alexandre de Moraes entendeu que, neste caso, não se aplica a regra da Constituição do Estado do Rio de Janeiro, que permite à Assembleia Legislativa analisar a prisão de deputados estaduais. Além de Thiago Rangel Lima, outras 6 pessoas foram presas nessa fase da operação, entre elas servidores públicos ligados ao governo estadual e ao gabinete do parlamentar. O ministro também determinou o afastamento de funções públicas de 3 investigados.
14: É possível usar o SERPJUDE, Sistema Eletrônico dos Registros Públicos, para buscar bens penhoráveis de devedores em processos civis.
13: O entendimento é do STJ ao julgar um caso em que a Justiça de Santa Catarina negou o pedido de consulta por falta de previsão legal. Fátima Uchoa.
16: O relator na quarta turma do STJ, desembargador convocado Luiz Carlos Gamboge, fez uma analogia com sistemas já consolidados como o Bacenjude, o Renajude e o Infojude, que são admitidos para localizar patrimônio independentemente do esgotamento prévio de diligências extrajudiciais. E para o relator, essa interpretação deve ser estendida ao SERPJUDE. Assim, o acórdão do Tribunal Catarinense foi cassado e os autos devem retornar à origem para novo julgamento, agora considerando a legalidade do uso do SERPJUDE.
14: Tribunal Superior Eleitoral lança campanha para incentivar candidaturas de mulheres, negros e indígenas.
13: A ação busca combater subrepresentação histórica. Fábio Ruas.
17: A campanha Representatividade vai ser veiculada nas emissoras de rádio e TV até 30 de julho. Ela estimula a participação política de grupos historicamente subrepresentados no Brasil, mulheres, negros e indígenas. As peças publicitárias informam que a pluralidade é um pilar fundamental para o fortalecimento da democracia.
14: Tribunal Superior do Trabalho afastou o pagamento de horas extras a um bombeiro civil que trabalhava em escala 12x36.
18: A decisão reconheceu a validade de acordo coletivo da categoria. Anderson Conrado.
19: O bombeiro atuava no aeroporto de Brasília e pediu pagamento de horas extras, alegando que a jornada semanal ultrapassava o limite de 36 horas previsto em lei. A Inframérica, concessionária do aeroporto, defendeu que a escala estava prevista em norma coletiva, com compensação das horas excedentes. Nas instâncias anteriores, a condenação foi mantida, mas o TST reverteu a decisão. Segundo o tribunal, o acordo coletivo é válido e pode prevalecer sobre a legislação, desde que não afete direitos essenciais. O entendimento segue posição do Supremo Tribunal Federal. A decisão foi unânime.
14: Justiça Federal aceita denúncia contra 6 acusados de movimentar 64 milhões de reais para financiar garimpo ilegal em Roraima.
18: A denúncia foi apresentada pelo MPF, Vanessa Pereira.
20: Segundo a denúncia, entre 2017 e 2021, os acusados movimentaram cerca de 64 milhões de reais em contas bancárias, valor incompatível com a renda declarada à Receita Federal por eles. Os réus vão responder pelos crimes de organização criminosa, lavagem de dinheiro e usurpação de bens da União.
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14: Boa noite.
18: E até amanhã.
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23: Eu sou Paula Groba e estes são os destaques de hoje do Jornal do Senado, que começa agora. Senado aprova sinalizador de emergência para mulheres em risco. Avança projeto que destina parte do imposto sobre betes para o esporte militar. Aprovadas regras para reforçar prevenção de desastres climáticos nos municípios. Boa noite. Um novo mecanismo pode reforçar a proteção de mulheres em situação de risco. A Comissão de Direitos Humanos aprovou a criação de um sinalizador de emergência que permite o acionamento imediato das autoridades de segurança pública em casos de violência. A repórter Patrícia Oliveira traz os detalhes.
24: Da senadora Zenaide Maia, do PSD do Rio Grande do Norte, o programa Mulher Alerta prevê a disponibilização gratuita de aparelhos de emergência. Esses sinalizadores possibilitariam o acionamento imediato da polícia em casos de perigo, inclusive para vítimas sem acesso a um telefone. O senador Eduardo Girão, do Novo do Ceará, destacou que cerca de 3 milhões e 700 mil brasileiras sofreram violência doméstica ou familiar em 2025, com uma média de 4 mulheres assassinadas por dia. Segundo o relatório, embora a Lei Maria da Penha preveja medidas protetivas, ainda há falhas na segurança imediata das vítimas.
25: Ao permitir acionamento imediato, inclusive em situação de coação ou impossibilidade de contato telefônico, o programa complementa as medidas protetivas existentes, amplia sua efetividade prática e pode exercer relevante efeito dissuasório sobre o agressor.
24: Caso não haja pedido para votação no plenário, o projeto segue para a Câmara dos Deputados.
23: Já a Comissão de Ciência e Tecnologia aprovou a criação do chamado Alerta PRI, um sistema federal obrigatório para a busca de pessoas desaparecidas. A proposta transforma o que antes era um acordo voluntário entre o governo e empresas privadas em uma obrigação legal, ampliando o alcance das buscas para além das redes sociais. A reportagem é de Bruno Lourenço.
26: O projeto aprovado na Comissão de Ciência e Tecnologia surgiu para corrigir limitações do sistema Alerta Amber, trazido dos Estados Unidos para o Brasil em 2023 e que funciona apenas por meio de uma parceria com a empresa Meta. A senadora Damares Alves, do Republicanos do Distrito Federal, explicou que esse sistema depende de adesão voluntária e se restringe a usuários de redes sociais, deixando de fora idosos, pessoas com deficiência e quem não utiliza essas plataformas. O chamado Alerta PRI PRI, criado para lembrar a história de Priscila Belfort, irmã do lutador Vitor Belfort, torna obrigatória a participação das operadoras de telefonia e abre caminho para convênios compulsórios com provedores de internet, como destacou Damaris Alves.
0: Uma homenagem a Priscila Belfort, desaparecida desde 2004, cuja história mobilizou famílias, ativistas e autoridades por mais de 2 décadas e inspirou o sistema hormônico criado no estado do Rio de Janeiro em 22. A trajetória do caso ilustra a urgência da matéria, o sofrimento de famílias que buscam respostas ao Estado não pode depender de acordos voluntários ou de terceirização, da boa vontade de plataformas digitais ou da iniciativa isolada de governos estaduais.
26: O projeto segue para as comissões de direitos humanos e de segurança pública.
23: A Comissão de Ciência e Tecnologia também aprovou um projeto que zera imposto de importação para medicamentos, insumos, dispositivos e equipamentos.

0: Destinados à pesquisa do câncer. A proposta da senadora doutora Eudócia, do PSDB de Alagoas, recebeu parecer favorável do relator, o senador astronauta Marcos Pontes, do PL de São Paulo. Doutora Eudócia destacou que a falta de infraestrutura e a alta carga tributária são hoje obstáculos importantes para o avanço das pesquisas na área. Parte do dinheiro das apostas esportivas pode passar a financiar o esporte militar no país. A Comissão de Esporte aprovou hoje um projeto que destina uma parcela dos impostos das BETs à Comissão Desportiva Militar, vinculada ao Ministério da Defesa. A proposta segue agora para a Comissão de Assuntos Econômicos. Repórter Rodrigo Rezende.
1: Parte dos impostos arrecadados de empresas de BETs no Brasil é destinado ao Ministério do Esporte. A Comissão de Esporte do Senado aprovou que deste montante, uma fatia seja encaminhada para a Comissão Desportiva Militar do Brasil do Ministério da Defesa, que é o colegiado que cuida do Subsistema Nacional do Esporte Militar. O senador Chico Rodrigues, do PSB de Roraima, destacou que o esporte nas Forças Armadas é presente em diversas áreas.
2: Ao assegurar o devido fomento ao esporte militar, a proposição viabiliza a manutenção e a expansão de iniciativas esportivas de excelência, tanto no âmbito do alto rendimento olímpico e paralímpico, quanto no tocante à inclusão social.
1: A estimativa inicial é que a cada R$ 1.000 arrecadados, entre 30 e 40 centavos, sejam destinados ao desporto militar. A autora da proposta, senadora Leila Barros, do PDT do Distrito Federal, também lembrou a inclusão social promovida pelas Forças Armadas por programas esportivos e ressaltou o apoio das instituições ao esporte de alto rendimento do país.
3: São parceiros do alto rendimento. Nós temos vários atletas em competições internacionais, Olimpíadas e Mundiais, que têm o apoio, né, seja em termos de infraestrutura, né, seja em termos de logística, ou de apoio mesmo financeiro das Forças Armadas.
1: A proposta segue para análise da Comissão de Assuntos Econômicos.
0: E diante do aumento de eventos extremos, o Senado aprovou mudanças em um projeto que obriga os municípios a reforçar a prevenção de desastres climáticos. Entre as medidas estão testes periódicos de sistema de alerta e simulações com a participação da população. Os detalhes na reportagem de Alexandre Campos.
4: Pelo texto, os municípios também serão obrigados a elaborar plano de contenção de construções irregulares em áreas de risco e indicar local seguro para novas habitações e identificar os investimentos necessários em infraestrutura hídrica para evitar enchentes e deslizamentos de terras. Os municípios ainda serão obrigados a publicar relatório anual com prestação de contas das atribuições das prefeituras no plano de contingência. O objetivo é garantir meios para que a sociedade possa cobrar o cumprimento de obrigações, como explicou a relatora da proposta na Comissão de Desenvolvimento Regional, senadora Elisiane Gama, do PSD do Maranhão.
5: Ao detalhar o conteúdo mínimo do relatório, o projeto fortalece a fiscalização, tanto social como institucional, oferecendo instruções mais claras e objetivas para acompanhar da execução das políticas locais de proteção e defesa civil.
4: A proposta, que volta para a análise da Câmara dos Deputados, ainda articula as políticas habitacional e de defesa civil para evitar a ocupação irregular de áreas de risco e exigir obras de prevenção de desastres em empreendimentos do Minha Casa Minha Vida.
0: O senador Zequinha Marinho, do Podemos do Pará, alertou para o avanço do crime organizado no Brasil, com destaque para o estado que ele representa e para a região da Amazônia. Na avaliação dele, a atuação das facções deixou de ser pontual e passou a ocorrer de forma estruturada, com articulação nacional e conexões internacionais. O parlamentar afirmou ainda que os grupos criminosos vêm adotando estratégias mais coordenadas, priorizando o lucro, o controle territorial e a logística de atividades ilegais, como o narcotráfico. O senador defendeu a presença permanente do Estado, com investimento em inteligência, combate à lavagem de dinheiro, controle de rotas e ações coordenadas em nível nacional. Para ele, a atuação de criminosos coloca em risco o desenvolvimento regional e a autoridade territorial.
6: O crime organizado hoje representa uma ameaça real à soberania do Estado, à segurança das populações e à integridade ambiental da Amazônia. O que está em jogo não é apenas a segurança pública, é a governança territorial. Crime organizado avança onde o Estado se ausenta e recua, onde o Estado se impõe com integridade inteligência e capacidade, coordenação e firmeza.
0: E o endividamento das famílias voltou a ser foco de pronunciamentos no Senado nesta quarta-feira. O senador Confúcio Moura, do MDB de Rondônia, defendeu a educação financeira como uma necessidade no momento em que 80,4% das famílias brasileiras têm alguma dívida e quase um terço dessas famílias já não consegue pagar o que devem. Ele apontou que o crédito deixou de ser uma ferramenta eventual e passou a funcionar em muitos lares como complemento de renda. Confúcio disse que o programa de renegociação Desenrola Brasil é importante e tem valor. No entanto, é preciso reconhecer que está sendo tratado o sintoma, enquanto a causa permanece intacta, pois sem educação financeira, o problema não desaparece e vai retornar.
7: Levamos o cidadão para dentro do sistema, sem prepará-lo para caminhar nele. O Brasil bancarizou, mas não educou. O crédito chegou fácil e rápido, quase sem barreira, mas o seu custo elevado, muitas vezes invisível, especialmente o cartão de crédito, não é plenamente compreendido.
0: Com trabalhos técnicos de João Lira, o Jornal do Senado fica por aqui. Acompanhe agora as notícias da Câmara dos Deputados. Boa noite.
8: Jornal Câmara dos Deputados. Relator apresenta plano de ação para fim da escala de trabalho 6x1.
9: Conselho aprova a suspensão de 3 deputados por ocuparem o plenário.
8: Câmara comemora 200 anos de história com representantes dos poderes.
9: Boa noite. Sessão solene com representantes dos três poderes celebra os 200 anos da Câmara dos Deputados. Os detalhes na reportagem de Luiz Cláudio Canuto.
10: Com presença de centenas de parlamentares, ex-parlamentares, ministros de Estado e autoridades dos três poderes, a Câmara realizou sessão solene para celebrar seus 200 anos. A primeira sessão da Câmara foi em 6 de maio de 1826, 2 anos após o início da vigência da primeira Constituição, um parlamento que foi inaugurado em um Brasil ainda jovem, como afirma o presidente Hugo Mota, do Republicanos da Paraíba, quando o país buscava organizar os estados, estabelecer os limites entre os poderes e construir instituições. Em momentos decisivos, a Casa enfrentou crises e rupturas e consolidou a democracia sem deixar de representar o país em sua complexidade urbana e rural, um país plural e diverso. Hugo Mota afirma que a Câmara tem respondido a essa responsabilidade ao longo do tempo.
11: Celebrar os 200 anos da Câmara dos Deputados é relembrar e reafirmar, antes de tudo, a razão da sua existência, servir ao povo brasileiro. Que este bicentenário nos lembre que nenhum de nós é maior do que a instituição que servimos e que a instituição só tem sentido porque pertence ao povo brasileiro.
10: Na sessão solene, o presidente do Senado, Davi Alcolumbre, afirmou que a Câmara ajudou a construir a identidade nacional e lembrou que a Casa foi palco de debates que mudaram o Brasil para um país mais igualitário e justo. Alcolumbre destacou o laço histórico entre a Câmara e o Senado e afirmou que o sistema bicameral é um mecanismo de equilíbrio, diálogo e aperfeiçoamento legislativo. O senador, que foi deputado de 2003 a 2015, afirma que essa experiência deu a ele a base para enfrentar os desafios que tem hoje como presidente do Senado. Em seu pronunciamento, o presidente do Supremo Tribunal Federal, Edson Fachin, lembrou que a Câmara ampliou direitos e deu vozes ao longo de seus 200 anos de história. Representante do Executivo na sessão estava o ministro de Relações Institucionais, José Guimarães. Na sessão solene, fizeram pronunciamentos 7 ex-presidentes da Câmara. Michel Temer, que também foi presidente da República, João Paulo Cunha, Arlindo Quinalha, Marco Maia, Eduardo Cunha, Valdir Maranhão e Rodrigo Maia. Em sua primeira legislatura, em 6 de maio de 1826, a Câmara tinha 102 deputados eleitos indiretamente. Atualmente, a Câmara está na 57ª legislatura. São 513 deputados eleitos de forma direta pelo sistema proporcional, que garante a representação plural de diferentes linhas de pensamento da sociedade. Da Rádio Câmara de Brasília, Luiz Cláudio Canuto.
8: Política.
12: Coronel Meira, do PL de Pernambuco, defende o modelo de gestão pública baseado em critérios técnicos implantado no governo anterior. Para ele, uma máquina pública enxuta garante mais resultados ao cidadão em oposição ao fisiologismo político.
9: Ao tratar da celebração dos 200 anos da Câmara dos Deputados, Coronel Meira critica o modelo tradicional de coalizão e ressalta a importância do parlamento como freio à centralização do poder e como defensor da vontade do povo,

0: segundo ele, espera a renovação política.
1: O Tony de Paula, do PSD do Rio de Janeiro, denuncia que o PL articula a paralisação das atividades legislativas como forma de pressionar o STF na crise sucessória do Estado. Ele lembra que cabe ao Supremo decidir sobre o processo de escolha do mandato tampão no governo fluminense.
0: O Tony de Paula contesta a tentativa de levar a disputa para o Congresso Nacional. O deputado defende que a definição sobre o governo interino respeite a decisão do STF, que manteve o presidente do Tribunal de Justiça, Ricardo Couto, no comando do Executivo Estadual até nova deliberação.
2: Segurança Pública.
1: Sargento Gonçalves, do PL, denuncia o avanço do crime organizado no Rio Grande do Norte, também na Bahia e no Acre. O parlamentar alerta que o domínio de facções nos estados demonstra uma falha na segurança pública que demanda ações imediatas do poder público.
0: Sargento Gonçalves afirma que a Câmara deveria concentrar o debate legislativo em medidas de combate à criminalidade, como a redução da maioridade penal e o endurecimento das penas para infratores, e não na suspensão de mandatos de deputados da oposição.
1: Aloysio Mendes, do Republicanos do Maranhão, defende a retomada da discussão sobre a redução da maioridade penal no Congresso. O parlamentar afirma que o aumento de crimes cometidos por menores reforça a necessidade de mudanças na legislação penal.
0: Aloysio Mendes acrescenta que é a população quem cobra respostas mais duras para crimes violentos. O deputado pede então que a Câmara instale uma comissão especial para debater novamente a proposta de redução da maioridade penal.
2: Comissões.
1: Conselho de Ética aprova 60 dias de suspensão para 3 deputados por ocupação do plenário. O repórter Murilo Souza acompanhou as votações.
3: Após mais de 9 horas de reunião, o Conselho de Ética e Decoro Parlamentar da Câmara dos Deputados aprovou a suspensão dos mandatos dos deputados Marcos Polon, do PL de Mato Grosso do Sul, Marcel Van Hatten, do Novo do Rio Grande do Sul, e Zé Trovão, do PL de Santa Catarina, por 60 dias. Os parlamentares ainda podem recorrer à Comissão de Constituição e Justiça, e a decisão final será do plenário por maioria absoluta de votos. Foi aprovado o parecer do relator, deputado Moses Rodrigues, do União Brasil do Ceará. O texto conclui que os parlamentares adotaram condutas incompatíveis com o decoro parlamentar durante a ocupação da mesa diretora da casa na sessão do plenário de 5 de agosto de 2025. Durante a ocupação, eles cobravam a inclusão na pauta de votações da Câmara do projeto de lei de anistia aos envolvidos nos atos de 8 de janeiro, incluindo o ex-presidente Jair Bolsonaro. O presidente da Câmara, Hugo Mota, só conseguiu reocupar a cadeira da presidência no dia 6 de agosto. Moses Rodrigues recomendou punição severa para sinalizar que a Câmara não tolera esse tipo de comportamento, aumentando para 60 dias de suspensão a pena inicialmente sugerida pela mesa diretora, que era de 30 dias. Marcos Polon respondeu por se sentar na cadeira da presidência da Câmara, impedindo o retorno do presidente Hugo Mota. Marcel Van Hatten, por ter ocupado outra cadeira da mesa. E Zé Trovão, por ter usado o corpo para barrar fisicamente o acesso do presidente à mesa. Zé Trovão fez um desabafo emocionado logo no início da reunião, afirmando que a suspensão afeta diretamente seus assessores, deixando, segundo ele, cerca de 20 famílias sem sustento por 2 meses. Em sua defesa, citou passagens bíblicas e fatos históricos e classificou o momento político como de perseguição.
4: O que me condena não são os crimes que eu cometo, mas as defesas que eu farei a vida inteira pelo povo brasileiro, pelo povo catarinense. E digo mais! Se for preciso tomar a mesa novamente em algum momento da história para defender quem me elegeu, assim eu o farei.
3: Fazendo coro ao colega, Van Hatten chamou o processo de perseguição política e comparou sua situação à dos presos pelos atos de 8 de janeiro. O deputado também afirmou que, havendo necessidade, faria novamente. Polon criticou duramente a recusa da presidência da Câmara em pautar o projeto de anistia aos envolvidos no 8 de janeiro e classificou as prisões como ilegais e o cenário jurídico atual do Brasil como estado de exceção. Durante o debate no Conselho de Ética, o deputado Chico Alencar, do PSOL do Rio de Janeiro, lamentou as ofensas dirigidas ao relator e à mesa diretora e relacionou a ocupação física do plenário a um processo histórico de golpismo. Para ele, o relatório da comissão separa os golpistas dos democratas.
5: Vamos passando de 7 horas e eu não ouvi 1 milímetro de autocrítica. Parece que tudo que aconteceu em agosto do ano passado foi uma beleza.

0: Câmara de Brasília, Murilo Souza.
1: Daniel Tresciak, do PSDB do Rio Grande do Sul, é contra a sugestão do Conselho de Ética pela suspensão de 2 meses de mandatos de deputados envolvidos na ocupação da mesa diretora do plenário, ocorrida em agosto de 2025.
2: O congressista classifica a decisão como perseguição e censura, citando casos em que deputados admitiram atos ilícitos e não foram punidos. A decisão final sobre o afastamento caberá ao plenário e Daniel Tresciak prevê que a sociedade estará atenta a cada voto registrado.
1: Sérgio Turra, do PP do Rio Grande do Sul, critica a decisão do Conselho de Ética, que suspendeu 3 deputados da oposição por ocuparem a mesa diretora da Câmara em agosto de 2025. Ele afirma que os colegas punidos atuavam em defesa do cumprimento de um acordo político.
2: Sérgio Turra aponta a inexistência de base jurídica para a penalidade e afirma que a sanção compromete a imagem da Câmara perante a sociedade. Ele avalia que a medida abre um precedente contra a atuação parlamentar por transformar ação política em punição disciplinar exagerada.
1: Luiz Lima, do Novo do Rio de Janeiro, lamenta a postura de partidos que se declaram de direita durante votação no Conselho de Ética que suspendeu deputados da oposição. O parlamentar aponta que PP, PSD, Republicanos e União foram responsáveis pela maioria dos votos contrários aos parlamentares.
2: Luiz Lima avalia que esse tipo de atitude desvirtua a atuação dos representantes do povo. Ele recomenda que a população analise com atenção as alianças partidárias, pois entende que a troca de favores políticos compromete a democracia brasileira.
3: Desenvolvimento regional.
1: Hildo Rocha, do MDB, ressalta avanços estruturais nas áreas de saúde, educação e infraestrutura em governos anteriores no Maranhão. Ele cita a construção de hospitais municipais, unidades de pronto atendimento, escolas, bibliotecas e postos de saúde em diversas regiões do estado.
2: Hildo Rocha também menciona obras rodoviárias que, segundo ele, impulsionaram o desenvolvimento econômico e social do Maranhão. Para o deputado, os investimentos ampliaram o acesso da população a serviços públicos e contribuíram para o crescimento de municípios maranhenses.
1: Rubens Pereira Júnior, do PT do Maranhão, destaca o impacto positivo dos investimentos do governo federal no estado. O parlamentar aponta que a retomada de obras paralisadas e o fortalecimento de programas de crédito e habitação ajudaram a combater as desigualdades na região.
4: A BR-226, que ninguém mais acreditava, foi absolutamente entregue pelo governo do presidente Lula, que ainda incluiu o contorno na cidade de Timon. Minha casa, minha vida. No Maranhão, 70 mil unidades contratadas no governo do presidente Lula. Minha casa, minha vida urbana, minha casa, minha vida rural. 8.400 novas ligações de energia elétrica. Eram 8 mil famílias que não tinham energia na sua casa. E quem ajuda a superar essa realidade é o governo do presidente Lula, com as suas ações e realizações.
2: Rubens Pereira Júnior ressalta ainda os avanços na educação, com a construção de 340 creches e escolas, além da expansão dos institutos federais no estado. Para ele, as políticas públicas federais de saúde e de geração de emprego impulsionam o desenvolvimento do Maranhão.
3: Agricultura.
1: Do PT do Paraná considera que a atuação da Frente Parlamentar de Plantas Medicinais e Fitoterápicos pode contribuir para a ampliação do uso desses produtos na saúde pública. Ele afirma que o objetivo é integrar biodiversidade e atenção básica, com geração de renda para pequenos produtores.
5: Se a gente observar os biomas, observar a cultura e criar políticas de Estado como a gente já tem legislado no país, a gente pode transformar as plantas medicinais, os fitoterápicos, numa política de desenvolvimento, de geração de riqueza e renda na pequena propriedade e abastecer o sistema SUS com as plantas medicinais. Tenho certeza que essa política deve ser uma alavancadora do desenvolvimento do país, onde algumas lavouras de soja de pequenos produtores poderão ser, no futuro, lavouras de melissa, de guaco, ou a todas aquelas plantas que são do interesse da Anvisa, do interesse da saúde do povo, do SUS do país.
2: Welter antecipa a saúde e prepara uma portaria para incentivar municípios a participarem da Política Nacional de Plantas Medicinais e Fitoterápicos. O parlamentar acredita que a medida vai fortalecer a produção local, capacitar profissionais e garantir o fornecimento ao SUS.
3: Economia.
1: Paulão, do PT de Alagoas, celebra o lançamento do programa de renegociação de dívidas do governo federal. Na avaliação do deputado, o novo Desenrola Brasil busca aliviar o endividamento da população com descontos e condições

0: facilitadas de pagamento.
1: Paulão também relaciona o aumento das dívidas ao crescimento das apostas online e critica a atual política de juros no país. O deputado acredita que a autonomia do Banco Central favorece o sistema financeiro e dificulta a recuperação econômica das famílias e do setor produtivo.
0: Pompeu de Matos, do PDT do Rio Grande do Sul, elogia a medida provisória de renegociação de dívidas, destacando benefícios como descontos e ampliação do prazo do consignado. Ele critica, no entanto, mudanças que, segundo ele, reduzem o acesso dos aposentados ao crédito.
1: Pompeu de Matos defende a manutenção do limite de 45% para o crédito consignado e critica a redução gradual da margem disponível aos aposentados. Segundo ele, as mudanças podem empurrar idosos para empréstimos com juros mais altos e ampliar o endividamento.
2: Trabalho.
0: A comissão apresenta cronograma para aprovação da PEC do fim da escala 6x1 até 27 de maio. O repórter José Carlos Oliveira nos traz esse calendário.
3: O deputado Léo Prates, do Republicanos da Bahia, relator da comissão especial que analisa as propostas de redução da jornada de trabalho e fim da escala 6x1, apresentou o planejamento para concluir a votação do texto até 27 de maio no plenário da Câmara dos Deputados. O cronograma prevê audiências públicas sobre uso do tempo no trabalho, impactos econômicos, aspectos sociais e perspectiva dos empregadores e dos trabalhadores. As quintas-feiras de maio serão dedicadas a seminários regionais em João Pessoa, na Paraíba, Belo Horizonte, Minas Gerais e São Paulo. Léo Prates espera apresentar o relatório final no dia 20 para votação na comissão no dia 26 e análise no plenário no dia seguinte. Além de audiência de seminários, a comissão especial terá reuniões técnicas, escuta de especialistas e participação de setores econômicos, sindicatos e outras organizações sociais. A lista de temas em debate inclui jornada de trabalho e produtividade, CLT e Constituição, negociação coletiva, semana de 4 dias, impacto, impactos fiscais, tecnologia e automação, saúde do trabalhador e mercado de trabalho. O ponto de partida para essas discussões são propostas de emenda à Constituição apresentadas pelo deputado Reginaldo Lopes, do PT de Minas Gerais, e pela deputada Érica Hilton, do PSOL de São Paulo. A primeira, com previsão de redução gradual da jornada semanal de trabalho de 44 para 36 horas, e a segunda, com escala de 4 dias de trabalho por semana, com limite de 36 horas no período. Léo Prates sinalizou a tendência inicial do debate.
4: O norte, como a comissão especial está sendo formada, será a PEC do deputado Reginaldo Lopes. Claro que todas as sugestões de todas as medidas legislativas que há aqui serão levadas em consideração.
3: O relator espera estudar impactos econômicos, sociais e jurídicos do tema, comparar experiências internacionais, formular proposta constitucional moderna e buscar consenso nacional. O presidente da comissão especial, deputado Alencar Santana, do PT de São Paulo, está otimista quanto ao cumprimento do cronograma.
5: E nós vamos ter um momento adequado também de debate oficial, público, com todos participando, tendo oportunidade de colocar suas visões e seus diagnósticos. É um momento histórico para todos nós, de a gente fazer esse debate com muita profundidade. Hoje nós temos representações aqui de trabalhadores e do mundo empresarial, ou seja, é possível todo mundo estar na mesma mesa. Nova pesquisa demonstrou o apoio popular muito forte.
3: A comissão aprovou os primeiros 50 requerimentos, a maioria relativa a audiências públicas e pedidos de estudos técnicos. Representantes de entidades de trabalhadores e de patrões também foram ouvidos informalmente no fim da reunião. Da Rádio Câmara de Brasília, José Carlos Oliveira.
2: Educação.
1: Rosângela Moro, do PL de São Paulo, solicita ao STF a manutenção do repasse de recursos públicos para escolas de educação especial, como APAES e Pestalozes. Ela enfatiza que os estabelecimentos regulares não estão preparados para atender alunos com deficiências múltiplas ou severas.
0: Ao defender a coexistência das escolas especiais com as regulares, Rosângela Moro sustenta o direito das famílias de escolher o ambiente mais adequado para seus filhos, levando em consideração as avaliações individualizadas e a disponibilização de atendimentos especializados.
1: Sidney Leite, do PSD, denuncia a crise na rede estadual de ensino do Amazonas com degradação da infraestrutura, o que coloca em risco a segurança dos alunos e professores e o descumprimento de direitos trabalhistas.
0: De acordo com Sidney Leite, mesmo com recursos do Fundeb garantidos, a ineficiência da gestão estadual tem gerado perdas financeiras aos professores e suspensão de planos de saúde de servidores. Além disso, o parlamentar lamenta os baixos índices educacionais do estado.
2: Votação.
1: Os deputados retomaram agora há pouco a análise do projeto que cria uma política nacional para exploração e beneficiamento de minerais críticos e estratégicos. Esses produtos são fundamentais.

0: fundamentais para a fabricação de equipamentos de informática, para fornecimento de energia e defesa nacional.
1: A edição de amanhã vai detalhar o resultado dos debates em plenário.
0: Termina agora o Jornal Câmara dos Deputados, com trabalhos técnicos de Everson Urani e apresentação de Márcio Aquiles Sardi e José Carlos Andrade. Uma ótima noite para você.
1: A Voz do Brasil está de volta amanhã. Boa noite.
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São 20 horas mais 3 minutos. Peguei o microfone errado aqui, né, Celso Ribeiro? Agora vai dar tudo certo. Beleza, boa noite, amigos de Brasília. Boa noite, meus amigos e minhas amigas de todo o Brasil. Hoje o nosso programa vai ser bem mais curtinho, até as 9h15 da noite. Depois tem jogão de bola pela Libertadores da América, viu? Eu acho que a rádio vai transmitir, o Fluminense e o Independente de Rivadavia na Argentina. O jogo vai ser lá na Argentina. Fluminense está péssimo está bem no Campeonato Brasileiro e ruim demais na Libertadores da América. Independente Rivadavia da Argentina contra o Fluminense, narração do André Luiz Mendes, comentários Rodrigo Ricardo, reportagem plantão do Bruno Mendes.

0: Com a graça de Deus e Nossa Senhora, nós estamos aqui para mandar para todos vocês mais um Eu de Cá, Vocês Lá. Boa noite, Maria do Rosário.
1: Boa noite, Maurício. Boa noite, Celso. Boa noite a todos os nossos ouvintes que estão na escuta.
0: Exatamente.
1: Né? Já se organizaram para ouvir Eu de Cá, Você de Lá. Só que hoje é curtinho, como o Maurício falou, mas dá tempo você participar, mandar sua mensagem, pedir sua música. E nós vamos até juntos, às 9h15, né? Estamos juntos.
0: E eu estou com o WhatsApp da Rádio Nacional na minha mão aqui, é o 61-DDD-99674-1536, 61-99674-1536.
1: E os meus é o 61-99-3799-5742 ou 3799-5743. Olha, esse Celso é demais, né? Tem dia que ele está terrível, impossível.
0: Tá bom, tá ótimo.
1: Pois é,
0: pois
1: mas...
0: é, nós temos... assim,
1: deixa eu repetir aqui o número certo.
0: 61-3799-5742, né?
1: Ou 3799-5743. Tá, Maurício, certo. Você sabia que hoje é dia da coragem?
0: Não, não sei, sabia não.
1: Você é um homem corajoso, que não, eu sei,
0: tem,
1: né?
0: Tem que enfrentar muitas batalhas por aí, né? Perder algumas, ganhar muitas. Graças a Deus, sempre estão nas vitórias, né? Graças a Deus.
1: Coragem, mesmo com
0: todo dia
1: medo,
0: uma vitória,
1: né?
0: Viver.
1: Graças a Deus.
0: Uma vitória, nascer todo dia, experimentar emoções diferentes, cada dia um dia diferente do outro, né, Maria do Rosário?
1: Você não pode esmorecer, né? Não. Você tem que ter fé, coragem. Não assim, aquela coragem de achar que
0: bater nos outros, de matar os outros, isso não é coragem, não, né?
1: Tem coragem para encarar, como você falou, os obstáculos com determinação e agir apesar do medo, né? Às vezes você tá, não vou fazer isso que vou ter medo, mas então você tem que ter a coragem de encarar.
0: Tá certo.
1: Então, a data é dedicada a valorizar a força emocional, a superação de desafios e atitudes tomadas diante do medo, insegurança ou dificuldade. Então, coragem não significa não ter medo, né? Coragem significa não ter medo. Coragem significa que você tem, mesmo com medo, você tem que agir. Tem que agir, né? Uma hora tem que pensar, não vai dar certo, vai dar certo.
0: As dificuldades, né?
1: Dificuldades.
0: Com fé, sempre colocando Deus na frente, porque a gente tendo
1: com
0: fé, a fé já está escrita em algum lugar, né? Nas escrituras, que a fé remove montanhas, né? Então, se você entrar num rio para atravessá-lo nadando, por exemplo, se você acreditar que não vai conseguir, você já está morto já. Agora, se você acreditar, treinar com Deus e acreditar, você vai chegar lá, com certeza, né, Marido Rosário?
1: Isso mesmo. E às vezes as pessoas falam assim: ai, fulano, precisa viver feliz, vive alegre, não tem problema, parece que não tem problema.
0: Não tem,
1: e eu
0: hein?
1: Tenho tantos problemas, tenho isso, tenho aquilo, vivo angustiada, amargurada, chorando, triste.
0: Você?
1: Não,
0: alguém,
1: assim,
0: né?
1: Tem pessoas que olham para outro e falam assim, já falaram para mim uma vez, reclamando. Você não tem problema não, né, Fadinha? Você tem alegre, sorrindo. Falei, gente, tem muito, como todo mundo, né?
0: É.
1: Mas a gente tem que saber, né?
0: As alegrias são muito maiores do que as tristezas.
1: As tristezas, né? A gente tem que saber enfrentar esses obstáculos. Tá acontecendo isso, aí você vai se isolar no quarto, vai chorar, vai reclamar a vida inteira. Não, você tem que saber resolver. Não é porque o fulano tá sorrindo, que tá feliz, não tem problema. Todo mundo tem, mas você tem que saber, né?
0: Tá
1: reagir diante dos obstáculos. Então, gente, que possamos cultivar a coragem todos os dias nas grandes decisões, nas pequenas escolhas e principalmente na defesa do que é certo, né? E tem coragem também de defender o que é certo. Coragem é enfrentar o medo e seguir em frente, mesmo quando o caminho parece difícil. Né, Celso?
0: Tá certo. Então tá bom. São 20 horas e 8 minutos.
1: Sou corajosa mesmo, viu? Sou corajosa. Tá bom, gente, então.
0: Vamos lá, né?
1: Vamos lá, vamos começar o programa, que hoje é curtinho,
0: isso,
1: gente.
0: Isso é muito curto.
1: Eu já atender os telefones ali que vocês estão chamando, então.
0: Tá bom. Produção da Fátima Araújo, seleção musical do Jaider Ribeiro do Amorim, coordenação de produção e programação Tayana Borges, gerência de produção e programação do Carlos Sena. O Mário Sartorello é nosso coordenador da Nacional de Brasília, gerência executiva Tiago Regoto e a nossa presidente é Antônia Pellegrino. Cumprimentar o Celso aí. Tudo bom, Celso Ribeiro? Boa noite.
2: Boa noite, Maurício. Boa noite, Patinha. Então, boa noite lá pro Clênio, pro Hugo, pro Sávio, pra Lu, pro João Paulo, pro Vavá, pra Ione,
0: sei,
2: pro Wesley, o Bacabal e para todos os ouvintes teus de cá, sei lá.
0: E um boa noite aqui também vai pro Jean Sonhador. Alô, alô, você, Jean Sonhador, cadê você, rapaz? Fala comigo aí, boa noite!
3: Boa noite, Maurício Rabelo, boa noite a todos os ouvintes, que Deus abençoe.
0: Amém.
3: Nossa, quarta-feira, né?
0: É, exatamente.
3: Jean Sonhador, morador do Berlândia, sobrevoando aqui, sétima região, 232, Serra Talhada, Pernambuco.
0: Serra Talhada.
3: Começou ali em Tailândia, finaliza o contrato, se Deus quiser, amanhã cedo ali no Caruaru.
0: Caruaru, Pernambuco.
3: Boa noite abençoada aí.
0: Amém.
3: A todos, né? Que o Papai do Céu faz presença em nossas vidas. Boa noite.
0: Aí, gostei. Muito obrigado, querido amigo Jean Sonhador, ele que está lá em Serra Talhada, Pernambuco, e amanhã entrega o carregamento lá em Caruaru. Muito obrigado, Jean Sonhador, que o nosso Criador esteja sempre protegendo você, os caminhoneiros do Brasil e todos os nossos ouvintes. Muito obrigado, Jean Sonhador. Tem mais aqui, Santana Dourado. Alô, Santana, cadê você? Fala comigo aí. Boa noite.
4: Boa noite, Maurício Rabelo. Aqui é Santana, da fazenda, da Chácara Dourada.
0: Aham.
4: Avisando para Miguel lá na fazenda Boa Sorte, que Gilvan tá aí e Adão também tá. Eles vão vir no final de semana. Se ele ouvir esse recado e ele quiser vir, aí dá para ele vir. Você devolve meu áudio.
0: Tá bom. Então, eu vou devolver, agradecendo muito a você, Santana, aí, da Santana da Dourada, né, a fazenda. Ela, vou repetir o seu recado aqui, pro seu, que você passou há pouco, vou repetir o recado, tá bom? Fala de novo, Santana. Boa noite.
4: Boa noite, Maurício Rabelo. Aqui é Santana, da fazenda, da Chácara Dourada.
0: Uhum.
4: Avisando para Miguel lá na fazenda Boa Sorte, e Gilvan tá aí e Adão também tá. Eles vão vir no final de semana. Se ele ouvir esse recado e ele quiser vir, aí dá pra ele vir. Você devolve o meu áudio.
0: Tá bom, beleza. Alô, Miguel, ouviu aí? É a Santana avisando que Gilvan tá aí. E quem mais, rapaz? Gilvan aí. É, falou aqui.
4: Gilvan tá aí e Adão também tá.
0: Eles vão vir no final de semana, Gilvan e Adão virão no final de semana. Se você estiver ouvindo, viu, o Miguel, quiser encontrar com eles, né? Tá avisado. Obrigado, obrigado. Tem o Gleibe Oliveira, tá dizendo, tô ligado em Caiapônia, Goiás. Muito obrigado, amigão Gleibe Oliveira. Um grande abraço, muito obrigado. Lá de Rondônia, falando comigo. Boa noite. Em qual programa vai passar as entrevistas dos 90 anos da Rádio Nacional? Fatinha tá perguntando aqui. Em quais programas vão passar as entrevistas dos 90 anos? Durante o dia inteiro, o dia inteiro. Toda hora passa uma pequena entrevista de um, de outro, não é um só, um programa só, né? Vai ser distribuído na programação inteira, viu? Para você aí de Rondônia, o Tiago. Obrigado, obrigado, Tiago de Rondônia, muito obrigado. Tem mais aqui, 77 é da Bahia. Boa noite. Boa noite, caro amigo Maurício Rabelo, aqui é o pastor e a esposa na escuta em Formosa do Rio Preto, Bahia. Obrigado, pastor, aí da Bahia. Ele mandou um áudio aqui para nós também, vamos ouvir o áudio. Alô, pastor, aí em Formosa do Rio Preto, Bahia. Boa noite.
5: Maurício Rabelo, boa noite, meu amigo.
0: Boa noite.
5: Há muito tempo que eu não falava com você mais. Tá bom, meu amigo, manda um abraço para nós aqui na Chácara do Sossego, aqui no Formosa do Rio Preto, Bahia.
0: Opa.
5: É o seu velho amigo pastor e a esposa Estela, beleza?
0: Tá bom. Bom demais, obrigado, obrigado, meu querido amigo, né? É o pastor, rapaz, mas eu tenho que olhar aqui, peraí, pastor. Obrigado, obrigado, pastor, aí na chácara, né? A música do João, peraí, o Celso está falando, eu estou falando as palavras que ele está usando aqui. É o pastor da chácara em Formosa do Rio Preto, mas eu vou botar você para falar de novo aqui. Fala de novo aí.
5: Ô Maurício Rabelo, boa noite, meu amigo.
0: Aham. Qual a música?
5: Há muito tempo que eu não falava com você mais. Tá bom, meu amigo, manda um abraço pra nós aqui na Chácara do Sossego, aqui no Formosa do Rio Preto, Bahia. É o seu velho amigo pastor e a esposa Estela, beleza?
0: Beleza. É a

É a esposa Estela e o velho amigo pastor. Alô, Estela, aí na chácara em Formosa do Rio Preto, Bahia. Moda bonita, Zé do Ranche, Zé do Pinho cantando no colo da noite. Deixa cair, Celso Ribeiro. Alô, João Paulo em Goiás. Boa noite, meu amigo João Paulo. Boa noite, meu amigo Clênio. Um abraço, 20 horas e 15 minutos.

0: Pois é, gente boa do Brasil, agora são 20 horas e 18 minutos, eu de cá, você de lá, pela Rádio Nacional de Brasília e Amazônia, para todo o nosso Brasil. Eu vou atender aqui, deixa eu dar uma olhada aqui, deixa eu ver quem é. Alô, alô, boa noite!
1: Boa noite, Marito.
0: Com quem eu falo?
1: Eu falo com Clemilda, do Rio Preto, Bahia.

0: Clemilda Formosa do Rio Preto, Bahia. Tudo bom, Clemilda?
1: Tudo bem, Maurício. Eu sou sua fã. Eu escuto você todos os dias lá na minha chácara.
0: Como é que é?
1: Quando você não tá falando na rádio, eu já acho estranho. Não. Não gosto.
0: Não, tá bom. Você é Clemilda. Você devia participar mais. Você não liga, ué. Você tem que mandar mensagem, participar, viu, Clemilda? Tem uma pessoa que gosta do meu trabalho assim, é bom que ela esteja bem perto da gente, todo dia, né, Clemilda?
1: Eu tenho o meu sonho de conhecer você, Maurício.
0: O sonho? Vamos realizar esse sonho em breve. Você não vai passear aqui em Brasília esses dias, não?
1: Não, agora não, Maurício. Mas em nome de Jesus, um dia eu vou em Brasília, você passa por aqui pela Bahia e nós se conhece.
0: Pois é, você tá em Formosa do Rio Preto, né?
1: É. Você não conhece. Você mandou um alô.
0: Ah.
1: Você mandou um alô pra meu marido Fredson, que ele fica ali na fazenda Estrondo.
0: O nome dele é Fredson?
1: É, Fredson, que ele fica ali nos Rorita. Alô pra minha irmã Maria, Estivanilda, e pra meus amigos Estela e o pastor João.
0: E a Estela também?
1: É, quero que você mande um alô, eles também são seu fã, número um.
0: Opa! Será que é o pastor que participou há pouco? É esse mesmo? É ele?
1: É esse, Maurício.
2: É esse mesmo.
0: Ah, como é que é o nome do pastor?
1: É João. Se eu não engano, Maurício, é João.
0: É pastor e a esposa dele é a Estela, né?
1: É, Estela, estão na chácara dela. Eu também tenho minha chácara, só que a chácara dela é mais perto aqui da cidade. É meio um pouco mais distante, mas eu sempre vou pra minha roça pra lá, final de semana, e escuto você. É minha televisão ligada, mas meu rádio em primeiro lugar.
0: Uá, que coisa boa! Qual é uma música que você gosta muito pra gente tocar agora pra você, minha amiga?
1: Você pode colocar evangélica, pode ser qualquer uma, mas sendo evangélica, você pode colocar.
0: Pode colocar uma, né? Aquela que a Márcia Dias canta, como é que é o nome, hein, Anderson? É... Eu esqueci. Vamos achar uma bem bonita aqui pra você, viu? Aquela que fala um jantar pra Jesus, você conhece?
1: Conheço, pode botar, Maurício.
0: Eu vou colocar. É muito boa. Ou o Milagre do Caixa 7, qual que você prefere? O Milagre do Caixa 7 ou um jantar pra Jesus? Você que manda.
1: Pois bota aí um jantar pra Jesus. Eu ofereço pra todos que estão aí ligados.
0: Tá bom, bom demais. Tô esperando você mais vezes aqui, viu, Clemilda? E olha, você não conhece a Pretinha Soares, não, aí de Formosa do Rio Preto, não, né?
1: Conheço.
0: Ah, minha amiga demais, ela, Bianca. A Bianca era uma bebezinha, agora já tá uma moça, né?
1: Sim.
0: Pois é.
1: É assim.
0: Tá bom demais.
1: Moço, vem visitar aqui na Bahia, moço. Você tem tanto... É fã seu aqui, mas precisa ver você. Eu mesmo sou a primeira. Eu sou sua fã.
0: Me aguarde. Eu gosto muito de ir à Bahia, porque a Bahia o povo é muito alegre, muito hospitaleiro. Tá faltando o capilé no bolso aqui. Vou arranjar uns cobras aqui e vou aí, viu, minha amiga Clemilda?
1: E eu quero ver você na minha chácara.
0: Tá bom.
1: Em nome de Jesus.
0: Amém. Muito obrigado. E nós vamos mandar o jantar pra Jesus aí pra você, viu?
1: Pronto, tá bom, eu agradeço. Uma boa noite, fica com Deus.
0: Com Deus também. Obrigado, Clemildo. Um abraço pro Fredson aí, todo mundo, viu? Tchau.
1: Tchau.
0: Obrigado. Uma moça muito simpática, muito gente boa, Clemilda, né? A música Celso é um jantar pra Jesus, boa toda, né? É um jantar. Para Jesus, que é muito boa, para essa moça que eu gosto lá da Bahia, que traz alegria para todos nós aqui. Será que quem é que canta um jantar para Jesus que ela gosta mais, hein? Tem tanta gente. Tem a Rayane aqui. Quem lançou primeiro essa música foi a Rayane Almeida, eu acho que sim, né? Dalvan gravou depois. Depois que o Duduca morreu, tem outro Duduca, né? Inclusive. Mas Rayane Almeida e Robson Aguiar. Segura aí, Celção, só para nós rachar essa moda aí para nós. São 20 horas e 24 minutos. Eu de cá, você de lá, pelas ondas da Nacional. Para minha querida amiga Clemilda, lá em Formosa do Rio Preto, Bahia, na Chácara. O maridão dela também tá sempre na escuta, né? Um grande abraço. A música é essa aí. Solta, Celso Ribeiro. Homem! Tem som aqui, não é? Acho que eu tô ficando doido aqui, Anderson. Aqui eu tô ficando doido. Como é que eu faço aqui? Você... Hã? Ah, isso aqui é... Tá doido. Agora são 20 horas e 24 minutos.
2: A música... Deu presentão
0: pro seu... Opa! Nesse momento eu dei um presente pro Celso Ribeiro, porque ele merece, né? A música... Ah, não, esse aqui tá difícil demais. Pela... Pera aí, Celso. Hã? Então manda aí um jantar para Jesus, para você, Clemilda, para você que está ouvindo aí, é o Fredson também, Formosa do Rio Preto, Bahia, para Pretinha Soares. Alô, Pretinha, saúde, minha amiga, um abraço, boa noite.

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0: Pois é, gente boa do Brasil, são 20 horas e 31 minutos no Eu de Cá, você de lá. Olha, lá o João Valdemiro Bahia falando. Alô, João Valdemiro, cadê você, rapaz? Boa noite.
1: Alê, meu amigo, muito obrigado.
0: É o
1: tá
0: João.
1: Bom, acabei de ouvir aqui, tá bom, meu tá amigo?
0: Bom,
1: obrigado
0: demais.
1: Aí, minha esposa também ficou muito feliz aí.
0: Ah, João, beleza.
1: A patroa Estela.
0: É a Estela,
1: tá bom,
0: né?
1: Meu amigo, Deus abençoe você, Patinha,
0: aham,
1: toda a equipe aí, beleza, muito obrigado.
0: Valeu, João, muito obrigado, é o pastor. Oi, ele mandou...
1: É, meu amigo.
0: Ah, pode falar.
1: Tem gente com ciúme aqui, ó, famoso do Rio Preto.
0: Ah, é?
1: Homem sul aqui, ó.
0: Ah, ah.
1: Raquel.
0: Hã?
1: Ela ficou sabendo aí. Ficou, tá com ciúme que eu não mandei um abraço pra ela. Manda um abraço pra ela. A sua amiga Keu, beleza?
0: Keu, né? Beleza pura. Muito obrigado, minha querida amiga Keu, Formosa do Rio Preto, Bahia. Olha, de um lado, do outro lado. Um beijão, Keu, Formosa do Rio Preto, Bahia. Fala, Maria do Rosário.
2: E o Bertoldo de Montalvânia, Minas Gerais, também está na escuta, Maurício, mandando abração para você.
0: Uhum.
2: E ele pede para ouvir a música Porque Eu Te Amo Demais. Esse que é um pedaço da música, também não sei. Porque, ah, com o Leonardo, Porque Eu Te Amo Demais e oferece para Fatinha Araújo.
0: Tá bom demais, Porque Eu Te Amo Demais. E Formosa do Rio Preto, além da Keu, além do João, da Estela... Também da Clemilda, tem a Pretinha Soares, mandou a mensagem aqui. Boa noite, meu amigo Maurício Rabelo, muito obrigado pelo seu carinho, por se lembrar de mim. Aliás, lembro de você todo dia, viu, minha amiga Pretinha? Como é que tá você? Boa? Boa e bonita, né? Um beijão pra você, Pretinha Soares, pra Bianca também, pra toda a sua família aí em Formosa do Rio Preto, Bahia. Fala, marido Rosário.
2: E o Tony de Valparaíso, aqui no Goiás... Paraíso Goiás.
0: Sim, é, é. Tem do Chile também, tem em São Paulo, né?
2: Pede pra ouvir a música Fio de Cabelo com o Chitãozinho Chororó.
0: Uhum.
2: E oferece para todos os ouvintes. E ele deseja fazer amizade com as ouvintes do Eu de Cá, Você de Lá. O telefone do Tony, gente, anote aí: 61-984-95-7781. 61-984-95-7781.
0: Beleza pura, tem a Cícera Marinho, lá do estado do Maranhão. Cícera Marinho dizendo: gostaria de ouvir a música do Henrique Juliano. Eu tô tentando o meu melhor. É o nome da música, estou tentando o meu melhor.

0: Obrigado, Cícera Marinho. Achei para nós, Celção, Henrique e Juliano, eu tô tentando o meu melhor, né? Obrigado, obrigado. Um abraço grande. Goiás falando. Alô, Goiás! Fala comigo, Goiás. Boa noite.
1: Alô, Maurício, Abelo, boa noite, um abraço, Aguinaldo Neblino por aqui, tempo, né, sumido, sem aparecer aí.
0: Pois é, rapaz.
1: Tá com saudade de escutar a voz do amigo aí.
0: Neblina, né, rapaz?
1: Tava meio descansando, tirei umas férias e agora tô na rodagem de novo. Passando aqui a terra do Zebu.
0: Uberaba.
1: Pessoal do Uberaba, quarta região do Brasil.
0: Quarta região do Brasil.
1: Carregamento ali no Pameri, ali no Goiás. E
0: Neblina.
1: vamos que vamos ali pro Piracicaba, meu amigo.
0: Que eu adoro tanto. Cheia de
1: Maurício, toca um aí do Daniel pra nós aí.
0: Acha isso aí.
1: Ah, esqueci o nome da música, meu
0: Daniel,
1: Deus do céu.
0: não, já se lembra. Esqueceu.
1: Tá, eu vou lembrar que te mandou
0: Aí,
1: toque.
0: já mandou, quer ver? Ó, lembrou.
1: Então, Maurício, lembrei a música, Rick Renner, chamei seu nome.
0: Rick
1: Toca
0: Renner,
1: pra nós aí,
0: chamei
1: por favor,
0: seu nome,
1: Maurício. Um
0: Celção.
1: abraço, fica com Deus.
0: Valeu! Obrigado, obrigado, meu querido amigo Neblina Nunes, aí na região do Gado Zebu, Uberaba, Minas Gerais, buscando o Estadão de Goiás. Muito obrigado, Neblina. Não some assim, não, moço. A gente sente a sua falta e sempre dê notícia. Mande mensagem pra gente. Diga onde você está, por onde está andando, como é que você está. A música é do Rick Renner, né? Como é que é o nome da... Chamei seu nome, não é? Um abraço, Neblina Nunes!
2: E o William, Direcê na Bahia, também está ouvindo eu de cá, você de lá, está mandando um abração para você, é o Maurício
0: Obrigado.
2: Cabelo, né, que ele te
0: Isso,
2: chama.
0: é.
2: E ele está pedindo para ouvir a música Bailarina, com João
0: João Mineiro e
2: Mineiro e
0: Marciano.
2: Marciano, só para curtir, que ele gosta muito dessa música.
0: Obrigado, William Mendes, aí no estado da Bahia. Muito obrigado, viu? Também tem gente conosco aqui, o meu amigo Gleibe Oliveira, tá pedindo René e Adriano, você só me faz feliz, é o nome da música, ele até mandou a música aqui, não é? Obrigado, Gleibe Oliveira, e a música Você Só Me Faz Feliz. Essa aqui, e o René e Adriano, acho que fala assim, quer ver? Vamos ver.
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0: Opa, deixa eu botar mais som aqui, senão não vale, né? Senão não vale. Opa!
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0: Obrigado.
3: Eu sou o René.
4: E eu sou o Adriano. Nós estamos ligados aí com vocês, na
0: Que
4: Rádio Nacional de
0: beleza,
4: Brasília.
0: que coisa!
3: Um grande abraço.
0: Valeu! Muito obrigado. Um abraço grande. Já a gente toca a música, viu? Muito obrigado, Gleibe Oliveira. Um abraço.
2: E um abraço também para a dona Geralda, lá em Congonhas, Minas Gerais, que está na escuta, e também para o Benício, lá em Tabatinga, Amazonas, que também está na escuta. Um abração para todos, gente.
0: Beleza pura. Oi, tudo bom? Tudo bom, Camila? Tudo jóia, né? Deixa eu dar uma olhada aqui. Está diferente hoje, né, doutora Camila? Diferente. Está muito bem, inclusive. Aqui, deixa eu dar uma olhada. Boa noite! Boa noite, amigo Maurício Rabelo, tudo bem? A Rafaela não está aqui hoje. A Iranete falando, ela foi para casa da mãe, Iriane, na chácara Beira Rainha, não é? Um grande abraço, Iranete. Essa Rafaela, além de comunicativa demais, bonita, comunicativa, ainda tem duas mães ainda só para completar. Tudo bom, doutor Gaspazinho? Bom demais? Tranquilo? Então, e ela está lá comendo milho assado, pretinho, você não deixa o milho queimar aí não, viu, minha amiga Iranete? Um abraço grande. Esse mais queimado aí, você dá ele pro Evilson aí, tá? Foi a minha cunhada Taline que assou. Que coisa boa! Passar uma manteiguinha de leite aí com salzinho, hein? Que delícia! Manteiga de leite com um pouquinho de sal nesse milho assado aí fica tudo de bom. Obrigado, minha querida amiga Iranete. Obrigado, Taline. Obrigado, Iriane. Obrigado, Rafael. Obrigado, Evilson. Milho. Tá do jeito que ele gosta é assim mesmo, queimado, viu? É o Evilson, né? Bom demais. Celção, nesse momento vamos trazer moda, meu amigo Celso Ribeiro. Qual é a música? A bailarina, fio de cabelo. Então toca pra nós, eu vou achar a do Rick Renner aqui. São 20h39. Daqui a pouco tem Independente de Rivadavia na Argentina e Fluminense pela Copa Libertadores.

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bom demais. Agora 20 horas mais 49 minutos. Eu de cá, você de lá. Tem aqui conosco. Boa noite, Maurício Rabelo. Tudo bem? Tudo jóia? Sou José Raimundo de Parauapebas, do Pará. Ouço o seu programa toda noite, né? Obrigado, obrigado, José Raimundo, em Parauapebas, no estado do Pará e perto da antiga Serra Pelada. Já tive por aí. Aí é bom demais. Curionópolis, né? Serra Pelada, Eldorado do Carajás, Parauapebas, um grande abraço, Zé Raimundo, muito obrigado, muito obrigado. Tem aqui a Pretinha Soares,

0: graças a Deus.
1: Querendo ficar boa.
0: E seu cachorrinho tá...
1: Mas em nome de Jesus eu vou ficar boa, já tô ficando, né?
0: Aí, não esqueça de tomar muita água, se alimentar bem, ou, seguir a orientação do médico, né, minha querida amiga? Pretinha, fique com fé aí, acredita que Deus está junto com você, te cuidando, viu? Você vai ficar muito boa. Eu peço a Deus por isso e tem muita gente que gosta de você. A minha mulher, a Madalena, também gosta muito de você. Eu tenho certeza que ela está torcendo muito pela sua saúde, viu? Muito obrigado, Pretinha Soares Formosa do Rio Preto, Bahia. Muito obrigado, 89 lá do Piauí, terra querida. Boa noite. Boa noite, caro amigo Maurício Rabelo. Dei um alusão aqui para Santa Filomena no Piauí. Zé Bisonho, Vascão, né? Tá ganhando na Sul-Americana, que beleza! Alô, alô, Zé Bisonho, torcedor do Vasco, e o Vasco tá ganhando na Sul-Americana, lá em Santa Filomena, Piauí, está nos ouvindo. Obrigado, Zé Bisonho, um grande abraço, muito obrigado. Abraço para o João Bala e para todos que estão na escuta, muito obrigado, né? Deixe-me ver aqui, tem mais. Eu estou tentando mais informações aqui lá de Goiânia, mas não está fácil obter informações. É que o cantor Raí, da dupla Renan e Raí, passou mal na fazenda em Bela Vista de Goiás, foi no dia de ontem, e infelizmente foi levado com um estado de saúde difícil, né? Grave, para Goiânia, está internado em Goiânia. Diz que a situação de saúde dele não é boa, mas a gente vai torcer, né? Essa voz linda aí que canta do Renan e Raí, a primeira voz da dupla, que infelizmente teve uma indisposição, dores abdominais e passou mal e teve que levar para Goiânia entubado, viu? Tá na UTI, no hospital em Goiânia. Nós estamos tentando mais informações aqui, mas não estou conseguindo. Mas que Deus dê força, dê saúde e que os fãs do Renan e Raí rezem, orem, peça pela saúde dele, para ele continuar compondo músicas lindas e cantando tão bonito. Saúde, Raí! Saúde! 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

E tem que refazer a saúde do Raí, do Renan Raí, para ele ficar muito bem, continuar fazendo esse sucesso estrondoso aí pelo Brasil. Eles que são lá de Santa Catarina. Saúde, Raí. Eu estou torcendo, eu tenho certeza que milhares de fãs aí pelo Brasil. Olha, a Cleide está dizendo assim: boa noite, amigo Maurício Rabelo, tudo bem? Sou a Cleide. Maurício, manda um alusão pra gente. Quero mandar um abraço pro meu esposo Flávio Lacerda, que está lá no Piauí. Maurício, fica com Deus. Quero mandar também um alusão pra minha amiga Brenda, em Morrinhos, no Piauí. Muito obrigado, Cleide. Muito obrigado a Brenda, em Morrinhos, no Piauí. Um abraço ao seu maridão, Flávio Lacerda, também no estado do Piauí. Obrigado, Cleide!

Opa, são 20 horas e 54 minutos no Eu de Cá, você de lá. Eu quero aqui atender nesse momento, né? Deixa eu dar uma olhadinha aqui. Opa, é o Gilberto Vieira Aragão. Alô, Gilberto, boa noite. Boa noite, Maurício Rabelo. Vamos orar pela saúde do Raí, da dupla Renan e Raí. É o Gilberto Vieira que está falando lá da cidade de Glória, no estado de Sergipe. Alô.

0: Gilberto Vieira, vamos sim, com certeza, ele está em glória, Sergipe, vê o tamanho do sucesso da dupla Renan e Raí, é o Brasil e até no exterior, eles fazem muito sucesso, cantam apaixonado, diferente, com a marca própria, né? Tem aqui também a Márcia Ferreira de Braslândia, falou assim, alô Márcia Ferreira, boa noite!
1: Boa noite, meu amigo Maurício Rabelo!
0: Minha amiga!
1: Um abraço pra você, tô ligada, meu, de cá, você de lá, eu amo seu programa, eu, Márcia Ferreira, mora aqui no Brasil.
0: Sim! Opa, pode continuar falando.
1: Islândia. Um abraço a todos vocês da Nacional, um abraço pro Frank Silva, maravilhoso.
0: Opa.
1: Todos vocês, aquele abraço.
0: Obrigado.
1: Pessoal da EBC também, um abraço.
0: Obrigado.
1: Minha colega Silene, que trabalha no Rodeador.
0: Uhum.
1: Maravilhosa também, gosto muito dela, trabalhei junto com ela lá no Rodeador.
0: Sei.
1: Maravilhosa.
0: Obrigado, Marcelo.
1: Um abraço para ela.
0: Uhum.
1: Gostaria de ouvir uma música com o milionário José Rico. De longe também se ama.
0: Sei. Uhum. Pode continuar. Pode continuar falando.
1: Ama. Ofereço a todos vocês da Nacional, todos meus amigos, todos os ouvintes, todos
0: Marcelo
1: os caminhoneiros.
0: Uhum.
1: Um abraço, Maurício.
0: Obrigado.
1: Orando pela saúde dele, que Deus vai abençoar, que ele vai ficar bom.
0: Vai ficar
1: Deus,
0: bom.
1: Nossa Senhora da Badia vai abençoar, que ele vai ficar bom, Renan.
0: É o Raí, tá certo, é o Raí da dupla Renan e Raí. Muito obrigado, Márcia Ferreira, um abraço, obrigado pelo seu carinho, pelas suas palavras, vamos todos, né, pedir a Deus pela saúde dele, para ele ficar bom, está ainda em estado grave no hospital em Goiânia, né? É, vamos trazer o Rick Renner para cantar Chamei Seu Nome, toca Celso Ribeiro, tá tocando aí Rick Renner, Chamei Seu Nome. Faltam uns 3 minutos. Uai, mas que trem mais sem lógica. Tá rodando a música aí, Celso? Ah, pera aqui. Nesse momento... Não, tá, não sei o que tá acontecendo, não. Não consegui tocar a música, não. É... Esperar o Anderson chegar aqui, né? Tá bom demais. Rapaz. Celso, hã? É, deixa eu dar uma olhada aqui. Tem aqui... A Iranete falou assim, oi Iranete, fala aí moça.
2: Boa noite meu amigo, mais saber.
0: Boa noite.
2: Tudo bom com você?
0: Tudo bom e você? Tudo jóia? Fala aí mocinha.
2: Eu não tô na minha casa, tô na casa da Mariane. É Chácara Rainha.
0: Na Chácara Rainha, não é? Pode falar, pode falar.
2: Chácara Abelha Rainha.
0: Abelha Rainha. Pode falar. Ah, gostei. Não, fala de novo. Todo mundo gosta quando você fala, viu? Fala, Rafaela.
2: Boa noite, meu amigo, mais saber.
0: Boa noite.
2: Tudo bom com você?
0: Bom demais. E você?
2: Eu não tô na minha casa. Tô na casa da Mariane.
0: É mesmo?
2: É Chácara Rainha.
0: Abelha Rainha, né? Pode falar.
2: Chácara Rainha.
0: Ah, que coisa boa! Pode falar.
2: Aí.
0: Tá certo.
2: Ela falou mais? Meu homem, mais saber. Tudo com você?
0: Tudo.
2: Mandando pro meu pai, pra todo mundo e pra minha mãe.
0: Tá bom. E você tem duas mães, né? Tem a
2: e
0: avó.
2: E pai.
0: Tá bom. Obrigado, obrigado. A mamãe que tá cuidando de você hoje é a Iriane, né? Iriane que tá cuidando de você de pertinho aí, Rafaela, e você cuidando dela. É um abraço para ela, é um abraço para outra mamãe sua, Iranete, para o seu papai Evilson, um abraço do seu amigo Maurício Rabelo aqui, tá bom, Rafaela? Beijinho, todo mundo gosta de ver você falando aqui. Olha, são 20 horas e 53 minutos no Eu de Cá, Você de Lá. É Ana Zélia falando. Alô, Ana Zélia, fala aí. Boa noite. Boa noite. Oi.
3: Oi, Marisabê, tudo bem? A Zélia. Tô ouvindo seu programa no rádio.
0: Aham.
3: Quero ouvir a música Entre Tapas e Beijos.
0: Leandro e Leonardo. Entre Tapas e Beijos. Obrigado, Zélia. Vou botar você para falar de novo. É do município de Xinguara, no estado do Pará. Alô, Zélia. Xinguara, Pará. Fala de novo aí, Zélia.
3: Oi, Marisabê, tudo bem? A Zélia.
0: Estou
3: ouvindo seu programa no rádio.
0: Sei.
3: Quero ouvir a música Entre Tapas e Beijos.
0: Tá bom.